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0: 9h31.
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20: 9:37.

0: 9h58.
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29: 10h40.

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Meu Pai, agora que as vozes silenciaram e os clamores se apagaram, aqui a minha alma se eleva para Ti para dizer: creio em Ti, espero em Ti, amo-Te com todas as minhas forças. Glória.

a Ti, Senhor. Deposito em Tuas mãos a fadiga e a luta, as alegrias e desencantos deste dia que ficou para trás. Se os nervos me traíram, se os impulsos egoístas me dominaram, se dei lugar ao rancor ou à tristeza, perdão, Senhor. Tende piedade de mim. Se fui infiel, se pronunciei palavras vãs, se me deixei levar pela impaciência, se fui um espinho para alguém, perdão, Senhor. Nesta noite, não quero me entregar ao sono sem sentir sobre a minha alma a segurança de Tua misericórdia inteiramente gratuita, Senhor. Eu Te agradeço, meu Pai, porque foste a sombra seca que me cobriu durante todo este dia. Senhor, em redor de mim tudo já é silêncio e calma. Envia-me o anjo da paz. Relaxa os meus nervos. Sossega o meu espírito. Solta as minhas tensões. Inunda meu ser de silêncio e de serenidade. Vela por mim, Pai querido, enquanto me entrego confiante ao sono, como uma criança que dorme feliz e protegida em Teus braços. Em Teu nome, Senhor, descansarei tranquilo. Assim seja.

0: Porque sem você nada funciona aí, tá bom? Que Deus te abençoe. E você, Gil Ortiz, que a tua voz seja melodia para tantos corações. Força, coragem. A nossa Amém. Mãe ama muito vocês e a tudo nós. Salve Maria Imaculada.
1: Salve Maria Imaculada.
0: Eu quero agradecer o Wagner, quero agradecer a Márcia, a Lourdinha e todos vocês que estão longe geograficamente, mas estão presentes. Um grande abraço, uma grande bênção. Salve Maria Imaculada.
1: Salve Maria Imaculada. Agradecemos nosso querido Frei Sebastião Benito Quário, frade menor conventual e guardião internacional do carisma da Milícia da Imaculada. Obrigado, Frei. Até amanhã, tchau, se Deus quiser. Tchau. Tchau, tchau. Muito bem. Agradecemos a todos os ouvintes que rezaram conosco também nessa noite. Muito obrigado. São tantos pedidos de oração, né? Olha aqui, quer ver? A Sandra Valéria, nós colocamos aí, tem aqui também, ó. A Helena Cecília, que pediu orações também para Viviane e Giovanni. A Helena, do Aeroporto Zumbi dos Palmares. A Ednúzia, de Marechal Deodoro. A gente rezou por todas as intenções, viu, gente, que vocês apresentaram aqui, tá bom? O Diego Paim, lá de Pará de Minas. É, tanta gente, a Margarida Pérez, a Eva de Mauá, São Paulo. Né, a Berenice, de Juazeiro do Norte, Ceará. Enfim, por todas essas intenções que vocês apresentaram aqui, nós rezamos por todos vocês, tá bom, gente? Muito obrigado mesmo e a gente segue com o programa A Igreja no Rádio.
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1: Isso, vou falar algumas coisinhas e já chamo a Quaresma.
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1: 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Esta é a sintonia mais abençoada do seu rádio. É a Rede Imaculada para todo o Brasil, a maior rede de rádios católicas do Brasil, viu, gente? É, o Brasil reza e se consagra a Nossa Senhora diariamente através da Rede Imaculada de Comunicação, viu? Muito obrigado. Carinho. A nossa programação, são mais de 50, né? Eu quero agradecer, inclusive, a Rádio A Voz do Rincão FM, da cidade de Bonito, no Mato Grosso do Sul, pelos 87,9 FM, a Rádio Alvorada FM, de Londrina, no Paraná, também pelo 106,3 FM, a Mucuri, da cidade de Teófilo Otoni, de Minas Gerais, pelos 1320 AM, ok? Muito obrigado. Rádio Garças também, na cidade de General Carneiro, no Mato Grosso. Obrigado, de coração, Web Rádio Fé e Luz, da cidade de Campinas, em São Paulo. Um grande abraço. Bom, gente, nós estamos com a parceria Rede Imaculada e com o Instituto, as irmãs do Instituto Hesed. Nós estamos rezando a Quaresma de São Miguel. E vamos agora para essa preparação, né, da Quaresma, que você depois vai acompanhar às 4 da manhã, ao vivo aqui na Rede Imaculada de Comunicação. Mas vamos com essa preparação agora, vamos ouvir.
8: Você já se sentiu levado por um caminho que não escolheu? Uma mudança de repente, uma viagem inesperada, um desvio na vida. E ficou se perguntando, o que é que eu estou fazendo aqui? Será que isso faz sentido? Será que eu não estou perdendo tempo? Descubra nessa estrada deserta que ela pode se tornar um lugar de um encontro decisivo. Seja bem-vindo ao 27º dia da Quaresma de São Miguel. Abra a sua Bíblia em Atos capítulo 8, versículos 26 e 27. Um anjo do Senhor falou a Filipe dizendo, prepara-te e vai em direção ao sul. Toma a estrada que desce de Jerusalém a Gaza, ela está deserta. Filipe levantou-se e foi. Nisso, apareceu eunuco etíope, alto funcionário de Candace, rainha da Etiópia e administrador geral do seu tesouro. Ele tinha ido em peregrinação a Jerusalém. Filipe estava em plena pregação na Samaria, com multidões acorrendo, frutos visíveis do seu apostolado, tudo dando certo. Até que um anjo do Senhor aparece e diz, Filipe, deixa tudo isso e vai para uma estrada deserta, para um caminho onde aparentemente não há ninguém. Humanamente, não faz sentido. Sair do meio da multidão para ir para o deserto. Mas o texto diz assim: Filipe se levantou e foi, sem discutir, sem pedir explicação, sem perguntar ao anjo por quê. E aqui os padres da igreja nos abrem o coração desta cena. Eles fazem uma pergunta: você percebe como os anjos cooperam na pregação? Repare, o anjo não é quem prega, mas é quem chama o pregador, quem o coloca no caminho certo, quem o leva até onde Deus precisa dele. São João Crisóstomo nota que isso passou a acontecer com muita frequência. O anjo de Deus é aquele que conduz os nossos passos, que nos tira de onde estamos e nos leva, muitas vezes sem explicação, exatamente para onde fará sentido. Aquela estrada que parecia deserta, não era deserta para Deus. Lá ele tinha marcado o encontro. E quem estava naquela estrada? Um homem da Etiópia, um alto funcionário da rainha, que voltava de Jerusalém na sua carruagem, lendo o profeta Isaías. Os padres da igreja se enchem de admiração diante deste homem. Olha o fervor dele. Ele lia as escrituras até durante a viagem, saculejando na carruagem, sem se dar a desculpa de que estava ocupado, cansado, viajando. São João Crisóstomo até comenta: quanto de nós dizemos que não temos tempo para a palavra de Deus? Porque temos família, porque temos trabalho, porque temos mil coisas. Aquele homem ocupadíssimo lia no meio do caminho, porque para a fé não há desculpa. E é justamente por esse ardor, dizem os padres, que ele recebeu como prêmio encontrar a Cristo. Há um prêmio para a sua perseverança, para o seu esforço. Ele buscava um intérprete para a sua leitura e encontrou o próprio Salvador. Veja como Deus une as duas pontas. O Espírito diz a Filipe: aproxima-te e acompanha essa carruagem. E Filipe, correndo, ouve o homem lendo Isaías e lhe faz a pergunta certa: entendes o que lês? E aqui está uma das lições mais belas do dia de hoje, ela é sobre humildade. Aquele homem poderoso, o que ele responde? Ele não se ofende, ele não se faz de sábio, ele não diz: claro que entendo. Ele responde com humildade: como posso entender, se não há quem me explique? Os padres da igreja amam essa resposta. Aquele homem importante, diante de Filipe, que vinha vestido pobremente, ele não teve vergonha de confessar que não sabia, de reconhecer que precisava aprender. E os padres ensinam: a graça do Espírito é dada a quem se deixa ensinar. Quem se fecha no orgulho de eu já sei tudo, fica sem a verdade. Mas quem tem a humildade de dizer explica-me, encontra Cristo. E o encontro termina em festa. Filipe lhe anuncia Jesus, o homem crê, é batizado ali mesmo, na primeira água que encontram no caminho. E o texto diz que ele seguiu seu caminho cheio de alegria. A estrada deserta tornou-se o lugar do batismo, da fé, da alegria, porque nenhum caminho para onde o anjo de Deus nos conduz é de verdade um caminho deserto. O propósito de hoje é: pense num caminho deserto da sua vida. Um lugar onde você se sente levado sem entender. Uma circunstância que parece não ter sentido algum. E hoje, em vez de resistir, faça como Filipe. Ele se levantou e foi. E diga a Deus assim: Senhor, eu não entendo este caminho, mas eu sei que o Senhor tem um propósito. Se o teu anjo me leva por ele, eu vou. Eu confio que lá há um encontro marcado para mim. E peça hoje a humildade do etíope. Diante de uma verdade de Deus que você não entende, não se feche no orgulho. Tenha coragem de dizer: explica-me, de buscar, de aprender. Porque é a quem se deixa ensinar que o Espírito dá a graça. E eu lhe peço uma coisa: não falte amanhã. Se você às vezes duvida que a sua oração esteja sendo ouvida, amanhã o anjo vai lhe dar uma resposta. E lembre-se: a graça de Deus vai se acumulando dia após dia sobre quem não desiste dessa caminhada de 40 dias. Daqui da montanha sagrada, onde o arcanjo desceu para conduzir o seu povo, eu peço a São Miguel que envie anjos para guiar os seus passos por todo o caminho, mesmo aquele que hoje lhe parece deserto. Agora juntos, rezemos as orações da quaresma de São Miguel.
9: Em nome do Pai, do Filho e do Espírito Santo. Amém. São Miguel Arcanjo, defendei-nos no combate. Seja o nosso refúgio contra as maldades e as ciladas do demônio. Ordene-lhe Deus, instantemente o pedimos. E vós, príncipe da milícia celeste, pela virtude divina, precipitai no inferno a Satanás e a todos os espíritos malignos que vagueiam no mundo para a perdição das almas. Ladainha de São Miguel Arcanjo. Senhor, tende piedade de nós. Jesus Cristo, tende piedade de nós. Senhor, tende piedade de nós. Jesus Cristo, ouvi-nos. Jesus Cristo, atendei-nos. Pai Celeste, que sois Deus, tende piedade de nós. Filho Redentor do mundo, que sois Deus, tende piedade de nós. Espírito Santo, que sois Deus, tende piedade de nós. Trindade Santa, que sois um único Deus, tende piedade de nós. Santa Maria, Rainha dos Anjos, rogai por nós. São Miguel, rogai por nós. São Miguel, cheio da graça de Deus, rogai por nós. São Miguel, perfeito adorador do Verbo Divino, rogai por nós. São Miguel, coroado de honra e glória, rogai por nós. São Miguel, poderosíssimo príncipe dos exércitos do Senhor, rogai por nós. São Miguel, porta-estandarte da Santíssima Trindade, rogai por nós. São Miguel, guardião do paraíso, rogai por nós. São Miguel, guia e consolador do povo israelita, rogai por nós. São Miguel, esplendor e fortaleza da Igreja militante, rogai por nós. São Miguel, honra e alegria da Igreja triunfante, rogai por nós. São Miguel, luz dos anjos, rogai por nós. São Miguel, baluarte dos cristãos, rogai por nós. São Miguel, força daqueles que combatem pelo estandarte da cruz, rogai por nós. São Miguel, luz e confiança das almas no último momento da vida, rogai por nós. São Miguel, socorro muito certo, rogai por nós. São Miguel, nosso auxílio em todas as adversidades, rogai por nós. São Miguel, arauto da sentença eterna, rogai por nós. São Miguel, consolador das almas que estão no purgatório, rogai por nós. São Miguel, a quem o Senhor incumbiu de receber as almas depois da morte, rogai por nós. São Miguel, nosso príncipe, rogai por nós. São Miguel, nosso advogado, rogai por nós. Cordeiro de Deus, que tirais o pecado do mundo, perdoai-nos, Senhor. Cordeiro de Deus, que tirais o pecado do mundo, ouvi-nos, Senhor. Cordeiro de Deus, que tirais o pecado do mundo, tende piedade de nós. Cristo, ouvi-nos. Cristo, atendei-nos. Rogai por nós, ó glorioso São Miguel, príncipe da Igreja de Jesus Cristo, para que sejamos dignos de suas promessas. Oremos. Senhor Jesus Cristo, santificai-nos por vossa bênção sempre nova e concedei-nos pela intercessão de São Miguel esta sabedoria que nos ensina a juntar as riquezas no céu e trocar os bens do tempo pela eternidade. Vós que viveis e reinais pelos séculos dos séculos. Amém. Consagração a São Miguel Arcanjo. Gloriosíssimo príncipe das hierarquias angélicas, valente arauto do Deus Altíssimo, zeloso campeão da glória do Senhor, terror dos anjos rebeldes, amor e delícia dos anjos fiéis, meu diletíssimo arcanjo São Miguel, desejando pertencer ao número de vossos devotos e servos, hoje eu me ofereço a vós, dou-me e consagro-me a vós. Coloco a minha pessoa, a minha família, os meus bens, sob a vossa potentíssima proteção. É muito pouca coisa a oferta que vos faço, sendo eu um miserável pecador, mas não duvido de que vós querereis aumentar o fervor no meu coração e proteger aquele que a vós recorre. Recordai aquele que hoje se coloca sob o vosso patrocínio e de hoje em diante protegei-me, assisti-me em todas as dificuldades da minha existência terrena, alcançai-me o perdão dos meus muitos e graves pecados, a graça de amar de todo o coração o meu Deus, o meu doce Salvador Jesus e a minha doce Mãe Maria, impetrai-me os auxílios necessários para obter a coroa da glória. Defendei a minha alma contra todos os seus inimigos, e quando chegar a hora de deixar este mundo, vinde então, príncipe gloriosíssimo, assisti-me na luta final, e que o vosso gládio potente afaste para longe, para os abismos da morte e do inferno, o anjo apóstata e soberbo que derrotastes em combate no céu. Amém.
10: Hoje eu quero rezar por você que enfrenta uma grande prova na sua vida afetiva. Talvez por alguém que você ama não lhe corresponder, por uma decepção, por uma prova grande que tenha chegado ao seu coração. Por isso eu invoco sobre você e sobre essa luta que você trava para que ela seja resolvida e a tua vida sentimental seja encontrada e cheia da graça de Deus. Por isso, que Deus te abençoe, em nome do Pai, e do Filho, e do Espírito Santo. Amém.
8: 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Venha rezar junto comigo, venha rezar junto com o Instituto Hesed, a Quaresma de São Miguel 2026. Será uma alegria receber você aqui

É isso aí, gente. Agora são 23 horas 26 minutos. Eu quero agradecer aqui as pessoas que estão participando com a gente. A Silvandra Santos de Belém do Pará. Silvandra, um grande abraço para você, viu? Obrigado pela audiência, obrigado pelo carinho. Marley Veronese de Londrina, Paraná. A Marley falou assim: Gil, você tá falando no ar. Eu acho que você deixou aberto. Muito bem. Olha como o pessoal tá ligadinho no programa, né? O ouvinte, ele não perde nada, viu? Ele não perde nada. É que eu tô, às vezes, deixa eu explicar pro ouvinte o que acontece. Quando tá tocando uma música ou tá algum quadro funcionando, eu fico conversando aqui com o Fábio, a gente ajustando o roteiro do programa, né, Fábio? O que vai vir depois? Ah, vai vir uma música, vai vir o padre. Não, coloca assim, não coloca assado. É assim, gente. Rádio ao vivo é assim que funciona. Não tem jeito, entendeu? O rádio ao vivo é para os fortes, não é verdade? Então, não tem essa. Rádio ao vivo acontece de tudo. Então, Marley, obrigado, viu? Aí de Londrina, no Paraná. Obrigado pela audiência aqui, viu? Obrigado aí, Sandra Valéria, também pelo carinho de sempre. Mas agora nós vamos ouvir uma música que é muito bonita, chama-se... É a música agora ou não? O que que é agora, Fábio? Ah, é As Sete Dores de Maria, né? Que é a música do Padre Aguinaldo José. Mas continue, gente, que daqui a pouquinho tem o Despertar para o Amor com o Padre Ezequiel Dalpozo e o Boa Noite, Meu Jesus, com o nosso querido Padre Alex Nogueira. Então tem muita coisa no programa ainda, tá bom? Vamos ouvir essa música bonita aí, As Sete Dores de Maria.

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0: Olá, meu amigo, olá, minha amiga ouvinte. Eu desejo a você muita paz, muita luz e muita bênção de Deus. Deus é graça e amor sempre ofertado a cada um de nós. Que possamos acolher este amor. Eu gostaria de conversar sobre as decisões difíceis da vida. Quando é que uma dificuldade se transforma em angústia? Quando nós não vemos caminhos de saída à nossa frente. Quando nos sentimos sufocados e condenados a viver aquela situação para sempre. Muitas vezes nos desesperamos e o desespero nos impede de ver as saídas possíveis. Nos impede de buscar novas saídas para a situação difícil que enfrentamos. É quando o medo nos imobiliza. O que é insuportável é a sensação de que não há nada a ser feito. Por exemplo, você sabe que alguém da família está doente. O que causa angústia mesmo é a sensação de não sabermos o que fazer. O que nos faz sofrer não é nem tanto o mal em si, mas a ausência de perspectivas. Nós nos tornamos impotentes diante da doença, diante dos fatos, não conseguimos interferir. O sofrimento maior, portanto, está na nossa imobilidade, enquanto aguardamos que alguma coisa aconteça ou se revele, se manifeste de forma diferente. Em outras palavras, a angústia não está no problema em si, mas na falta de perspectiva de solução para esse problema. Não é o seu casamento infeliz que causa sofrimento, mas a sensação de que isso terá que se manter para sempre. Não é a doença que bateu a porta, mas é o não saber o que fazer com ela. Não é a droga que seu filho usa, mas a falta de alguém que ao seu lado diga: há um caminho naquela direção, vá naquela direção. O que causa medo nem sempre a realidade, mas a escuridão que se alarma e se arma diante da realidade sem luz. Aquela situação que você não consegue olhar e ver com clareza. Por isso, é importante encarar a realidade, assumir a verdade da situação. Fazendo isso, nós poderemos chegar a paz interior. Encare a sua vida, olhe para a realidade. Por mais dura que ela seja, não negue a realidade. Não adianta se iludir dizendo a você mesmo que tal coisa não está acontecendo, que é uma mentira. É importante encarar os fatos. Dizer: tudo bem, vou aceitar essa realidade como ela é. Vou continuar enfrentando a vida como ela é. Eu quero tomar essa decisão de enfrentar. Por isso, caro ouvinte, liberte-se da angústia, olhando para a realidade difícil e buscando as saídas possíveis, sem negar os problemas, enfrentando-os com maturidade, como pessoa madura, com coragem e com verdade, porque Deus está sempre conosco, sempre. Pensemos nisso. Quem quiser encontrar mensagens curtas de paz, de amor, pode curtir a nossa página no Facebook, facebook.com/Padre Ezequiel. Um forte abraço a você, Deus te abençoe em nome do Pai, do Filho e do Espírito Santo. Amém.
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0: Muito bem, agora 23h41, 23h41. Quero agradecer aqui a audiência, Maria Virgínia de São Paulo, boa noite. Muito obrigado pela audiência, pelo carinho. A Cita Guilherme também, muito obrigado pela audiência. Muito obrigado pelo carinho. Deixa eu ver, a Silvandra, né? Santos de Belém do Pará também. Muito obrigado de coração, viu? Obrigado pelo carinho. Marley, né? Lá, Veronese, acompanhando a gente. Muito bem. Daqui a pouquinho, então, gente, a gente vai com Boa Noite, Meu Jesus. Eu quero agradecer também aqui. Deixa eu ver, tem mais um pedido aqui, tem mais uma mensagem aqui, rapidinho, só para agradecer. E aí a gente já chama o Mauro Francisco, de Teófilo Otoni, Minas Gerais. Muito obrigado pela audiência, pelo carinho, viu, Mauro? Obrigado mesmo. Mauro Francisco, nosso ouvinte é assíduo, assíduo mesmo, viu? Muito bem. O que nós temos agora no programa? Ah, já é o Boa Noite? É, né? Vamos então fazer o seguinte, vamos continuar com esse momento de fé, de oração, de serenidade, né? E agora com o nosso querido Padre Alex Nogueira. Boa noite, meu Jesus!
1: Boa noite, meu Jesus!

Chegamos à noite desta terça-feira e queremos com você elevar o nosso coração a Deus e, através do Salmo 5, versículos 2 e 3, rezar: Escutai, ó Senhor Deus, minhas palavras, atendei o meu gemido, ficai atento ao clamor da minha prece, ó meu Rei e meu Senhor. O que nós queremos apresentar a Deus nesta oração da noite, devemos fazê-lo com confiança, mas também com a certeza de que, se for da vontade de Deus e para a nossa salvação, no tempo oportuno, Deus nos concederá. Muitas vezes é necessário a paciência e compreender a providência de Deus à luz dos acontecimentos de nossa vida. Assim, rezemos com fé. Em nome do Pai, e do Filho, e do Espírito Santo. Amém. Anjo da guarda, minha doce companhia, não me desampare nem de noite nem de dia, até que me entregues nos braços da Virgem Maria. Sob a proteção de nosso anjo da guarda, ao encerrar esta terça-feira, ouçamos a palavra do Senhor. Leitura da primeira carta de São Paulo aos Coríntios, capítulo 7, versículos de 32 a 35. Eu gostaria de que estivesseis livres de preocupações. O homem não casado preocupa-se com as coisas do Senhor e como agradar ao Senhor. O casado preocupa-se com as coisas do mundo e procura agradar a mulher. E assim fica dividido. Do mesmo modo, a mulher não casada e a virgem preocupam-se com as coisas do Senhor e procuram ser santas de corpo e espírito. A mulher casada, porém, preocupa-se com as coisas do mundo e como agradar ao marido. Digo isso para o vosso próprio bem, e não para vos armar um laço, mas para que vivais de modo honesto e sirvais constantemente ao Senhor sem distrações. Palavra do Senhor. Graças a Deus. São Paulo constata que na vida matrimonial, tanto o marido quanto a esposa, estes agradam um ao outro e têm as suas preocupações e tribulações que são próprias da convivência conjugal. Mas também há aqueles que decidiram não se casar, principalmente os que são chamados celibatários, que deixaram o casamento por amor ao reino de Deus. Seja como for, no casamento ou fora do casamento, todos devem buscar uma vida honesta. E não podemos nos perder nas distrações deste mundo. Precisamos estar direcionados no Cristo. É preciso estar sintonizado a Jesus. Há no mundo muitas distrações. Há no mundo muitos compromissos e preocupações que podem levar a nossa vida, como foi a realidade de Marta e Maria quando Jesus foi à casa delas. Marta estava toda agitada e preocupada, e Maria estava parada, ouvindo Jesus falar. Não sei como tem sido a sua vida. Pode ser que esteja cheia de distrações e preocupações. Saibamos nós escolher sempre por Jesus, e mesmo diante de tantas ocupações que temos, que todas elas sejam honestas, mas que nunca nos afastem do Senhor. Façamos agora o nosso exame de consciência. O Senhor disse: Amarás o Senhor teu Deus de todo o coração, de toda a tua alma e com toda a tua força. Tenho colocado o meu trabalho acima de Deus? Tenho deixado de rezar por conta das agitações e preocupações do dia a dia?

Nesta terça-feira, unidos na esperança e inspirados na promessa de Nossa Senhora, a Santa Matilde, rezemos as três Ave-Marias pedindo a perseverança final até o último dia de nossas vidas e que Maria, nossa Mãe, nos livre de cair em pecado mortal. Pelo poder que o Pai Eterno te concedeu, ó Maria, rezemos. Ave Maria, cheia de graça, o Senhor é convosco. Bendita sois vós entre as mulheres, e bendito é o fruto do vosso ventre, Jesus. Santa Maria, Mãe de Deus, rogai por nós, pecadores, agora e na hora de nossa morte. Amém. Pela sabedoria que Deus Filho te concedeu, rezemos. Ave Maria, cheia de graça, o Senhor é convosco. Bendita sois vós entre as mulheres, e bendito é o fruto do vosso ventre, Jesus. Santa Maria, Mãe de Deus, rogai por nós, pecadores, agora e na hora de nossa morte. Amém. Pelo amor que o Espírito Santo te concedeu, rezemos. Ave Maria, cheia de graça, o Senhor é convosco. Bendita sois vós entre as mulheres, e bendito é o fruto do vosso ventre, Jesus. Santa Maria, Mãe de Deus, rogai por nós, pecadores, agora e na hora de nossa morte. Amém. Por vossa conceição imaculada, ó Maria, purificai nosso corpo e santificai nossa alma. Oremos. Ó Deus, que iluminais a noite e fazeis brilhar a luz depois das trevas, concedei-nos passar esta noite livres do tentador e, ao raiar um novo dia, dar-vos graças em vossa presença. Isto vos pedimos por Cristo nosso Senhor. Amém. O Senhor esteja convosco. Ele está no meio de nós. A nossa proteção está no nome do Senhor, que fez o céu e a terra. O Senhor Jesus Cristo esteja contigo para te proteger. Esteja à tua frente para te conduzir e atrás de ti para te guardar. Olhe por ti, te conserve e te abençoe nesta noite. Amém. E a bênção de Deus Todo-Poderoso, Pai e Filho e Espírito Santo, desça sobre vós e permaneça para sempre. Amém. Com Deus me deito, com Deus me levanto, com a graça divina do Espírito Santo. Abençoada noite a você e sua família.

Muito bem, obrigado. Muito obrigado, Padre Alex Nogueira, pela participação aqui no nosso programa. Obrigado, Fábio, também aí na mesa de áudio. Valeu, obrigado aí por tudo. Agradeço a você, ouvinte, que ficou com a gente aqui durante todo o programa, hein? Muito obrigado mesmo. Mas eu volto amanhã, a partir das 8 da noite, com mais um programa Igreja no Rádio, tá bom? Bom sono para todos, bom descanso e salve Maria Imaculada!

0: Em algum momento, talvez você já tenha se perguntado qual é o verdadeiro sentido da vida. Muitas vezes buscamos respostas fora de nós e esquecemos que o maior sentido está em simplesmente viver. Cada pessoa é única, singular, insubstituível. E Deus te criou com um propósito cheio de amor. Cada detalhe da sua existência reflete o caminho do Criador. Celebre a vida e agradeça por esse presente incrível.
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0: 0:02 no horário de Brasília. Louvado seja nosso Senhor Jesus Cristo, para sempre seja louvado. Paz e bem, salve Maria Imaculada. Muito bom dia para você, meu irmão, bom dia para você, minha irmã, que sintoniza a Rádio Imaculada na Grande São Paulo e por todo o Brasil, através da Rede Imaculada de Comunicação. Bom dia também pelo nosso site miliciadaimaculada.org.br e no aplicativo Imaculada Play. Um abraço carinhoso para você que ouve também pela Alexa ou através do áudio da TV Imaculada na nova parabólica digital, canal 321. Iniciando este novo dia com muito amor, muito carinho, muita gratidão, esse dia 16 de setembro. Eu, Leandro Barçan, na apresentação, com Rivaldo Chagas nos trabalhos técnicos. Bom dia, Rivaldo!
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0: O Evangelho sempre em primeiro lugar. Hoje, quarta-feira, dia 16 de setembro de 2026, e estamos vivendo a memória dos santos Cornélio, Papa, Cipriano, Bispo e são mártires também. Rogai por nós, santos Cornélio e Cipriano, também Santa Eufêmia, mártir da Calcedônia, e o Beato Vítor III, que foi Papa, rogai por nós. E mandar um abraço aqui para o Fábio Santana, bom descanso Fábio, bom descanso Gil Ortiz, que estiveram com a gente até a meia-noite, e vamos seguir juntos até as 4 da manhã, eu, Leandro Barçan, ao vivo, até as 4, vamos depois das 4 horas, a mais um dia da Quaresma de São Miguel, com o Instituto Hesed de Fortaleza, no Ceará. Continuamos nesse caminho bonito de preparação para a festa dos santos arcanjos, né? São Miguel, São Gabriel e São Rafael, no dia 29 de setembro. Tá chegando, hein? E o Rivaldo Chagas, que vai até às 6 da manhã aqui com a gente na condução, na mesa de som. Queremos saudar você com muito carinho, muita alegria. A sua audiência é muito querida para todos nós, a sua amizade, a sua oração que sustenta esta missão. Graças a Deus. Estamos bem, né? Graças a Deus. Começando este novo dia, esperamos que você tenha vivido bem a terça-feira, vivendo a festa de Nossa Senhora das Dores. No calendário civil, hoje é dia do caminhoneiro. Parabéns aos caminhoneiros pelo nosso imenso e amado Brasil. Dimensões continentais, não é? Uma realidade muito dura também e difícil, mas são perseverantes. Muito amor à família, ao trabalho, ao desenvolvimento do país. Então, parabéns a todos os caminhoneiros. Vamos fazer a nossa homenagem para você, caminhoneiro, hoje. Aos carreteiros, todos que estão aí na estrada. Deus abençoe. Hoje é o Dia Internacional para a Preservação da Camada de Ozônio. Hoje também é o Dia Nacional de Combate e Prevenção à Trombose. E aniversário de emancipação de Alagoas, do estado de Alagoas. Parabéns a todos os alagoanos que estão com a gente acompanhando, especialmente pela Rádio Imaculada FM de Maceió. Rádio Milênio também em Santana do Ipanema, Alagoas. Um abraço muito carinhoso. Hoje também é o Dia Internacional do Teletrabalho. E vamos à liturgia diária desse dia 16 de setembro, quarta-feira. Primeira leitura está Primeira Carta de São Paulo aos Coríntios, capítulo 12, versículo 31, e do capítulo 13, versículos 1 ao 13. Então, 1 Coríntios 12, versículo 31, e capítulo 13, versículos 1 ao 13. O salmo de hoje é o 32, 33. Feliz o povo que o Senhor escolheu por sua herança. E o evangelho está em São Lucas, capítulo 7, versículos 31 ao 35. São Lucas 7, 31 ao 35. Tocamos flauta para vós e não dançastes. Fizemos lamentações e não chorastes. É a mensagem central do Evangelho de hoje. E a nossa pergunta para você participar com a gente: muitas vezes reclamamos que nada nos agrada, assim como as crianças na praça da parábola de Jesus do Evangelho de hoje. Como você faz para cultivar um coração mais grato, menos exigente diante das surpresas e contrariedades do dia a dia? Como você faz para cultivar um coração mais grato e menos exigente diante das surpresas e contrariedades do dia a dia? Tá aí uma reflexão para a gente fazer, né? como que eu ajo, qual a minha reação diante das adversidades da vida, né? É isso, que possamos sempre ter gratidão a Deus. Como você faz para cultivar esse coração com gratidão, né? É importante cultivar como uma plantinha, né? Que a gente vai regando, vai preparando o solo, plantando, regando, e aí como a vela também, né? Para se manter acesa, a gente vai cuidando ali para que não seja abafada, para que as trevas não prevaleçam sobre aquela vela, aquela luz, que possamos cultivar então esse coração grato a Deus e também menos exigente. Possamos então rezar também juntos daqui a pouquinho com a coroa de São Maximiliano Kolbe. Você pode mandar sua resposta e também as suas intenções, tá? O WhatsApp é o 11 98904 3747, hein? 11 98904 3747. Daqui a pouquinho também teremos Palavras que Não Passam com o Padre Zezinho e muito mais. É o programa Igreja no Rádio, que está apenas começando. Fique conosco.
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0: Iniciando um novo dia com muita confiança em Deus e gratidão. Como falamos da gratidão, vamos ao pensamento de São Maximiliano Kolbe. O escrito 143 diz: abandona a pátria, tudo pelo reino de Deus, para fazer a sua vontade. Abandona a pátria, tudo pelo reino de Deus, para fazer a sua vontade. Destacando que Padre Kolbe foi para o Japão, né? Enfrentou ali naquela época muitos dias de viagem, né, no mar. Então vamos pedir a sua intercessão também para que possamos, lógico, ter amor à nossa pátria, ao país, à cidade aonde nós moramos, mas que possamos lembrar que somos cidadãos realmente do céu, do infinito. E onde o Senhor mandar, nós iremos. E assim, junto com você, irmão e irmã, milite, todos os milites e ouvintes, levando o Evangelho a muitos e muitos corações, pois essa missão não tem fronteiras. Aquele que um dia separou o firmamento das águas e o elevou às alturas, criou um céu que é de longe divinamente mais esplêndido do que o primeiro. Assim, olhar Maria significa contemplar um modelo de pessoa que Deus nos deu para nossa salvação e nossa santificação. Hoje, Maria ensina-nos a conservar intacta a fé em Deus, que nos foi dada através do nosso batismo e que deve ser sem cessar crescer e amadurecer em nós, nas várias etapas da nossa vida cristã. Ao comentar as palavras de São Lucas sobre Maria, Santo Ambrósio disse: reconheçamos em tudo o pudor da Virgem Santa, que imaculada no seu corpo, alma e palavras, refletia no seu coração as coisas da fé. Para o saudoso Papa Bento XVI, Maria meditava no coração as coisas da fé, adotando uma postura de interioridade, silêncio e confiança ativa, permitindo que a palavra de Deus modelasse a sua vida diária. Por isso, irmãos, devemos também estarmos abertos e disponíveis à palavra de Deus para agirmos de tal modo a nível pessoal, familiar e profissional, para que a nossa vida cotidiana esteja em perfeita harmonia com a palavra de Deus, com o ensinamento da Igreja e os exemplos dos nossos santos. Por isso, entreguemos-nos a Maria Santíssima, nossa Mãe, e a imitemos, meditando continuamente sobre as coisas da fé, guardando-as no nosso coração com amor e reflexão. Peçamos a sua intercessão sobre a sua vida, sua família, seus desafios diários, as dificuldades, as tristezas do mundo, as decepções, os sonhos, né, que de repente não aconteceram, não se realizaram ainda. Entreguemos tudo, os projetos, tudo que temos e somos, a saúde, a família, a comunidade, a Milícia da Imaculada, os milites que tanto ajudam para que possamos estar aqui. Peçamos a sua intercessão pelo nosso Brasil e pelo mundo. Ave Maria, cheia de graça, o Senhor é convosco. Bendita sois vós entre as mulheres, e bendito é o fruto do vosso ventre, Jesus. Santa Maria, Mãe de Deus, rogai por nós, pecadores, agora e na hora de nossa morte. Amém. Vamos ouvir a irmã Kelly Patrícia, Virgem Santa. Bom dia.

0: Bom dia! Bom dia!
1: Bom dia!
2: Muito bom dia para você que sintoniza a Rede Imaculada de Comunicação por todo o nosso imenso e amado Brasil. Você que está com a gente pela Rádio Imaculada FM de Maceió, Alagoas. Parabéns a todo o estado de Alagoas, né? Vivendo esse dia bonito da emancipação. Então, parabéns. Um abraço aos ouvintes de Venceslau Brás, Paraná, pela Rádio Educador FM, a Rádio Alvorada Rebouças de Rebouças, no Paraná. Bom dia também aos ouvintes da Web Rádio O Precursor de São Carlos, São Paulo, e da Web Rádio Sua Melodia de Santa Rita, na Paraíba. Deus abençoe a todos. E vamos agora à catequese do Padre Zezinho, com palavras que não passam.
3: Irmão, irmã, façamos catequese. Muitos católicos, eu até digo muitíssimos católicos, gostam de salientar Jesus agindo nos católicos, nos evangélicos ou nos pentecostais. Raramente se vê alguém louvando a Deus pelas graças que ele concede aos irmãos de outra fé. Somos desgraçadamente seletivos. Insisto no termo desgraçadamente, porque isto é ir contra a graça. Então, é como dizer que o vento que sopra nos motores do nosso reator eólico não sopra no do vizinho. E que o sol que aquece os painéis solares dos nossos telhados não aquece os painéis dos outros. Damos um jeito de, em um marketing matreiro e até maldoso, lembrar que a graça só cai no nosso quintal. Os crentes têm, em sua maioria, esta enorme dificuldade de elogiar alguém de outra igreja que ama Jesus e o encontrou naqueles templos. Pior, desperdiçamos as graças recebidas porque não precisávamos delas naquele momento e depois corremos atrás da graça que nos interessa. Recebida a graça, provavelmente tornaremos a desperdiçá-la, porque não temos caridade. Cantem comigo.

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1: Saudamos você que está com a gente no programa Igreja no Rádio. Que Deus ilumine e abençoe seu dia. Um abraço carinhoso. Saudamos aqui os nossos irmãos. Maria Lúcia de São Vicente, São Paulo, bom dia. Soledade de Atalaia, Alagoas, bom dia. Também nosso bom dia para Maria de Lourdes de Santana do Ipanema, Alagoas. Para Eleni Mota de Fortaleza, no Ceará. Obrigado também a Sandra Lúcia de Fortaleza, Andréia em Düsseldorf, na Alemanha. Bom dia também para Lúcia Macedo de Fortaleza, o Marcos de Oliveira César de São Paulo, Suzete Monte em Fortaleza, bom dia. Iraci do Guarujá, litoral de São Paulo, bom dia. Diego de Pará de Minas, Minas Gerais. Bom dia também para Rosângela Fernandes em Mauá, São Paulo, e a Liliane Azevedo em Divinópolis. Você também pode conversar com a gente, deixando aqui as suas intenções para a coroa de São Maximiliano daqui a pouco. É só ligar para a gente para mandar aqui o seu áudio ou escrever. Nosso 11 98904 3747 é o WhatsApp da Rádio Imaculada. Participe com a gente, tá bom? Você pode também responder a nossa perguntinha de hoje, que é a seguinte: muitas vezes reclamamos que nada nos agrada, assim como as crianças na praça da parábola de hoje do Evangelho, que Jesus conta no Evangelho de hoje. Como você faz para cultivar um coração mais grato a Deus e menos exigente diante das surpresas e contrariedades do dia a dia? Você é aquela pessoa que fica reclamando de tudo, do calor, do frio, do vento, da falta do vento? Qualquer coisa, tem gente que quando não tá feliz, qualquer coisa ela reclama, né? Até a água tem um gosto ruim, não é? Então, às vezes a gente tá nesse momento, então, perceber que estamos vivendo assim, então buscar essa mudança, né? Então, você é muito exigente, reclama muito, ou você é grato, grata, e está sempre falando para as pessoas: calma, vai dar tudo certo, confia. Fique à vontade, bate um papo com a gente, o nosso WhatsApp está à disposição, vamos rezando, acompanhando você. Depois da 1 da manhã teremos você no coração da mãe, também para a gente ler a sua mensagem, ouvir o seu áudio e rezar pelas suas intenções. Vamos dedicar para você, que está com a gente nesta nova manhã, ao Eterno Amor, com Valmir Alencar.

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1: Agora 0:34. Bom dia para você. Muitas mensagens chegando, graças a Deus. Que bom ter a sua companhia neste novo dia, nesta quarta-feira. Que ela seja maravilhosa para você e sua família. E agradecemos em nome do Robson Cardoso, Robinho, né? Fez aniversário ontem, dia 15. Muitos ouvintes, amigos e amigas, ainda parabenizando pelo dom da vida do Robinho. Um abraço também aos ouvintes que estão com a gente ouvindo a Rádio Imaculada FM em Atibaia, São Paulo. A Rádio Cultura FM em São Raimundo Nonato, Piauí. Você que ouve a Rádio Copas Verdes FM em Prudentópolis, no Paraná. A Rádio Nova Voz FM de Fartura, no interior de São Paulo. Web Rádio Magnífica de Biritinga, Bahia. E também os ouvintes da Web Rádio Dom Orione de Fortaleza, no Ceará. Bom dia!
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1: Muito bom dia, meu irmão, minha irmã. Agora 0:35, iniciando a coroa de oração em louvor a São Maximiliano Maria Kolbe, mártir da caridade, patrono dos nossos difíceis séculos, fundador da Milícia da Imaculada. Convidamos você a rezar com a gente, são 14 invocações em homenagem a esse grande santo. E vamos pedir a sua intercessão junto à intercessão de Nossa Senhora nessa jaculatória, né? São Maximiliano Maria Kolbe, rogai por nós. Ó Maria concebida sem pecado, rogai por nós que recorremos a vós, e por todos quantos não recorrem a vós, especialmente pelos inimigos da Santa Igreja, e por todos quantos são a vós recomendados. Tá bom? Que você reze conosco. Você pode escrever ou gravar um áudio para a gente pelo WhatsApp, 11 989 04 3747. Participe, e queremos aqui nos unir a você nesse dia com o pensamento de São Maximiliano para este dia 16. O objetivo da atividade que nós desenvolvemos em Niepokala 9, na cidade da Imaculada, é unicamente a difusão do culto à Santíssima Virgem Maria Imaculada. Consideramos esse culto um remédio eficaz contra a imoralidade, tanto privada como pública, que nos nossos dias se propaga em todo lugar de modo alarmante. E esse escrito é o número 180, na época da fundação da cidade da Imaculada, na Polônia. Possamos continuar assim, né? De lá para cá, quantas coisas ruins ainda continuam acontecendo. A imoralidade, né? O aumento da imoralidade se propagando pelo mundo. E de modo alarmante, como ele disse, possamos continuar nesse caminho bonito de sermos sal da terra e luz do mundo, propagando o Evangelho sob a mediação da Mãe Imaculada. Rezemos em nome do Pai, do Filho e do Espírito Santo. Amém. Lembrai-vos, ó Puríssima Virgem Maria, que jamais se ouviu dizer que algum daqueles que têm recorrido à vossa proteção, implorado vosso auxílio e reclamado vosso socorro, fosse por vós desamparado. Animado com igual confiança a vós, Virgem das Virgens, como a mãe recorro, a vós me aproximo, e gemendo sob o peso dos meus pecados, me prostro aos vossos pés. Não desprezeis as minhas súplicas, ó Mãe do Filho de Deus, mas antes as atendei e ouvi propícia. Amém. Rezemos por você e sua família, você ouvinte da Rede Imaculada de Comunicação, das emissoras, pela internet, abrindo o coração, né, para a Palavra de Deus todos os dias, bebendo da graça de Deus através dos meios de comunicação. Que essa graça continue chegando abundantemente sobre você e a sua família. Vamos rezar pela Maria de Lourdes de Santana do Ipanema, Alagoas, que deixou aqui os seus parabéns para o Robinho, pois ela não consegue ouvir o Robinho. acaba de manhã, né, dormindo um pouco mais, pois fica acordada à noite e precisa também fazer as coisas, acaba não ouvindo de manhã, mas está aqui desejando felicidades para o Robinho pelo aniversário ontem. E também rezamos pela Soledade de Atalaia, Alagoas. Bom dia para você, Soledade. E ela disse: bom dia, eu peço que me coloque nas orações, precisando muito pela recuperação da saúde das minhas pernas. Estou começando a dar passos agora através de um andador. Circulação e o problema, então, é o problema, né? A falta de circulação. Então, rezamos por você, Soledade, pela sua recuperação, pela sua saúde. Também incluindo aqui a Suzete Monte, em Fortaleza, Ceará. Rezemos. São Maximiliano Maria Kolbe, rogai por nós. Ó Maria concebida sem pecado, rogai por nós que recorremos a vós, e por todos quantos não recorrem a vós, especialmente pelos inimigos da Santa Igreja, e por todos quantos são a vós recomendados. Coloquemos em oração então todos os milites também, todos vocês, queridos milites, colaboradores desta obra de Nossa Senhora, com muita gratidão, o seu sim. Representantes, voluntários e funcionários, todos que pertencem a essa grande obra de Maria. Agradecemos Juan e Vitor Menezes de Carvalho, que reativaram seu cadastro, aqui de São Bernardo do Campo, São Paulo, bairro Ferrazópolis, hein? E são os filhos, Juan e Vitor, e a mãe, Maria Cecília e Eduardo José Carvalho, são os pais, né? Então, parabéns pelo seu sim à evangelização. Obrigado aí a família toda, né? Reativando seu cadastro, voltando a colaborar com a nossa obra. Quantos milites, né? Graças a Deus, voltando a ter a participação também, né? Ficam tão felizes de poder voltar a colaborar. Às vezes voltando de um momento de crise financeira, desemprego, enfermidades, né? A família, principalmente com os idosos, sofrendo muitos problemas de saúde, muitos remédios, tratamentos, e aí acabam por parar um tempo de colaborar e voltam com muita alegria, com gratidão de poder ajudar a evangelização. Então, muito obrigado você pelo seu gesto tão bonito, tão especial de despojamento, né? De partilha. O milite é assim. Ele pensa no próximo, ele pensa no mundo melhor, ele pensa na igreja, pensa na obra Milícia da Imaculada e reza todos os dias por ela, mesmo sem conseguir fazer sua doação, ele reza, se coloca à disposição e muitos ainda divulgam muito, falam para as pessoas, para colaborarem também. Conquistam mais corações a Cristo. Então rezemos por você, Milite, com muita gratidão, viu? E vamos rezar com a intenção da Maria Lúcia de São Vicente, São Paulo. Bom dia.
2: Bom dia a todos os locutores e ouvintes da Rádio Melissa Imaculada. Intercedo essa oração por todos os padres, locutores, ouvintes. São Maximiliano Maria Kolbe, rogai por nós. Ô Maria concebida sem pecado, rogai por nós que recorremos a vós e por todos quantos não recorrem a vós, especialmente pelos inimigos da Santa Igreja e por todos quantos são a vós recomendados. Salve Maria Imaculada.
1: Salve Maria Imaculada. Obrigado, Maria Lúcia. Um ótimo dia. Obrigado pelas orações. E vamos ao telefone também. Nosso telefone é o 4397-6520. Fora de São Paulo, 0 operadora 11-4397-6520. Vamos tentar atender. Alô, bom dia. Alô, bom dia. Quem fala?
3: Bom dia. Rivanildo Sérgio Fernando Souza.
1: Rivanildo, é isso?
3: É, Rivanildo Sérgio.
1: Se você puder falar mais pertinho do aparelho, está um pouquinho longe a voz. Você é de Fortaleza?
3: Fortaleza, Ceará.
1: Seja bem-vindo, Rivanildo. E quais são suas intenções para a gente rezar?
3: Ah, minhas intenções é que eu tenho uma capotaria, tenho uma capotaria Matrix. Eu estou atuando na área de estofado geral, emprestando serviço para todo o estado do Ceará. Eu estou aqui na casa da minha mãe, ajeitando a casa dela, que ela comprou. Minha mãe tem umas 30 casas ou mais. Aí Deus tirou ela da casa dela para poder ajeitar. E eu estou tentando ajeitar aqui. E eu estou voltando para a minha loja, a capotaria. E amanhã mesmo eu saio da casa dela para poder voltar. Amanhã ela vai vir.
1: Sim. Então vamos rezar por toda a sua família. Muita saúde, muita paz e força para você, para todos aí que você está rezando, tá bom? Então reze comigo, São Maximiliano Maria Kolbe.
3: Rogai por nós.
1: Ó Maria concebida sem pecado.
3: Rogai por nós e recorremos a vós.
1: E por todos quantos não recorrem a vós, especialmente pelos inimigos da Santa Igreja e por todos quantos são a vós recomendados. Bom dia, um abraço, Rivanildo. Salve Maria Imaculada. Deus abençoe. Que bom, né? Rezando, ligando pra gente. Coisa boa. Dia abençoado. Muita saúde. Vamos rezar também por todos os enfermos, né? Pedindo saúde, a proteção, a força, né? Diante das dificuldades, especialmente da falta da saúde. Abençoando os remédios, né? Muitos que acompanham o Frei às 10, o Rosário, depois da água benta, bem abençoada, né? Então eles tomam o remédio, abençoam o corpo, os alimentos, né? A casa, aspergem. É isso, que continuem assim, firmes, confiantes na cura. Então rezamos por todos os enfermos, você que vai passar por cirurgia, esperando resultados, vai passar por um exame, rezemos pela recuperação também. Pelos profissionais da saúde, pelos socorristas, por todos os hospitais, né? Vamos rezar também pelos cuidadores e com a intenção de Caroline Moraes, de Belém do Pará, que está rezando, pedindo para que Deus tire toda a angústia, as tristezas, as dificuldades, especialmente rezando pelo seu tio, que está hospitalizado, está internado, está enfrentando um câncer. E diz que dá uma tristeza, uma angústia na família, se for da vontade de Deus, que Deus o cure. E hoje ele operou, mas vai operar outra vez semana que vem, né? Então rezamos por ele, é o Mário Sérgio de Moraes Melo. Nosso abraço, Caroline, desejamos saúde para o seu tio e para você também, para toda a família, que não desanimem, tá bom? Que você consiga enfrentar tudo isso e levantar a cabeça todos os dias, com gratidão e esperando, confiando e esperando no Senhor, tá bom? Pelo José Aparecido de Perdigão, Minas Gerais também, está dando bom dia e pedindo orações para a família, que Deus o proteja no trabalho contra as invejas. Isso aí, José Aparecido, nosso abraço. São Maximiliano Maria Kolbe, rogai por nós. Ó Maria concebida sem pecado, rogai por nós que recorremos a vós e por todos quantos não recorrem a vós, especialmente pelos inimigos da Santa Igreja e por todos quantos são a vós recomendados. Rezemos também pelo Papa Leão XIV, que no último dia 14 celebrou seu aniversário de nascimento, né, 71 anos, pelos bispos, pelos padres do mundo inteiro. Vamos rezar pelos nossos frades menores conventuais, o Frei Sebastião, guardião internacional do carisma da Milícia da Imaculada, todos os missionários e missionárias, religiosos e religiosas, todos os padres que participam aqui da nossa programação, sempre com muito carinho, a Milícia da Imaculada, né, a nossa programação, todos eles. Rezemos também com as intenções da Iraci do Guarujá, litoral de São Paulo, Milena Rosângela, de São Paulo, capital, e a Ordem Franciscana Secular, toda a família. Também rezamos pela intenção da Eleni Mota, de Fortaleza, Ceará, que já respondeu a nossa perguntinha do dia e também mandou seu áudio. Bom dia, Eleni.
4: Bom dia, Leandro. Quero pedir oração para mim, para minha família Silva. Quero pedir oração também para o Papa Leão. Oração também para o meu pároco aqui da Capela São José, Padre Mateus. Quero pedir oração para vocês da Rádio Imaculada. Quero pedir oração também para minha irmã Edna. São Maximiliano Maria Kolbe, rogai por nós que recorremos a vós. Ó Maria concebida sem pecado, rogai por nós que recorremos a vós e por todos quantos não recorrem a vós. especialmente pelo inimigo da Santa Igreja e por todos quantos são a voz recomendada. Amém. Paz e bem. Salve Maria Imaculada.
1: Amém. Paz e bem. Salve Maria Imaculada. Muito obrigado. Rezamos também pela união e a santificação de todas as famílias, pelos nossos idosos, vovôs e vovós, né? pelas crianças, pelos jovens, estudantes, que eles estão no primeiro emprego. Rezemos também pelos casais. E vamos rezar pela Roseni, de Jequié, na Bahia. Coloque em oração a saúde do seu filho Mário Vinícius, seus netos e por todos nós da Milícia da Imaculada. Muito obrigado. E também vamos rezar com a Sandra Lúcia de Fortaleza, está muito feliz, hoje dia 16 de setembro, Gertrudes, sua mamãe, 83 anos, e o João Gabriel, seu pai, 92 anos, fazem 65 anos de matrimônio hoje. Parabéns, pede orações para este casal que formou uma família composta por 3 filhas. Obrigado, Sandra Lúcia, desejamos mais que felicidades, né, para eles, muita gratidão. 65 anos de matrimônio, hein? 83 e 92 anos. Parabéns para toda a família celebrando hoje, hein? 65 anos. Uma história muito linda, né? De muita superação, com certeza. Muito amor dedicado, muita gratidão. E para todos os aniversariantes também, São Maximiliano Maria Kolbe, rogai por nós. Ó Maria concebida sem pecado, rogai por nós que recorremos a vós e por todos quantos não recorrem a vós, especialmente pelos inimigos da Santa Igreja e por todos quantos são a vós recomendados. Vamos rezar também pela Rosângela Fernandes de Mauá, São Paulo, também pelo Marcos de Oliveira. Marcos de Oliveira César de São Paulo, bom dia, uma linda quarta-feira para você, Leandro, para você, Rivaldo, os guerreiros de São Maximiliano Maria Kolbe, em todas as madrugadas, é verdade, obrigado. Pede também pela intercessão de Nossa Senhora, pelo nosso querido Brasil, o único chão onde vivemos e nos acolhe, que ela nos proteja das injustiças, de todas as iniquidades dos poderosos que fazem o povo sofrer. Eu quero... diz aqui que agradece sempre a nossa companhia, que nós ajudamos, o ajudamos a orar no silêncio das madrugadas. Bom trabalho para vocês. Muito obrigado, Marcos. Que Deus abençoe muito você e toda a família. É isso mesmo. Rezemos pelo Brasil. Colocamos em oração também a intenção da Andrea em Düsseldorf, na Alemanha. Bom dia, Léo. Bom dia, Rivaldo. Nosso Pai Celestial abençoe mais este dia de trabalho de vocês, aí da rádio, de todos que estão na labuta. Uma santa quarta-feira para cada um de nós. Amém. Muito bom. Obrigado. Obrigado, Andréia. Poxa, hein? Vocês estão caprichando hoje, hein? Que Deus abençoe muito. Estão inspirados hoje. Então, rezemos. São Maximiliano Maria Kolbe, rogai por nós. Ó Maria concebida sem pecado, rogai por nós que recorremos a vós e por todos quantos não recorrem a vós, especialmente pelos inimigos da Santa Igreja e por todos quantos são a vós recomendados. Queremos também rezar com muita fé, né, pela paz mundial, pelo fim das guerras, conflitos, tantas situações difíceis o mundo enfrenta, e também pelos refugiados, pelos cristãos perseguidos, pelos que perderam sua vida nas guerras, pelos seus familiares, por aqueles que estão sem o lar, desabrigados, sem saúde, né? Internados, rezemos. Colocando em oração também o Diego de Pará de Minas, em Minas Gerais. E vamos também ouvir aqui a intenção da Liliane Azevedo, de Divinópolis, Minas Gerais. Bom dia, Liliane.
5: Boa noite. Peço oração por mim, que perdi meu pai quinta-feira passada, né? Que eu pedi a vocês para estar orando por ele, né? Que Deus desse a cura ou o livramento. E Deus deu o livramento. mas que Deus e Nossa Senhora tira esse oco do meu coração, que coloca bastante amor no meu coração. Desde já agradeço, abençoa minha família, a união da minha família e o mundo inteiro. Salve Maria Imaculada.
1: Amém. Salve Maria Imaculada. Nosso abraço carinhoso, Liliane. Rezemos pelo descanso eterno do seu pai e que Deus conforte o coração de toda a sua família nesse momento de dor pela partida, mas que fique apenas a saudade e nunca a tristeza, e com gratidão, né, por tudo que o seu papai fez. São Maximiliano Maria Kolbe, rogai por nós. Ó Maria, concebida sem pecado, rogai por nós que recorremos a vós, e por todos quantos não recorrem a vós, especialmente pelos inimigos da Santa Igreja, e por todos quantos são a vós recomendados. Vamos também então rezar pelas almas dos nossos ouvintes e milites, as almas do purgatório, colocando em oração também então as famílias que estão se despedindo de um ente querido. Que Deus abençoe e proteja. E vamos ouvir a intenção da Silvanete em Penedo, Alagoas. Bom dia.
6: Bom dia, Leandro. Eu sou Silvanete, essa de Penedo, Alagoas. Eu peço orações e rezo por saúde, cura, libertação, salvação, proteção, conversão e paz para minha filha Maiara Valéria da Silva Quirino, minhas netas Mirela Maria da Silva Souza, Maria Clara da Silva Souza, Maria Vitória da Silva Souza. Rezo por mim, meus irmãos, irmãs, sobrinhos, todos da minha família. Peço orações e rezo por você e sua família, Robin e família, todos que fazem a Milícia Imaculada, por todos os padres, Papa, Frei Sebastião, pelo mundo inteiro, pelos doentes, pelo fim das guerras, fim das pandemias, fim das queimadas, fim dos terremotos, pelos que sofrem com as enchentes, com a chuva, peço orações pelos falecidos da minha família e por todas as almas. Amém. Salve Maria Imaculada. São Maximiliano Maria Kolbe, rogai por nós. Ó Maria, concebida sem pecado, rogai por nós que recorremos a vós.

0: projetos da nossa obra, se Deus quiser, logo a migração da Rádio Imaculada para o FM. Rezemos também com as intenções de nosso ouvinte Nasa Panfilho, de Macapá, Mapá. Bom dia para você. Orações pelos netos Azaf e Maria Eloá, que ontem completaram 2 aninhos. Quer dizer, a Maria Eloá, que completou 2 aninhos, pela saúde dos dois. Então, parabéns, felicidades. Nasa Panfilho. Também rezamos pelas intenções do Daniel Rodrigues, em Divinópolis, Minas Gerais, sua esposa da Dilva e sua filha Júlia, sua mãe, saúde, proteção pelas almas da sua família, especialmente do genro Lucas Teles. São Maximiliano Maria Kolbe, rogai por nós. Ó Maria concebida sem pecado, rogai por nós que recorremos a vós e por todos quantos não recorrem a vós, especialmente pelos inimigos da Santa Igreja e por todos quantos são a vós recomendados. Vamos também rezar pelos nossos desempregados, todos os trabalhadores. Hoje é o dia do caminhoneiro, parabéns a todos os caminhoneiros, todos os motoristas, carreteiros, todos que estão aí no trabalho, na madrugada nos ouvindo, pelos comerciantes também, né? Pelos profissionais liberais, os micro e pequenos empreendedores, que Deus abençoe. Rezamos também com João César, de Fartura, no interior de São Paulo. Pede oração para todos da sua família, para todos nós e para todos os ouvintes. Muito obrigado, João César, pela audiência em mais um dia. Deus abençoe você e sua família, viu? E todos os nossos ouvintes pelo Brasil. São Maximiliano Maria Kolbe, rogai por nós. Ó Maria concebida sem pecado, rogai por nós que recorremos a vós e por todos quantos não recorrem a vós, especialmente pelos inimigos da Santa Igreja e por todos quantos são a vós recomendados. Pelos nossos irmãos em situação de rua, marginalizados, rezemos também pelos dependentes químicos. Pela Valmira Santos de Luziânia, Goiás. Bom dia, Leandro. Bom dia, Rivaldo. Salve Maria Imaculada. Paz e bem. Peço a São Maximiliano Kolbe, a Nossa Senhora, pela minha saúde e livramento de todo mal. Queria muito ganhar uma Bíblia da Milícia da Imaculada. Que bom, né? 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Então, muito obrigado. Vamos rezar também pelas intenções do Pedro Chaves, de Concórdia, do Pará. Bom dia, paz e bem, salve Maria Imaculada, em oração e ação de graças pelo dom da minha vida. Estou completando mais uma primavera, 6.0, 60 primaveras. Jesus, eu confio em vós, obrigado Senhor, por mais um dia sobre a proteção divina. Então, parabéns Pedro, felicidades para todos aí que estão celebrando hoje o seu aniversário, hein? São Maximiliano Maria Kolbe, rogai por nós. Ó Maria concebida sem pecado, rogai por nós que recorremos a vós e por todos quantos não recorrem a vós, especialmente pelos inimigos da Santa Igreja e por todos quantos são a vós recomendados. Colocamos também em oração pela nossa conversão pessoal e a conversão de todos os pecadores. Vamos rezar também com a intenção da Cícera de Santana do Ipanema, Alagoas. Bom dia.
1: Bom dia, bom dia, bom dia, bom dia, meu povo. Bom dia a todos vocês, de uma confusão. Eu pedi oração para minha família. Eu sou Deus, Vânia Batista, de Oliveira Maceno, Carlos Eduardo Sibeli, aí eu te mandei como menino, Damiano Batalha, para minha sobrinha. Ana Laura, que se encontra para viajar, né? E Padre Mico, Padre Sebastião, Rompio, Carol, Renato, Rivaldo, Rose, Zé Carla, Santa Catarina, Dana Elza, Dona Adelaine Tequinhos, Lucinete Joaquim Gomes, Aparecida Martins, Cristiano Santana, Vânia Ferreira, Rosa Ana, toda a minha família, Thaís, Pauliana, Silva, Rose, Gelma, enfim, Ipos, Padre Sebastião, todos os padres, todos os bispos, Papai de Zé Maria, Padre Chico Severo, só Deus, Padre Chico Severo, glória de Campina Grande.

0: Ife, ator do Dio Sepas, que você tem que Samuel Carlos, bom dia. Aí você sentando para mim, Lagoas. Sônia Cida, Janaína, Deus abençoe.
1: Amém, Cícera, Deus abençoe toda a sua família. São Maximiliano, Maria Kolbe, rogai por nós. Ó Maria concebida sem pecado, rogai por nós que recorremos a vós, e por todos quantos não recorrem a vós, especialmente pelos inimigos da Santa Igreja, e por todos quantos são a vós recomendados. Também nós rezamos pelas vocações sacerdotais, religiosas e leigas, com as intenções da Lúcia Macedo, de Fortaleza, Ceará. Bom dia, Leandro. Bom dia, Rivaldo. Registrar os meus parabéns para o Robinho. Felicidades. Oração para minha família e meus amigos. Oração para a dona Eronice Carvalho, de Fortaleza. Parabéns. Obrigado. Continuando em oração pela dona Eronice e toda a família. Obrigado, Lúcia. São Maximiliano, Maria Kolbe, rogai por nós. Ó Maria concebida sem pecado, rogai por nós que recorremos a vós, e por todos quantos não recorrem a vós, especialmente pelos inimigos da Santa Igreja, e por todos quantos são a vós recomendados. E nessa última invocação vamos agradecer a Deus por tudo que temos e somos, pelas bênçãos, pelas graças alcançadas, derramadas sobre cada um de nós e nossas famílias. E também, Carol de Ananindeua, no Pará, nossas orações. Lucidalva Monteiro, de Belém do Pará. E também para Selma, de Cianorte, no Paraná. Rezamos pela restauração das famílias, paz do mundo, orações pela saúde do meu pai, também por todos da Rádio Imaculada. Em agradecimento pela volta da transmissão da Rádio Imaculada pela Rádio Capital, né? Que teve um período aí de dificuldades. Graças a Deus está tudo certo, né? A gente passou para frente, aí para a direção, entraram em contato e resolveram esse probleminha técnico. Graças a Deus, um abraço, Selma. São Maximiliano, Maria Kolbe, rogai por nós. Ó Maria concebida sem pecado, rogai por nós que recorremos a vós, e por todos quantos não recorrem a vós, especialmente pelos inimigos da Santa Igreja, e por todos quantos são a vós recomendados. E agora, a oração e a bênção do Frei Sebastião Benito Coalho.
2: Ó Deus, que deste à Igreja e ao mundo São Maximiliano Maria Kolbe, sacerdote mártir, ardente de amor pela Virgem Imaculada e inteiramente dedicado à missão apostólica, e ao heróico serviço ao próximo, pela sua intercessão, concedei-nos, sem reservas, para o bem da humanidade, imitar na vida e na morte o Cristo, teu Filho. Amém. São Maximiliano Maria Kolbe, incansável apóstolo da Imaculada, mártir da caridade, patrono dos nossos difíceis tempos, rogai por nós. Pela intercessão da Virgem Imaculada, nossa mãe, pela intercessão de São Maximiliano Maria Kolbe, abençoe-vos, ó Deus Todo-Poderoso, ó Pai, ó Filho e ó Espírito Santo. Amém.

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4: Salve Maria Imaculada. Vamos olhar para esse anjo, arcanjo, que se fica um anjo especial. O nome dele significa realmente que ninguém pode se colocar contra Deus. E Miguel Arcanjo é o símbolo desse Deus que derrota o inimigo de cada um de nós. Esse inimigo que procura destruir a vida dentro de nós. Nós chamamos com muitos nomes, mas o identificamos como inimigo de Deus, como inimigo da fé, inimigo de cada um de nós. E Miguel Arcanjo foi escolhido como aquele que através de uma energia divina teria força para expulsar bem longe esse inimigo. É proclamado como protetor de todos nós, São Miguel Arcanjo. Eu olho para a imagem dele, pela espada, pelas asas, pelos pés esmagando a cabeça do inimigo. Sinto nele uma força grande que hoje quero implorar para mim, para você, para todos nós. Pedimos a proteção dele. Para você, milite, continua. E lembre-se, peço a proteção de São Padre Pio, que ele te proteja, te ampare sempre. Obrigado. Salve Maria Imaculada.
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6: Programa Igreja no Rádio, Evangelho sempre em primeiro lugar. Bom dia para você que está com a gente aí pelo nosso site miliciadaimaculada.org.br e o nosso aplicativo Imaculada Play. Se você ainda não baixou, baixe, é gratuito, vai na loja de aplicativos do seu celular e é só digitar lá, Imaculada Play, tá bom? Quando você escrever Imaculada já vai aparecer o Play lá de sugestão, pois ele é muito baixado, graças a Deus. Então, o Brasil inteiro com a gente, fora do Brasil, tá bom? Imaculada Play, bom dia aos ouvintes da Rádio Colmeia FM de Cascavel, Paraná. Bom dia aos nossos irmãos pela Rádio Queluz FM, Conselheiro Lafayette, Minas Gerais. Rádio A Voz do Rincão FM de Bonito, no Mato Grosso do Sul, hein? Rádio Clube FM de Pirajuí, no interior de São Paulo. Web Rádio Católica de Araraquara, São Paulo. E também a Web Rádio Jesus Pão da Vida, de Londrina, no Paraná. Bom dia!
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6: Começando o nosso momento, você no coração da mãe, a sua participação muito querida, fique à vontade para partilhar aqui a sua intenção, a sua mensagem para esse novo dia e também a nossa pergunta de hoje. Muitas vezes reclamações, a gente reclama que nada nos agrada, assim como as crianças na praça da parábola de Jesus. Como você faz para cultivar no coração a gratidão e ser menos exigente diante das surpresas e dificuldades da vida? Fique à vontade para conversar com a gente. O WhatsApp é o 11 98904 3747, 11 98904 3747, tá bom? Que possamos aproveitar aqui ao máximo a nossa programação, rezarmos nossas reflexões também. Logo mais teremos o Padre José Allen trazendo a sua meditação sobre a sua mensagem mariana para hoje no Caminhando com Maria, e o Frei Sebastião no final desta hora renovando a consagração a Nossa Senhora. Então queremos depositar no coração imaculado de Maria nossas vidas, nossas famílias. Falando em família, né? Colocando então em gratidão a Sandra Lúcia de Fortaleza, os seus pais, 65 anos de matrimônio hoje. Nossa gratidão por toda a família, felicidades, muita união, amor, né? E essa parceria linda que eles têm aí de tantos anos, 65 anos. Vamos também rezar pela Cícera Guimarães, de Maceió, Alagoas. Bom dia. Bom dia, minha irmã. E ela disse aqui, bom dia, Leandro, Rivaldo. Meu filho, pedindo para ele muita proteção para o Almir Guimarães, para o seu trabalho. Orações também para o filho da Eliane, de Rio Largo, Alagoas. E para minha neta, Ana Luísa, e a minha filha, Araci. Um grande abraço também para você e para a família. Muito bom dia. Também está aqui em oração com a gente Ivan Mazetti Sampaio, acabou de mandar sua mensagem aqui. Bom dia, salve Maria Imaculada, estou acompanhando vocês pela web rádio Jesus Pão da Vida de Londrina, que legal. Quero pedir oração para mim, para minha família, e dizer que a madrugada com vocês é boa demais, dá conta. Obrigado por evangelizar, Deus vos abençoe. Amém. Muito obrigado, Ivan. Que Deus abençoe todos os ouvintes da Web Rádio Pão da Vida de Londrina. Também da Rádio Alvorada, né, de Londrina, tantos anos nessa parceria da evangelização com a gente, né? Coisa boa. Muito obrigado. Então rezamos por você, por toda a família. E agradecendo, né? Agradecendo aqui o Marcos de Oliveira César, de São Paulo, que disse: Leandro, acredito que a verdadeira felicidade nasce da gratidão. Valorizar o que temos, mesmo que seja pouco, mas é suficiente. Não existe felicidade verdadeira sem gratidão. Maravilhoso, isso mesmo, obrigado. Grande abraço, Marcos de Oliveira César. Daqui a pouquinho vou ler outras respostas também. Ave Maria, cheia de graça, o Senhor é convosco. Bendita sois vós entre as mulheres, e bendito é o fruto do vosso ventre, Jesus. Santa Maria, Mãe de Deus, rogai por nós, pecadores, agora e na hora de nossa morte. Amém. Vamos ouvir Padre Antônio Maria, Jesus Salvador.

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2: E vamos dedicar para todos os caminhoneiros essa linda canção de Roberto Carlos, Caminhoneiro. Agora 1h22. Parabéns.

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0: É o programa Igreja no Rádio, Evangelho sempre em primeiro lugar. Deus abençoe muito o seu dia. Você que está acompanhando o momento, você no coração da mãe. Deus abençoe. Um abraço aos ouvintes da FM Dom Bosco em Fortaleza, Ceará. A Rádio Nazaré FM de Belém do Pará. A Rádio Santa Cruz em Pará de Minas, Minas Gerais. Bom dia também para os ouvintes de Novo Horizonte, interior de São Paulo, pela Rádio Esperança FM. Rádio Educadora FM de Jacarezinho, Paraná, e também a Web Rádio Nordeste Sat, de Fortaleza. Vamos agora à mensagem mariana do nosso grande irmão, o Padre José Allen.
1: A paz esteja com você. Nosso encontro com Maria é uma simples e humilde contribuição para que a gente possa conhecer Maria, segui-la e aprender com ela, seguir Jesus, que vem revelar a vontade do Pai e nos dá o Espírito Santo para podermos viver tudo que Ele ensinou. Somente Maria, como a Imaculada, a Virgem, a Mãe de Deus, escolhida por Ele, poderia ser digna de cumprir a missão de ajudar a todos nós no mistério da salvação. Crendo na palavra de Deus, Maria foi capaz de gerar quem ela gerou, o Filho de Deus. E aí está o grande mistério que encerra em si mesmo a revelação que não tarda a acontecer. Maria gera seu Filho Jesus, dá a luz a Ele e nos faz cada vez mais aprender a conhecer quem é Jesus. Façamos dessa experiência de Maria também uma situação nova para todos nós. Que a gente saiba cada vez mais aprender com Maria a fazer a vontade de Deus, a unir a nossa voz à voz de Deus, para que tudo que Deus revelou aconteça também em nossa vida. Maria é o modelo para todos nós. Sem ela, nós podemos correr o risco de não entender como seres humanos o que Deus revelou pela fé. Maria também é um ser humano. Ela também teve que fazer um caminho de crescimento na fé e por isso cada atitude dela no Evangelho vai nos mostrando os passos que nós devemos dar. Peçamos a Deus essa graça e a intercessão de Maria para que a gente possa realmente viver o grande mistério da fé.

0: com o terço na mão.
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0: Você no coração da mãe, que beleza, né? Linda mensagem, reflexão do Padre José Allen. Tocamos aí caminhoneiro, dedicando para todos os caminhoneiros que estão aí nos ouvindo. A Maria Lúcia de São Vicente, litoral de São Paulo, está desejando felicidades para o seu filho William, que é caminhoneiro. A Iraci do Guarujá, litoral de São Paulo também, fazendo boas memórias do esposo, que era motorista, né? Tinha um caminhão de mudança, ela ajudava bastante também, muitas viagens. Então, que Deus abençoe muito e conforte o coração, né? É bom fazer essas boas recordações, as memórias precisam acontecer. É triste quando não tem nenhuma memória, né? Quando passa, quantas pessoas passam desta vida e ninguém mais lembra, infelizmente, né? Infelizmente. Quando fui no cemitério, né, essas coisas de enterro, essas coisas todas, e aí a pessoa lá no cemitério falou: olha, a maioria não vem aqui mais, só vem uma vez e depois nunca mais volta. E a maioria mesmo, gente, infelizmente, nunca mais voltou lá para olhar como é que ficou o túmulo. E aí vai, automaticamente eles colocam numa gaveta, né, e muitos levam para estudos também nas universidades, porque ninguém nunca mais reclamou daqueles restos mortais, né, daquela pessoa. Foi uma história ali, né? A pessoa tem dificuldade com o luto, né? E muitos têm também essa dificuldade de encarar a morte. 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Lembrando que no dia 14, segunda-feira, o Antônio de Almeida foi o ganhador de Sertãozinho, no interior de São Paulo. Foi no programa Família Consagrada, de manhã. Na programação da noite, foi ontem, né, dia 15, o Ângelo Carlos Manzoni, de Santo André, São Paulo, também foi o ganhador da Bíblia. Parabéns, Deus abençoe, muito obrigado. Você que está celebrando o mês da Bíblia com a Milícia da Imaculada, e nossa gratidão também à editora Ave Maria. Quero aqui nesta Ave Maria agradecer também a Eleni Mota, de Fortaleza, Ceará. Leandro, minha resposta é que sou uma pessoa muito grata a Deus por tudo. Não adianta você ficar reclamando, murmurando, porque tem muita gente que quer estar no nosso lugar. É como se fosse: tudo eu posso naquele que me fortalece. Eu amo essa palavra. Muita gratidão, porque eu sou muito grata a Deus por tudo na minha vida. Muito obrigado pela resposta, Eleni. É isso mesmo, falou tudo, né? Não adianta ficar reclamando, murmurando, não. É isso mesmo. Tinha alguém que eu conheci que sempre falava isso, né? Perguntava: tudo bem? Melhor do que mereço. Acho que era um padre que falava isso. Ah, tô bem, melhor do que mereço. E é isso mesmo, né? A Milena Rosângela, de São Paulo, disse: Leandro, eu sou um pouco reclamona, mas não tenho surpresas nem contrariedades no dia a dia com a graça de Deus. Se acontece alguma coisa, deixo para lá. Como meu avô me ensinou: o calado vence. Ah, sabe as palavras, hein? É mesmo, né? Não ficar falando tudo que vem na cabeça. Eu falo muito para minha filha: não é tudo que a gente fala, a gente pensa, depois a gente fala. Pode falar o que vem, né, na cabeça. As crianças são assim: o que vem, ela fala. Aí já foi, né? tomar cuidado. Às vezes fala alguma coisa inconveniente, né? Ou fica falando demais. Então, pensa um pouquinho antes. Não solta tudo, não. Tem muitas coisas que a gente não precisa falar, não. Não é? E às vezes até reclamar. Às vezes a gente pensa algo, então só pensa, não fala, não. Porque às vezes tem alguém perto de nós que está passando por alguma situação e aí você está reclamando do lado. Às vezes ela está agradecendo a Deus, né, ali, poxa, graças a Deus, aí você está reclamando do lado. Desanima, né? Ou só vê as coisas ruins acontecerem. Tem que ver também as coisas boas. Então rezemos, pedindo a intercessão da Mãe Imaculada, por essas intenções, por cada um dos nossos irmãos que estão aí, demonstrando gratidão a Deus por mais um dia. Ave Maria, cheia de graça, o Senhor é convosco. Bendita sois vós entre as mulheres, e bendito é o fruto do vosso ventre, Jesus. Santa Maria, Mãe de Deus, rogai por nós, pecadores, agora e na hora de nossa morte. Amém. Vamos ouvir? Jorge Pai, Jorge Filho, sangue do seu sangue.

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Daqui a pouquinho vamos renovar a consagração a Nossa Senhora com o Frei Sebastião Benito Coalho. Queremos rezar também pelo encontro diocesano do Terço dos Homens, que vai acontecer aqui em São Bernardo, dia 19 de setembro, às 7h30 até às 3 da tarde, na paróquia Santa Maria, lá na rua Albino Demarque, 1233, no bairro Demarque. É o sexto encontro diocesano do Terço dos Homens, os homens rezando pelas famílias. Terço na mão, Maria no coração. Parabéns e rezemos por todos os nossos homens do Terço. Que Deus abençoe. Eles participam aqui também do Oratório Imaculada Conceição em São Maximiliano Kolbe, toda quarta-feira à noite, terminando, né, com a Santa Missa. Coisa boa, parabéns e rezamos por todos os homens que rezam o Terço. Um abraço para Carol de Ananindeua, no Pará, que disse: eu falo demais, mas se melhorar estraga. Que bom, obrigado, Carol. Isso aí, sempre louvando e agradecendo a Deus. Queremos então agradecer o dom da vida, por todos os nossos aniversariantes também de hoje, desse dia 16, ontem o Robinho dia 15, né? Também parabenizamos nossos aniversariantes. Muita saúde, muitos anos de vida, muita paz, realizações e um coração muito grato a Deus, né? Obrigado aqui você que está com a gente. A gente agradece aí o Pedro Chaves de Concórdia do Pará, que está celebrando seu aniversário hoje. Parabéns, 60 anos, muita gratidão a Deus. E por todos que não podem registrar suas intenções também, rezemos: Ave Maria, cheia de graça, o Senhor é convosco. Bendita sois vós entre as mulheres, e bendito é o fruto do vosso ventre, Jesus. Santa Maria, Mãe de Deus, rogai por nós, pecadores, agora e na hora de nossa morte. Amém. Imaculada Conceição, rogai por nós. Vamos ouvir Paulo Prassiano. Maria, minha mãe.

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2: Agora 1h55, Jesus, Maria e José, nossa família, vossa é. Que a Sagrada Família proteja e abençoe você e sua família, as pessoas que você ama nesse dia. Então vamos agora renovar a consagração à Nossa Senhora com o Frei Sebastião Benito Coalho.
3: Consagrados à Imaculada, para conquistar o mundo inteiro a Cristo, sob a proteção e a mediação dela. Salve Maria Imaculada, quero dar um testemunho pessoal a vocês. Sofri com os horrores da guerra na Itália, mas o amor de algumas pessoas, sobretudo o amor de minha mãe, me ajudou a recuperar a vida. Eu senti nascer em mim uma vontade grande de ser alguém que pudesse aliviar o sofrimento do mundo e percebi que criticar ou reclamar não muda a realidade. O que realmente transforma é se levantar e lutar com força e coragem perante a guerra e o ódio. Até uma criança com seu sorriso pode derrubar a maldade de muita gente. A força desse sorriso chega longe. Por isso, neste momento, eu gostaria de ser uma criança para dirigir a você um sorriso perante as dificuldades da vida. No meio de tantas ruínas, quero que você sinta como uma flor cheia de vida, que ao nascer remove todos os obstáculos e que constrói algo maravilhoso, o mundo de Deus. Sabe como é esse mundo? É o lugar onde todos os seus filhos e filhas o reconhecem e sabem o quanto são amados por ele. A ministra da Imaculada abraçou este desafio há muitos anos. Quantos de nós renasceram na esperança e encontraram em Jesus e na Imaculada o sentido da vida e até mesmo o sentido de seus sofrimentos? A comunicação do Evangelho está chegando a lugares que você talvez nem imagina. O que o nosso fundador Maximiliano Kolbe desejava está se cumprindo. Que todos os meios lícitos sejam usados a serviço do bem, a

0: para o bem de todos. Somente peço que eu possa, minha Rainha e Mãe da Igreja, cooperar fielmente com a vossa missão de construir o reino do vosso Filho Jesus no mundo. Para isso vos ofereço minhas orações, sacrifícios e ações. Ó Maria concebida sem pecado, rogai por nós que recorremos a vós, e por todos quantos não recorrem a vós, especialmente pelos inimigos da Santa Igreja, e por todos quantos são a vós recomendados. Pela intercessão da Virgem Imaculada Nossa Mãe, de São Maximiliano Kolbe, abençoe-vos, ó Deus Todo-Poderoso, Pai, Filho, Espírito Santo. Salve Maria Imaculada.
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2: O Senhor está comigo, nada temo. Que mal poderá alguém me fazer? O Senhor está comigo, prestando-me auxílio. Melhor é refugiar-se no Senhor. Salmo 117.
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3: Você sabe por que é essencial ler a Palavra de Deus? Porque nela encontramos respostas para as grandes questões da vida, o caminho para a verdadeira felicidade e luz diante da maldade no mundo. A Bíblia revela o amor e o plano de salvação de Deus para nós. É fonte de vida, estrada segura para o bem e para a paz. Quem a lê e guarda no coração, caminha com paz, sabedoria e vida em abundância.
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agora 2:02 no horário de Brasília. Muito obrigado pela sua companhia no programa Igreja no Rádio. Agradecemos, né? Encerramos o nosso momento Você no Coração da Mãe. Depois, às 3 da manhã, teremos o Terço da Misericórdia, hein? Um abraço para você que ouve na Grande São Paulo, Rádio Imaculada. Afogados da Engazeira, Pernambuco.

0: Pernambuco pela Rádio Pajeú FM, Londrina, Paraná, bom dia pela Rádio Alvorada FM, Divinópolis, Minas Gerais pela Divi FM, Rádio Cultura FM em Ituverava, no interior de São Paulo, e em Brumado, na Bahia, a Web Rádio Criativa. Logo mais teremos a meditação do Evangelho de hoje com Frei Luiz Favaron, não perca. Também o Padre Ezequiel Dalpozo com Despertai para o Amor. Mais canções lindas, iluminando a nossa madrugada, e depois vamos rezar juntos, tá bom? E agora, os melhores momentos da programação, entrevista para você aqui no programa Igreja no Rádio.
1: Profeta Daniel, queremos saber um pouquinho mais sobre ele, desse dito que ele falou, né? Seu reino jamais será destruído. Dita, fica à vontade então para mostrar para nós esse trecho aí, depois vamos conhecer um pouco quem foi Daniel, por que que ele falou isso, assim, como foi que ele descobriu isso, tá bom?
2: O livro de Daniel foi escrito em duas línguas, em hebraico e aramaico, né? E depois traduzido para o grego, é claro. Vamos conhecer um pouco sobre a pessoa de Daniel, primeiro, né? Ele era judeu, né? Ele era um judeu que nasceu em Jerusalém e ele pertencia à família nobre da tribo de Judá. Ele pertencia à família dos reis lá, do rei da época, lá na tribo de Judá. O livro de Daniel nos dá a oportunidade da gente ver um pouco da história do povo de Deus, da fé desse povo e da esperança que esse povo tinha, né? Porque a história dele começa quando ele era um jovem, de 20 anos, ele tinha 20 anos, quando o rei Nabucodonosor, que a gente conhece muito bem, que era o rei da Babilônia, invadiu Jerusalém. Ele invadiu todo o território, mas na época que ele invadiu o Judá, que é onde morava Daniel, ele foi levado com outros jovens, né? O rei fez um pedido ao seu chefe, né, ao seu ordenança maior, e disse: olha, ele chamava-se Aspenaz, disse: olha, Aspenaz, você vai por aí, procura uma porção de jovens, mas esses jovens têm que ser algo assim especial. Eles têm que ser cultos, instruídos, muito inteligentes, e que sejam principalmente de famílias nobres, porque eles vão para Babilônia e lá eles vão aprender a língua do lugar, eles vão aprender sobre a vida da Babilônia, entender seus escritos e aprender o babilônico, aprender a língua do país. E vão morar no palácio com toda a regalia, não vão ser uns escravos comuns. Claro que eles estavam indo como escravos, mas não era aquele escravo comum. Eles moraram no palácio, Daniel e esses outros que foram levados para lá. E Daniel foi levado com três amigos que eram, assim, amigos íntimos. Eles eram amigos e eram todo o povo de Deus, fazia parte do povo de Deus, o povo judeu, que era Ananias, Misael e Azarias, esses três amigos. Você vai encontrar logo no início, no capítulo 1 e 2, sobre a saída deles. E eles chegando à Babilônia, eles receberam, logo em seguida, eles receberam nomes de lá, nomes babilônicos. Não era mais para chamá-los como Daniel, Ananias, Misael e Azarias. Não era. Daniel passou a se chamar Beltesazar, Ananias de Sadraque, Misael de Mesaque e Azarias de Abinenego. Você está vendo isso na sua Bíblia aí, né? No capítulo 2, você está vendo esses nomes estranhos para nós, né? Muito estranhos. Mas eles tinham que ser chamados assim, porque eles, na cabeça do rei, ele passava a ser um babilônico, né? Então ele tinha que aprender todas a história e toda a vida do povo da Babilônia e trocar os seus nomes. Então, durante a vida de Daniel na Babilônia, ele serviu a quatro reis, você acredita? Quatro reis. Nabucodonosor morreu, teve sucessor, depois teve outro sucessor. Então, ele serviu a Nabucodonosor, a Belsazar, que era neto, alguns Bíblia diz filho, depois Dario, que era um rei persa, e depois Ciro também, que era um rei persa, porque logo depois de alguns anos que Daniel estava lá, a Pérsia invadiu a Babilônia e tomou a Babilônia. Foi quando o povo voltou para a sua terra, né? Ficaram 70 anos lá de escravos e depois voltaram para a terra de Deus, né? Voltaram para Jerusalém. Então, Ciro foi o rei que libertou esse povo, depois de 70 anos de escravidão lá na Babilônia. Mas vamos voltar para Daniel. Daniel foi ajudado e protegido por Deus desde a saída dele lá de Jerusalém, e Deus lhe deu vários dons para que ele pudesse falar do Deus único lá na Babilônia. Não se desviar do que ele era um judeu. Então, Deus deu o dom de interpretar sonhos para Daniel, deu o dom de prever o futuro, ele era um vidente.
1: Olha.
2: Ele também era um grande profeta. O que é um profeta? É aquele que fala em nome de Deus. Deus lhe dá a fala e ele diz o que Deus quer dizer ao povo. Então, ele tinha muitos dons. Uma coisa interessante que a gente vai ver logo no começo do livro, você está com a sua Bíblia aberta aí, logo no início do reinado do Nabucodonosor, ele decifra dois sonhos desse rei. Do Nabucodonosor, dois sonhos que ele teve horrorosos, né? E também no reinado de Belsazar, que é o neto ou filho, algumas Bíblias diz neto, outros diz filho, e de Nabucodonosor, ele interpretou uma outra situação, que não era bem um sonho, mas era um tipo de fenômeno que apareceu durante uma festa. Uma mão, de repente, como se fosse um slide, uma mão na parede começou a escrever umas palavras. Então, isso, todo mundo ficou doido de saber o que era, e aí chamaram Daniel para interpretar o que era aquilo, e ele interpretou. Né? Então, o livro de Daniel tem somente 14 capítulos. E interessante que na Bíblia evangélica, ela tem dois capítulos, né? Os capítulos, vamos só dar uma corridinha rápida, você que está com a Bíblia aberta aí, Daniel, uma corrida rápida pelos capítulos. Do capítulo 1 ao capítulo 6, são narrativas históricas, eles contam algumas histórias. Do capítulo, principalmente do 2 ao 5, é onde estão os dois sonhos do rei Nabucodonosor. Quais foram os dois sonhos dele? O sonho da estátua, né, que é a estátua, uma estátua grande que tinha a cabeça de um jeito, o corpo de outro. Tem esse da estátua que foi um sonho que é misterioso para ele, que tirou o sono dele durante meses. Então, e o que tem também do 2 ao 5 é quando Deus livra Daniel e os companheiros da fornalha ardente.
1: Deixa eu fazer uma perguntinha para você. Você tem ideia, mas dá para você falar para nós quantos anos, quanto tempo, com séculos antes de Jesus que o Daniel viveu? Dá para ter uma noção?
2: Ele viveu no século 7, ele é de 620. Mas
1: olha,
2: ele
1: só
2: nasceu mais ou menos em 620.
1: Quando você falou que ele tinha o dom de, né, de
2: escrever. Eu falei antes, não sei se você lembra, mas eu falei antes que ele era bem jovem, ele devia ter uns 20, 20 e poucos anos.
1: Exato.
2: Ele foi para a Babilônia, ele foi junto com a função de jovens que o rei fez questão de levar para doutrinar, ensinar sobre os deuses de lá, até trocar os nomes deles, ensinaram toda a vida na Babilônia. Então ele foi com outros jovens.
1: Eu perguntei da mesma idade, porque, veja, com tantos anos antes, séculos antes de Jesus, ele preveu tudo isso aí, né? Seu reino jamais será destruído, e mais você pode, né?
2: E agora você vai ficar mais surpreso com o que eu vou te contar agora.
1: Opa!
2: E os ouvintes, porque em Daniel 6, é o novo rei, Nabucodonosor já tinha morrido, o filho já tinha morrido, e é o rei Dario já em Daniel 6. E ele, quando chega, ele é um rei persa. Quando ele chega, ele proíbe o povo de orar. Ele diz, não quero judeu nenhum aqui orando, não. Então, Deus liberta Daniel da cova dos leões, é ele que põe Daniel na cova dos leões. Deus dá a visão a Daniel sobre os quatro reinos que iam acontecer no decorrer dos séculos. E foi o que Daniel colocou, que está em Daniel 7 e 8. Pela primeira vez, o profeta fala sobre Jesus. Olha só, em Daniel 7:8, ele fala sobre o filho do homem que vai receber o reino, e que ele é membro da corte celestial. E ele recebe dessa visão o anjo Gabriel. Então, é um dos profetas que falam muito sobre a vinda de Jesus. Lá em Daniel 9, olha, presta bem atenção, Daniel 7:8, leia bem. Lá fala da vinda de Jesus. Em Daniel 9, o profeta busca resposta nos livros, nos escritos de Jeremias. Ele vai lá em Jeremias, busca algumas respostas de algumas coisas que ele estava ouvindo de Deus e não sabia o que Deus queria dele. Em Daniel 10:11, Deus revela a Daniel o final dos tempos. Como será o final dos tempos? Então, em Daniel 10:11, a gente vai ver isso. É muito interessante. Se você não compreender, logo, logo eu estarei no Daniel 10:11 e explicarei para você tudo direitinho. Aí vem o 13:14. Esse 13:14 não existe na Bíblia evangélica.
1: Já lá,
2: então, lá fala da história de Susana, que era uma judia, e de Daniel na corte de Ciro, daquele Ciro lá que eu falei.
1: Sim.
2: É importante a gente saber que o livro de Daniel possui duas versões. Uma versão é utilizada pela Igreja Católica, que contém todas as adições que foram feitas em grego. Isso inclui, ó, isso é bom até você. Oi, tudo bom? E é importante você até colocar que essa versão do livro de Daniel são os versículos 24 a 90 do capítulo 3. Só tem na nossa Bíblia.
1: Sim.
2: Então, e depois também o capítulo 12 a 14. Então só tem na nossa Bíblia. Por que só tem na nossa Bíblia? O que está na Bíblia evangélica foi o que tinha em hebraico. A nova versão do livro que veio do hebraico e do grego só tem na nossa. Eles aceitaram a versão da grega, da Septuaginta, né? Que é a nossa Bíblia, que é a tradução da nossa Bíblia. Então a gente pode dizer que os capítulos de 7 a 12 são visões apocalípticas, são visões simbólicas de Daniel sobre os impérios futuros e o final dos tempos, do 7 ao 12. Do 13 ao 14, que só tem na nossa Bíblia, é um acréscimo contando a história de Susana, que é judia, casada com um babilônico, e de um deus persa por nome Bel. Então, uma história interessante, um acréscimo, que é muito interessante a gente conhecer, foi colocado depois. Então, Susana conta a história. A história de Susana mostra pra gente a fraqueza humana. É o que você falou no início do programa, lembra? Essa história de Susana essa história colocada no livro do Daniel, é porque Daniel quis mostrar como é a fraqueza humana em todos os tempos, né? E aí lá ele apresenta dois homens que perdem a noção da moralidade, perdem a noção da justiça, do bom senso, e se apaixona por Susana, que era uma mulher casada, né? Ela era casada com o babilônico e ela era judia. Então a narrativa destaca a iniquidade, a fraqueza humana de dois homens que não respeitaram as leis divinas, porque as leis divinas eram respeitadas pelo povo judeu. Então, Jorge, duas mensagens em cima disso que você falou, em cima do que o lema desse livro é importante para o mês da Bíblia, eu deixo aqui duas mensagens que eu gostaria que vocês guardassem bem. Por que a CNBB escolheu esse livro de Daniel? Você vai entender bem por quê. Porque lá diz que todos os impérios humanos, e a gente está vivendo, nós estamos vivendo agora à beira de eleições, ou seja, muda poder, sai poder, entra poder, né?
1: É isso.
2: ele diz lá que todos os impérios humanos são temporários, mas o que vem de Deus é que permanece. Essa ideia trouxe esperança para o povo daquele tempo, uma esperança concreta. O povo estava voltando do exílio, né? Aquele que estava retornando do exílio para Jerusalém, e também é importante para nós hoje, quer dizer, claro, é Deus que manda no mundo, não é o ser humano. Os impérios humanos, eles são temporários, eles vão e vão, vai e volta, vai e volta.
1: Um abraço, Dita. Grita forte. Salve Maria Imaculada.
2: Salve Maria Imaculada.

Agora 2:21, horário de Brasília. Muito bom dia, obrigado pela companhia. Você que está com a gente pela Rede Imaculada de Comunicação. Um abraço carinhoso aos nossos ouvintes da Rádio Capital FM de Cianorte, no Paraná. Bom dia também para você que ouve a Rádio Nova Aliança FM de Brasília, Distrito Federal. A Rádio Boa Nova FM na Praia Grande, litoral de São Paulo. Rádio Cultura FM de Quixadá, no Ceará. Também a Rádio Nova Veredas FM de Bom Despacho, em Minas Gerais. E daqui a pouquinho, a meditação do Evangelho de hoje com o Frei Luiz Favaron, viu? Você vai acompanhar, meditar com a gente. Também vamos receber o Padre Ezequiel Dalpozo com o Despertai para o Amor. Vamos ouvir mais uma linda canção para você. Vamos ouvir Maria Porta do Céu com Maria Passa Frente com Álvaro e Daniel.

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1: O Senhor lembra de nós, Ele nos abençoará. Abençoará os que temem o Senhor, tanto os pequenos como os grandes. Salmo 113.
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7: Programa Igreja no Rádio, muito bom dia, obrigado pela companhia, Deus abençoe você que está com a gente até as 4 da manhã. Depois teremos a transmissão da Quaresma de São Miguel, diretamente de Fortaleza, com as irmãs do Instituto Hesed. Não perca, 3 da manhã, o Terço da Misericórdia. Reze conosco e apresente suas intenções também através do nosso WhatsApp. 11 98904-3747. Aproveito para mandar um abraço aqui para Ida Doratiotto de Atibaia, São Paulo. Já está registrando suas intenções, dando bom dia. O Ninou de Osasco, São Paulo. Também o Alexandre e a Cláudia de Rebouças, Paraná. Obrigado também a Marluza, do bairro da Moca, São Paulo. Deus abençoe. E agora vamos ouvir a reflexão do Santo Evangelho de hoje com o Frei Luiz Favaron.
8: Evangelho de Jesus Cristo, narrado por Lucas, capítulo 7, versículos 31 a 35. A quem vou comparar as pessoas dessa geração? Com quem se parecem? São como crianças sentadas na praça que gritam para as outras: tocamos flauta para vocês e vocês não dançaram. Cantamos lamentações e vocês não choraram. Porque veio João Batista, que não comia pão nem bebia vinho, e vocês dizem: ele tem um demônio. Veio o filho do homem, que come e bebe, e vocês dizem: eis um comilão e beberrão, amigo de cobradores de impostos e pecadores. No entanto, a sabedoria é justificada por todos os seus filhos. Esta é a palavra do Evangelho de Lucas. Minha saudação, meu abraço para todos vocês, meus irmãos e irmãs queridas, que estão participando hoje juntos neste momento de oração, de encontro com Ele, abrindo o nosso coração a Ele, que é o grande presente de Deus para a humanidade. É o nosso grande presente, o presente que Deus para nós todos, Jesus de Nazaré. Jesus criticou a indiferença de seus contemporâneos diante da proposta do reino. Flauta e dança eram próprias das festas de casamento e as canções de lamentação dos funerais. Frente à alegria e à tristeza, as pessoas não reagiam, permaneciam inertes. Lucas se preocupa com a indiferença de muitos de seus conterrâneos que não se davam conta da transcendente importância de Jesus e da causa do reino de Deus dentro do reino de César, o imperador. Filhos da sabedoria são aqueles que abraçam a proposta do reino de Deus. As atitudes contraditórias de certos líderes religiosos foram denunciadas por Jesus. Sempre tinham uma justificativa para não escutar os apelos de Deus. A pregação de João Batista foi rejeitada por ser muito severa e exigente. A pregação de Jesus foi rejeitada por parecer permissiva. Resultado: nenhum deles recebeu a atenção devida. A metáfora das crianças tocando e dançando na praça servia de ilustração. As músicas alegres não eram acompanhadas de cantos e danças. As músicas tristes não provocavam pranto. Algo de errado havia neste comportamento. Os discípulos do reino correm o risco de assumir postura semelhante. Sempre terão algum reparo a fazer no que lhe é pedido. A exigência de amar os inimigos é tida como despropositada, pois, como muitos dizem, muita gente não merece perdão. Mas atitudes rigorosas são também criticadas por não corresponderem ao ensinamento de Jesus. Quem tem postura conservadora é censurado, como o são as pessoas mais abertas. Quem trata os jovens com hostilidade é mal visto, da mesma forma quem os valoriza e lhes dá vez na comunidade cristã. Haverá sempre motivos de descontentamento, pois são por natureza do contra. Jamais estão contentes, dando a impressão de não saberem o que de fato querem e qual a direção de seu pensamento. O verdadeiro discípulo do reino recusa-se a agir dessa maneira, pois avalia tudo na ótica do reino e na perspectiva do querer do Pai. Isso tudo para dizer o que o Evangelho que hoje meditamos só faz sentido à luz do contexto anterior, ou seja, quem tem o coração aberto para ver os sinais de Jesus anunciados pelos profetas, consegue identificar Jesus como aquele que devia vir, o Messias. Os demais, fariseus, doutores da lei e todos os que têm o coração endurecido encontrarão sempre desculpas para não verem os sinais do reino que transforma o mundo. E vale a pena, terminando esta reflexão, nos perguntar e nós, a que grupo pertencemos hoje? Aos que se abrem para Ele, para a luz que Ele manifesta, que é a luz de Deus, ou ao grupo que sempre está descontente com tudo? E esta é a nossa reflexão de hoje, do Evangelho de Lucas.

0: 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Bom dia, obrigado pela companhia. 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Agora, temos a participação do Padre Ezequiel Dalpozo.
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0: minha cara ouvinte. Esse é o momento Despertai e é uma alegria poder falar com você. Que estas palavras possam lhe ajudar a ter mais inspiração e mais realização. Eu gostaria de falar sobre querer e poder. Muitas vezes nós ouvimos falar, querer é poder. O que ocorre é que nós temos visto muitas pessoas frustradas e infelizes porque não conseguem aquilo que querem. Elas repetem que querer é poder e insistem num caminho que nem sempre irá levá-las a algo produtivo. O querer é poder não se aplica a todas as questões da vida. Um jovem esses dias me disse que seria muito feliz se conseguisse trabalhar em determinada empresa com tal função e com tal salário. Ele já sabia tudo o que queria. Sugeri que ele continuasse a sua busca nos estudos, no conhecimento. O que eu percebi também é que nesse jovem não tinha interesse em lutar. Ele apenas queria que acontecesse tudo num passe de mágica. E isso não acontece. Fiquei pensando em como o desejo dele pode ser um caminho para a decepção. E de verdade pode ser. O profissional que certamente irá conquistar a vaga que aquele jovem queria, muito provavelmente será alguém que não projetou isso para si. Será alguém que se preocupou em ser um bom profissional na sua área, que se destacou pelo trabalho, pelo empenho, por tudo aquilo que ele fez bem feito. Por isso, querer é poder, desde que o que você quer dependa única e exclusivamente de você. Quem quer pode, mas nem sempre quem quer tem. Eu posso dizer que quero ser um excelente profissional, eu posso me atualizar na minha área, eu quero emagrecer, posso fazer dieta, me manter nela, eu quero fazer trabalho voluntário, posso arrumar um tempo na minha agenda para me dedicar às outras pessoas, eu quero falar inglês, eu posso, tudo bem. Mas se o que eu quero depende da vontade de outras pessoas, isso nem sempre dá certo. Eu quero uma determinada vaga numa empresa, eu quero ganhar um carro, eu quero ser amado por aquela pessoa. Essas coisas mostram os nossos desejos, as nossas vontades e às vezes até nos sentimos no direito de receber. Mas saiba que a nossa percepção não é a mais correta e nem a mais justa. Por isso eu oriento a você que faça o contrário. Ame com um amor generoso, aceite a família que tiver, mesmo que ela não seja do jeito que você a planejou, mas não a ame menos. Ninguém tem a família perfeita. Com essa postura de eu querer oferecer algo de bom às pessoas, elas terão uma visão mais generosa a seu respeito e podem querer ajudar-me a conseguir o que eu quero. Lembre-se, nós sofremos por coisas que dependem de outras pessoas. Muitas vezes o nosso sofrimento não vem de coisas vividas, mas das que não se realizaram, do descompasso entre sonho e realidade. Por isso, espalhe as suas intenções com generosidade. Corra atrás dos seus sonhos lutando por eles. A felicidade muitas vezes está na busca. E seja feliz, mesmo que não tenha todas as coisas que deseja. Meu caro ouvinte, pense nisso hoje. Até o próximo encontro. Que Deus te abençoe. Em nome do Pai, do Filho e do Espírito Santo. Amém.
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0: Em minha angústia busco o Senhor, de noite estendo minhas mãos sem descanso, e minha alma recusa ser consolada. Lembro-me de Deus, ponho-me a meditar e desfaleço. Salmo 76.
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2: Em algum momento, talvez você já tenha se perguntado qual é o verdadeiro sentido da vida. Muitas vezes buscamos respostas fora de nós e esquecemos que o maior sentido está em simplesmente viver. Cada pessoa é única, singular, insubstituível. E Deus te criou com um propósito cheio de amor. Cada detalhe da sua existência reflete o caminho do Criador. Celebre a vida e agradeça por esse presente incrível.
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6: Bom dia! Bom dia!
7: Bom dia!
8: Vamos ouvir Padre Marcelo Rossi e a Orquestra de Heliópolis, Ave Maria.

0: Gilson Cândido de Santos, pelo Adalmir em Divinópolis, o Adelmes em Divinópolis, a Edneia de Novo Horizonte, Cici de Ananindeua, Ida Duratioto em Atibaia. Também rezamos por Geraldo Pires em Governador Valadares, Fernando Lacerda em Fortaleza, intenções da nossa ouvinte Iraci do Guarujá. Também rezamos por Alexandre e Cláudia de Rebouças, Sandra Lúcia em Fortaleza, Cícera de Santana do Ipanema, Nasa Panfilho de Macapá, Amapá, Daniel de Divinópolis, Gorete de Campina Grande, Diego Paim em Pará de Minas, Liliane Azevedo de Divinópolis, Roseni de Jequié, Bahia, a Rosângela de Mauá, a Caroline de Belém do Pará, seu tio que está internado, Soledade em Atalaia, José Aparecido de Perdigão. Também rezamos pelas intenções Lucidalva Monteiro de Belém, rezamos pelo Henrique Ponciano em Fortaleza, Quitéria de Maceió, intenções da Ana Cristina em São Bernardo. Rezamos também pelo Wagner de Jaguariúna, pela Elza Rocha de Fortaleza, pela Ângela e Márcio Arronque em São Bernardo, Edgar Dantas em Marituba, a Neuza de Curitiba, Antônio Marcos em Pará de Minas, José Xavier em Itaíba, Beto Machado em Divinópolis e Jussara, também pela Ana Lúcia de Fortaleza, Jailson de Santana do Ipanema, Maria da Silva e Zé Soares, Engenheiro Caldas, Socorro Nergino de Fortaleza, Paulo Simões em Itápolis, pela Sandra de Divinópolis. Também rezamos por Hélio de Arapongas, Joselice de Jequié, Maria Rita de Atalaia, intenções também do João César em Fartura, Luciene Santiago em Fortaleza, Ico de Calcaia e Silvanete de Penedo. Por todos os nossos mirites e ouvintes, nós voltamos a partir da meia-noite de amanhã. Muito obrigado pela sintonia. Obrigado, Rivaldo, bom descanso. E agora, 28º dia da Quaresma de São Miguel, com o Instituto Hesed de Fortaleza. Paz e bem, salve Maria Imaculada.
1: A igreja servir a Deus na sua família. Por isso eu convido você, já nesta hora, vai suplicando o Espírito Santo. Vai pedindo esse Espírito Santo que venha rezar com você, que venha rezar em você. Sim, Senhor, envia o teu Espírito Santo e dai-nos a graça de rezar, movido por este Espírito Santo. Coloca as palavras em nossa boca, vem trazer os sentimentos de Deus até o nosso coração. Vai erguendo o teu clamor na sua casa, entregando o teu impossível. Hoje, segundo dia desta novena em honra ao Padre Pio, 28º dia dessa quaresma de São Miguel, que não volta mais, não volta. Vai suplicando e vai rezando.

0: na divina providência, em que não cairei nos laços do enganador. Hoje, meus queridos, será um dia muito difícil para o Padre Pio. Você tem acompanhado cada episódio e hoje chegam as sanções da Santa Sé. Hoje, no nosso caminho com o Padre Pio, é um dia difícil. Um dia em que aquela perseguição toma então um contorno agora ainda mais concreto. O Padre Pio será sancionado, sofrerá as sanções duras, graves. Mesmo diante de um relatório tão favorável do Monsenhor Rossi. Mas aquilo que nós temos comentado desde o início, o mundo desaba sobre a cabeça do Padre Pio e ele continua sereno. Sofrendo, é verdade, mas continua. Eu me lembro de Jesus diante dos fariseus, a perseguição. Jesus continua. A inveja daquele povo não para. Não para o passo do Senhor, não para o Padre Pio e também não vai parar você. Nós vamos hoje, com a ajuda do Padre Rafael, percorrer esse caminho, o combate à inveja. E o Padre Rafael, com certeza, até por sua experiência no confessionário, o quanto a inveja tem destruído famílias, o quanto a inveja tem destruído vidas, o quanto a inveja tem dividido. Então, vamos iniciar este rosário suplicando o auxílio do céu neste combate contra a inveja. Toma o seu rosário, entrega a sua intenção. Nós rezamos pelas intenções do Imaculado Coração de Maria e por cada intenção que agora está sendo apresentada. Pelo sinal da Santa Cruz, livrai-nos Deus, nosso Senhor, dos nossos inimigos, em nome do Pai, e do Filho e do Espírito Santo. Amém. Vinde, Espírito Santo, vinde por meio da poderosa intercessão do Imaculado Coração de Maria,
1: vossa amadíssima esposa.
0: Creio em Deus Pai Todo-Poderoso, Criador do céu e da terra, e em Jesus Cristo, seu único Filho, nosso Senhor, que foi concebido pelo poder do Espírito Santo, nasceu da Virgem Maria, padeceu sob Pôncio Pilatos, foi crucificado, morto e sepultado, desceu à mansão dos mortos, ressuscitou ao terceiro dia, subiu aos céus, está sentado à direita de Deus Pai Todo-Poderoso, de onde há de vir a julgar os vivos e os mortos. Creio no Espírito Santo, na Santa Igreja Católica, na comunhão dos santos, na remissão dos pecados, na ressurreição da carne, na vida eterna. Amém. Pai nosso que estais nos céus, santificado seja o vosso nome. Venha a nós o vosso reino, seja feita a vossa vontade, assim na terra como no céu.
1: O pão nosso de cada dia nos dai hoje, perdoai-nos as nossas ofensas, assim como nós perdoamos a quem nos tem ofendido. E não nos deixeis cair em tentação, mas livrai-nos do mal.
0: Deus o salve, Virgem, Filha de Deus Pai. Ave Maria, cheia de graça, o Senhor é convosco. Bendita sois vós entre as mulheres. E bendito é o fruto do vosso ventre, Jesus.
1: Santa Maria, Mãe de Deus, rogai por nós, pecadores, agora e na hora de nossa morte. Amém.
0: Deus o salve, Virgem, Mãe de Deus, Filho. Ave Maria, cheia de graça, o Senhor é convosco. Bendita sois vós entre as mulheres. E bendito é o fruto do vosso ventre, Jesus.
1: Santa Maria, Mãe de Deus, rogai por nós, pecadores, agora e na hora de nossa morte. Amém.
0: Deus o salve, Virgem, Esposa do Espírito Santo. Ave Maria, cheia de graça, o Senhor é convosco. Bendita sois vós entre as mulheres e bendito é o fruto do vosso ventre, Jesus.
1: Santa Maria, Mãe de Deus, rogai por nós, pecadores, agora e na hora de nossa morte. Amém.
0: Deus o salve, Virgem, templo e sacrário da Santíssima Trindade. Glória ao Pai, ao Filho e ao Espírito Santo.
1: Como era no princípio, agora e sempre, por todos os séculos dos séculos. Amém.
0: Ó Maria concebida sem pecado,
1: rogai por nós que recorremos a vós.
0: Ó Virgem dolorosíssima, as vossas lágrimas derrubaram o império infernal. Vamos iniciar este primeiro texto. Eu quero acolher você que nos acompanha através das redes sociais do Instituto Rece, de YouTube, Facebook, Instagram, e você que nos acompanha também através das TVs, através das rádios. Que bom chegar até você através desses meios de comunicação. E contemplando o anúncio do anjo, sim, da Santíssima Virgem, o Verbo Divino que se fez carne, anuncia agora também, o céu está anunciando, e você é chamado a anunciar também. Pega este link que está aí e compartilha agora, coloca nos grupos do WhatsApp, coloca nas suas redes sociais, envia no privado. Você que está na TV, na rádio, conecta o seu aparelho celular no canal do YouTube do Instituto Hesed, para que você possa compartilhar também este link. Você que reza com mais de uma pessoa, enquanto você evangeliza, ai de mim se eu não evangelizar. Enquanto você evangeliza, nós intercedemos. Pai nosso que estais nos céus, santificado seja o vosso nome. Venha a nós o vosso reino, seja feita a vossa vontade, assim na terra como no céu.
1: O pão nosso de cada dia nos dai hoje, perdoai-nos as nossas ofensas, assim como nós perdoamos a quem nos tem ofendido. E não nos deixeis cair em tentação, mas livrai-nos do mal.
0: Ave Maria, cheia de graça, o Senhor é convosco. Bendita sois vós entre as mulheres, bendito é o fruto do vosso ventre, Jesus.
1: Santa Maria, Mãe de Deus, rogai por nós, pecadores, agora e na hora de nossa morte. Amém.
0: Ave Maria, cheia de graça, o Senhor é convosco. Bendita sois vós entre as mulheres, e bendito é o fruto do vosso ventre, Jesus.
1: Santa Maria, Mãe de Deus, rogai por nós, pecadores, agora e na hora de nossa morte. Amém.
0: Ave Maria, cheia de graça, o Senhor é convosco. Bendita sois vós entre as mulheres, e bendito é o fruto do vosso ventre, Jesus.
1: Santa Maria, Mãe de Deus, rogai por nós, pecadores, agora e na hora de nossa morte. Amém.
0: Ave Maria, cheia de graça, o Senhor é convosco. Bendita sois vós entre as mulheres, e bendito é o fruto do vosso ventre, Jesus.
1: Santa Maria, Mãe de Deus, rogai por nós, pecadores, agora e na hora de nossa morte. Amém.
0: Ave Maria, cheia de graça, o Senhor é convosco. Bendita sois vós entre as mulheres, e bendito é o fruto do vosso ventre, Jesus.
1: Santa Maria, Mãe de Deus, rogai por nós, pecadores, agora e na hora de nossa morte. Amém.
0: Ave Maria, cheia de graça, o Senhor é convosco. Bendita sois vós entre as mulheres, e bendito é o fruto do vosso ventre, Jesus.
1: Santa Maria, Mãe de Deus, rogai por nós, pecadores, agora e na hora de nossa morte. Amém.
0: Ave Maria, cheia de graça, o Senhor é convosco. Bendita sois vós entre as mulheres, e bendito é o fruto do vosso ventre, Jesus.
1: Santa Maria, Mãe de Deus, rogai por nós, pecadores, agora e na hora de nossa morte. Amém.
0: Ave Maria, cheia de graça, o Senhor é convosco. Bendita sois vós entre as mulheres, e bendito é o fruto do vosso ventre, Jesus.
1: Santa Maria, Mãe de Deus, rogai por nós, pecadores, agora e na hora de nossa morte. Amém.
0: Ave Maria, cheia de graça, o Senhor é convosco. Bendita sois vós entre as mulheres, e bendito é o fruto do vosso ventre, Jesus.
1: Santa Maria, Mãe de Deus, rogai por nós, pecadores, agora e na hora de nossa morte. Amém.
0: Ave Maria, cheia de graça, o Senhor é convosco. Bendita sois vós entre as mulheres, e bendito é o fruto do vosso ventre, Jesus.
1: Santa Maria, Mãe de Deus, rogai por nós, pecadores, agora e na hora de nossa morte. Amém.
0: Glória ao Pai, ao Filho e ao Espírito Santo.
1: Como era no princípio, agora e sempre, por todos os séculos dos séculos. Amém.
0: Ó meu Jesus, perdoai-nos, livrai-nos do fogo do inferno. Levai as almas todas para o céu, e socorrei principalmente as que mais precisarem da vossa misericórdia. Segundo o mistério, contemplamos a visita de Nossa Senhora à sua prima Santa Isabel, a santificação de João Batista. Pai nosso que estais nos céus, santificado seja o vosso nome, venha a nós o vosso reino, seja feita a vossa vontade, assim na terra como no céu.
1: O pão nosso de cada dia nos dai hoje, perdoai-nos as nossas ofensas, assim como nós perdoamos a quem nos tem ofendido. E não nos deixeis cair em tentação, mas livrai-nos do mal.
0: Ave Maria, cheia de graça, o Senhor é convosco. Bendita sois vós entre as mulheres, e bendito é o fruto do vosso ventre, Jesus.
1: Santa Maria, Mãe de Deus, rogai por nós, pecadores, agora e na hora de nossa morte. Amém.
0: Ave Maria, cheia de graça, o Senhor é convosco. Bendita sois vós entre as mulheres, e bendito é o fruto do vosso ventre, Jesus.
1: Santa Maria, Mãe de Deus, rogai por nós, pecadores, agora e na hora de nossa morte. Amém.
0: Ave Maria, cheia de graça, o Senhor é convosco. Bendita sois vós entre as mulheres, e bendito é o fruto do vosso ventre, Jesus.
1: Santa Maria, Mãe de Deus, rogai por nós, pecadores, agora e na hora de nossa morte. Amém.
0: Ave Maria, cheia de graça, o Senhor é convosco. Bendita sois vós entre as mulheres, e bendito é o fruto do vosso ventre, Jesus.
1: Santa Maria, Mãe de Deus, rogai por nós, pecadores, agora e na hora de nossa morte. Amém.
0: Ave Maria, cheia de graça, o Senhor é convosco. Bendita sois vós entre as mulheres, e bendito é o fruto do vosso ventre, Jesus.
1: Santa Maria, Mãe de Deus, rogai por nós, pecadores, agora e na hora de nossa morte. Amém.
0: Ave Maria, cheia de graça, o Senhor é convosco. Bendita sois vós entre as mulheres, e bendito é o fruto do vosso ventre, Jesus.
1: Santa Maria, Mãe de Deus, rogai por nós, pecadores, agora e na hora de nossa morte. Amém.
0: Ave Maria, cheia de graça, o Senhor é convosco. Bendita sois vós entre as mulheres. E bendito é o fruto do vosso ventre, Jesus.
1: Santa Maria, Mãe de Deus, rogai por nós, pecadores, agora e na hora de nossa morte. Amém.
0: Ave Maria, cheia de graça, o Senhor é convosco. Bendita sois vós entre as mulheres. E bendito é o fruto do vosso ventre, Jesus.
1: Santa Maria, Mãe de Deus, rogai por nós, pecadores, agora e na hora de nossa morte. Amém.
0: Ave Maria, cheia de graça, o Senhor é convosco. Bendita sois vós entre as mulheres. E bendito é o fruto do vosso ventre, Jesus.
1: Santa Maria, Mãe de Deus, rogai por nós, pecadores, agora e na hora de nossa morte. Amém.
0: Ave Maria, cheia de graça, o Senhor é convosco. Bendita sois vós entre as mulheres. E bendito é o fruto do vosso ventre, Jesus.
1: Santa Maria, Mãe de Deus, rogai por nós, pecadores, agora e na hora de nossa morte. Amém.
0: Glória ao Pai, ao Filho e ao Espírito Santo,
1: como era no princípio, agora e sempre, por todos os séculos dos séculos. Amém.
0: Ó meu Jesus,
1: perdoai-nos, livrai-nos do fogo do inferno, levai as almas todas para o céu e socorrei principalmente as que mais precisarem da vossa misericórdia.
0: Terceiro mistério, contemplamos o nascimento do menino Jesus naquela pobre gruta em Belém. Padre Rafael.
1: A palavra de Deus do livro de Provérbios, no capítulo 14, versículo 30, diz assim: um coração tranquilo é a vida do corpo, enquanto a inveja é a cárie dos ossos. Que tema importante que nós estamos meditando nesse rosário: a inveja. Primeiramente, a inveja é um sentimento vergonhoso. Nós sentimos vergonha. Nós não queremos. Eu, como confessor, quando escuto um penitente apresentando a inveja, você percebe a vergonha de estar falando sobre esse pecado. A inveja, como diz a palavra, é uma cárie que destrói. É um ferrugem que destrói. Mas, padre, como que nasce? Como que começa essa inveja em nós? É quando eu deixo de agradecer aquilo que Deus faz por mim. A inveja nasce da falta de gratidão. Quando eu não consigo agradecer o que Deus faz por mim, eu me torno uma pessoa invejosa. Olhe para Padre Pio, um homem que recebeu

0: que seja liberto agora. Que caia por terra toda inveja familiar, toda inveja marital. Que caia por terra todo sentimento contrário à gratidão. Pedimos para que o Espírito Santo te dê um coração transformado. E que pelos méritos dessa graça, da graça deste Santo Rosário, você possa ser uma pessoa grata. Agradeça a Deus, porque eu te digo com toda certeza, Deus nos dá muito mais do que pedimos e nos concede muito mais do que merecemos. Rezemos com fé. Pai nosso que estais no céu, santificado seja o vosso nome. Venha a nós o vosso reino, seja feita a vossa vontade, assim na terra como no céu.
1: O pão nosso de cada dia nos dai hoje, perdoai-nos as nossas ofensas, assim como nós perdoamos a quem nos tem ofendido. E não nos deixeis cair em tentação, mas livrai-nos do mal. Amém.
0: Ave Maria, cheia de graça, o Senhor é convosco. Bendita sois vós entre as mulheres e bendito é o fruto do vosso ventre, Jesus.
1: Santa Maria, Mãe de Deus, rogai por nós, pecadores, agora e na hora de nossa morte. Amém.
0: Ave Maria, cheia de graça, o Senhor é convosco. Bendita sois vós entre as mulheres e bendito é o fruto do vosso ventre, Jesus.
1: Santa Maria, Mãe de Deus, rogai por nós, pecadores, agora e na hora de nossa morte. Amém.
0: Ave Maria, cheia de graça, o Senhor é convosco. Bendita sois vós entre as mulheres e bendito é o fruto do vosso ventre, Jesus.
1: Santa Maria, Mãe de Deus, rogai por nós, pecadores, agora e na hora de nossa morte. Amém.
0: Ave Maria, cheia de graça, o Senhor é convosco. Bendita sois vós entre as mulheres e bendito é o fruto do vosso ventre, Jesus.
1: Santa Maria, Mãe de Deus, rogai por nós, pecadores, agora e na hora de nossa morte. Amém.
0: Ave Maria, cheia de graça, o Senhor é convosco. Bendita sois vós entre as mulheres e bendito é o fruto do vosso ventre, Jesus.
1: Santa Maria, Mãe de Deus, rogai por nós, pecadores, agora e na hora de nossa morte. Amém.
0: Ave Maria, cheia de graça, o Senhor é convosco. Bendita sois vós entre as mulheres e bendito é o fruto do vosso ventre, Jesus.
1: Santa Maria, Mãe de Deus, rogai por nós, pecadores, agora e na hora de nossa morte. Amém.
0: Ave Maria, cheia de graça, o Senhor é convosco. Bendita sois vós entre as mulheres e bendito é o fruto do vosso ventre, Jesus.
1: Santa Maria, Mãe de Deus, rogai por nós, pecadores, agora e na hora de nossa morte. Amém.
0: Ave Maria, cheia de graça, o Senhor é convosco. Bendita sois vós entre as mulheres e bendito é o fruto do vosso ventre, Jesus.
1: Santa Maria, Mãe de Deus, rogai por nós, pecadores, agora e na hora de nossa morte. Amém.
0: Ave Maria, cheia de graça, o Senhor é convosco. Bendita sois vós entre as mulheres e bendito é o fruto do vosso ventre, Jesus.
1: Santa Maria, Mãe de Deus, rogai por nós, pecadores, agora e na hora de nossa morte. Amém.
0: Ave Maria, cheia de graça, o Senhor é convosco. Bendita sois vós entre as mulheres e bendito é o fruto do vosso ventre, Jesus.
1: Santa Maria, Mãe de Deus, rogai por nós, pecadores, agora e na hora de nossa morte. Amém.
0: Glória ao Pai, ao Filho e ao Espírito Santo.
1: Como era no princípio, agora e sempre, por todos os séculos dos séculos. Amém.
2: Ó meu Jesus,
3: perdoai-nos, livrai-nos do fogo do inferno. Levai as almas todas para o céu. E socorrei principalmente as que mais precisarem da vossa misericórdia.
2: Neste quarto mistério, nós contemplamos a apresentação do menino Jesus no templo e o rito de purificação da Santíssima Virgem Maria.
4: Pai nosso que estais no céu, santificado seja o vosso nome. Venha a nós o vosso reino, seja feita a vossa vontade, assim na terra como no céu.
2: O pão nosso de cada dia nos dai hoje, perdoai-nos as nossas ofensas, assim como nós perdoamos a quem nos tem ofendido. E não nos deixeis cair em tentação, mas livrai-nos do mal. Amém.
4: Ave Maria, cheia de graça, o Senhor é convosco. Bendita sois vós entre as mulheres, bendito é o fruto do vosso ventre, Jesus.
1: Santa Maria, Mãe de Deus, rogai por nós, pecadores, agora e na hora de nossa morte. Amém.
4: Ave Maria, cheia de graça, o Senhor é convosco. Bendita sois vós entre as mulheres, bendito é o fruto do vosso ventre, Jesus.
1: Santa Maria, Mãe de Deus, rogai por nós, pecadores, agora e na hora de nossa morte. Amém.
4: Ave Maria, cheia de graça, o Senhor é convosco. Bendita sois vós entre as mulheres. Bendito é o fruto do vosso ventre, Jesus.
1: Santa Maria, Mãe de Deus, rogai por nós, pecadores, agora e na hora de nossa morte. Amém.
4: Ave Maria, cheia de graça, o Senhor é convosco. Bendita sois vós entre as mulheres. Bendito é o fruto do vosso ventre, Jesus.
1: Santa Maria, Mãe de Deus,

0: Rogai por nós, pecadores, agora e na hora de nossa morte. Amém.
1: Ave Maria, cheia de graça, o Senhor é convosco. Bendita sois vós entre as mulheres, bendito é o fruto do vosso ventre, Jesus.
0: Santa Maria, Mãe de Deus, rogai por nós, pecadores, agora e na hora de nossa morte. Amém.
1: Ave Maria, cheia de graça, o Senhor é convosco. Bendita sois vós entre as mulheres, bendito é o fruto do vosso ventre, Jesus.
0: Santa Maria, Mãe de Deus, rogai por nós, pecadores, agora e na hora de nossa morte. Amém.
1: Ave Maria, cheia de graça, o Senhor é convosco. Bendita sois vós entre as mulheres, bendito é o fruto do vosso ventre, Jesus.
0: Santa Maria, Mãe de Deus, rogai por nós, pecadores, agora e na hora de nossa morte. Amém.
1: Ave Maria, cheia de graça, o Senhor é convosco. Bendita sois vós entre as mulheres, bendito é o fruto do vosso ventre, Jesus.
0: Santa Maria, Mãe de Deus, rogai por nós, pecadores, agora e na hora de nossa morte. Amém.
1: Ave Maria, cheia de graça, o Senhor é convosco. Bendita sois vós entre as mulheres, bendito é o fruto do vosso ventre, Jesus.
0: Santa Maria, Mãe de Deus, rogai por nós, pecadores, agora e na hora de nossa morte. Amém.
1: Ave Maria, cheia de graça, o Senhor é convosco. Bendita sois vós entre as mulheres, bendito é o fruto do vosso ventre, Jesus.
0: Santa Maria, Mãe de Deus, rogai por nós, pecadores, agora e na hora de nossa morte. Amém.
1: Glória ao Pai, ao Filho e ao Espírito Santo,
0: como era no princípio, agora e sempre, por todos os séculos dos séculos. Amém.
1: Ó meu Jesus, perdoai-nos, livrai-nos do fogo do inferno,
2: levai as almas todas para o céu,
0: e socorrei principalmente as que mais precisarem da vossa misericórdia.
3: Neste quinto mistério, nós contemplamos a perda e o reencontro do menino Jesus no templo, em meio aos doutores da lei. Quero de joelhos ver meus filhos de pé.
4: Deus me sustenta e aumenta a minha fé.
3: Pai nosso que estais nos céus, santificado seja o vosso nome. Venha a nós o vosso reino. Seja feita a vossa vontade, assim na terra como no céu.
2: O pão nosso de cada dia nos dai hoje. Perdoai-nos as nossas ofensas, assim como nós perdoamos a quem nos tem ofendido.
4: E não nos deixeis cair em tentação, mas livrai-nos do mal. Amém.
3: Ave Maria, cheia de graça, o Senhor é convosco. Bendita sois vós entre as mulheres. E bendito é o fruto do vosso ventre, Jesus.
0: Santa Maria, Mãe de Deus, rogai por nós, pecadores, agora e na hora de nossa morte. Amém.
3: Ave Maria, cheia de graça, o Senhor é convosco. Bendita sois vós entre as mulheres. E bendito é o fruto do vosso ventre, Jesus.
0: Santa Maria, Mãe de Deus, rogai por nós, pecadores, agora e na hora de nossa morte. Amém.
3: Ave Maria, cheia de graça, o Senhor é convosco. Bendita sois vós entre as mulheres. E bendito é o fruto do vosso ventre, Jesus.
0: Santa Maria, Mãe de Deus, rogai por nós, pecadores, agora e na hora de nossa morte. Amém.
3: Ave Maria, cheia de graça, o Senhor é convosco. Bendita sois vós entre as mulheres. E bendito é o fruto do vosso ventre, Jesus.
0: Santa Maria, Mãe de Deus, rogai por nós, pecadores, agora e na hora de nossa morte. Amém.
3: Ave Maria, cheia de graça, o Senhor é convosco. Bendita sois vós entre as mulheres. Bendito é o fruto do vosso ventre, Jesus.
0: Santa Maria, Mãe de Deus, rogai por nós, pecadores, agora e na hora de nossa morte. Amém.
3: Ave Maria, cheia de graça, o Senhor é convosco. Bendita sois vós entre as mulheres. Bendito é o fruto do vosso ventre, Jesus.
0: Santa Maria, Mãe de Deus, rogai por nós, pecadores, agora e na hora de nossa morte. Amém.
3: Ave Maria, cheia de graça, o Senhor é convosco. Bendita sois vós entre as mulheres. E bendito é o fruto do vosso ventre, Jesus.
0: Santa Maria, Mãe de Deus, rogai por nós, pecadores, agora e na hora de nossa morte. Amém.
3: Ave Maria, cheia de graça, o Senhor é convosco. Bendita sois vós entre as mulheres. E bendito é o fruto do vosso ventre, Jesus.
0: Santa Maria, Mãe de Deus, rogai por nós, pecadores, agora e na hora de nossa morte. Amém.
3: Ave Maria, cheia de graça, o Senhor é convosco. Bendita sois vós entre as mulheres. E bendito é o fruto do vosso ventre, Jesus.
0: Santa Maria, Mãe de Deus, rogai por nós, pecadores, agora e na hora de nossa morte. Amém.
3: Ave Maria, cheia de graça, o Senhor é convosco. Bendita sois vós entre as mulheres. E bendito é o fruto do vosso ventre, Jesus.
0: Santa Maria, Mãe de Deus, rogai por nós, pecadores, agora e na hora de nossa morte. Amém.
3: Glória ao Pai, ao Filho e ao Espírito Santo,
4: como era no princípio, agora e sempre, por todos os séculos dos séculos. Amém.
3: Ó meu Jesus, perdoai-nos e livrai-nos do fogo do inferno.
4: Levai as almas todas para o céu.
1: e socorrei principalmente as que mais precisarem da vossa misericórdia.
3: Maria concebida sem pecado,
1: rogai por nós que recorremos a vós.
3: Ó Virgem dolorosíssima,
1: as vossas lágrimas derrubaram o império infernal.
3: E vamos iniciar os mistérios luminosos. Contemplamos o batismo de Jesus. Bom, nós temos aqui as primeiras restrições severas que são feitas à atividade sacerdotal do Padre Pio. Foi em julho de 1922. E eu partilho com vocês. Chega a São Giovanni, então, a seguinte determinação: o referido Padre Pio deve ser mantido sob observação. Evite-se a menção sobre qualquer fato singular ou rumor sobre a sua pessoa. Celebre de preferência o Santo Sacrifício apenas bem de madrugada e em particular. O Padre Pio já atraía multidões. De modo algum deve mostrar os chamados estigmas, falar deles ou dá-los a beijar. E não para por aí. Ainda orientam que o Padre Pio seja transferido do convento de São Giovanni Rotondo para algum outro convento na Itália. Ele deve ser mantido sob observação. Evite-se menção sobre qualquer fato singular ou rumor sobre a sua pessoa. Celebre, de preferência, bem de madrugada e em particular. De modo algum deve mostrar os chamados estigmas, falar deles ou dá-los a beijar. E providencie a transferência do frade capuchinho para um outro convento na Itália. Mas retirem-no de São Giovanni Rotondo. Depois de toda aquela investigação, mesmo o relatório favorável do Monsenhor Rossi, essa determinação que chega até o convento do Padre Pio. E as testemunhas da época vão dizer que o Padre Pio acolhe essas determinações, não sem sofrimento, mas com a profunda serenidade. Diz: vamos lá, vamos cumprir cada uma dessas restrições. Mesmo indevidas, mesmo injustas, mas certamente no meio desta perseguição, dessa injustiça, se comprovava a virtude do santo, a sua virtude vivida de maneira heróica. É fácil, não é, obedecer quando a ordem é justa. É difícil obedecer quando essa ordem que vem, no caso do Padre Pio, por meio da igreja, dos seus superiores, uma ordem injusta. Mas o Padre Pio a tudo vai submeter-se. É interessante que Deus, em sua providência, vai levantar outros que vão empreender uma verdadeira luta em favor do Padre Pio, porque Deus não abandona o seu justo. Se não for daquela maneira, Deus vai levantar outra pessoa, mas Deus não vai abandonar o justo. Deus não abandona. E essa certeza de que Deus não abandona os seus justos, os seus santos, aqueles que caminham na sua presença, aqueles que fazem a sua vontade. Reza com confiança, lembrando-se nesse santo mistério que nós somos filhos de Deus no Filho Jesus e que Deus não nos abandona. Não nos abandona. Pai nosso que estais nos céus, santificado seja o vosso nome. Venha a nós o vosso reino, seja feita a vossa vontade, assim na terra como no céu.
2: O pão nosso de cada dia nos dai hoje, perdoai-nos as nossas ofensas, assim como nós perdoamos a quem nos tem ofendido. E não nos deixeis cair em tentação, mas livrai-nos do mal. Amém.
3: Ave Maria, cheia de graça, o Senhor é convosco. Bendita sois vós entre as mulheres. Bendito é o fruto do vosso ventre, Jesus.
4: Santa Maria, Mãe de Deus, rogai por nós, pecadores, agora e na hora de nossa morte. Amém.
3: Ave Maria, cheia de graça, o Senhor é convosco. Bendita sois vós entre as mulheres. E bendito é o fruto do vosso ventre, Jesus.
4: Santa Maria, Mãe de Deus, rogai por nós, pecadores, agora e na hora
5: de nossa morte. Amém.
3: Ave Maria, cheia de graça, o Senhor é convosco. Bendita sois vós entre as mulheres. E bendito é o fruto do vosso ventre, Jesus.
5: Santa Maria, Mãe de Deus, rogai por nós, pecadores, agora e na hora de nossa morte. Amém.
3: Ave Maria, cheia de graça, o Senhor é convosco. Bendita sois vós entre as mulheres. E bendito é o fruto do vosso ventre, Jesus.
5: Santa Maria, Mãe de Deus, rogai por nós, pecadores, agora e na hora de nossa morte. Amém.
3: Ave Maria, cheia de graça, o Senhor é convosco. Bendita sois vós entre as mulheres. E bendito é o fruto do vosso ventre, Jesus.
5: Santa Maria, Mãe de Deus, rogai por nós, pecadores, agora e na hora de nossa morte. Amém.
3: Ave Maria, cheia de graça, o Senhor é convosco. Bendita sois vós entre as mulheres. E bendito é o fruto do vosso ventre, Jesus.
5: Santa Maria, Mãe de Deus, rogai por nós, pecadores, agora e na hora de nossa morte. Amém.
3: Ave Maria, cheia de graça, o Senhor é convosco. Bendita sois vós entre as mulheres. E bendito é o fruto do vosso ventre, Jesus.
5: Santa Maria, Mãe de Deus, rogai por nós, pecadores, agora e na hora de nossa morte. Amém.
3: Ave Maria, cheia de graça, o Senhor é convosco. Bendita sois vós entre as mulheres. E bendito é o fruto do vosso ventre, Jesus.
5: Santa Maria, Mãe de Deus, rogai por nós, pecadores, agora e na hora de nossa morte. Amém.
3: Ave Maria, cheia de graça, o Senhor é convosco. Bendita sois vós entre as mulheres. E bendito é o fruto do vosso ventre, Jesus.
5: Santa Maria, Mãe de Deus, rogai por nós, pecadores, agora e na hora de nossa morte. Amém.
3: Ave Maria, cheia de graça, o Senhor é convosco. Bendita sois vós entre as mulheres. E bendito é o fruto do vosso ventre, Jesus.
5: Santa Maria, Mãe de Deus, rogai por nós, pecadores, agora e na hora de nossa morte. Amém.
3: Glória ao Pai, ao Filho e ao Espírito Santo,
4: como era no princípio, agora e sempre, por todos os séculos dos séculos. Amém.
3: Ó meu Jesus, perdoai-nos, livrai-nos do fogo do inferno, levai as almas todas para o céu e socorrei principalmente as que mais precisarem da vossa misericórdia. Segundo o mistério, contemplamos o milagre acontecido nas bodas em Caná, por intercessão da Virgem Maria.
6: Sagrada Escritura, livro de Gênesis, nos coloca diante de uma pergunta que é fundamental na nossa fé cristã. O Senhor pergunta para Caim: onde está o teu irmão? Onde está o teu irmão? Santa Teresinha do Menino Jesus diz que tudo é graça de Deus. Tudo. Tudo. As adversidades, os dias bons e felizes, os dias difíceis, tudo é graça de Deus. Quando o Senhor pergunta para Caim: onde está o teu irmão? Nós entendemos que a inveja faz do outro um concorrente. A inveja faz a gente olhar para o outro como concorrente. Ao invés de olharmos e contemplarmos o irmão, nós contemplamos um concorrente. Acreditamos que a vida é uma corrida e que só vale a pena se eu chegar primeiro. Não, vale a pena chegar, mesmo que seja demorado, difícil, é chegar à vida de Deus. Olhe para a vida de Padre Pio. A santidade de Padre Pio não está nos dons extraordinários, e muito menos está no sofrimento que foi imputado a ele. Mas a santidade de Padre Pio está em obedecer, mesmo sabendo que tudo é graça de Deus. Ele obedeceu. Ele se calou, ele se fechou, ele não falou. Então, quando nós olhamos para o outro e contemplamos um concorrente, a gente vai se perdendo nesta inveja. Por isso que nós queremos pedir nessa hora que o Senhor cure os nossos corações das comparações. Quantas famílias estão sendo destruídas porque um irmão se compara a outro? Às vezes os pais não conseguem na educação dos filhos, e os pais mesmo comparam um filho a outro, tecendo elogios a um e negativos a outro. Que o Senhor tire do teu coração a comparação porque nós somos filhos únicos. E Deus nos ama na nossa individualidade. Deus ama você do jeito que você é. Que o Senhor nos liberte de todas as comparações e deixe de ver essa pessoa que está do teu lado como um concorrente. Essa pessoa que está do teu lado é teu irmão. E hoje o Senhor pergunta para você: onde está o teu irmão? Rezemos com fé. Pai nosso que estais no céu, santificado seja o vosso nome. Venha a nós o vosso reino, seja feita a vossa vontade, assim na terra como no céu.
7: O pão nosso de cada dia nos dai hoje, perdoai-nos as nossas ofensas, assim como nós perdoamos a quem nos tem ofendido. E não nos deixeis cair em tentação, mas livrai-nos do mal. Amém.
6: Ave Maria, cheia de graça, o Senhor é convosco, bendita sois vós entre as mulheres e bendito é o fruto do vosso ventre, Jesus.
7: Santa Maria, Mãe de Deus, rogai por nós, pecadores, agora e na hora de nossa morte. Amém.
6: Ave Maria, cheia de graça, o Senhor é convosco, bendita sois vós entre as mulheres e bendito é o fruto do vosso ventre, Jesus.
7: Santa Maria, Mãe de Deus, rogai por nós, pecadores, agora e na hora de nossa morte. Amém.
6: Ave Maria, cheia de graça, o Senhor é convosco, bendita sois vós entre as mulheres e bendito é o fruto do vosso ventre, Jesus.
7: Santa Maria, Mãe de Deus, rogai por nós, pecadores, agora e na hora de nossa morte. Amém.
6: Ave Maria, cheia de graça, o Senhor é convosco, bendita sois vós entre as mulheres e bendito é o fruto do vosso ventre, Jesus.
7: Santa Maria, Mãe de Deus, rogai por nós, pecadores, agora e na hora de nossa morte. Amém.
6: Ave Maria, cheia de graça, o Senhor é convosco, bendita sois vós entre as mulheres e bendito é o fruto do vosso ventre, Jesus.
7: Santa Maria, Mãe de Deus, rogai por nós, pecadores, agora e na hora de nossa morte. Amém.
6: Ave Maria, cheia de graça, o Senhor é convosco, bendita sois vós entre as mulheres e bendito é o fruto do vosso ventre, Jesus.
7: Santa Maria, Mãe de Deus, rogai por nós, pecadores, agora e na hora de nossa morte. Amém.
6: Ave Maria, cheia de graça, o Senhor é convosco, bendita sois vós entre as mulheres e bendito é o fruto do vosso ventre, Jesus.
7: Santa Maria, Mãe de Deus, rogai por nós, pecadores, agora e na hora de nossa morte. Amém.
6: Ave Maria, cheia de graça, o Senhor é convosco, bendita sois vós entre as mulheres e bendito é o fruto do vosso ventre, Jesus.
7: Santa Maria, Mãe de Deus, rogai por nós, pecadores, agora e na hora de nossa morte. Amém.
6: Ave Maria, cheia de graça, o Senhor é convosco, bendita sois vós entre as mulheres e bendito é o fruto do vosso ventre, Jesus.
7: Santa Maria, Mãe de Deus, rogai por nós, pecadores, agora e na hora de nossa morte. Amém.
6: Ave Maria, cheia de graça, o Senhor é convosco, bendita sois vós entre as mulheres e bendito é o fruto do vosso ventre, Jesus.
7: Santa Maria, Mãe de Deus, rogai por nós, pecadores, agora e na hora de nossa morte. Amém.
6: Glória ao Pai, ao Filho e ao Espírito Santo.
3: Como era no princípio, agora e sempre, por todos os séculos dos séculos. Amém. Ó meu Jesus,
6: perdoai-nos e livrai-nos do fogo do inferno. Levai as almas todas para o céu. E socorrei principalmente as que mais precisarem da vossa misericórdia.
3: Terceiro mistério, contemplamos o anúncio do reino dos céus, o chamado convite à conversão. Essa palavra do padre Rafael nos faz lembrar que, embora a grande e pior perseguição ao padre Pio tenha vindo de parte do próprio clero ali da Manfredônia, mas ele jamais admitia que qualquer pessoa falasse mal de um sacerdote, de um bispo. Ele se tinha algo que fazia o padre Pio reagir energicamente, era quando alguém falava mal de um dos representantes da Santa Igreja, de uma das nossas autoridades, de um sacerdote. Ele não admitia. Onde está o teu irmão? Essa palavra ecoa. Eu quero partilhar brevemente o testemunho da Vanessa. Ela diz: nessa quaresma de São Miguel, minha família tem atravessado batalhas muito difíceis. Dívidas, conflitos dentro de casa, noites que a preocupação tira até mesmo o sono. Em muitos desses momentos, onde eu já não encontro nem palavras para rezar, meu consolo é adormecer abraçada ao terço, suplicando a Deus: Senhor, não nos abandone. E desde o cerco de oração com o padre Pio, que eu comecei a recorrer com mais confiança a ele. E eu pedi a graça de que ele me acolhesse como sua filha espiritual. No silêncio do meu coração, fiz um pedido. se eu pudesse receber algum sinal de que ele estava realmente intercedendo por mim, por minha família. E meus queridos, naquela madrugada, mais uma vez, perdi o sono e naquela noite de angústia, de repente, eu senti um perfume tão forte, diferente de tudo que eu já havia sentido. Eu não sabia de onde vinha. Pela manhã, aquele perfume havia desaparecido. Guardei aquilo no coração e me recordei dos inúmeros testemunhos que falam sobre o perfume, o cheiro de rosas associados à presença e à intercessão do Padre Pio. E naquele momento senti Deus me consolando e dizendo: você não está só, o céu não esqueceu de você. Eu convido você agora a rezar com esta canção, esse cheiro de rosas, que nessa canção atribuímos à Santa Mãe de Deus, mas também a presença do céu, quando o céu se faz presente, quando o Padre Pio, quando o céu se faz presente em meio às nossas lutas, quantos sinais. Permita que essa presença hoje te alcance também. Há um cheiro de rosas neste lugar. Há um perfume de céu neste lugar. Cada vez que você se coloca em adoração, cada vez que você toma esse rosário nas mãos, esse cheiro de rosas, este perfume do céu, essa presença do céu, nós não caminhamos, não atravessamos esse vale sozinhos. Por isso reza cantando.
8: Estás aqui, agraciada.
3: O céu está aqui. O céu está comigo nessa batalha, eu não tenho dúvida.

Pai, deixando essa presença de céu tomar conta deste lugar. Onde Jesus está, o céu se faz presente, a Eucaristia é o céu presente no meio de nós. Essa palavra que o Senhor nos traz, o céu não abandona o justo que é traído, o céu não abandona o justo que é perseguido. Eleva o teu olhar para o céu, ou seja, eleva o teu olhar para o Senhor. Suplica este socorro do céu, a intercessão da Virgem Santíssima, a intercessão do Padre Pio, e a certeza de que não estamos sozinhos nessa batalha. E que em Cristo nós já somos mais que vencedores. Cheiro de rosas, declara.

0: certeza deste auxílio do céu. Pai nosso que estais nos céus, santificado seja o vosso nome. Venha a nós o vosso reino, seja feita a vossa vontade, assim na terra como no céu.
1: O pão nosso de cada dia nos dai hoje, perdoai-nos as nossas ofensas, assim como nós perdoamos a quem nos tem ofendido. E não nos deixeis cair em tentação, mas livrai-nos do mal. Amém.
0: Ave Maria, cheia de graça, o Senhor é convosco. Bendita sois vós entre as mulheres. Bendito é o fruto do vosso ventre, Jesus.
1: Santa Maria, Mãe de Deus, rogai por nós, pecadores, agora e na hora de nossa morte. Amém.
0: Ave Maria, cheia de graça, o Senhor é convosco. Bendita sois vós entre as mulheres. Bendito é o fruto do vosso ventre, Jesus.
1: Santa Maria, Mãe de Deus, rogai por nós, pecadores, agora e na hora de nossa morte. Amém.
0: Ave Maria, cheia de graça, Senhor é convosco, bendita sois vós entre as mulheres, e bendito é o fruto do vosso ventre, Jesus.
1: Santa Maria, Mãe de Deus, rogai por nós, pecadores, agora e na hora de nossa morte. Amém.
0: Ave Maria, cheia de graça, o Senhor é convosco, bendita sois vós entre as mulheres, e bendito é o fruto do vosso ventre, Jesus.
1: Santa Maria, Mãe de Deus, rogai por nós, pecadores, agora e na hora de nossa morte. Amém.
0: Ave Maria, cheia de graça, o Senhor é convosco, bendita sois vós entre as mulheres, bendito é o fruto do vosso ventre, Jesus.
1: Santa Maria, Mãe de Deus, rogai por nós, pecadores, agora e na hora de nossa morte. Amém.
0: Ave Maria, cheia de graça, o Senhor é convosco. Bendita sois vós entre as mulheres, e bendito é o fruto do vosso ventre, Jesus.
1: Santa Maria, Mãe de Deus, rogai por nós, pecadores, agora e na hora de nossa morte. Amém.
0: Ave Maria, cheia de graça, o Senhor é convosco. Bendita sois vós entre as mulheres, e bendito é o fruto do vosso ventre, Jesus.
1: Santa Maria, Mãe de Deus, rogai por nós, pecadores, agora e na hora de nossa morte. Amém.
0: Ave Maria, cheia de graça, o Senhor é convosco. Bendita sois vós entre as mulheres, e bendito é o fruto do vosso ventre, Jesus.
1: Santa Maria, Mãe de Deus, rogai por nós, pecadores, agora e na hora de nossa morte. Amém.
0: Ave Maria, cheia de graça, o Senhor é convosco. Bendita sois vós entre as mulheres, e bendito é o fruto do vosso ventre, Jesus.
1: Santa Maria, Mãe de Deus, rogai por nós, pecadores, agora e na hora de nossa morte. Amém.
0: Ave Maria, cheia de graça, o Senhor é convosco. Bendita sois vós entre as mulheres, e bendito é o fruto do vosso ventre, Jesus.
1: Santa Maria, Mãe de Deus, rogai por nós, pecadores, agora e na hora de nossa morte. Amém.
0: Glória ao Pai, ao Filho e ao Espírito Santo,
1: como era no princípio, agora e sempre, por todos os séculos dos séculos. Amém.
0: Ó meu Jesus, perdoai-nos e livrai-nos do fogo do inferno. Levai as almas todas para o céu e socorrei principalmente as que mais precisarem da vossa misericórdia. Quarto mistério, contemplamos a transfiguração de nosso Senhor Jesus Cristo no Monte Tabor.
2: Nesse momento, nesse quarto mistério, eu quero ministrar sobre a tua vida uma oração de libertação. Libertação de toda a inveja que tem se levantado contra você e sua casa. Às vezes nós nos perguntamos, mas padre, a inveja existe? Existe. É um pecado terrível. Mas eu digo para você, a inveja só tem efeito na sua vida se você estiver longe da graça de Deus. Se você não estiver em comunhão com o Senhor. Porque a palavra da carta aos Romanos, no capítulo 8, versículo 31, diz assim: se Deus é por nós, quem será contra nós? Se Deus é por você, quem será contra você? Os inimigos podem se levantar, os invejosos podem tentar te destruir, o inimigo pode tentar saquear os vossos poços. Mas eu te digo como palavra de ordem: se Deus é por você, se Deus é pela sua casa, se Deus é pela sua vida, quem será contra você? O demônio não é opositor a Cristo, o demônio é derrotado. Não há uma batalha entre Cristo e o demônio. O Senhor, ele é Senhor desde sempre. Mas como diz a palavra de Gênesis, a serpente, ela fere o calcanhar da mulher. Somos nós, os seus filhos. Por isso que o demônio tenta de maneira ardilosa nos destruir. Por isso eu quero clamar sobre você essa oração de libertação. Senhor de bondade, pela autoridade sacerdotal, pela consagração das minhas irmãs que estão aqui comigo nesta oração, eu quero clamar sobre a vida do seu povo que está nesse rosário da madrugada. Que caia por terra toda a inveja, todo sentimento contrário à tua vontade que tem se levantado na vida do seu povo. Que caia por terra toda inveja, que não deixe o vosso povo progredir na vida financeira, na vida espiritual. Toda inveja que tem se levantado contra as famílias, eu determino em teu nome que seja rompido agora. Que caia por terra toda ação maligna. E que você tenha o discernimento e a sabedoria das pessoas que você permite adentrar na sua casa, adentrar na sua vida. Que o Senhor te dê entendimento de todos aqueles que sentam à sua mesa. Pedimos isso na autoridade da igreja, libertação e cura, em nome do Pai, do Filho e do Espírito Santo. Amém. Rezemos com fé. Pai nosso que estais no céu, santificado seja o vosso nome. Venha a nós o vosso reino, seja feita a vossa vontade, assim na terra como no céu.
0: O pão nosso de cada dia nos dai hoje, perdoai-nos as nossas ofensas, assim como nós perdoamos a quem nos tem ofendido. E não nos deixeis cair em tentação, mas livrai-nos do mal. Amém.
2: Ave Maria, cheia de graça, o Senhor é convosco. Bendita sois vós entre as mulheres, e bendito é o fruto do vosso ventre, Jesus.
0: Santa Maria, Mãe de Deus, rogai por nós, pecadores, agora e na hora de nossa morte. Amém.
2: Ave Maria, cheia de graça, o Senhor é convosco. Bendita sois vós entre as mulheres, e bendito é o fruto do vosso ventre, Jesus.
0: Santa Maria, Mãe de Deus, rogai por nós, pecadores, agora e na hora de nossa morte. Amém.
2: Ave Maria, cheia de graça, o Senhor é convosco. Bendita sois vós entre as mulheres, e bendito é o fruto do vosso ventre, Jesus.
0: Santa Maria, Mãe de Deus, rogai por nós, pecadores, agora e na hora de nossa morte. Amém.
2: Ave Maria, cheia de graça, o Senhor é convosco. Bendita sois vós entre as mulheres, e bendito é o fruto do vosso ventre, Jesus.
0: Santa Maria, Mãe de Deus, rogai por nós, pecadores, agora e na hora de nossa morte. Amém.
2: Ave Maria, cheia de graça, o Senhor é convosco. Bendita sois vós entre as mulheres, e bendito é o fruto do vosso ventre, Jesus.
0: Santa Maria, Mãe de Deus, rogai por nós, pecadores, agora e na hora de nossa morte. Amém.
2: Ave Maria, cheia de graça, o Senhor é convosco. Bendita sois vós entre as mulheres, e bendito é o fruto do vosso ventre, Jesus.
0: Santa Maria, Mãe de Deus, rogai por nós, pecadores, agora e na hora de nossa morte. Amém.
2: Ave Maria, cheia de graça, o Senhor é convosco. Bendita sois vós entre as mulheres, e bendito é o fruto do vosso ventre, Jesus.
0: Santa Maria, Mãe de Deus, rogai por nós, pecadores, agora e na hora de nossa morte. Amém.
2: Ave Maria, cheia de graça, o Senhor é convosco. Bendita sois vós entre as mulheres, e bendito é o fruto do vosso ventre, Jesus.
0: Santa Maria, Mãe de Deus, rogai por nós, pecadores, agora e na hora de nossa morte. Amém.
2: Ave Maria, cheia de graça, o Senhor é convosco. Bendita sois vós entre as mulheres, e bendito é o fruto do vosso ventre, Jesus.
0: Santa Maria, Mãe de Deus, rogai por nós, pecadores, agora e na hora de nossa morte. Amém.
2: Ave Maria, cheia de graça, o Senhor é convosco. Bendita sois vós entre as mulheres, e bendito é o fruto do vosso ventre, Jesus.
0: Santa Maria, Mãe de Deus, rogai por nós, pecadores, agora e na hora de nossa morte. Amém.
2: Glória ao Pai, ao Filho e ao Espírito Santo.
0: Como era no princípio, agora e sempre, por todos os séculos dos séculos. Amém. Ó meu Jesus,
1: perdoai-nos,
0: livrai-nos do fogo do inferno, levai as almas todas para o céu, e socorrei principalmente as que mais precisarem da vossa misericórdia. Quinto mistério, nós contemplamos a instituição

0: Convosco, bendita sois vós entre as mulheres, bendito é o fruto do vosso ventre, Jesus.
1: Santa Maria, Mãe de Deus, rogai por nós, pecadores, agora e na hora de nossa morte. Amém.
0: Ave Maria, cheia de graça, o Senhor é convosco, bendita sois vós entre as mulheres, bendito é o fruto do vosso ventre, Jesus.
1: Santa Maria, Mãe de Deus, rogai por nós, pecadores, agora e na hora de nossa morte. Amém.
0: Ave Maria, cheia de graça, o Senhor é convosco, bendita sois vós entre as mulheres, bendito é o fruto do vosso ventre, Jesus.
1: Santa Maria, Mãe de Deus, rogai por nós, pecadores, agora e na hora de nossa morte. Amém.
0: Ave Maria, cheia de graça, o Senhor é convosco. Bendita sois vós entre as mulheres, bendito é o fruto do vosso ventre, Jesus.
1: Santa Maria, Mãe de Deus, rogai por nós, pecadores, agora e na hora de nossa morte. Amém.
0: Ave Maria, cheia de graça, o Senhor é convosco. Bendita sois vós entre as mulheres, bendito é o fruto do vosso ventre, Jesus.
1: Santa Maria, Mãe de Deus, rogai por nós, pecadores, agora e na hora de nossa morte. Amém.
0: Ave Maria, cheia de graça, o Senhor é convosco. Bendita sois vós entre as mulheres, bendito é o fruto do vosso ventre, Jesus.
1: Santa Maria, Mãe de Deus, rogai por nós, pecadores, agora e na hora de nossa morte. Amém.
0: Ave Maria, cheia de graça, o Senhor é convosco. Bendita sois vós entre as mulheres, bendito é o fruto do vosso ventre, Jesus.
1: Santa Maria, Mãe de Deus, rogai por nós, pecadores, agora e na hora de nossa morte. Amém.
0: Ave Maria, cheia de graça, o Senhor é convosco. Bendita sois vós entre as mulheres, bendito é o fruto do vosso ventre, Jesus.
1: Santa Maria, Mãe de Deus, rogai por nós, pecadores, agora e na hora de nossa morte. Amém.
0: Ave Maria, cheia de graça, o Senhor é convosco. Bendita sois vós entre as mulheres, bendito é o fruto do vosso ventre, Jesus.
1: Santa Maria, Mãe de Deus, rogai por nós, pecadores, agora e na hora de nossa morte. Amém.
0: Glória ao Pai, ao Filho e ao Espírito Santo,
1: como era no princípio, agora e sempre, por todos os séculos dos séculos. Amém. Ó meu Jesus,
0: perdoai-nos, livrai-nos do fogo do inferno, levai as almas todas para o céu, e socorrei principalmente as que mais precisarem da vossa misericórdia.
1: Ó Maria concebida sem pecado,
0: rogai por nós que recorremos a vós.
1: Ó Virgem dolorosíssima,
0: as vossas lágrimas derrubaram o império infernal.
1: Vamos iniciar os mistérios dolorosos, 5:02 nesta manhã. Bendito seja Deus por sua presença aqui, bendito seja Deus por sua perseverança, bendito seja Deus por sua oração. A Rosimar, ela diz algo interessante, irmã Maria Joana, ela diz: a pandemia passou, mas vocês permaneceram dentro de nossas casas, né? É isso mesmo. Aquilo que é de Deus permanece, não é? Aquilo que é obra de Deus, como nós falávamos ontem, permanece. Nesse primeiro mistério doloroso, contemplamos a agonia de nosso Senhor Jesus Cristo. Eu quero acrescentar alguns dados aqui sobre essa via crucis, né? Esse martírio do Padre Pio. Talvez você já conhecesse muito sobre o Padre Pio, já tivesse ouvido falar muito sobre o cheiro de rosas, sobre os muitos milagres, mas talvez você não conhecesse tão a fundo os sofrimentos dele. E essas restrições, elas não chegam por meio de uma carta discreta enviada tão somente ao convento dos frades capuchinhos, não. Isso vai ser comunicado no Observatório Romano em 1922, o órgão oficial da Santa Sé de comunicação vai ser publicado que os estigmas, as chagas do Padre Pio não apresentam caráter sobrenatural. Ou seja, aquilo que nós falávamos ontem, não é? Não é obra de Deus. E é uma humilhação pública. É uma humilhação, portanto, pública. Não consta o caráter sobrenatural. A Suprema Congregação do Santo Ofício, dedicada à fé e à defesa dos costumes, após inquérito levado a cabo sobre os fatos atribuídos a Padre Pio de Pietrelcina, dos frades menores capuchinhos do convento de San Giovanni Rotondo, diocese de Foggia, declara não constar de tal inquérito o caráter sobrenatural de tais fatos, e exorta os fiéis a conformar.

0: Mare-se no seu modo de agir com esta declaração. É uma farsa, em outras palavras. Padre Pio é um farsante. Isso é publicado, minha gente. É como... Imagina hoje, a internet de hoje, a mídia de hoje, mas aqui é um comunicado oficial. Não tem perigo, não é uma fake news. É um comunicado oficial da Santa Sé. E não pense que isso durou alguns meses, não. De 1922 até 1933. Essas restrições, elas vão se avolumando, elas vão se tornando ainda mais difíceis. Aquelas primeiras que eu mencionei foi só para tentar dar uma apaziguada. A situação vai se complicar. Mais de 11 anos. Então imagina, não foram, né? Não estou falando de 11 dias, de 11 semanas, de 11 meses. 11 anos convivendo com as restrições que vão se tornar pior. E sabe o que é interessante, Padre Rafael? Que o mesmo Observatório Romano, que em 1922, em outras palavras, vai declarar o Padre Pio um farsante, é o mesmo Observatório Romano que 80 anos depois, vai declarar, vai trazer o comunicado oficial da canonização do Padre Pio. É um santo. Mas primeiro foi considerado por muitos, inclusive pela própria igreja, um farsante. 80 anos depois, essa mesma igreja vai reconhecer. É um santo. Não desanimar, não é? Não esmorecer. O céu está com você, o céu está conosco. Reza contemplando o anjo que vem para consolar Jesus. E deixa eu te dizer uma coisa, seja um anjo na vida de alguém agora. Seja um anjo na vida de alguém que leva o cálice do fortalecimento e diga para essa pessoa junto com este link, não desanime, não desista agora. Compartilhe este link, faça isso. Sobretudo você que hoje ainda não evangelizou, ai de mim se eu não evangelizar. Faça com que esse link chegue até os confins da terra. Eu quero saudar as mais de 150 nações que rezam conosco todos os dias. Essa média de 1 milhão de pessoas que ao longo do dia, seja no rosário, nos outros momentos de oração, seja nos vídeos diários da palavra, da quaresma, na escola de formação, essa média de 1 milhão de pessoas que todos os dias vem aqui para lançar um olhar para o Senhor, para lançar uma súplica, para fazer uma oração de agradecimento. Faz com que esse link chegue a tantas pessoas que estão talvez desesperadas nesta madrugada, que nem conseguiram dormir porque o pesadelo acordado é terrível. Envie este link. Enquanto você compartilha e evangeliza, nós rezamos com muita confiança, pedindo uma gota deste sangue de Jesus sobre cada pessoa com quem agora você compartilha, a quem agora você faz chegar a presença do Senhor, este momento de oração. Pai nosso que estais nos céus, santificado seja o vosso nome. Venha a nós o vosso reino, seja feita a vossa vontade, assim na terra como no céu.
1: O pão nosso de cada dia nos dai hoje, perdoai-nos as nossas ofensas, assim como nós perdoamos a quem nos tem ofendido. E não nos deixeis cair em tentação, mas livrai-nos do mal. Amém.
0: Ave Maria, cheia de graça, o Senhor é convosco. Bendita sois vós entre as mulheres. Bendito é o fruto do vosso ventre, Jesus.
1: Santa Maria, Mãe de Deus, rogai por nós, pecadores, agora e na hora de nossa morte. Amém.
0: Ave Maria, cheia de graça, o Senhor é convosco. Bendita sois vós entre as mulheres. Bendito é o fruto do vosso ventre, Jesus.
1: Santa Maria, Mãe de Deus, rogai por nós, pecadores, agora e na hora de nossa morte. Amém.
0: Ave Maria, cheia de graça, o Senhor é convosco, bendita sois vós entre as mulheres, e bendito é o fruto do vosso ventre, Jesus.
1: Santa Maria, Mãe de Deus, rogai por nós, pecadores, agora e na hora de nossa morte. Amém.
0: Ave Maria, cheia de graça, o Senhor é convosco, bendita sois vós entre as mulheres, bendito é o fruto do vosso ventre, Jesus.
1: Santa Maria, Mãe de Deus, rogai por nós, pecadores, agora e na hora de nossa morte. Amém.
0: Ave Maria, cheia de graça, o Senhor é convosco, bendita sois vós entre as mulheres, e bendito é o fruto do vosso ventre, Jesus.
1: Santa Maria, Mãe de Deus, rogai por nós, pecadores, agora e na hora de nossa morte. Amém.
0: Ave Maria, cheia de graça, o Senhor é convosco. Bendita sois vós entre as mulheres. Bendito é o fruto do vosso ventre, Jesus.
1: Santa Maria, Mãe de Deus, rogai por nós, pecadores, agora e na hora de nossa morte. Amém.
0: Ave Maria, cheia de graça, o Senhor é convosco. Bendita sois vós entre as mulheres. Bendito é o fruto do vosso ventre, Jesus.
1: Santa Maria, Mãe de Deus, rogai por nós, pecadores, agora e na hora de nossa morte. Amém.
0: Ave Maria, cheia de graça, o Senhor é convosco. Bendita sois vós entre as mulheres. Bendito é o fruto do vosso ventre, Jesus.
1: Santa Maria, Mãe de Deus, rogai por nós, pecadores, agora e na hora de nossa morte. Amém.
0: Ave Maria, cheia de graça, o Senhor é convosco. Bendita sois vós entre as mulheres. Bendito é o fruto do vosso ventre, Jesus.
1: Santa Maria, Mãe de Deus, rogai por nós, pecadores, agora e na hora de nossa morte. Amém.
0: Ave Maria, cheia de graça, o Senhor é convosco. Bendita sois vós entre as mulheres, bendito é o fruto do vosso ventre, Jesus.
1: Santa Maria, Mãe de Deus, rogai por nós, pecadores, agora e na hora de nossa morte. Amém.
0: Glória ao Pai, ao Filho e ao Espírito Santo.
1: Como era no princípio, agora e sempre, por todos os séculos dos séculos.
0: Amém. Ó meu Jesus, perdoai-nos, livrai-nos do fogo do inferno.
1: Levai as almas todas para o céu.
0: E socorrei principalmente as que mais precisarem
1: da vossa misericórdia.
0: Segundo o mistério, nós contemplamos a flagelação de nosso Senhor Jesus Cristo atado à coluna.
1: Eu quero fazer uma pergunta ao seu coração. Quando alguém é elogiado ao seu lado, quando alguém é reconhecido as suas virtudes, as suas qualidades ao seu lado, quando alguém próximo a você recebe elogios, como você encara isso? Como geralmente se move o teu interior? Quando nós não conseguimos administrar o que o outro tem de bom, surge em nós um mal chamado rivalidade. E a rivalidade gera a divisão. A primeira divisão que o inimigo quer construir é a divisão em nosso coração, um coração dividido. Um coração que não é todo de Deus. Quando nós não conseguimos lidar com os talentos, com os dons, com as virtudes que o outro tem, e geralmente esse outro é alguém próximo a nós, não é uma pessoa distante, é aquela pessoa que convive conosco, e às vezes nós chamamos até de amigo. Mas nós não suportamos que o outro cresça, que o outro apareça, que os dons do outro sejam louvados. Eu até quero que o meu amigo se dê bem na vida, mas não pode se dar melhor do que eu. Melhor do que eu, não. Isso é rivalidade, isso é inveja. Isso é um sentimento fugaz. E a gente precisa aprender a lidar com isso. O que o outro tem de bom não invalida o que eu tenho. O que o outro tem de talento não significa que eu não tenho. Eu tenho parecido, eu tenho diferente. Cuidado para que a inveja não divida o teu coração. Não crie rivalidade com os seus amigos. Não crie rixas com as pessoas do teu trabalho, da tua comunidade. Infelizmente, dentro da igreja, das paróquias, das pastorais, há muita divisão. Porque nós queremos sobressair. Nós queremos ser louvados. Nós queremos ser reconhecidos. Eu digo a você, não tenha medo do esquecimento. Não tenha medo de não ser lembrado. Não tenha medo de não ser engrandecido. Porque se aqui na terra os homens nos esquecem, no céu nós somos sempre lembrados. Pai nosso que estais no céu, santificado seja o vosso nome. Venha a nós o vosso reino, seja feita a vossa vontade, assim na terra como no céu.
0: O pão nosso de cada dia nos dai hoje, perdoai-nos as nossas ofensas, assim como nós perdoamos a quem nos tem ofendido. E não nos deixeis cair em tentação, mas livrai-nos do mal. Amém.
1: Ave Maria, cheia de graça, o Senhor é convosco. Bendita sois vós entre as mulheres e bendito é o fruto do vosso ventre, Jesus.
0: Santa Maria, Mãe de Deus, rogai por nós, pecadores, agora e na hora de nossa morte. Amém.
1: Ave Maria, cheia de graça, o Senhor é convosco. Bendita sois vós entre as mulheres e bendito é o fruto do vosso ventre, Jesus.
0: Santa Maria, Mãe de Deus, rogai por nós, pecadores, agora e na hora de nossa morte. Amém.
1: Ave Maria, cheia de graça, o Senhor é convosco. Bendita sois vós entre as mulheres e bendito é o fruto do vosso ventre, Jesus.
0: Santa Maria, Mãe de Deus, rogai por nós, pecadores, agora e na hora de nossa morte. Amém.
1: Ave Maria, cheia de graça, o Senhor é convosco. Bendita sois vós entre as mulheres e bendito é o fruto do vosso ventre, Jesus.
0: Santa Maria, Mãe de Deus, rogai por nós, pecadores, agora e na hora de nossa morte. Amém.
1: Ave Maria, cheia de graça, o Senhor é convosco. Bendita sois vós entre as mulheres e bendito é o fruto do vosso ventre, Jesus.
0: Santa Maria, Mãe de Deus, rogai por nós, pecadores, agora e na hora de nossa morte. Amém.
1: Ave Maria, cheia de graça, o Senhor é convosco. Bendita sois vós entre as mulheres e bendito é o fruto do vosso ventre, Jesus.
0: Santa Maria, Mãe de Deus, rogai por nós, pecadores, agora e na hora de nossa morte. Amém.
1: Ave Maria, cheia de graça, o Senhor é convosco. Bendita sois vós entre as mulheres e bendito é o fruto do vosso ventre, Jesus.
0: Santa Maria, Mãe de Deus, rogai por nós, pecadores, agora e na hora de nossa morte. Amém.
1: Ave Maria, cheia de graça, o Senhor é convosco. Bendita sois vós entre as mulheres e bendito é o fruto do vosso ventre, Jesus.
0: Santa Maria, Mãe de Deus, rogai por nós, pecadores, agora e na hora de nossa morte. Amém.
1: Ave Maria, cheia de graça, o Senhor é convosco. Bendita sois vós entre as mulheres e bendito é o fruto do vosso ventre, Jesus.
0: Santa Maria, Mãe de Deus, rogai por nós, pecadores, agora e na hora de nossa morte. Amém.
1: Ave Maria, cheia de graça, o Senhor é convosco. Bendita sois vós entre as mulheres e bendito é o fruto do vosso ventre, Jesus.
0: Santa Maria, Mãe de Deus, rogai por nós, pecadores, agora e na hora de nossa morte. Amém.
1: Glória ao Pai, ao Filho e ao Espírito Santo.
0: Como era no princípio, agora e sempre, por todos os séculos dos séculos.
1: Amém.
0: Ó meu Jesus, perdoai-nos, livrai-nos do fogo do inferno.
1: Levai as almas todas para o céu. E socorrei principalmente as que mais precisarem da vossa misericórdia.
0: Neste terceiro mistério, nós contemplamos a coroação de espinhos de nosso Senhor Jesus Cristo. Guarda essa palavra que o padre Rafael Romão trouxe. O céu não esqueceu, né? O céu viu, o céu é testemunha. O céu não esqueceu de você. E a Rosimar, ela diz algo muito parecido com o que nós estamos meditando. Ela diz: há 3 anos acompanho o Instituto Hesed, rezo o Rosário da Madrugada, e foram muitas madrugadas colocadas aos pés do Senhor, entre lágrimas, entre medo, preocupação, espera e tantas intenções. E aos poucos eu fui aprendendo que a oração não é apenas pedir uma graça, mas é permanecer diante de Deus, mesmo quando a resposta parece demorar. O Rosário se tornou para mim então um lugar de encontro com o Senhor e um verdadeiro sustento nos momentos mais difíceis. E hoje testemunho uma graça muito especial, recebida por minha prima, por quem intercedi. Ela enfrenta um problema sério de saúde, há anos tentava conseguir a aposentadoria, foram muitas tentativas e a resposta sempre negativa. E durante o Rosário comecei a colocar essa intenção com mais confiança. Nessa quaresma de São Miguel, senti meu coração se voltar muito especialmente para o Padre Pio. E em uma dessas orações eu chorei, eu clamei com toda a força da minha alma e disse: Padre Pio, interceda por esta causa, o Senhor sabe o quanto ela precisa dessa graça. E meus irmãos, no dia 3 de setembro, recebemos a notícia de que finalmente a aposentadoria foi aprovada. Meu coração transbordou de gratidão, chorei de alegria. e só conseguia agradecer a Deus. Para mim, aquela resposta trazia consigo a memória de muitas madrugadas de oração, de tantas lágrimas oferecidas em silêncio à intercessão do Padre Pio. E mais uma vez senti profundamente que o céu escuta as nossas súplicas. Ele não esqueceu de nós. O céu escuta até mesmo aquelas súplicas que fazemos quando já não temos forças e só conseguimos chorar diante de Deus. Mesmo quando parece que o céu está em silêncio, Deus está agindo. Ele conhece o tempo certo, Ele prepara caminhos e Ele nos ensina a confiar nele. Minha gratidão a cada um de vocês. A pandemia passou, mas vocês permanecem dentro da minha casa.
1: Amém.
0: Obrigada, Rosimar, por esse testemunho. O céu não esqueceu de você. Essa palavra, uma palavra que o Senhor nos entrega hoje. O céu não esqueceu de mim. O céu não esqueceu da minha família. Pai nosso que estais nos céus, santificado seja o vosso nome. Venha a nós o vosso reino. Seja feita a vossa vontade, assim na terra como no céu.
1: O pão nosso de cada dia nos dai hoje, perdoai-nos as nossas ofensas, assim como nós perdoamos a quem nos tem ofendido. E não nos deixeis cair em tentação, mas livrai-nos do mal. Amém.
0: Ave Maria, cheia de graça, o Senhor é convosco. Bendita sois vós entre as mulheres, bendito é o fruto do vosso ventre, Jesus.
1: Santa Maria, Mãe de Deus, rogai por nós, pecadores, agora e na hora de nossa morte. Amém.
0: Ave Maria, cheia de graça, o Senhor é convosco. Bendita sois vós entre as mulheres, bendito é o fruto do vosso ventre, Jesus.
1: Santa Maria, Mãe de Deus, rogai por nós, pecadores, agora e na hora de nossa morte. Amém.
0: Ave Maria, cheia de graça, o Senhor é convosco. Bendita sois vós entre as mulheres, bendito é o fruto do vosso ventre, Jesus.
1: Santa Maria, Mãe de Deus, rogai por nós, pecadores, agora e na hora de nossa morte. Amém.
0: Ave Maria, cheia de graça, o Senhor é convosco. Bendita sois vós entre as mulheres, bendito é o fruto do vosso ventre, Jesus.
1: Santa Maria, Mãe de Deus, rogai por nós, pecadores, agora e na hora de nossa morte. Amém.
0: Ave Maria, cheia de graça, o Senhor é convosco. Bendita sois vós entre as mulheres, bendito é o fruto do vosso ventre, Jesus.
1: Santa Maria, Mãe de Deus, rogai por nós, pecadores, agora e na hora de nossa morte. Amém.
0: Ave Maria, cheia de graça, o Senhor é convosco. Bendita sois vós entre as mulheres, bendito é o fruto do vosso ventre, Jesus.
1: Santa Maria, Mãe de Deus, rogai por nós, pecadores, agora e na hora de nossa morte. Amém.
0: Ave Maria, cheia de graça, o Senhor é convosco. Bendita sois vós entre as mulheres, bendito é o fruto do vosso ventre, Jesus.
1: Santa Maria, Mãe de Deus, rogai por nós, pecadores, agora e na hora de nossa morte. Amém.
0: Ave Maria, cheia de graça, o Senhor é convosco. Bendita sois vós entre as mulheres, bendito é o fruto do vosso ventre, Jesus.
1: Santa Maria, Mãe de Deus, rogai por nós, pecadores, agora e na hora de nossa morte. Amém.
0: Ave Maria, cheia de graça, o Senhor é convosco, bendita sois vós entre as mulheres, bendito é o fruto do vosso ventre, Jesus.
1: Santa Maria, Mãe de Deus, rogai por nós, pecadores, agora e na hora de nossa morte. Amém.
0: Ave Maria, cheia de graça, o Senhor é convosco, bendita sois vós entre as mulheres, e bendito é o fruto do vosso ventre, Jesus.
1: Santa Maria, Mãe de Deus, rogai por nós, pecadores, agora e na hora de nossa morte. Amém.
0: Glória ao Pai, ao Filho e ao Espírito Santo.
1: Como era no princípio, agora e sempre, por todos os séculos dos séculos. Amém.
0: Ó meu Jesus, perdoai-nos, livrai-nos do fogo do inferno.
1: Levai as almas todas para o céu e socorrei principalmente as que mais precisarem da vossa misericórdia.
0: Quarto mistério, nós contemplamos Nosso Senhor carregando a pesadíssima cruz às costas no caminho do Calvário.
1: Eu quero partilhar com vocês algo muito pessoal, que eu geralmente não toco. No início do meu ministério sacerdotal, eu sou padre há 14 anos, eu passei uma provação muito grande por causa da inveja. E essa pessoa, ela tentava de todas as maneiras destruir, me colocar para baixo, falar mal, inventar mentiras. E era um irmão meu no ministério. E aquilo para mim foi uma espécie de tortura. Eu estou falando a real para você. Ao ponto de procurar um profissional, um psicólogo para me ajudar. Aquilo foi minando o meu ministério de tal forma que eu caí numa tristeza profunda, não tinha mais alegria, prazer nas coisas de Deus. E foi um dia aos prantos, numa direção espiritual, meu diretor olhou para mim e disse: Rafael, fulano tem inveja de você, reze por ele, porque não é sobre você, é sobre ele. E essa palavra de Deus: amai os vossos inimigos e orai por aqueles que vos perseguem, como que saltou aos meus olhos. E a partir daquele momento eu comecei a orar, eu comecei a pedir, eu comecei a clamar, e a situação foi transformada. Eu fui liberto, e ele também foi liberto desse mal. Ele não é uma má pessoa, pelo contrário, é um grande homem. Mas quando nós não administramos o talento do outro, é isso que causa em nós. Por isso eu quero dizer a você: reze, reze pelas pessoas que sentem inveja de você. Às vezes, humanamente, nós queremos revidar, nós queremos o mal, nós queremos pedir que Deus, como o profeta Elias, lance fogo do alto. Não, reze por essa pessoa. As batalhas nós vencemos na oração. Se você rezar por aqueles que te perseguem, por aqueles que te odeiam, eu te garanto, você vai à origem de uma bênção, e essa bênção vai ser transbordante, que vai chegar na vida do outro. A vingança do cristão é a oração e o perdão. Se vingue, perdoando e rezando por essa pessoa, para que toda ação do maligno seja quebrada, e que essa inveja não mais se levante na sua vida e na vida das pessoas que sentem inveja de você. Por isso nós te pedimos, Senhor, volva o teu olhar para mim, para nós e todas as pessoas que têm se levantado numa oração contrária de inveja na nossa vida. Reze esse mistério com fé, e você vai colocando em cada conta de Ave Maria as pessoas que você sabe que tem inveja de você e aquelas que você não sabe. Pai nosso que estais no céu, santificado seja o vosso nome, venha a nós o vosso reino, seja feita a vossa vontade, assim na terra como no céu.
0: O pão nosso de cada dia nos dai hoje, perdoai-nos as nossas ofensas, assim como nós perdoamos a quem nos tem ofendido, e não nos deixeis cair em tentação, mas livrai-nos do mal. Amém.
1: Ave Maria, cheia de graça, o Senhor é convosco, bendita sois vós entre as mulheres, e bendito é o fruto do vosso ventre, Jesus.
0: Santa Maria, Mãe de Deus, rogai por nós, pecadores, agora e na hora de nossa morte. Amém.
1: Ave Maria, cheia de graça, o Senhor é convosco, bendita sois vós entre as mulheres, e bendito é o fruto do vosso ventre, Jesus.
0: Santa Maria, Mãe de Deus, rogai por nós, pecadores, agora e na hora de nossa morte. Amém.
1: Ave Maria, cheia de graça, o Senhor é convosco, bendita sois vós entre as mulheres, e bendito é o fruto do vosso ventre, Jesus.
0: Santa Maria, Mãe de Deus, rogai por nós, pecadores, agora e na hora de nossa morte. Amém.
1: Ave Maria, cheia de graça, o Senhor é convosco, bendita sois vós entre as mulheres, e bendito é o fruto do vosso ventre, Jesus.
0: Santa Maria, Mãe de Deus, rogai por nós, pecadores, agora e na hora de nossa morte. Amém.
1: Ave Maria, cheia de graça, o Senhor é convosco, bendita sois vós entre as mulheres, e bendito é o fruto do vosso ventre, Jesus.
0: Santa Maria, Mãe de Deus, rogai por nós, pecadores, agora e na hora de nossa morte. Amém.
1: Ave Maria, cheia de graça, o Senhor é convosco, bendita sois vós entre as mulheres, e bendito é o fruto do vosso ventre, Jesus.
0: Santa Maria, Mãe de Deus, rogai por nós, pecadores, agora e na hora de nossa morte. Amém.
1: Ave Maria, cheia de graça, o Senhor é convosco, bendita sois vós entre as mulheres, e bendito é o fruto do vosso ventre, Jesus.
0: Santa Maria, Mãe de Deus, rogai por nós, pecadores, agora e na hora de nossa morte. Amém.
1: Ave Maria, cheia de graça, o Senhor é convosco, bendita sois vós entre as mulheres, e bendito é o fruto do vosso ventre, Jesus.
0: Santa Maria, Mãe de Deus, rogai por nós, pecadores, agora e na hora de nossa morte. Amém.
1: Ave Maria, cheia de graça, o Senhor é convosco, bendita sois vós entre as mulheres, e bendito é o fruto do vosso ventre, Jesus.
0: Santa Maria, Mãe de Deus, rogai por nós, pecadores, agora e na hora de nossa morte. Amém.
1: Ave Maria, cheia de graça, o Senhor é convosco, bendita sois vós entre as mulheres, e bendito bendita é o fruto do vosso ventre, Jesus.
0: Santa Maria, Mãe de Deus, rogai por nós, pecadores, agora e na hora de nossa morte. Amém.
1: Ave Maria, cheia de graça, o Senhor é convosco. Bendita sois vós entre as mulheres e bendito é o fruto do vosso ventre, Jesus.
0: Santa Maria, Mãe de Deus, rogai por nós, pecadores, agora e na hora de nossa morte. Amém.
1: Glória ao Pai, ao Filho e ao Espírito Santo.
0: Como era no princípio, agora e sempre,
1: por todos os séculos dos séculos. Amém.
0: Ó meu Jesus,
1: perdoai-nos, livrai-nos do fogo do inferno, levai as almas todas para o céu e socorrei principalmente as que mais precisarem da vossa misericórdia.
0: Neste quinto mistério contemplamos a crucificação e morte de nosso Senhor Jesus Cristo por todos os fiéis defuntos e agonizantes deste dia. Pai nosso que estais nos céus, santificado seja o vosso nome. Venha a nós o vosso reino, seja feita a vossa vontade, assim na terra como no céu.
1: O pão nosso de cada dia nos dai hoje, perdoai-nos as nossas ofensas, assim como nós perdoamos a quem nos tem ofendido. E não nos deixeis cair em tentação, mas livrai-nos do mal. Amém.
0: Ave Maria, cheia de graça, o Senhor é convosco. Bendita sois vós entre as mulheres, bendito é o fruto do vosso ventre, Jesus.
1: Santa Maria, Mãe de Deus, rogai por nós, pecadores, agora e na hora de nossa morte. Amém.
0: Ave Maria, cheia de graça, o Senhor é convosco. Bendita sois vós entre as mulheres. Bendito é o fruto do vosso ventre, Jesus.
1: Santa Maria, Mãe de Deus, rogai por nós, pecadores, agora e na hora de nossa morte. Amém.
0: Ave Maria, cheia de graça, o Senhor é convosco. Bendita sois vós entre as mulheres. Bendito é o fruto do vosso ventre, Jesus.
1: Santa Maria, Mãe de Deus, rogai por nós, pecadores, agora e na hora de nossa morte. Amém.
0: Ave Maria, cheia de graça, o Senhor é convosco. Bendita sois vós entre as mulheres e bendito é o fruto do vosso ventre, Jesus.
1: Santa Maria, Mãe de Deus, rogai por nós, pecadores, agora e na hora de nossa morte. Amém.
0: Ave Maria, cheia de graça, o Senhor é convosco. Bendita sois vós entre as mulheres. Bendito é o fruto do vosso ventre, Jesus.
1: Santa Maria, Mãe de Deus, rogai por nós, pecadores, agora e na hora de nossa morte. Amém.
0: Ave Maria, cheia de graça, o Senhor é convosco. Bendita sois vós entre as mulheres. E bendito é o fruto do vosso ventre, Jesus.
1: Santa Maria, Mãe de Deus, rogai por nós, pecadores, agora e na hora de nossa morte. Amém.
0: Ave Maria, cheia de graça, o Senhor é convosco. Bendita sois vós entre as mulheres. E bendito é o fruto do vosso ventre, Jesus.
1: Santa Maria, Mãe de Deus, rogai por nós, pecadores, agora e na hora de nossa morte. Amém.
0: Ave Maria, cheia de graça, o Senhor é convosco. Bendita sois vós entre as mulheres. E bendito é o fruto do vosso ventre, Jesus.
1: Santa Maria, Mãe de Deus, rogai por nós, pecadores, agora e na hora de nossa morte. Amém.
0: Ave Maria, cheia de graça, o Senhor é convosco. Bendita sois vós entre as mulheres. Bendito é o fruto do vosso ventre, Jesus.
1: Santa Maria, Mãe de Deus, rogai por nós, pecadores, agora e na hora de nossa morte. Amém.
0: Ave Maria, cheia de graça, o Senhor é convosco. Bendita sois vós entre as mulheres. Bendito é o fruto do vosso ventre, Jesus.
1: Santa Maria, Mãe de Deus, rogai por nós, pecadores, agora e na hora de nossa morte. Amém.
0: Glória ao Pai, ao Filho e ao Espírito Santo,
1: como era no princípio, agora e sempre, e por todos os séculos dos séculos. Amém.
0: Ó meu Jesus,
1: perdoai-nos, livrai-nos do fogo do inferno, levai as almas todas para o céu e socorrei principalmente as que mais precisarem da vossa misericórdia.
0: Ó Maria concebida sem pecado,
1: rogai por nós que recorremos a vós.
0: Ó Virgem dolorosíssima,
1: as vossas lágrimas derrubaram o império infernal.
0: Chegamos aos mistérios gloriosos, contemplamos a ressurreição do Senhor. Abra sua Bíblia, 2 carta aos Coríntios, no capítulo 4, versículo 8 e seguintes, o apóstolo vai dizer assim: em tudo somos atribulados, mas não abatidos, postos em apuros, mas não desesperançados, perseguidos, mas não desamparados, derrubados, mas não aniquilados. Por toda parte, sempre levamos em nosso corpo a morte de Jesus, para que também a vida de Jesus se manifeste em nosso corpo. Guarda essa passagem no teu coração. Sim, somos atribulados, somos perseguidos, somos caluniados, somos derrubados tantas vezes, mas não desanimamos, mas não aniquilados. Eu convido você a ficar de pé e proclamar isso na sua vida. Existe vida, além dessa dor que hoje você está atravessando. existe vida, e entender que não acabou. Não acabou porque Deus é o justo juiz. O apito final só Ele pode dar. Enquanto o Senhor não der o apito final, tem jogo acontecendo. Enquanto o Senhor não decreta que acabou, tem vida, tem coisa acontecendo. E o céu está conosco. Por isso

pandemia terrível, mas sobrevivemos. Sobrevivemos para contar essa história. Sobrevivemos para testemunhar as maravilhas do Senhor. Por isso você pode sim proclamar e dizer: existe vida além da dor. E não acabou. Não acabou porque o Senhor tem poder. O Senhor, Ele é o Senhor da nossa história. E é Ele que nos ressuscita, é Ele que nos levanta, é Ele que nos faz caminhar mais uma vez. Obrigada, Senhor Jesus.

0: desta dor. Obrigada, Senhor Jesus. Agradece ao Senhor. Muito obrigada, Senhor Jesus. Não, não acabou. Não acabou. Pode demorar, podem passar os dias, passar os anos, mas enquanto o Senhor não decreta, só Ele pode dizer que o tempo acabou. Só Ele. Porque Ele é o Senhor do tempo. Porque Ele é o Senhor da história. Porque Ele é o Senhor. É o Criador do céu e da terra. Ele é o Senhor. Entrega tudo nas mãos do Senhor. Ainda não acabou. Ainda não acabou. Pai nosso que estás nos céus, santificado seja o vosso nome. Venha a nós o vosso reino. Seja feita a vossa vontade, assim na terra como no céu. O pão nosso
1: de cada dia nos dai hoje.
0: Perdoai-nos as nossas ofensas, assim como nós perdoamos a quem nos tem ofendido. E não nos deixeis cair em tentação, mas livrai-nos do mal. Amém. Ave Maria, cheia de graça, o Senhor é convosco. Bendita sois vós entre as mulheres. Bendito é o fruto do vosso ventre, Jesus.
2: Santa Maria, Mãe de Deus, rogai por nós, pecadores, agora e na hora de nossa morte. Amém.
0: Ave Maria, cheia de graça, o Senhor é convosco. Bendita sois vós entre as mulheres. Bendito é o fruto do vosso ventre, Jesus.
2: Santa Maria, Mãe de Deus, rogai por nós, pecadores, agora e na hora de nossa morte. Amém.
0: Ave Maria, cheia de graça, o Senhor é convosco, bendita sois vós entre as mulheres, bendito é o fruto do vosso ventre, Jesus.
2: Santa Maria, Mãe de Deus, rogai por nós, pecadores, agora e na hora de nossa morte. Amém.
0: Ave Maria, cheia de graça, o Senhor é convosco, bendita sois vós entre as mulheres, bendito é o fruto do vosso ventre, Jesus.
2: Santa Maria, Mãe de Deus, rogai por nós, pecadores, agora e na hora de nossa morte. Amém.
0: Ave Maria, cheia de graça, o Senhor é convosco, bendita sois vós entre as mulheres, bendito é o fruto do vosso ventre, Jesus.
2: Santa Maria, Mãe de Deus, rogai por nós, pecadores, agora e na hora de nossa morte. Amém.
0: Ave Maria, cheia de graça, o Senhor é convosco. Bendita sois vós entre as mulheres. Bendito é o fruto do vosso ventre, Jesus.
2: Santa Maria, Mãe de Deus, rogai por nós, pecadores, agora e na hora de nossa morte. Amém.
0: Ave Maria, cheia de graça, o Senhor é convosco. Bendita sois vós entre as mulheres. Bendito é o fruto do vosso ventre, Jesus.
2: Santa Maria, Mãe de Deus, rogai por nós, pecadores, agora e na hora de nossa morte. Amém.
0: Ave Maria, cheia de graça, o Senhor é convosco. Bendita sois vós entre as mulheres. Bendito é o fruto do vosso ventre, Jesus.
2: Santa Maria, Mãe de Deus, rogai por nós, pecadores, agora e na hora de nossa morte. Amém.
0: Ave Maria, cheia de graça, o Senhor é convosco. Bendita sois vós entre as mulheres. Bendito é o fruto do vosso ventre, Jesus.
2: Santa Maria, Mãe de Deus, rogai por nós, pecadores, agora e na hora de nossa morte. Amém.
0: Ave Maria, cheia de graça, o Senhor é convosco. Bendita sois vós entre as mulheres. Bendito é o fruto do vosso ventre, Jesus.
2: Santa Maria, Mãe de Deus, rogai por nós, pecadores, agora e na hora de nossa morte. Amém.
0: Glória ao Pai, ao Filho e ao Espírito Santo,
2: como era no princípio, agora e sempre, e por todos os séculos dos séculos. Amém.
0: Ó meu Jesus,
2: perdoai-nos, livrai-nos do fogo do inferno.
0: Levai as almas todas para o céu.
2: E socorrei principalmente as que mais precisarem da vossa misericórdia.
0: Segundo o mistério, contemplamos a ascensão de nosso Senhor ao céu. Daqui a pouquinho nós vamos rezar o segundo dia da novena em honra ao Padre Pio, de maneira especial hoje pedindo pelos filhos. Então ainda dá tempo você chamar alguém para rezar a novena com você e dizer para essa pessoa: existe vida além da dor. Rezemos com confiança.
3: Pai nosso que estais no céu, santificado seja o vosso nome, venha a nós o vosso reino, seja feita a vossa vontade, assim na terra como no céu.
0: O pão nosso de cada dia nos dai hoje,
1: perdoai-nos as nossas ofensas, assim como nós perdoamos a quem nos tem ofendido, e não nos deixeis cair em tentação, mas livrai-nos do mal. Amém.
3: Ave Maria, cheia de graça, o Senhor é convosco, bendita sois vós entre as mulheres, bendito é o fruto do vosso ventre, Jesus.
0: Santa Maria, Mãe de Deus, rogai por nós, pecadores, agora e na hora de nossa morte. Amém.
3: Ave Maria, cheia de graça, o Senhor é convosco. Bendita sois vós entre as mulheres, bendito é o fruto do vosso ventre, Jesus.
0: Santa Maria, Mãe de Deus, rogai por nós, pecadores, agora e na hora de nossa morte. Amém.
3: Ave Maria, cheia de graça, o Senhor é convosco. Bendita sois vós entre as mulheres, bendito é o fruto do vosso ventre, Jesus.
0: Santa Maria, Mãe de Deus, rogai por nós, pecadores, agora e na hora de nossa morte. Amém.
3: Ave Maria, cheia de graça, o Senhor é convosco. Bendita sois vós entre as mulheres, bendito é o fruto do vosso ventre, Jesus.
0: Santa Maria, Mãe de Deus, rogai por nós, pecadores, agora e na hora de nossa morte. Amém.
3: Ave Maria, cheia de graça, o Senhor é convosco. Bendita sois vós entre as mulheres, bendito é o fruto do vosso ventre, Jesus.
0: Santa Maria, Mãe de Deus, rogai por nós, pecadores, agora e na hora de nossa morte. Amém.
3: Ave Maria, cheia de graça, o Senhor é convosco. Bendita sois vós entre as mulheres, bendito é o fruto do vosso ventre, Jesus.
0: Santa Maria, Mãe de Deus, rogai por nós, pecadores, agora e na hora de nossa morte. Amém.
3: Ave Maria, cheia de graça, o Senhor é convosco. Bendita sois vós entre as mulheres, bendito é o fruto do vosso ventre, Jesus.
0: Santa Maria, Mãe de Deus, rogai por nós, pecadores, agora e na hora de nossa morte. Amém.
3: Ave Maria, cheia de graça, o Senhor é convosco. Bendita sois vós entre as mulheres, bendito é o fruto do vosso ventre, Jesus.
0: Santa Maria, Mãe de Deus, rogai por nós, pecadores, agora e na hora de nossa morte. Amém.
3: Ave Maria, cheia de graça, o Senhor é convosco. Bendita sois vós entre as mulheres, bendito é o fruto do vosso ventre, Jesus.
0: Santa Maria, Mãe de Deus, rogai por nós, pecadores, agora e na hora de nossa morte. Amém.
3: Ave Maria, cheia de graça, o Senhor é convosco. Bendita sois vós entre as mulheres, bendito é o fruto do vosso ventre, Jesus.
0: Santa Maria, Mãe de Deus, rogai por nós, pecadores, agora e na hora de nossa morte. Amém.
3: Glória ao Pai, ao Filho e ao Espírito Santo.
0: Como era no princípio, agora e sempre, por todos os séculos dos séculos. Amém. Ó meu Jesus,
3: perdoai-nos, livrai-nos do fogo do inferno,
0: levai as almas todas para o céu, e socorrei principalmente as que mais precisarem
3: da vossa misericórdia.
0: Neste terceiro mistério em que contemplamos a vinda do Espírito Santo sobre os apóstolos, convido você a rezar o segundo dia dessa novena em honra ao Padre Pio, uma novena única, porque você está percorrendo os lugares onde o Padre Pio viveu. Hoje nós vamos junto com o Padre Manuel Maria direto para Piana Romana, onde o Padre Pio ali viveu experiências também extraordinárias. Rezemos juntos.
4: Quero te contar uma história de algo impressionante que aconteceu do Padre Pio rezando junto com seu anjo da guarda. Aqui é Piana Romana. A gente está a 2 quilômetros de Pietreutina. Aqui ele recebeu os primeiros estigmas invisíveis e até uma marca exterior, sua mão começou a ficar vermelha, inchada. Esse santo extraordinário começou a ter palavras que Jesus colocava no seu coração sobre a vida das outras pessoas. E aqui também em Piana Romana, ele teve muitos combates espirituais. Certa vez, uma das suas filhas espirituais, Cleonice Morcaldi, pediu que ele rezasse muito porque o seu sobrinho tinha desaparecido na guerra, já há mais de um ano não dava notícias. Ela se ajoelhou, chorando aos pés do Padre Pio e disse: "Eu só saio daqui quando eu receber notícias do meu sobrinho." E ela não se afastou, o Padre Pio disse: "Pode ir, que está bem." Pouco tempo depois, ela chegou perto do Padre Pio e falou com ele: "Padre Pio, eu vou escrever uma carta para ele e você envia essa carta." Ela colocou o nome do seu sobrinho, mas não escreveu o endereço porque não sabia onde ele estava. Padre Pio pegou a carta, deixou em cima da escrivaninha, depois a carta desapareceu. 15 dias depois, a carta chegou de volta para sua tia, sem problema nenhum, dizendo que ele estava vivo, estava bem. Quem levou essa carta foi o anjo da guarda do Padre Pio, e o anjo da guarda do Giovannino, seu sobrinho, trouxe de volta. O que isso quer dizer para nós? Que não há caso perdido para Deus. E o Padre Pio quer interceder por você, para que você apresente agora as intenções daqueles jovens, das pessoas da sua família. Acredita, nenhum deles está perdido, porque para Deus nada é impossível. E daqui, de Piana Romana, o lugar onde o Padre Pio rezava, onde ele teve muitas experiências místicas junto dessa árvore, onde ele combateu contra o inimigo e se encontrou muitas vezes com Deus, eu quero abençoar esses jovens e quero pedir a Jesus que proteja cada um desses jovens. Receba, pois, essa bênção do Senhor. Que Deus abençoe você e a esse jovem por quem você reza, em nome do Pai e do Filho e do Espírito Santo. Amém.
1: A cura da inveja começa no louvor. Eu comecei dizendo hoje que é no agradecimento. Então eu quero dizer para você: não adianta lutar somente contra a inveja. É preciso fazer um movimento contrário, bendizer, louvar por aquele que prospera, agradecer por aquele que vence, bendizer por aquele que ganha. Então, quando a gente começa a bendizer, nós tomamos um antídoto contra a inveja. E Padre Pio foi assim: um homem cercado, perseguido, julgado, como diz a palavra que a irmã Maria Raquel leu para nós de São Paulo, mas ele não foi vencido, porque aqueles que estão em Cristo permanecem de pé ou permanecem de joelhos, mesmo nos momentos mais difíceis. Por isso nós queremos rezar com fé, com devoção, o segundo dia da novena em honra a Padre Pio, São Pio de Pietrelcina, que junto a nosso Senhor Jesus Cristo soubestes resistir às tentações do maligno e sofrestes os golpes e as vexações dos demônios que queriam levar-vos a abandonar vossa estrada de santidade. Intercedei junto ao Altíssimo para que também nós, com vosso auxílio, encontremos a força necessária para renunciar ao pecado e conservar a fé até o dia de nossa morte.
0: Amém. Amém.
1: Rezemos com fé. Pai nosso que estais no céu, santificado seja o vosso nome. Venha a nós o vosso reino, seja feita a vossa vontade, assim na terra como no céu.
0: O pão nosso de cada dia nos dai hoje, perdoai-nos as nossas ofensas, assim como nós perdoamos a quem nos tem ofendido. E não nos deixeis cair em tentação, mas livrai-nos do mal. Amém.
1: Ave Maria, cheia de graça, o Senhor é convosco. Bendita sois vós entre as mulheres, e bendito é o fruto do vosso ventre, Jesus.
2: Santa Maria, Mãe de Deus, rogai por nós, pecadores, agora e na hora de nossa morte. Amém.
1: Ave Maria, cheia de graça, o Senhor é convosco. Bendita sois vós entre as mulheres, e bendito é o fruto do vosso ventre, Jesus.
2: Santa Maria, Mãe de Deus, rogai por nós, pecadores, agora e na hora de nossa morte. Amém.
1: Ave Maria, cheia de graça, o Senhor é convosco. Bendita sois vós entre as mulheres e bendito é o fruto do vosso ventre, Jesus.
2: Santa Maria, Mãe de Deus, rogai por nós, pecadores, agora e na hora de nossa morte. Amém.
1: Ave Maria, cheia de graça, o Senhor é convosco. Bendita sois vós entre as mulheres e bendito é o fruto do vosso ventre, Jesus.
2: Santa Maria, Mãe de Deus, rogai por nós, pecadores, agora e na hora de nossa morte. Amém.
1: Ave Maria, cheia de graça, o Senhor é convosco. Bendita sois vós entre as mulheres e bendito é o fruto do vosso ventre, Jesus.
2: Santa Maria, Mãe de Deus, rogai por nós pecadores, agora e na hora de nossa morte. Amém.
1: Ave Maria, cheia de graça, o Senhor é convosco. Bendita sois vós entre as mulheres e bendito é o fruto do vosso ventre, Jesus.
2: Santa Maria, Mãe de Deus, rogai por nós pecadores, agora e na hora de nossa morte. Amém.
1: Ave Maria, cheia de graça, o Senhor é convosco. Bendita sois vós entre as mulheres e bendito é o fruto do vosso ventre, Jesus.
0: Santa Maria, Mãe de Deus, rogai por nós, pecadores, agora e na hora de nossa morte. Amém.
1: Ave Maria, cheia de graça, o Senhor é convosco. Bendita sois vós entre as mulheres e bendito é o fruto do vosso ventre, Jesus.
0: Santa Maria, Mãe de Deus, rogai por nós, pecadores, agora e na hora de nossa morte. Amém.
1: Ave Maria, cheia de graça, o Senhor é convosco. Bendita sois vós entre as mulheres e bendito é o fruto do vosso ventre, Jesus.
0: Santa Maria, Mãe de Deus, rogai por nós, pecadores, agora e na hora de nossa morte. Amém.
1: Ave Maria, cheia de graça, o Senhor é convosco. Bendita sois vós entre as mulheres e bendito é o fruto do vosso ventre, Jesus.
0: Santa Maria, Mãe de Deus, rogai por nós, pecadores, agora e na hora de nossa morte. Amém.
1: Glória ao Pai, ao Filho e ao Espírito Santo.
0: Como era no princípio, agora e sempre, por todos os séculos dos séculos. Amém. Ó meu Jesus,
1: perdoai-nos, livrai-nos do fogo do inferno,
0: levai as almas todas para o céu. E socorrei principalmente as que mais precisarem
1: da vossa misericórdia.
0: Quarto mistério, contemplamos a assunção de Nossa Senhora ao céu. Pai nosso que estais nos céus, santificado seja o vosso nome. Venha a nós o vosso reino, seja feita a vossa vontade, assim na terra como no céu.
1: O pão nosso de cada dia nos dai hoje, perdoai-nos as nossas ofensas, assim como nós perdoamos a quem nos tem ofendido. E não nos deixeis cair em tentação, mas livrai-nos do mal. Amém.
0: Ave Maria, cheia de graça, o Senhor é convosco. Bendita sois vós entre as mulheres, bendito é o fruto do vosso ventre, Jesus.
1: Santa Maria, Mãe de Deus, rogai por nós, pecadores, agora e na hora de nossa morte. Amém.
0: Ave Maria, cheia de graça, o Senhor é convosco. Bendita sois vós entre as mulheres, bendito é o fruto do vosso ventre, Jesus.
1: Santa Maria, Mãe de Deus, rogai por nós, pecadores, agora e na hora de nossa morte. Amém.
0: Ave Maria, cheia de graça, o Senhor é convosco. Bendita sois vós entre as mulheres, bendito é o fruto do vosso ventre, Jesus.
1: Santa Maria, Mãe de Deus, rogai por nós, pecadores, agora e na hora de nossa morte. Amém.
0: Ave Maria, cheia de graça, o Senhor é convosco. Bendita sois vós entre as mulheres, bendito é o fruto do vosso ventre, Jesus.
1: Santa Maria, Mãe de Deus, rogai por nós, pecadores, agora e na hora de nossa morte. Amém.
0: Ave Maria, cheia de graça, o Senhor é convosco. Bendita sois vós entre as mulheres, bendito é o fruto do vosso ventre, Jesus.
1: Santa Maria, Mãe de Deus, rogai por nós, pecadores, agora e na hora de nossa morte. Amém.
0: Ave Maria, cheia de graça, o Senhor é convosco. Bendita sois vós entre as mulheres, e bendito é o fruto do vosso ventre, Jesus.
1: Santa Maria, Mãe de Deus, rogai por nós, pecadores, agora e na hora de nossa morte. Amém.
0: Ave Maria, cheia de graça, o Senhor é convosco. Bendita sois vós entre as mulheres, e bendito é o fruto do vosso ventre, Jesus.
1: Santa Maria, Mãe de Deus, rogai por nós, pecadores, agora e na hora de nossa morte. Amém.
0: Ave Maria, cheia de graça, o Senhor é convosco. Bendita sois vós entre as mulheres, e bendito é o fruto do vosso ventre, Jesus.
1: Santa Maria, Mãe de Deus, rogai por nós, pecadores, agora e na hora de nossa morte. Amém.
0: Ave Maria, cheia de graça, o Senhor é convosco. Bendita sois vós entre as mulheres, e bendito é o fruto do vosso ventre, Jesus.
1: Santa Maria, Mãe de Deus, rogai por nós, pecadores, agora e na hora de nossa morte. Amém.
0: Ave Maria, cheia de graça, o Senhor é convosco. Bendita sois vós entre as mulheres, e bendito é o fruto do vosso ventre, Jesus.
1: Santa Maria, Mãe de Deus, rogai por nós, pecadores, agora e na hora de nossa morte. Amém.
0: Glória ao Pai, ao Filho e ao Espírito Santo.
1: Como era no princípio, agora e sempre, por todos os séculos dos séculos. Amém.
0: Ó meu Jesus, perdoai-nos, livrai-nos do fogo do inferno, levai as almas todas para o céu, e socorrei principalmente as que mais precisarem da vossa misericórdia. Quinto mistério, nós contemplamos a coroação de Nossa Senhora como Rainha do céu e da terra. Mas esse mistério em profunda ação de graças por tudo que Deus fez na sua vida, neste rosário, na vida daqueles por quem você intercedeu e por tudo que Ele ainda fará. Pai nosso que estais nos céus, santificado seja o vosso nome. Venha a nós o vosso reino, seja feita a vossa vontade, assim na terra como no céu.
3: O pão nosso de cada dia nos dai hoje, perdoai-nos as nossas ofensas, assim como nós perdoamos a quem nos tem ofendido. E não nos deixeis cair em tentação, mas livrai-nos do mal. Amém.
0: Ave Maria, cheia de graça, o Senhor é convosco. Bendita sois vós entre as mulheres. Bendito é o fruto do vosso ventre, Jesus.
3: Santa Maria, Mãe de Deus, rogai por nós, pecadores, agora e na hora de nossa morte. Amém.
0: Ave Maria, cheia de graça, o Senhor é convosco. Bendita sois vós entre as mulheres. Bendito é o fruto do vosso ventre, Jesus.
3: Santa Maria, Mãe de Deus, rogai por nós, pecadores, agora e na hora de nossa morte. Amém.
0: Ave Maria, cheia de graça, o Senhor é convosco. Bendita sois vós entre as mulheres. Bendito é o fruto do vosso ventre, Jesus.
3: Santa Maria, Mãe de Deus, rogai por nós, pecadores, agora e na hora de nossa morte. Amém.
0: Ave Maria, cheia de graça, o Senhor é convosco. Bendita sois vós entre as mulheres. Bendito é o fruto do vosso ventre, Jesus.
3: Santa Maria, Mãe de Deus, rogai por nós, pecadores, agora e na hora de nossa morte. Amém.
0: Ave Maria, cheia de graça, o Senhor é convosco. Bendita sois vós entre as mulheres. Bendito é o fruto do vosso ventre, Jesus.
3: Santa Maria, Mãe de Deus, rogai por nós, pecadores, agora e na hora de nossa morte. Amém.
0: Ave Maria, cheia de graça, o Senhor é convosco. Bendita sois vós entre as mulheres, e bendito é o fruto do vosso ventre, Jesus.
3: Santa Maria, Mãe de Deus, rogai por nós, pecadores, agora e na hora de nossa morte. Amém.
0: Ave Maria, cheia de graça, o Senhor é convosco. Bendita sois vós entre as mulheres, e bendito é o fruto do vosso ventre, Jesus.
3: Santa Maria, Mãe de Deus, rogai por nós, pecadores, agora e na hora de nossa morte. Amém.
0: Ave Maria, cheia de graça, o Senhor é convosco. Bendita sois vós entre as mulheres, e bendito é o fruto do vosso ventre, Jesus.
3: Santa Maria, Mãe de Deus, rogai por nós, pecadores, agora e na hora de nossa morte. Amém.
0: Ave Maria, cheia de graça, o Senhor é convosco. Bendita sois vós entre as mulheres. Bendito é o fruto do vosso ventre, Jesus.
3: Santa Maria, Mãe de Deus, rogai por nós, pecadores, agora e na hora de nossa morte. Amém.
0: Ave Maria, cheia de graça, o Senhor é convosco. Bendita sois vós entre as mulheres. E bendito é o fruto do vosso ventre, Jesus.
3: Santa Maria, Mãe de Deus, rogai por nós, pecadores, agora e na hora de nossa morte. Amém.
0: Glória ao Pai, ao Filho e ao Espírito Santo,
3: como era no princípio, agora e sempre, por todos os séculos dos séculos. Amém.
0: Ó meu Jesus, perdoai-nos, livrai-nos do fogo do inferno, levai as almas todas para o céu, e socorrei principalmente as que mais precisarem da vossa misericórdia. Vamos rezar esta Salve Rainha. Eu deixo você com essa meditação final, ainda na segunda carta aos Coríntios, no capítulo 4. Encerrando o capítulo, São Paulo vai dizer, versículo 16 ao 18: por isso não desanimamos. Mesmo que o nosso exterior vá se arruinando, o nosso interior, pelo contrário, se renova a cada dia. Com efeito, o momentâneo leve peso de nossa aflição produz para nós uma glória incomensurável e eterna. Não temos como objetivo o que é visível, mas o que é invisível. Pois o que é visível é passageiro, mas o que é invisível é eterno. Qual é a nossa meta, exército de São Miguel? É o céu, a salvação. Está sempre com Cristo Jesus. Reza com confiança. Salve, Rainha, Mãe de Misericórdia, vida, doçura, esperança, nossa salve. A vós bradamos, degredados filhos de Eva. A vós suspiramos, gemendo e chorando neste vale de lágrimas. Eia, pois, advogada nossa, esses vossos olhos misericordiosos a nós volvei. E depois desse desterro, mostrai-nos Jesus. Bendito o fruto do vosso ventre, ó clemente, ó piedosa, ó doce e sempre Virgem Maria. Rogai por nós, Santa Mãe de Deus,
1: para que sejamos dignos das promessas de Cristo.
0: Recebamos com muita fé a bênção do Santíssimo Sacramento. Graças e louvores se deem a todo momento ao Santíssimo e Diviníssimo Sacramento.

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1: Em nome do Pai, do Filho e do Espírito Santo. Amém. O anjo do Senhor anunciou a Maria e ela concebeu do Espírito Santo. Ave Maria, cheia de graça, o Senhor é convosco. Bendita sois vós entre as mulheres. Bendito o fruto do vosso ventre, Jesus. Santa Maria, Mãe de Deus, rogai por nós, pecadores, agora e na hora de nossa morte. Amém. Eis aqui a serva do Senhor. Faça

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Senhor, no silêncio deste dia que amanhece, venho pedir-te a paz, a sabedoria e a força. Quero hoje, Pai, olhar o mundo com os olhos cheios de amor. Quero ser paciente, compreensivo, manso e prudente. Quero ver além das aparências teus filhos assim como tu mesmo os vê. E deste modo não vê senão o bem em cada um deles. Cerra os meus ouvidos a toda calúnia. Guarda a minha língua de toda maldade, que só de bênção se enche a minha alma. Que eu seja tão bom e tão alegre, que todos aqueles que de mim se aproximem sintam a tua presença. Reveste-me de tua beleza, Senhor, e que no decurso deste dia eu te revele a todos.

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Eita coisa boa, agora já são 6 horas mais 6 minutos, deixa comigo 6 e 6, tá começando para você mais uma Manhã Sertaneja ouvinte, aqui pela minha, pela sua, pela nossa Rádio Nova Veredas FM, de bom espaço para todo o Centro-Oeste de Minas, bom dia, bom dia. Manhã de quarta-feira, hoje quarta-feira já é dia 16 de setembro do ano 2026, eu falo sempre ouvinte, agradeço a Deus por tudo, muita paz, muita saúde em sua vida. Tá aniversariando hoje, tá aniversariando, parabéns, felicidades, tá bom? Meus irmãos caminhoneiros, tá aí, ó, na boleia do seu caminhão, tá? Vai com Deus, vai com São Cristóvão, vem também, né? Com Deus, com São Cristóvão, bom dia, bom dia. Para você no sítio, nas fazendas, nas comunidades rurais, obrigado pela audiência, obrigado pela sintonia, grandes ouvintes. Alô, Gerson, meu amigão Gerson da Oficina Santa Luzia, também o baiano, né, Gerson? Obrigado, Gerson, pela audiência, amigão, obrigado pela sintonia, bom dia, grande amigo do peito. Tá pedindo Zezé de Camargo Luciano, Voando Sem Asas, para todos os caminhoneiros, né, Gerson? Obrigado, amigão, pela audiência, viu? Obrigado pela sintonia também. Agora já são 6 horas mais 7 minutos, 6 e 7, vai ligando e participando. 037-3521-2400, nosso zap 3521-2400 também. Alô, Dil, bom dia, Dil. Lá da mercearia do Dil, no São Vicente, né, Dil? Obrigado pela audiência. O Baiano, alô, Baiano das Verduras. Hoje aqui, ó, de frente Shopping Assunção, na Praça da Matriz. Viu, Baiano? Abração pra Kelly. Alô, Kelly. Bom dia, Kelly. Obrigado pela audiência, Kelly. Obrigado pela sintonia, Kelly. Também a Sofia, na Rua Palmital. Bom dia, Kelly. A Amanda, alô Amanda, tá pedindo couro de boi com Rony Mota. Já são 6 horas e 8 minutos, 6 e 8, deixa eu ver o zap aqui, vários ouvintes ligando e participando. Meu amigão Jadir, alô Jardim do Bigode na Vila Gondijo, bom dia Jardir. Obrigado amigão pela audiência Jardir, obrigado pela sintonia também, são vários ouvintes. O nosso amigão Ricardo no sítio na Vargem Bonita, né Ricardo? Obrigado pela audiência Ricardo. Na Vargem Bonita, oferecendo para o seu filho Paulo Ricardo. Tá tirando leite aí? Tá pedindo Flor do IP com André Andrade. Segura então!

que é do tempo do sagaz. Diz que um pai trata 10 filhos e 10 filhos não tratam o pai. Sentindo o peso da idade, não podendo mais trabalhar, um velho peão estradeiro com seu filho foi morar. Mas o rapaz era casado e a mulher deu de implicar: você mande o velho embora se não quiser que eu vá. O rapaz, coração duro, com um velhinho

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1: É a sua manhã sertaneja, agora já são 6:21. A hora vai passando, ouvinte. Bom dia, 6:21. Você pode ligar e participar. 037-3521-2400. Nosso WhatsApp 3521-2400 também. Que maravilha, que beleza. Aí, ouvinte, André e Andrade cantaram o bonito Flor do IP. Antes, o Rony Mota e o João Paulo e Daniel, Couro de Boi. Também o Zezé de Camargo e Luciano, Voando Sem Asas. Deixa eu ver o zap aqui, vários ouvintes ligando, participando, mandando a sua mensagem. Isso é bom demais, com certeza. Que maravilha, que beleza. Bom dia, ouvinte. Tá aí no sítio, na fazenda, tá em todo o Centro-Oeste de Minas. Ouvinte, obrigado pela audiência mesmo, obrigado pela sintonia de vocês, tá bom? Deixa eu ver a Cidinha. Alô, Cidinha, lá em Santa Gertrudes. Bom dia, Cidinha. Obrigado pela audiência. Tá pedindo música Chonada com Leonardo. Tocar pra você, Cidinha, com dupla Chonada com Chico Amado e Xodó, viu? Tem alguém no seu lugar? Chico Amado e Xodó. Deixa eu ver aqui, vários ouvintes ligando, participando, mandando a sua mensagem. Isso é bom demais, com certeza. Abração para Lúcia. Alô, Lucelena, no São Vicente. Bom dia, Lucelena. Também o seu maridão Giovanni e toda a família aí, Lúcia. Obrigado pela audiência, obrigado pela sintonia. Alô, Zé Eurips. Bom dia, Zé Eurips. Gente boa, grande ouvinte. O Claudinho Pintor. Alô, Claudinho Pintor. Tá pedindo música Chonada com Gino e Geno, Torrão Mineiro, né, Claudinho? Obrigado pela audiência, amigão. Obrigado pela sintonia também. O Preto, na Casa de Carne Santa de Virgens. Bom dia, Preto. O Sargento Mozair tá pedindo adeus, meu bem, adeus, com o Tião Carreiro e Pardinho, pra esposa Gisele e toda a família aí. Segura, então.

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Eita, coisa boa, agora já são 6 horas mais 32 minutos. Bom dia, sua manhã sertaneja. Manhã gostosa de quarta-feira, hoje quarta-feira, dia lindo, dia maravilhoso, o sol tá lindo. Vamos agradecer a Deus por tudo, ouvinte. Muita paz, muita saúde no seu coração, tá bom? Alô, Marli, bom dia, Marli, aí na Vila Gontijo, Jardim do Bigode. Obrigado a vocês pela audiência, obrigado pela sintonia, tá bom? Tá aí, música linda, música chonada, cantaram bonito, hein? Cantaram bonito, música linda, o Tião Carreira e Pardinho, Azulão do Reino Encantado, também Gino e Geno, Torrão Mineiro, Tem Alguém no Seu Lugar, Chico Amado e Xodó. Lembrando vocês, ouvintes, que é o seguinte, a Sociedade São Vicente de Paulo de Bom Despacho convida a todos os vicentinos e devotos de São Vicente de Paulo para a Santa Missa de Ação de Graças pelo seu dia de São Vicente de Paulo e pelos seus 130 anos de presença da Sociedade Vicentina. Em Bom Despacho, contamos com a tua presença neste momento de fé, agradecimentos e devoção. O local será na Capela São Vicente de Paulo, na Rua Faustino Teixeira, 1232, bairro Zanã. Horário 18 horas, dia 19 de setembro, sábado. Apoio Rádio Nova, Veredas FM, tá bom? Deixa eu ver o zap aqui, vários ouvintes ligando, participando, mandando a sua mensagem. Isso é bom demais, que maravilha, que beleza. Bom dia, alô, Geraldo, Geraldo Couto, da dupla aí, Fernando e companhia, né, Geraldo? Tá pedindo Tocando em Frente com Almir Sater. Obrigado, Geraldo, pela audiência, amigão. Obrigado mesmo pela sintonia. Bom dia, bom dia. Alô, Lalado, Lalado Filho Éder. Aí no Santa Marta também. Obrigado vocês pela audiência. 6h35. Segura, então.

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isso aí, agora já são 6:46, a hora vai passando, 20, bom dia, 6:46, é a sua manhã sertaneja comigo, Thales Tavares, até às 7 da manhã, eu acompanho você, ouvinte. Pode ligar e participar, 037-3521-2400, nosso WhatsApp 3521-2400 também. Alô, meu amigão, grande companheirão, o José Eurips. Alô, Zé Eurips, bom dia, Zé Eurips, tá pedindo Carlita Baduí. Zé Eurips, essa música é linda do Carlita Baduí, Bandida. Vai ouvir agora, viu, amigão? Obrigado pela audiência. Alô, Dalmo, bom dia, Dalmo. Tá pedindo Nerete Dorinho, conselho de amigo, né, Dalmo? Obrigado pela audiência. Alô, Simar Saldanha, bom dia, Simar Saldanha, o Galopão, pessoal aí da fábrica de móveis, pertinho da Praça Inconfidência. Alô, Simar, obrigado pela audiência. O Silvio Panamá Viajante, bom dia, Silvio. Alô, Aline, bom dia, Aline, obrigado pela audiência. Rosângela no Babilônia, bom dia, Rosângela, obrigado pela sintonia também, tá bom? Já são agora 6:48, segura!

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Tá aí música linda com ele, Claudinei Silva, Pisa em Mim. Antes, Nenete Dorinho, Conselho de Amigo. Também Bandida Carlita e Baduí. Alô, meu amigão Ronaldo do Forró Chico Mineiro. Bom dia, Ronaldo. Obrigado, amigão, pela audiência, pela sintonia. Lá no Forró Chico Mineiro, né, Ronaldo? Lembrando que sábado agora, dia 19 de setembro, tem Forrozão dos Amigos com Forró Chicota Bebê, Paulinho Degraus e muito mais, tá bom, pessoal? Agora já são 6 horas mais 57 minutos, 6 horas mais 57, a hora vai passando, 20, bom dia, que maravilha, que beleza. Meu amigão, grande companheirão DJ Alex, alô DJ Alex, bom dia. Lembrando, ó, tá chegando 10 de outubro, embalo de sábado à noite, lá no Salão Milênio, show com o DJ Alex também. O Ailton do Cantuá, DJ Ailton do Cantuá, muita alegria nesse dia 10 de outubro, tá bom, pessoal? Lá no Salão Milênio. Já são agora 6 horas mais 57 minutos, 6h57, bom dia, que maravilha, que beleza. Abração para a Rosa, alô Rosa Ângela, no Babilônia, bom dia Rosa Ângela, obrigado você pela audiência Rosa, obrigado pela sintonia também, bom dia, meus ouvintes sempre ligando e participando, mandando a sua mensagem, isso é bom demais com certeza, que maravilha, que beleza. Para você que tá aí ó, nas comunidades rurais, obrigado pela audiência, obrigado mesmo pela sintonia, tá bom? Abração pra Dulce, alô Dulce, lá na Rua Palmital, Dulce, bom dia pra você, você e sua família, obrigado pela audiência, Dulce, obrigado pela sintonia também, tá bom? Ouvinte, eu volto às 15h no programa de Bem com a Vida com o Padre Luiz Paulo, agora tem horário eleitoral gratuito, depois tem o Jornal da Itatiaia, Fé e Esperança, Cláudio Francis, depois tem o de Bem com a Vida às 15h, 16h tem a Rose, hein? 18h, Senhora do Ângelus, 18h10 tem o Fino da Bola, 20h da noite, nosso amigão Everton Cordeiro. Continue com a gente na Nova Veredas FM, 037-3521-2400. Valeu!

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33: Julgamento sobre Alexandre de Moraes deve ficar para depois das eleições.
34: Sessão termina com quase 80% de avaliações negativas nas redes sociais.
33: Imprensa internacional destaca crise no Supremo após julgamento sem definição.
34: Acidente entre ônibus e carreta deixa vários mortos e feridos no norte de Minas.
33: Banco Central decide hoje se corta a taxa de juros pela quinta vez.
34: No Elos Itatiaia, nova lei para minerais críticos pode impulsionar investimentos na mineração.
33: No futebol, o Atlético precisa vencer o Santos hoje por 3 gols de diferença para avançar na Sul-Americana.
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33: 7 horas 26 minutos, Jornal da Itatiaia, quarta-feira, 16 de setembro de 2026. Apresentação, Aline Neves e Eustáquio Ramos. Muito bom dia para você que está com a gente. Estamos ao vivo também no YouTube, no site, no aplicativo da Itatiaia, na Alexa, na TV a cabo e no canal 957 da Parabólica Digital. A partir de agora, toda a rede Itasat reunida para trazer os principais destaques de Minas, do Brasil e do mundo. Vamos com o trânsito. Grave acidente deixa vários mortos e feridos no norte de Minas.
2: A polícia investiga a causa do acidente que deixou 5 mortos e ao menos 9 feridos no KM-24 da BR-116 em Cachoeira do Pajeú, aqui no norte de Minas. Segundo a Polícia Rodoviária Federal, as vítimas estavam em um ônibus que seguiam pela BR-251 e ao passar pelo trevo de acesso à BR-116, colidiu contra uma carreta baú no trevo do Cariri. Com o impacto da batida, os dois veículos tombaram na pista e o trânsito ficou totalmente interditado. Parte do teto do ônibus se abriu. Algumas das vítimas foram ejetadas e ficaram presas debaixo dele. 4 morreram no local e 1 a caminho do hospital. O ônibus seguia de São Paulo para Senhor do Bonfim, na Bahia, com 46 ocupantes. O motorista, de 60 anos, foi socorrido ao hospital de Taiobeiras com fratura exposta no braço direito. Ainda não há informações sobre o estado de saúde do condutor da carreta. De Montes Claros, repórter Janaína Sacerdote.
4: Agora, as condições do tempo.
5: Quarta-feira com muita nebulosidade e condições de chuva isolada no centro-leste de Minas Gerais, devido à intensificação do transporte de umidade do oceano para o interior do continente. No oeste e sul do estado, dia também amanhece com sol entre muitas nuvens e possibilidade de chuva isolada. Já no extremo norte mineiro, proximidades da divisa com a Bahia, o tempo continua com predomínio de sol, temperaturas elevadas e baixos índices de umidade à tarde. Os termômetros hoje variam de mínima de 12 a uma máxima de 38 graus. Repórter João Felipe Loli.
6: 7h29, o julgamento sobre a relação entre o ministro Alexandre de Moraes e o ex-banqueiro Daniel Vorcaro deve ficar para depois das eleições. De Brasília, o repórter João Pedro Melo repercute a sessão que terminou sem definição. Bom dia, João.
7: Oi, Aline, bom dia a você, bom dia a todos que nos acompanham. Pois é, essa sessão, esse julgamento que pode ficar suspenso até dezembro. O pedido de vista do ministro Flávio Dino suspendeu a sessão, a análise desse tema, né? E ele tem até 90 dias para devolver esse processo. Esse julgamento envolve a relação de Moraes com o ex-banqueiro Daniel Vorcaro, do Banco Master, além de um relatório, ou discussões sobre um relatório que foi obtido pela Polícia Federal, ou melhor, feito pela Polícia Federal a partir de um pedido do ministro André Mendonça. Bom, com esse pedido de vista, nada foi concluído ontem, né? Até porque nem chegou-se a discutir o pedido de abertura de investigação contra Moraes. Ficamos em uma questão de ordem proposta pelo ministro Gilmar Mendes de juntar ou não o julgamento de Moraes com Mendonça. Foram 4-3 neste momento pela junção, mas ainda precisa-se do voto do ministro Flávio Dino, que acabou pedindo vista no fim do julgamento. Ou seja, pediu mais tempo para analisar esse tema. Bom, na prática, o que que a gente tem agora? Um Supremo que está um tanto quanto aliviado dessa decisão ficar para depois do processo eleitoral e um ministro Edson Fachin que vai trabalhar nos bastidores para conter a crise do STF. Durante a sessão de ontem, inclusive, ele falou sobre serenidade, colegialidade, respeito às divergências e também fidelidade à Constituição. Ele também relembrou a trajetória dos colegas envolvidos nesse caso e insistiu que o julgamento deve permanecer dentro dos limites institucionais para evitar insegurança jurídica. De Brasília, João Pedro Melo.
33: 7h31.
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33: Ô, Rita Mundim, agora passada essa polêmica, pelo menos provisoriamente, sobre o Supremo, nada resolvido do Supremo, deve ser para o final do ano, o mercado volta as atenções para a decisão sobre a taxa de juros. Bom dia.
8: Bom dia. A gente não pode dizer que acabou em pizza, mas a sociedade brasileira não obteve as respostas que esperava do Supremo Tribunal Federal. Pelo menos, esse é o meu caso, e acho que a noite foi salva pela ministra Carmen Lúcia, que de uma forma bem humilde e real pediu desculpas à sociedade brasileira pelo STF ter chegado aonde chegou. Essa humildade não fez parte da maioria das declarações e participações dos outros ministros na sessão plenária de ontem. E é com tristeza, a mesma divido a tristeza com a ministra Carmen Lúcia. O Brasil, mais uma vez, vai colocando debaixo do tapete, mas ou empurrando com a barriga, soluções que deveriam ser céleres para pacificar e clarificar fatos para a sociedade brasileira. O mercado financeiro fechou antes do final da sessão plenária, que acabou votando um destaque e não o que se esperava dela. Mas, enfim, o índice Bovespa subiu 0,54%, puxado pela alta das ações de mais de 3% da Petrobras, que foram puxadas pela alta do Brent, que é a referência da estatal. O preço do barril de petróleo subiu mais de 2%. Essa pressão nos preços do petróleo fizeram com que o dólar se valorizasse em relação às principais moedas, porque hoje é quase certo que os Estados Unidos deverão subir os juros para conter o processo inflacionário. Em relação à Selic, para o final deste ano, há um consenso que nessa reunião que termina hoje do nosso Copom, a Selic deve ser cortada em 0,25 ponto percentual, dado a desaceleração da economia brasileira. Rita Mundim, para a Rádio Itatiaia.
34: Agora 7h33, a seguir, julgamento do Supremo termina com quase 80% de avaliações negativas nas redes sociais.
33: Noelos Itatiaia, nova lei para minerais críticos pode impulsionar investimentos na mineração.
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7: 7h36, estamos de volta com o Jornal da Itatiaia. Redes sociais repercutem julgamento do Supremo Tribunal Federal com maioria de avaliações negativas.
8: 78% dos usuários de redes sociais avaliaram negativamente a sessão do STF que julgaria a legalidade de uma eventual investigação contra o ministro Alexandre de Moraes, pela suposta relação próxima dele com o ex-banqueiro Daniel Vorkar, do Master. Mas essa sessão terminou sem definição. Os dados fazem parte do levantamento Vox Radar, obtido pela Itatiaia. De acordo com o relatório, 48% dos internautas classificaram a sessão como ruim, 30% como péssima, 7% consideraram um desempenho regular, enquanto 14% avaliaram como bom e 1% apenas como ótimo. O ministro Gilmar Mendes foi o mais mencionado nas redes sociais, com mais de 24.200 menções, sendo que 48% classificaram a postura dele como autoritária ou agressiva, enquanto 8% apenas fizeram avaliações positivas sobre a conduta. Alexandre de Moraes foi o segundo ministro mais mencionado, mais de 23.300 menções. Dessas, 48,5% classificando a atuação dele como parcial ou política. Outros 19,4% dos internautas avaliaram a postura de Moraes como autoritária ou agressiva. 19,3% consideraram teatral ou palanque. E apenas 8,9% classificaram a conduta como técnica ou serena. A ministra Carmen Lúcia aparece com a maior proporção de avaliações positivas, seguida por Luiz Fux, Flávio Dino e André Mendonça. Repórter Alan Passos.
9: 7h37, mais investimentos podem chegar à mineração com a criação do marco legal para a exploração de minerais críticos e terras raras.
7: Na reportagem de hoje do Elos Itatiaia, especialistas explicam como as novas regras podem ampliar a segurança jurídica e atrair investimentos para o setor.
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11: Deve ser sancionado hoje o marco legal dos minerais críticos após a proposta ser aprovada no Senado. Dentre os tópicos previstos na nova política está a criação de ferramentas para atrair investimentos neste tipo de mineração. Por exemplo, a previsão de 5 bilhões de reais em créditos fiscais até 2034 para incentivar a mineração e geração de valor destes minerais aqui dentro do país. Vai ser criado também um fundo garantidor do governo federal que vai colocar 2 bilhões de reais para dar segurança aos investidores em pesquisa mineral e projetos. Este fundo é como a reserva de dinheiro, pois a mineração de minerais críticos e terras raras é complexa e o retorno financeiro nunca é certo. Então, quando o investidor decide financiar um projeto, este fundo fica ali, garantindo que o dinheiro do investidor que financiou tudo vai ter retorno, mesmo se o projeto não prosperar tanto quanto se esperava. O O crédito e o fundo juntos favorecem investimento e gera alívio fiscal, inclusive abatendo impostos federais. O professor Aldemir Drummond, da Fundação Dom Cabral, explica que este fundo foi feito pensando no futuro.
12: É a criação de um fundo em que parte dele são recursos do governo federal. Na verdade, não é que o governo vai colocar dinheiro, mas ele reduz impostos, né? De qualquer maneira, na questão de gasto tributário, ele reduz impostos para poder explorar, e vai haver um fundo privado também para investimento nessas áreas. O motivo disso ter acontecido é exatamente porque está claro que vai haver, já está havendo e vai haver uma demanda imensa por esses minerais, e o governo, e nesse caso o próprio Congresso Nacional, tenta então organizar a forma de exploração futura desses minerais.
11: E esta política gera um novo tipo de segurança, a jurídica. É mostrar para o mundo que o país tem legislação e regras para o setor. É o que diz o professor e advogado especialista em direito ambiental, Anaximandro Lourenço Azevedo Feres.
13: É entender que o Estado, de alguma maneira, legislou, estabelece regras, cujo descumprimento, né, se essa regra for descumprida, vai gerar um problema, vai gerar uma sanção, uma multa e um direito para quem tiver inserido dentro desse contexto. Daí a importância de se falar em marco regulatório para que eu tenha segurança jurídica e para as pessoas poderem saber quais os seus direitos e obrigações em determinada área.
11: A mineradora Vale, Gustavo Pimenta, afirma que investidores neste momento se sentem seguros em apostar no Brasil. Mas ainda é preciso debater as regras de tributação, por exemplo, que mudam muito ao longo dos anos.
14: Essas coisas não são binárias, né? Eu diria que hoje os investidores estão confortáveis de investir no Brasil, né? Eu acho que tem, mas tem oportunidade de melhoria. Então, por exemplo, quando eu falava sobre a questão de tributação sobre o setor, esse é um tema que vira e mexe a gente tem que debater, porque tem mudança, tem aumento de alíquota, seja de royalties. Isso para um investidor de longuíssimo prazo não é positivo. Então a gente vem discutindo, quando a gente fala de estabilidade, é isso. Quando a gente tomar decisões de investimento, que aquelas regras sejam mantidas e a gente possa ter o conforto de que vai ter um projeto como a gente aprovou, né? Então, diria que sim, mas tem oportunidade de melhoria, tem oportunidade de avanço, e não acho que isso é sim ou não. Acho que é uma evolução que a gente vem observando e é muito importante para a gente poder atrair. Isso aqui é um setor que vai precisar de muitos parceiros, muitos investidores.
11: Ver a fundo o que são e para que servem os minerais críticos, estratégicos e as terras raras. Repórter Edson Costa.
9: Agora é 7h42. A seguir, imprensa internacional destaca a crise no Supremo após julgamento sem definição.
7: No futebol, o Atlético precisa vencer o Santos hoje por 3 gols de diferença para avançar na Sul-Americana. A Arena MRV vai estar lotada.
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3: 7h44.
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3: Isabela Gouveia, atualiza a situação do acidente na 040.
5: Aline, tem um acidente envolvendo dois carros na BR-040 para quem segue no sentido Rio de Janeiro, bem na saída do anel rodoviário, na passagem pelo Olhos d'Água, na altura do Trevo do Pilar, uma faixa bloqueada e já congestionamento que reflete inclusive na 356 por estar na alça de acesso e também no próprio anel rodoviário para quem segue no sentido Rio, ainda sem previsão de liberação total da pista. Destacando também a situação da BR-135, trânsito completamente liberado, onde um acidente envolvendo duas carretas deixou uma pessoa morta e a outra ferida em estado grave, na altura do quilômetro 565, em Corinto, na região central do estado. Mesmo com a liberação, ainda há congestionamento nos dois sentidos, lembrando que essa carreta transportava bananas e houve derramamento de carga. 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Anota aí, Central01, direto da Central de Trânsito Itatiaia Emive, repórter Isabela Gouveia.
6: 15 para as 8.
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6: A imprensa estrangeira repercute o julgamento do Supremo Tribunal Federal sobre uma possível investigação contra o ministro Alexandre de Moraes.
3: Jornais como The Guardian, El País, The Washington Post e Clarim destacaram as divergências entre os ministros durante a sessão e a crise interna na corte.
6: Os veículos também chamaram a atenção para a proximidade das eleições presidenciais e para o pedido de vista do ministro Flávio Dino, que interrompeu o julgamento e pode levar a decisão para dezembro.
3: A imprensa estrangeira ainda destacou os bate-bocas entre ministros e a falta de uma definição sobre a eventual abertura de investigação contra Alexandre de Moraes.
6: 7h46.
4: Agora no Jornal da Itatiaia, as últimas notícias do esporte.
6: Quem chega com tudo é a Nath Fiuza, falando claro inicialmente do Galão da Massa, que terá o incentivo de milhares de torcedores na Arena MRV, Nath, para ganhar de 3 gols de diferença do Santos e avançar na Sula. Bom dia para você.
7: Bom dia, Eustáquio. Meu abraço a você e a todos que nos acompanham no Jornal da Itatiaia, confirmando 7h47, uma quarta-feira de decisão para o Atlético. Desafio contra o Santos às 19h na Arena MRV. O Galo precisa reverter, como você explicava, uma desvantagem de 2-0, que foi o placar do primeiro jogo na Vila Belmiro. Lembrando, vale vaga nas semifinais da Copa Sul-Americana. O torcedor terá um papel muito importante de empurrar o Atlético, a ajudar o time a conquistar essa virada. Um placar de 2-0, por exemplo, se repetindo, nós teremos decisão por pênaltis. O Atlético precisa aí de um 3-0, quem sabe, para seguir adiante no tempo regulamentar sem maior sofrimento. E ainda uma informação importante, nossa jornada esportiva a partir de 5h05 da tarde, acompanhando também o trânsito, a chegada do torcedor à arena, são esperados aí mais de 40 mil atleticanos e atleticanas. E existe a expectativa, claro, para sabermos o time que o técnico Eduardo Domingues mandará a campo. Ele vai fazer algumas mudanças, é promessa de um time forte. Com a escalação, repórter Pedro Abílio, bom dia.
8: Bom dia, Nath. Amigos do Jornal da Itatiaia, o Atlético deve ter um time com Gabriel Delfino, gol, Natanael pela direita, a defesa com Vitão e Vitor Hugo e Renan Lodi pelo lado esquerdo. No meio campo, o Fred, ainda não sabe quem será o seu companheiro, né? Ele terá Alan Franco e Castanho e ainda o Maicon correndo por fora. São 3 atletas para 2 vagas, né? Na frente, time na tendência de ter o Bernard, o Cuejo e o Reinier. Este é um provável galo para a bola rolar às 19h na arena, com expectativa de mais de 40 mil pessoas marcando presença no jogo de volta das quartas da da Copa Sul-Americana, em que o Galo precisa reverter a vantagem de 2-0 construída pelo Santos lá na Vila Belmiro. Nati.
7: Obrigada, Pedro Abílio. Santos vem de 2 vitórias consecutivas em cima do Galo na Sul-Americana e em cima do Cruzeiro no Brasileirão. Santos hoje que terá, por exemplo, a escalação, o acréscimo aí do Gabriel Barbosa, né? O Gabigol, que no Brasileirão não pôde atuar contra o Cruzeiro, mas que foi importante na partida lá na Vila Belmiro. Mas o torcedor do Galo não quer saber de nada disso, tá confiante para logo mais. 19h a bola rola e o Atlético busca a classificação na Copa Sul-Americana. Ainda sobre torneios continentais, vamos ao Rio de Janeiro com o repórter Wellington Campos, porque os cariocas seguem adiante nas Copas. Não é isso, Wellington?
9: Natália Piusa, 2 cariocas avançaram na Copa Libertadores e na Copa Sul-Americana. Fluminense foi até Buenos Aires, perdeu para o Platense 2-1, mas o gol na casa do adversário no placar agregado fez 3-2 e o Flu espera hoje Palmeiras ou LDU. Em casa, o Vasco venceu a equipe do Santa Fé da Colômbia 2-0 com gols de Bruno Duarte e David e está classificado para as semifinais da Copa Sul-Americana. Natália Fiusa.
7: Obrigada, Wellington. E o Vasco já sabe que o Boca Juniors da Argentina será o seu adversário na semifinal da Copa Sul-Americana. Ontem, São Paulo e Boca empataram por 1-1 no Morumbis, no placar agregado 2-1 para o time argentino que segue adiante. Copa Libertadores, hoje Palmeiras e Corinthians em campo. Palmeiras enfrenta a LDU em Quito às 19h, venceu o primeiro jogo por 1-0 e o Corinthians recebe o Estudiantes 9:30 em São Paulo. Empate por 1-1 no jogo disputado na semana passada na Argentina. O Cruzeiro apresentou ontem o seu novo lateral esquerdo. Com mais detalhes, Emerson Pancieri, bom dia.
10: Bom dia para você, Nath. Para quem acompanha o Jornal da Itatiaia, tem lateral esquerdo novo na Toca da Raposa, o Matias Vinha, que vai jogar com a camisa número 6. E ele falou que quando apareceu a oportunidade, não pensou duas vezes, porque sabe o tamanho do Cruzeiro, quer fazer bons jogos até para permanecer do Cruzeiro na próxima temporada. Final do ano, o presidente Pedro Lourenço senta com o presidente do Flamengo, BAP, $4,5 milhões, esse é o valor do jogador. Se tudo der certo, eles negociam para uma permanência do atleta. Jonathan Jesus vai ser reforço do Cruzeiro contra a Vitória em Salvador, no Barradão. Lucas Romero vai ficar de fora da partida, não tem lesão, mas é um problema na panturrilha que requer cuidado para que possa jogar depois, dia 7 de outubro, contra o São Paulo. Nath.
7: Obrigada, Pancieri. As notícias do esporte com Nath Fiusa. Volto com você, Aline Neves. Bom dia.
11: Bom dia para você também, Nath. Agora 7h52, a seguir aqui no Jornal da Itatiaia. Sem desfecho, julgamento do Supremo abre novo capítulo na disputa eleitoral.
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6: 7h54.
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8: 7h54.
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8: Berta, que tipo de concorrência eleitoral tem a crise vivida pelo Supremo Tribunal Federal? Bom dia.
10: Bom dia, Aline. Bom dia, Eustáquio. Bom dia, amigos da Itatiaia. Há 18 dias das eleições, o Supremo Tribunal Federal está exposto à mais grave crise institucional que apresenta a faceta sombria da República. A prática conhecida como patrimonial, em que os interesses particulares engolem o interesse público, não está presente apenas no Poder Executivo e no Congresso Nacional. O Poder Judiciário, que, como bem colocou a ministra Carmen Lúcia, seria o responsável por tranquilizar a nação, trouxe intranquilidade. Além do caso de Alexandre de Moraes, foram muitas revelações que expuseram diferentes interações e níveis diferentes de gravidade entre ministros do Supremo e Daniel Vorcaro. As mensagens do celular do ex-banqueiro divulgadas antes da sessão, que julgaria ser a base fática para investigar Alexandre de Moraes, levaram o presidente do Tribunal Superior Eleitoral, Nunes Marques, a se declarar impedido. Dias Toffoli, pelas informações que já se tinha, fez o mesmo. As mensagens também explicitaram conexões de amizade entre o filho de Luiz Fux e o banqueiro. Novas evidências de contato do Instituto ITER, fundado por André Mendonça, em tentativas de se aproximar de Daniel Vorcaro, foram também divulgadas. Entre ministros, artilharia pesada. Gilmar Mendes acusou André Mendonça de tentar interferir no processo eleitoral para beneficiar um grupo político. E por seu turno, André Mendonça e Luiz Fux mencionaram a instalação de uma polícia federal que chamaram de paralela para monitorar ministros. Foi um espetáculo constrangedor que apresentou as relações de familiares e lobistas amigos com o ex-banqueiro, precificados pela sua proximidade com o poder. No Legislativo já era conhecido. O Supremo foi arrastado para o centro do debate eleitoral e, do ponto de vista institucional, é o grande perdedor. Os riscos do perigoso discurso antissistema se agravam. A sociedade também perde, em vez de avaliar candidatos que querem governar o país pelos próximos 4 anos, tem a atenção desviada para um problema institucional que precisa ser resolvido com uma profunda reforma do Poder Judiciário. Berta Macaron para o Jornal da Itatiaia.
11: 3 para as 8.
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11: Ô Valdir Barbosa, quais os reflexos diretos para o agro depois dessa confusão generalizada no Supremo, hein? Bom dia.
13: Bom dia. A crise institucional no Supremo Federal preocupa produtores rurais e entidades ligadas ao agro, que se manifestaram através de mais de 3 mil empresas que assinaram oficialmente um documento sobre o assunto antes da reunião de ontem. A insegurança jurídica em diversos setores vem se arrastando há um bom tempo, afetando a concessão de crédito, marco temporal das terras indígenas, moratória da soja e várias outras questões fundiárias espalhadas pelo Brasil. Tudo parado no STF. O marco temporal causa total incerteza, porque sem o título da terra, o produtor que ocupa um espaço há décadas não sabe o dia que terá sua propriedade invadida e fica impedido de fazer investimentos a médio prazo. porque desconhece totalmente o futuro. Setores produtivos das carnes bovina, frango e suína, setor sucroenergético, soja, milho, café, algodão, dominam as exportações mundiais. A instabilidade cambial tem efeitos desde a importação de insumos até o final da cadeia, que é a exportação e a distribuição no mercado interno, que poderá jogar preços mais altos para as famílias brasileiras. O reflexo sobre os pedidos de recuperação judicial aumenta e preocupa muito, porque se há uma dificuldade do produtor renegociar sua dívida nesse momento, com a Suprema Corte totalmente dividida e sem nenhum poder de decisão, a insegurança financeira vai dominar o sistema bancário, alegam assim várias entidades. O dia em que as autoridades brasileiras, principalmente o governo federal e o STF, entenderem que a agropecuária é fundamental para o crescimento do PIB e que alimentos na mesa do povo representam paz social, poderemos ter dias melhores e seguros no setor produtivo do campo. Valdir Barbosa, Itatiaia Agro.

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4: 8 horas, hoje é quarta-feira, 16 de setembro de 2026. 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Vamos ao nosso giro.
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matou uma mulher hoje. Minas Gerais é o segundo estado com maior número de feminicídios do Brasil. Aqui vivem mais de 1.400 órfãos

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5: 8:03. 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
2: 8:04. 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
2: Bom dia, meu ouvinte, lá vai o meu abraço, meu prazer, minha alegria de me encontrar com você. De verdade, não é um chavão, não é um protocolo de boas maneiras, não. É coração mesmo, é sinceridade. Meu prazer é estar junto de você, junto de várias pessoas, junto do povo, vamos usar essa expressão assim, porque o povo, as pessoas, são mediadoras de Deus. As pessoas são mediadoras de Deus. Através do outro, da outra pessoa, é que nós temos condição de nos conhecer melhor. É através dos outros. E, claro, com a luz de Deus, com os ensinamentos de Jesus, que proclama: vós sois todos irmãos. Todo mundo é irmão. E assim nós vamos caminhando, contando uns com os outros. E, modestamente, aqui nesta rádio Nova Veredas, eu partilho com vocês também meus pensamentos, meus planos, dou até algumas notícias do que eu ando realizando por aí afora. Eu tenho um lema que me abre mais ainda o coração. O meu lema de vida de padre é: o mundo é minha paróquia. Paróquia é um local onde o padre tem ali o ministério de o pastoreio de um certo número de pessoas que moram ali naquele território ou naquela paróquia, né? Assim dito. Mas eu me sinto do mundo todo. Pode me mandar para a China, para o Japão, pode me mandar para o Alasca, pode me mandar para a tal de Patagônia, sul da Argentina, ou para os Andes, ou para Roma, ou para São Paulo, em qualquer lugar, eu penso que eu estarei satisfeito, porque ali está o povo, ali está pessoas humanas para receber, né, ouvir a mensagem, a boa nova de Jesus, que é o caminho, a verdade e a vida para a humanidade. Não é só para quem aderiu a ele, não. Queira ou não queira, Jesus é o Senhor da história. Ele é o Senhor. Muitos podem não o reconhecer, como se diz, paciência, mas a ação dele é de redenção do mundo inteiro. Meu ouvinte, meu abraço, pois, renovo o meu e proclamo novamente minha alegria, meu prazer de conversar com você. E vamos, pois, ao assunto do dia.

O assunto do dia sempre são questões que eu penso para nos formar, nos abastecer de alguma ideia, de alguma luz, de alguma um pensamento novo, talvez, ou mais bem explicitado. E assim nós vamos caminhando, cumprindo, sim, nossa missão neste mundo. E um aspecto importante para nós contribuirmos para o bem do mundo é a tal da obediência às leis. Obediência às leis. A gente pode reclamar da lei, pode. Pode debater, pode querer até modificar a lei. E sempre vai sendo modificada. As realidades mudam, as circunstâncias, então é preciso modificar. Mas, até aí, no diálogo, na escuta do diferente de nós, aí podemos ter tudo isto, mas, ao final, temos que obedecer à lei que os homens entenderam como sendo o melhor para o todo, ou para a comunidade toda. A lei agradar ao indivíduo o tempo todo e toda vez, não acontece, não. Agradar todo mundo não acontece. Suponhamos que, só para a gente entender, que os governantes, os que mexem com o dinheiro do povo, resolvesse de uma hora para outra, em vista do bem social e necessário para a formação de um povo, de uma hora para de repente, o governo dissesse assim: professor que ensina nas salas de aulas vai receber 10 mil reais por mês. Pronto. Todo mundo vai aplaudir. Mas e os outros? E os outros? E os outros funcionários? Os outros trabalhadores? Vão ficar com o salário mínimo? Então veja, ouvinte, a lei foi feita e é uma lei boa, mas ela não está boa para todo mundo. Foi por uma categoria, uma classe, né? Então, aí a gente pode reclamar, sim. Não é. Não tem que ter privilégio. Se todo mundo está à míngua, porque não tem jeito de colocar todo mundo na fartura, então é todo mundo. E não privilegiar. Nessa hora, sim, a gente pode, não é ir contra a lei, mas aperfeiçoá-la. Não é? É igual, existe no Brasil vários funcionários públicos que têm uma lei que já começam ganhando 3 salários mínimos. Funcionário público. Uma corporação. 3 ou mais por aí afora. Né? Então, mas o que eu quero trazer à tona para a nossa reflexão e até debate é a questão de obedecer à lei. Porque supõe-se que a lei é fruto do consenso e, portanto, da aprovação de um número grande de pessoas. O critério que se usa sempre é o critério da maioria. A maioria. Mas mesmo esse critério, ele tem que ter um outro critério. Não é a maioria, não. A maioria, o único modo que encontraram mais exato para a escolha de governantes é a maioria do voto, porque cada pessoa vale só um voto. Então a gente não tem a quem recorrer para alguém que tivesse 2 votos, 5 votos, 10 votos. É cada um vale um, então aí o critério da maioria é que deve prevalecer. É o mais justo. Se bem que, conforme o momento, há charlatães, há pessoas que recebem a maioria. Mas, mesmo aí, temos que obedecer na hora da escolha. Já viram candidatos a vereadores que, às vezes, perderam a vaga na Câmara por 2 votos, o outro é que foi levado. Olha, chegou pertinho, mas está decidido.
aí é a maioria que tem que prevalecer, e não qualidades que a pessoa possa ter, ou sei lá o que, outras condições exigidas para quem vai governar. Então, voltando um pouquinho, a lei é para ser obedecida, mesmo que me constranja. Se eu sou uma pessoa normal e cidadã e justa, mesmo que a lei não tenha vindo a meu favor, eu preciso obedecer. Ah, mas umas leis que às vezes são moralmente más. Moralmente promovem a corrupção, o roubo, o privilégio. E aí, mesmo aí, a gente tem que obedecer. É igual, por exemplo, no âmbito de municípios, né? Há sempre uma lei que vai aumentando os impostos. De acordo, né? O dinheiro também passa por enfraquecimento de valia. Então, é preciso ter mais volume do dinheiro para poder fazer os mesmos serviços de antes. Porque a tal da inflação, a desvalorização, então vem. Isso é um processo e até orgânico. Mas, veja, quando vem, igual agora, né? Surge esse negócio de aprovar o aumento do IPTU, do Imposto Territorial do Imóvel, né? Onde a pessoa mora. Todas as prefeituras fazem a sua arrecadação em cima de impostos. E o imposto sobre as residências é o que mais rende. Há outros, talvez, né? Mas normalmente é o que mais rende dinheiro. E toda vez que ele aumenta, a gente estrila. É natural, pode estrilar. Mas espera aí. Certamente os governantes não estão simplesmente querendo judiar com o povo. E não judiam, não. Só que nós não pensamos na hora de pagar o imposto, e o imposto é relativo ao valor do imóvel, portanto, à localização dele, ao tamanho, né? Eu pensava antigamente que, por exemplo, num prédio, eu senti isso na pele quando, na paróquia onde eu trabalhava, a paróquia tinha salões no mesmo terreno, vamos dizer assim. E eu pensava que o imposto era cobrado é do imóvel da frente, aquele no qual está a rua. Eu pensava justo, porque a rua a prefeitura cuida, conserta, varre, lava. Então, achava certo, né? Mas não, cada apartamento, cada sala ou local destinado a coisas diferentes, paga o imposto. Hoje eu entendo que é justo. Porque muita gente reclama da lei, vamos dizer essa dos impostos, mas a pessoa se esquece. Quem é que zela da rede elétrica, da iluminação? Quem faz a rua ficar arrumada? Quem planta árvore? Quem planta, quem poda, quem zela, quem marca o lugar de estacionar para preservar sua garagem, por exemplo. Tudo isto é um serviço que nós recebemos. E o serviço, hein, de esgoto. Já pensou o esgoto? E o serviço de lixo, hein? Se você fosse carregar seu lixo todo dia, como é que seria? E para onde? Para onde? Então, os impostos são em vista disto. Tanto é que o caminhão do lixo está passando, pega, né? E hoje até tem uma coisa bem positiva para nós, que todo mundo já entendeu que o lixo não pode ser simplesmente colocado lá fora. Não, é. Coloca de um jeito que possa ser carregado, sem incomodar os vizinhos. Até nas cidades bem organizadas, tem o horário que o caminhão passa. Então, uma hora antes ou duas, sei lá o quê, já está lá. E não antes.
Se o caminhão vai passar amanhã de tarde, hoje eu já ponho lá fora? Não. Não. Isto é uma disciplina boa. A lei fala assim. Obedecer a lei. Não olhemos a lei apenas como algo que veio para me contrariar. Porque para solucionar as questões da nossa vivência juntos, em comunidade, em cidade, né, em estado, em país, para organizar isso do modo bom, portanto, precisamos sim de obedecer aquilo que combinou, os encarregados combinaram em nosso nome de ser desse jeito. Temos que obedecer. E a obediência, meu ouvinte, é virtude. É força da alma. Bicho não obedece só quando ele é domesticado. Um cavalo para entrar na carroça, na charrete, uma criação que tem uma rotina de manejo, ele obedece. Ele obedece de um modo mecânico. Não tem mérito. Por ele não estava nem aí de respeitar os espaços, entrar na casa e pastar onde quiser. Para ele não tem nada a ver, porque ele é bicho. Mas ele vai indo e aprende a obedecer. O manejo ali, vai para lá, vai para cá, vem cá, vai mais para longe. Obedece, mas sem estar obedecendo. Ele apenas está cumprindo um mecanismo, ou agindo com um mecanismo. Muitas vezes instinto e outros mecanismos e hábitos que o dono foi transferindo para aquele animal. Agora nós não. Nós obedecemos é querendo obedecer. Aí é virtude. Aí é meritório. Obedecer é meritório. E para arrematar essa questão mesmo, e sempre em programas já de tantos anos, ideias são sempre repetidas, mas quem obedece sempre acerta. Mesmo quando você acha injusto pagar tal taxa, tal coisa, se ela está exagerada, vamos lutar para tirar o exagero, mas não para desobedecer. E a lei dos homens é tão assim firme que há uma penalização para quem não cumpre a lei. Se você, por exemplo, alguém estaciona o carro no lugar que não pode, o caminhão ou um guincho pode ir lá remover aquele carro. Porque não obedeceu a lei, aqui não pode parar seu carro. Entendamos, pois, eu acho que estão todos entendendo que a lei é necessária e por isto o apóstolo Paulo, numa das cartas, vai dizer: obedeçam às autoridades. Elas agem em nome de Deus. Nossa! Toda autoridade vem de Deus, escreve lá São Paulo. Ele escrevia no contexto dos cristãos ter que obedecer aos governantes pagãos, que inclusive estavam perseguindo os cristãos. E São Paulo vem com essa: obedecei. Quer dizer, faço aquilo que é possível fazer, mesmo contrariado, façam. A autoridade vem de Deus. E essa frase, os políticos gostam muito dela, muito dela, para justificar os seus desmandos, sua falta de autoridade. Porque autoridade não é só determinar uma coisa e mandar fazer, não. Autoridade é transparência, coerência. É alguém que também obedece. A autoridade também obedece. Aí sim, é igual, por exemplo, já houve muita chamada carteirada. Alguém fala com outro que está ali aplicando uma multa ou reclamando alguma coisa, o outro fala: você sabe com quem está falando? Quer dizer, eu sou autoridade, eu estou acima da lei. Ó,
e não está. É este um princípio que nos permite ir contra a lei. Contra, não desobedecendo, mas procurando alterar aquela lei, torná-la mais justa, mais sensata. Porque há leis draconianas, quer dizer, o dragão fortão, ele impõe a regra. Ou a lei leonina, aquela do leão, que pega a presa e ele come primeiro. O que sobrar, os outros comam. Chamada lei leonina. Aí não. Há leis leoninas ou draconianas e que devem sim ser combatidas. Não na desobediência. Olha aí. A lei tem que ser cumprida porque todo mundo está debaixo dela. Queremos modificá-la? Então vamos lá. Mas sem desobedecer. Dá para entender? Então, você, para remoer um pouquinho para você, repito o aconselhamento que um santo fazia para outro que queria ser santo. E esse que queria ser santo estava a caminho, escreveu para o santo, que também está sempre a caminho, claro, mas escreveu sobre o que estava acontecendo. E esse santo falou para o santo que consultava. Olha, ele entendeu o drama do consultor, que realmente era uma coisa dolorosa, arrancava as raízes daquele consultor, mas o santo respondeu para ele, olhe, depois do arrazoado também, que o santo fizera. Ele diz, quem obedece sempre acerta. Você concorda? Depois me conte.

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1: O Evangelho de Nosso Senhor Jesus Cristo. Evangelista São Lucas. É o capítulo 7, do versículo 31 ao 35. Naquele tempo disse Jesus: com quem hei de comparar os homens desta geração? Com quem eles se parecem? São como crianças que se sentam nas praças, se dirigem aos colegas, dizendo: tocamos flauta para vós e não dançastes, fizemos lamentações e não chorastes. Pois, continuou Jesus, veio João Batista, que não comia nem bebia vinho, e vós dissestes: ele está com um demônio. Veio o Filho do Homem, que come e bebe, e vós dizeis: ele é um comilão e beberrão, ele é amigo dos publicanos e dos pecadores. Mas a sabedoria foi justificada por todos os seus filhos. Até aqui o Evangelho de Jesus. Ouvinte da palavra de Deus, não se assuste, não estranhe que Jesus evoque as crianças para, de algum modo, lembrar algo em oposição ao que ele dissera certa vez: se não vos tornardes como crianças, não entrareis no reino dos céus. Hoje Jesus se serve da figura da criança para mostrar a pessoa que não acolhe, mostrando hoje a criança pirracenta. Jesus se refere à criança pirracenta. É que Jesus, ensinando a Boa Nova, estava assim causando em muita gente questionamentos, rejeição e vão chegar até a perseguição. Porque Jesus fazia uma coisa boa, falavam: ah, foi pelo demônio, é por causa de Beelzebu. Jesus é assim com Beelzebu. Ele é da turma, né? Assim falavam de Jesus. Outros diziam: não, Jesus está doido, está lelé, desvairado, não diz coisa com coisa, não tem cabimento ele falar que antes que Abraão existisse, ele, Jesus, já existia. Não o Jesus histórico, mas o Jesus, o Filho unigênito do Pai. Por isso que perseguiram-no, queriam jogá-lo morro abaixo, num precipício. E agora Jesus está aqui diante de seus conterrâneos, opositores dele, implicantes, e Jesus os comparou a crianças birrentas. Birrenta. Faz uma coisa, quer a outra. Faz a outra, mas queria a primeira. É como aquele célebre caso de uma menina momada e birrenta. Filha única. O papai é que criava a menina, não sei onde é que andava a mamãe. O caso é que a menina era birrenta. E o pai todo inseguro e bobão, né, fazia as vontades da filha em tudo. Menina birrenta. Um dia a menina falou: não quero comer. É, não quero comer. Birrenta. Birrenta. Queria dominar o pai mais uma vez. E o pai insistindo e tudo. Então, uma certa hora, ela fala que queria comer uma minhoca frita. O pai engoliu seco, deu náusea. Se bem que quem quiser comer minhoca não faz mal, não. É uma proteína animal, não é? Pode fritar. Fazer uma farofa. Pergunta os peixes se não é gostosa a isca de minhoca, não é? E tudo. Mas então, A menina berrenta. O pai dá um jeito de arranjar uma minhoca e frita e leva para a menina. Leva todo no prato bonito, o pai todo macio, todo dengoso, né, com a filhinha. Mas a menina é birrenta. Já puxava o pai pelo beiço. E o pai então mandou a menina comer, que ela queria, ó, cheirosa e tudo. Mas a menina falou, não, eu vou comer, mas se o papai comer a metade. Olha aí. E o pai, como é que eu faço? Acabou comendo. Acabou. Depois que a menina bateu o pé e tudo, não. E pronto. E depois, é uma anedota, é. Mas acontece, na prática, coisa semelhante. Depois que o pai comeu a metade, ela falou, ah, não, eu queria a metade que o papai comeu. Menina, Jesus, menina berrenta. Momada, dona de tudo. Jesus, naquele tempo, esteve nessa situação e ele falou, gente, não tem cabimento. Se eu faço de um jeito, vocês querem o outro. Se eu faço do outro, vocês querem. E ele então falou, olha, vejam, o João Batista. O João Batista era frugal, comia pouco, não bebia vinho, não comia carne, era um asceta. Asceta, um homem penitente, homem de regulamento, de comando sobre os seus impulsos, homem durão, né? E falava que ele estava com demônio. Falava que ele estava com demônio, porque fazia essas coisas. Isso é coisa do demônio. Ninguém dá conta de ficar sem comer. Comer carne, ou a carne faz muita falta. Pelo menos um certo tempo. O vinho é benéfico, que nem o café. É benéfico para a energia corporal. É claro. É um alimento, não é? Mas, e veio Jesus, que bebia, que frequentava a companhia dos pecadores, os acolhia, e falaram, está vendo? Jesus é um fanfarrão. É um gozador da vida, não está nem aí, está andando com gente que não presta e tudo. Meu ouvinte, esse evangelho é para você também. Aleluia, aleluia. Como assim? Alguém pode perguntar. É quando você rejeita a graça de Deus, falando que Deus tinha que ser melhor. Deus tinha que ter criado as coisas do modo melhor, tinha que ter corrigido, eliminado o mal, nada de cobra venenosa, nada de tragédia do planeta, terremotos, maremotos, as tsunamis. Deus tinha que ter feito diferente, nada de escravidão, nada de gente que tem tudo, outros que pelejam para ter um pouquinho. É gente birrenta, que não enxerga que Deus criou tudo para todo mundo, que o sol, a chuva e o ar é para todo mundo, a terra também, o solo é para todo mundo. Todo mundo tem direito de ter um lote onde construir sua casa. Todo mundo. E tinha que ser de graça, dentro de algum critério. Os governantes pensam nisso de vez em quando. Esse programa Minha Casa e Minha Vida ajudou muita gente a ter a dignidade de uma casa, pequenina às vezes, mas tem. Quem nunca ficou sem casa não entende o que é ter uma casa. A liberdade que isso dá. Liberdade. A minha casa, minha. Aqui eu sou eu, aqui eu me alimento, recebo visita, aqui eu brinco, aqui eu rezo, aqui crio os filhos. Quem nunca passou pela necessidade de ter uma casa, não sabe o que é ganhar. Vou falar até ganhar, que pode ganhar, dentro de critérios. Tanto é que os governantes fazem as casas e passam prontas, para depois acrescentar mais alguma coisa por conta própria. da alegria, da liberdade. Então, nosso Senhor, vendo essa birra de muita gente, ele falou: é, meu Deus, como é que faz? Ainda bem que ele exclamou para ele mesmo: a sabedoria prevalecerá. Isso não vai ficar assim, não. Pessoas birrentas para com Deus vão acabar. É que todo mundo vai ouvir o Evangelho. Aí a birra some. A birra some. Porque a pessoa descobre que ela está no mundo com outros. E todo mundo tem, assim, o direito de receber as coisas também. Aí entra a questão da partilha, que faz muita gente achar ruim. Ah, Jesus é demagogo, está arranjando casa e saúde, e escola e bem-estar para todo mundo. Ah, isso é demagogia. Não é, não. A surrupiação dos bens, podemos chamar assim, acumulados desnecessariamente nas mãos de poucos, é que mereceu de Jesus essa ironia, esse desdém. Oh, gente, vocês parecem menino que não tem juízo, não faz as coisas direito. Quando é que vocês vão entender que somos todos filhos de um único Pai? Temos todos um único destino de eternidade feliz. Por que que não antecipamos isto no modo possível enquanto vivemos neste mundo? Por que não? Por que não? Sabia, ouvinte, que muita gente vive desse jeito bom? Há muita gente. Eu conheço milhares. Gente boa. É só ter oportunidade de conhecê-las em alguma situação ou outra. E nós, padres, temos essa oportunidade o tempo todo. Mesmo porque, diante de um padre, o povo como que exulta, se alegra, abre o coração, conta as coisas, brinca, pede a bênção. Muitas pessoas já escolheram viver o Evangelho. Eu vejo aqui na igreja umas jovens e jovens que vêm à missa e vêm comungar. Eu fico imaginando, tá aí, ó um santo em gestação. Ó, a pessoa que já está com seus 23, 25 anos por aí, a gente vê como é que ela já escolheu o caminho da caridade, da bondade, da convivência, da fé. Já escolheu. Vai feliz da sociedade que tem essas pessoas jovens e no caminho da santidade. Feliz. Porque não pensem que não existam santos mais. Existem as pamparras. Eu acredito, ouvinte, que você é santo. É santa. Ou eu estou enganado?

nossas comunicações e avisos. A Santa Missa na Santa Casa, né, nas quartas-feiras, nos domingos e nas quartas-feiras, e às vezes na primeira sexta-feira também, celebramos naquela capela grande, acolhedora, e que serve uma grande população ali em Roda. E todo o charme que tem essa capela, né, que serve aos enfermos do hospital, aos parentes, né, que vêm ficar com seus entes que estão ali doentes, e vão à capela e rezam, descansam, cochilam, né? É para isto, um lugar de acolhimento. Então, hoje, às 5 horas, a Santa Missa. Também hoje, nas comunidades rurais do Nossa Senhora do Carmo, do Córrego Areado, e também Nossa Senhora, comunidade de Nossa Senhora das Graças, do Capivari dos Marçal. Hoje, Padre Luiz Paulo estará no Capivari e o Padre João Batista Júnior Ferreira Júnior estará no Córrego Areado. Amanhã, missa na comunidade de Nossa Senhora Aparecida, aqui na cidade. Meu ouvinte, chegamos ao final, mas quero lembrar que estamos numa campanha de arrecadação de recursos, de dinheiro, para as despesas paroquiais. Muitas. O dízimo, assim chamada, a contribuição sistemática e mensal de muitos, o dízimo não é suficiente para tudo. Ou falo tudo, não é só o dia a dia. É o tudo que é uma vida de paróquia, que inclusive tem que zelar do patrimônio. Só nossa paróquia tem umas 20 ou mais imóveis onde o povo celebra a Eucaristia. Ora, há 2 ou 3 imóveis nossos que numa chuva de pedra teve o telhado todo furado. Já o telhado dessas duas comunidades, a última foi reformada agora. E é muito dinheiro que sai no instante. É por isso que de vez em quando nós temos que apelar para a bondade do povo e o prazer que o povo tem em ajudar as coisas da religião. Porque todo mundo percebe, é para nós. É para nós. Para nós aí, não é só nós católicos, não, hein? Não é só para nós católicos, não. É para nós todo mundo. Por exemplo, quem não se maravilha com a matriz? É nossa. É do povo todo. Por sinal, ela fica até aberta o dia inteiro, das 5h30, 6h da manhã até 8h30, 9h da noite, o dia inteiro. É nossa, é mesmo. Enfim, o bilhete custa R$10, muitos acham R$10, é o preço de uma coxinha. Ah, não, posso adquirir 2, 3, enfim, à vontade. R$10 e o sorteio vai ser no dia 17 de outubro, lá na igreja do bairro Esplanada, igreja dedicada a São Geraldo, cuja festa estará acontecendo, pois celebra-se São Geraldo, se não me engano, no dia 18 de outubro. Naquele dia, será feito sorteio na base da cumbuca, como se diz. Adquira o seu bilhetinho, passando aqui pelo centro, entre no escritório paroquial, há pessoas ali para lhe atender. E assim, ao final, quero e vou vários dias lembrar, porque está chegando o dia, daqui a um mês certinho, estaremos indo à Aparecida do Norte em Romaria, já com 2 ônibus completos e abrindo vagas para mais um. Hoje mesmo o senhor me procurava. Falei com ele, vamos fazer a lista. Se atingirmos pelo menos 25 pessoas para um ônibus de quase 50, se 25 pessoas vierem, dá para pagar o ônibus e o hotel. Dá para pagar. Enfim, está aí o convite, ir à casa da Mãe de Deus e Nossa, a Senhora Aparecida, aquela aos pés da cruz de Jesus, aquela lá de Caná,
aquela lá de Nazaré, aquela com os vários títulos que lembram lugares, atos acontecidos, aparições, é a mesma poderosa Virgem Maria, constituída Mãe dos Crentes, medianeira das graças de Jesus para nós. Uai, não é direto de Jesus? É. Mas ele quis dar um tônus de mãe, de caridade, de bondade, de ternura, incluindo nessa mediação sua mãe, a Virgem Maria. E foi no dia solene em que ele tomava posse, lá no trono da cruz. Até amanhã, com mais um Fé e Esperança, se Deus quiser.

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9: 8h59. 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
10: Vamos lá, bom dia para você. Estou chegando por aqui no meu, no seu, no nosso rádio, para a gente poder fazer um programa de excelência, um programa bastante gostoso por aqui no seu rádio, até às 11h30 da manhã, tocando o melhor de tudo. Vem para cá, eu tô aqui, tô numa boa, tô ligado em você. Ô pessoal, hoje é dia 16 do mês 9, ano 2026, um forte abraço para você, muito obrigado pela companhia, obrigado pelo alto astral. Saiba que é um prazer imenso estar por aqui no rádio, comunicando para você até às 11h30, tocando o melhor de tudo. É mais um programa de fé, de energia positiva, de muito alto astral para você que está ligado comigo, para você que está sintonizando 89.3 no carro, no seu trabalho, na sua vida pessoal, onde quer que você esteja me ouvindo, mas esteja me ouvindo, muito obrigado pela sua companhia, muito obrigado pelo seu alto astral. Sabe que é um prazer imenso estar por aqui no rádio. Vamos tocar o melhor de tudo, viu pessoal? E hoje tem Atlético e Santos, viu? É o último jogo na fase quartas de final, e quem vencer passa para frente, tá bom? Tem Atlético e Santo às 7 horas da noite pelo canal Itasat, tá bom, pessoal? Às 7 da noite pelo canal Itasat, você confere aqui pela Nova Veredas FM, o jogão entre Atlético e Santos pela Copa Sul-Americana.

Vamos seguindo por aqui. A primeira de hoje já vem chegando com a Simone Mendes, Mesmice. Depois tem a Thaíde Alexandre, Meu Coração Faz Tum Tum Tum.

0: a nossa programação, tá aí no seu rádio, na melhor do seu rádio. Bom dia pra você. Théo e Edu cantando pra gente. Théo e Edu cantando a festinha particular. Ainda tá aí de Alexandre. Meu coração faz tum-tum-tum. Ainda Simone Mendes, mesmice na versão ao vivo pra você. Ô, gente, 9 horas e 15 minutos. É o começo de mais um dia, começo de mais uma manhã de quarta-feira. Mais uma quarta-feira legal, mais uma quarta-feira de tempo nublado. É, parece que pode até chover pra hoje, né? Parece, né? Mas o tempo está nublado, o sol não apareceu, o sol não deu as caras por aqui ainda, tá bom? É Bom Despacho com você. É a Nova Veredas fazendo amigos e tocando músicas legais para o seu começo do dia, tá bom, pessoal? Vamos seguindo por aqui, porque a música não para. Às 9 horas e 16 minutos, meu povo amado, povo querido, 9 e 16 agora, as marcianas, vou te amarrar na minha cama.
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0: Aqui na Melhor de Sempre, a Sula Miranda, caminhoneiro do amor, na programação 928. 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Oferecimento do programa, nós seguimos por aqui. 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Alô, Dudu e família, me ouvindo, muito obrigado pela companhia, obrigado pela gentileza de estar curtindo o Cláudio Francis na manhã gostosa de quarta-feira. 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Alô, Gilbertão, bom dia. 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Vamos ao intervalo comercial, pessoal. Intervalo comercial, a gente volta daqui a pouquinho. 9h32, gente, 9h32.
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9: Vamos lá, vamos lá, vamos conferindo por aqui a hora certa no meu, no seu, no nosso rádio. 20 minutos faltando agora para as 10 horas da manhã, tá bom, pessoal? Logo mais, Atlético e Santos é a grande decisão, viu? Quem ganhar vai para frente, vai para as semifinais em Atlético e Santos. Hoje, a partir das 7 horas da noite, pelo canal Itasat, pela Nova Veredas FM, você acompanha essa partida de futebol direto pelo canal Itasat. Beleza? Beleza, pessoal? Vamos que vamos seguindo por aqui no nosso canal das Boas Emoções. Maria Cecília e Rodolfo, você de volta.

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Negativo, positivo, Rick Renner, Zezé de Camargo e Luciano cantou pra gente. A Garota de Ontem, Maria Cecília, mas o Rodolfo, Você de Volta. O Delmar Caetano, tá ligado comigo? E o senhor Antônio, Delmar Caetano e o senhor Antônio. Delmar, você vai voltar pro rádio? Ô, Delmar Caetano, você não pode ficar fora do rádio, não. Você tem que trabalhar no rádio, menino, tá certo? Que Deus abençoe a sua volta, tá bom? Você nem sabe pra onde você vai voltar, mas... é, que volte, tá bom? Faço votos que dê certo, tá bom? Delmar Caetano ligado com a gente e o senhor Antônio também, muito obrigado pela companhia. Delmar, tô tentando procurar a música aqui, vou ver se eu encontro pra tocar pra ti, tá bom? 9h52, bom dia, Eduardo Costa, vá viver a sua vida!

0: gostou, grita aí.
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0: Bruno Boletas, aqui na melhor do Centro-Oeste de Minas, Nova Veredas FM, a potência maior do rádio. Um minuto faltando para as 10 horas da manhã. Hoje tem futebol, viu, Demar Caetano? Hoje tem futebol, tem Atlético e Santos. Jogão começando por aqui às 18 horas e 55 minutos pelo canal Itasat. É o jogo que define aí quem vai para as semifinais da Copa Sul-Americana, tá bom? Atlético e Santos, jogão começando 18h55 pelo canal Itasat, pela Nova Veredas FM e pela Itatiaia, tá bom, pessoal? Confere comigo por aqui, viu? Delmar Caetano, senhor Antônio, ouvindo a gente, muito obrigado pela companhia. O meu sogro Juarez, a Aureliane Lilian, ouvindo o meu programa lá no Mercadinho do Povão. Ô, pessoal, bom dia. Obrigado pela companhia, obrigado por estar curtindo o nosso programa de rádio. E vamos seguindo juntos por aqui até às 11h30 da manhã, tocando o melhor de tudo.
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6: 10:04.
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2: Voltamos por aqui, bom dia para você. Obrigado pela companhia, obrigado por estar por aqui comigo. 10 e 9. Ah, por aqui a música não para. Ah, por aqui a música não para. A gente continua no Alegria e Companhia e o som do Daniel.

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Você está aqui na melhor 89,3 Nova Avenida CFM, a potência do rádio, Bruno Marrone, Não Posso Ter Medo de Amar, ainda Carlos e Jader, João Neto e Frederico, Meu Anjo, Edson Hudson, Almir Sater, Daniel, 10 e 29.

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3: Voltamos, pelo que era melhor, bom dia para você, hora certa, confere comigo, 20 faltando agora para as 11 horas da manhã, 20 faltando para as 11 da manhã, hoje tem Atlético e Santos por aqui da Nova Veredas FM, a partir das 7 horas da noite, pessoal.

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0: Rede Amassa, programação João Menino e Marciano, seu amor ainda tudo, Léo Magalhães, amo amar você, Chitãozinho, Chororó, por emoção, Gustavo Lima bloqueado, é isso mesmo, 8 faltando agora para as 11 da manhã, Carlos Padilha, tá ligado no programa, Carlos, bom dia, obrigado pela audiência.
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0: você.
1: Essa é a nossa programação, a melhor do seu rádio, 89,3 Nova Veredas, a hora certa, faltando 5 minutos para as 11 horas da manhã. Está na hora de conversar com o repórter Itamar Mairink, direto da Assembleia. Alô, Itamar, bom dia!
2: Bom dia para você também, meu caro Cláudio Francis. Bom dia para todos na sintonia da Nova Veredas FM. Chegamos com o nosso destaque desta quarta-feira aqui da Assembleia Legislativa de Minas Gerais, direto de Belo Horizonte, capital mineira. Com manhã de quarta-feira de sol, temperatura 24 graus agora. A máxima vai chegar aos 28, 29 graus segundo previsões da meteorologia. Umidade relativa do ar nesse momento 66% em Belo Horizonte. Cláudio Francis e ouvintes, o Ipsen arrecada quase R$1 bilhão nos últimos 2 anos e espera fechar 2026 com um orçamento acima de R$2 bilhões. Esse é o resultado do aumento da contribuição dos usuários do Instituto de Previdência dos Servidores do Estado. Segundo a instituição, o recurso extra garantiu investimentos na estrutura própria e na expansão da rede credenciada. Apesar disso, os usuários do serviço criticam o atendimento, especialmente no interior. O tema mobiliza a Comissão de Administração Pública aqui da Assembleia Legislativa, e quem acompanhou essa discussão e nos traz os detalhes é o Luiz Felipe Balona.
3: O presidente do Ipseng foi ouvido na condição de convocado após não comparecer a uma reunião para fazer um balanço da situação do Instituto. Para a deputada Beatriz Cerqueira, do PT, que propôs o debate, é preciso avaliar os investimentos feitos na instituição após a vigência da lei que permitiu o reajuste no valor das contribuições do Ipseng Saúde. A correção do piso e do teto de contribuição dos usuários garantiu receita extra de R$ 954 milhões de reais desde abril de 2025. Segundo dados citados na reunião, 65% dos recursos extras foram aplicados na rede credenciada. Outros 25% garantiram um incremento de pessoal com a nomeação de servidores. Uma ala inteira do Hospital Israel Pinheiro, em BH, fechada desde 2014, também foi reaberta, como ressalta o presidente da instituição, André Luiz dos Anjos.
4: Nós abrimos ali 72 leitos, já entregamos leitos para internação desde o final de janeiro desse ano, de forma que em 2026 nós já fizemos 1.255 internações.
3: Apesar dos investimentos, falhas no atendimento aos usuários do Ipseng no interior foram apontadas na reunião. Reclamações de beneficiários do Instituto registradas pela comissão durante a audiência questionam a dificuldade para realizar exames e consultas especializadas em algumas regiões do estado. E a falta de valorização dos profissionais que atuam no Ipseng é outro problema debatido na audiência. A carreira pouco atrativa e os baixos salários seriam a principal razão da desistência de candidatos nomeados no último concurso. A cobrança é da vice-presidente do Sindicato dos Servidores do Ipseng, Marina Costa.
5: Porque essas pessoas, elas salvam vidas, mas elas estão cansadas. Estão cansadas porque o salário deles é pior do que o salário praticado na rede FEMIG, que é ruim, que tem gente que ganha menos de um salário mínimo de base. E aí, como que fixa esse servidor?
2: É esse o problema, o dilema, né, também do servidor do Ipseng. Lembrando que o conteúdo completo dessa audiência sobre a situação do Ipseng está disponível no portal almg.gov.br. Boa quarta-feira para você, meu caro Cláudio Francis, e para todos na sintonia da Nova Veredas FM. E até amanhã com outras informações da Assembleia Legislativa de Minas Gerais, em Belo Horizonte, Itamar Mairink.
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5: 11:06.
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11: 11:10, fechamos o programa de hoje, porque amanhã tem muito mais. Forte abraço para todos, vem aí o Rádio Esportes, depois tem para você a propaganda eleitoral gratuita e muita coisa boa aqui no rádio. Valeu, pessoal!

0: essa ligação covarde. Tô sabendo sim da sua grande novidade. Vai casar.
1: É amanhã, né?
0: Tô feliz.

0: Muito obrigado.
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2: Vai,
3: parece que eu já quero sentar aqui num bar em Goiânia mesmo, já.

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12: 11h31, final do Rádio Vivo desta quarta-feira. Produção Patrícia Joe e Hasler. Abraço. Um abraço, Patrícia. Até amanhã.
13: Outro. Gratidão e alegria. Até amanhã. Vem aí o Rádio Esportes com ele, Thiago Reis.
12: 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Grande abraço. Até amanhã.
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Pra você, torcedora, torcedor, ligados na Itatiaia, são 11 horas com mais 33 minutos. Estamos chegando com o Rádio Esportes desta quarta-feira, 16 de setembro de 2026, com a produção de Daniele Rodrigues e Rafael Cruz, a coordenação de Alexandre Simões, direção de esportes de Michel Ângelo. A apresentação nesta quarta é comigo. E vamos a

0: de Libertadores e Sul-Americana. Hoje tem o Galão da Massa em campo, jogando ao lado do seu torcedor para tirar a vantagem do Santos. A manchete do Atlético, o destaque do Galão da Massa, direto da cidade do Galo. Fala aí, Cláudio Rezende.
1: Que terá mudanças no time para fazer algo inédito na história da Arena MRV. É o Galo com casa cheia para cantar alto na Sul-Americana.
0: O adversário do Galo hoje é o Santos. O Santos, o Peixão. Hoje não, Peixe. Hoje não, Santos. O destaque do adversário do Galo na Copa Sul-Americana, com Paulo Azeredo.
2: Com reforços no time e boa vantagem no confronto, Santos está preparado para a batalha hoje à noite na Arena MRV.
0: O destaque do Cruzeiro, a manchete do Cruzeirão cabuloso, Emerson Pancieri.
3: Dupla de jovens atacantes deve seguir fora do Cruzeiro, pensando na partida de domingo contra o Vitória. Otávio é o goleiro do mês no Brasileirão.
0: É o Brasileirão que tem jogo hoje, e jogo importante, o duelo entre Botafogo e Grêmio, no Rio de Janeiro. A manchete do repórter, o Wellington Campos.
4: Botafogo joga hoje com Grêmio, partida atrasada, e busca vitória para subir no Brasileirão.
0: O Botafogo que está conversando com Tite para ser o seu novo treinador. Vamos também com a manchete do América, o destaque do Coelhão, Fabrício Calazans.
5: Com mudança no meio e possível volta de zagueiro, Coelho segue preparação para o compromisso de sexta em Goiânia contra o Vila Nova.
0: Destaque da Europa, no Velho Continente, correspondente internacional da Itatiaia, é Renato Paim.
6: Vini Júnior tem mais uma atuação abaixo do esperado com o Real Madrid e se desculpa com os torcedores em postagem nas redes sociais.
0: A pressão tá grande, hein, Vini Júnior? Pra desfilar com a Virgínia, nota 10 no campo. Meia boca, hein, Vini? 11:37, Rádio Esportes de hoje tem análise e opinião, comentarista Nath Piusa, e a sua opinião também é muito importante, cola comigo no YouTube, tô te esperando, hein? 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
7: Agora são 11 horas 41 minutos. É, hoje tem decisão na Copa Sul-Americana. O Galo em campo, já as informações direto da concentração do Atlético. Cláudio Rezende na cidade do Galo. O Paulo Azeredo também ao vivo na concentração do Santos, no Hotel do Peixe aqui em Belo Horizonte. A Itatiaia contando tudo pra você. Noite de decisão na Sul-Americana. Pergunta do Rádio Esportes: quem é o artilheiro brasileiro da Sul-Americana? O atacante brasileiro que mais marcou gols até aqui na Sula. Quem é o brasileiro que é o artilheiro da Sul-Americana entre os brazucas, né? Entre os jogadores do nosso país, qual atacante marcou o maior número de gols na Sul-Americana 2026? A pergunta de hoje, valendo ingresso pro jogo do Galo. A Arena MRV lotada e você vai junto, bora lá, no apoio, na corrente positiva, pelo Galão da Massa, é Galo e Santos. 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

0: Atlético pega o Santos às 19h na Arena MRV. O Galo precisa reverter a vantagem do Peixe na ida. 2-0 para o Santos na Vila Belmiro. Uma nova vitória atleticana, uma vitória do Galo por 2 gols de diferença, vai levar a decisão aos pênaltis para avançar diretamente, sem penalidades. O Galo precisa vencer por 3 ou mais gols. É uma diferença importante, é um saldo importante, mas ó, quantas vezes já vimos a massa no gogó, no grito, na paixão, reverter vantagens até maiores. Então, Galo, com a Arena MRV lotada, com o time encaixado, então, Galão da Massa, pra cima deles, Galo! Vamos imediatamente à concentração do Atlético. As primeiras informações ao vivo nessa quarta-feira de sol, calor, dia lindo em Belo Horizonte, 27 graus a temperatura. O Cláudio Rezende, sempre ele, cantando alto com o Galão da Massa, está na cidade do Galo com a informação ao vivo e em tempo real. Cláudio Rezende, galera chegando pro almoço, jogadores passando aí por você. Quem tá no YouTube já tem as imagens do Rezendão na concentração do Galo. Um abraço, bom dia, Claudio.
1: Um abraço, Thiago, bom dia a você também, a todos do Rádio Esportes. Coração atleticano batendo mais forte. E aqui na cidade do Galo, o clima é de confiança, Thiago Reis. Até porque o atleticano já é calejado com esse tipo de reviravolta que o time pode, que a equipe atleticana tem essa raça, tem a torcida ao lado para buscar uma remontada, e hoje vai ter que ser desse jeito mais uma vez na história do Galo. Jogadores chegaram há pouco aqui, viu, Thiago? Inclusive, a gente tem algumas imagens, quem tá no YouTube, de alguns torcedores. Os garotinhos conseguiram alguns autógrafos, fotos com os atletas que passavam aqui na chegada para o início da concentração. Jogadores puderam dormir em casa, tiveram treinamento ontem à tarde, dormiram em casa e chegaram agora para o almoço aqui na cidade do Galo. O clima é de tranquilidade aqui dentro e, lógico, muita concentração. Hoje vamos ter a Arena MRV com 40 mil torcedores. A parcial de agora pela manhã do Atlético é de 37 mil torcedores garantidos. Ainda há poucos ingressos dos setores mais caros para o torcedor que ainda está pensando em ir na Arena MRV para empurrar o time. É aquele horário, né, Thiago? De 19h. Então hoje, para quem vai à Arena MRV, tem que sair mais cedo. O expediente vai ter que ser menor para empurrar o Galão da Massa. Eu vou até utilizar a frase do técnico do adversário. Quando o Cuca estava aqui, ele dizia que o torcedor tem que ir pro jogo, Thiago, não só para torcer, para trabalhar. E hoje a massa atleticana vai ter que trabalhar junto com o time, Thiago Reis, em busca dessa vitória e dessa reviravolta na Copa Sul-Americana.
0: Ah, não tenha dúvida, Cláudio, a massa atleticana vai de novo, né, fazer a diferença. O Atlético vai precisar desse apoio. Tomara, né, que um gol rápido do Galo possa sair e aí a coisa se encaminhar para o melhor desfecho, sem pênaltis, né, com o Galo classificado no tempo normal. Se for para os pênaltis, hein, Cláudio, aquela informação que você trazia no início da semana, será que o Everson pode aparecer? Ô, Rezendão, você tá aí na cidade do Galo, o Everson já apareceu, o Everson já passou por aí, Cláudio?
1: Ele veio mais cedo, ele está aqui, mas, Thiago, pela nossa apuração, não foi cogitada essa possibilidade aqui no Atlético, como foi, por exemplo, no Clássico. Eles fizeram um teste com o Everson, fizeram aquele bloqueio anestésico um dia antes. Então hoje o Barba não tá trabalhando com essa possibilidade, nem do Everson jogar e nem dele ser relacionado para pegar pênalti, caso o jogo vá para decisão de pênaltis. O Everson, Thiago, segue em tratamento. Então hoje é com o Gabriel Delfim mesmo, nos 90 minutos e, se precisar, na decisão de pênaltis nesse jogo contra o Santos. Então hoje o Everson, a princípio, não vai ser relacionado mesmo, Thiago.
0: Boa, Cláudio Rezende. Olha, o Cláudio vai voltar já já com a escalação do Galo. A Nath Fiuza vai analisar, nós vamos debater as possibilidades de escalação do Atlético no YouTube. também no aplicativo e também no site da Itatiaia. Já meio-dia, tem um horário eleitoral gratuito, mas pra você não perder nada, em especial você, torcedor do Galo, bora pro YouTube, hein? Já chega deixando seu like, respondendo a pergunta do programa de hoje: quem é o artilheiro brasileiro na Sul-Americana, jogador do Brasil que mais fez gols nesta edição da Sul-Americana? Seu nome completo no chat do YouTube pra concorrer aos prêmios. 11 horas 48 minutos. Vamos também direto à concentração do Santos. Ô, Peixão. Ô, Santos. Hoje não, hein? Hoje não. Alô, Cuca. Gente boa, meu amigo. Ó, Cuca, hoje não, hein? Gosto do Cuca demais, adoro o técnico do Santos, mas ó, hoje não. Eu sou muito mais o Galo. As informações do Santos, o Peixe também ao vivo, em destaque na concentração do Santos. Repórter Paulo Azeredo, bom dia. Em qual hotel em Belo Horizonte está o Santos? Tem torcedor por aí? Não tem o clima aí na concentração do Peixe, Azeredo, bom dia.
2: Tudo bem, Thiago? Bom dia pra você, quem tá ligado com a gente aqui na Itatiaia, no Rádio Esportes. Ó, Thiago, torcedor não, ontem, quando estávamos aqui na chegada do Santos, aí sim, alguns torcedores vieram até aqui para recepcionar os atletas santistas, mas neste momento tem muito movimento, hotel lotado, a turma da FIFA, né, que fez a inspeção ontem no Mineirão, tá toda aqui hospedada no Ouro Minas, então tem muita gente, ocupação máxima no Ouro Minas, aqui em Belo Horizonte. E o Santos tá aqui, como eu disse, desde ontem, chegou por volta de 6 da noite, terá dois reforços importantes para esse jogo: o Escobar, que não atuou contra o Cruzeiro no final de semana, lateral esquerdo, e também o Lucas Veríssimo, zagueiro que se recuperou de uma lesão no tornozelo direito. Agora, quem acabou com o jogo, foi muito bem no primeiro jogo na Vila Belmiro, foi o Rodinei. Ele está com a gente aqui no Rádio Esportes para falar, Thiago, se o fato do Santos estar disputando essas quartas de final da Copa Sul-Americana pesou quando ele pensou em voltar ao futebol brasileiro. Fala, Rodinei.
3: Mas para mim o que mais me deu a confiança de voltar foi que eu estava voltando para jogar no Santos, independente se estava nas quartas de finais da Sul-Americana ou não, e começar tudo do zero, né? Porque eu aqui agora tenho que provar cada dia, tenho que fazer o meu melhor e espero continuar ajudando o Santos a seguir nos caminhos das vitórias.
2: Tá aí o Rodinei, então, Thiago, com a gente aqui. Ontem o Alexandre Matos falou na Itatiaia sobre a preparação do Santos, que tá preparado e sabe que tem que ir com humildade, porque será uma batalha hoje na Arena MRV. E o provável Santos, Thiago, para hoje à noite, eu vou trazer agora para você e ouvinte da Itatiaia, com Gabriel Brazão, Rodinei, William Arão, Luan Pérez e Escobar. Gustavinho, aí uma dúvida, né? João Schmidt ou até mesmo Lucas Veríssimo, aí fazendo três zagueiros, e Gabriel Bontempo. Rolaser, Rony e Gabigol. Deve ser este o time do Peixe, que entra em campo mais tarde na Arena MRV. Seu nome e seu bairro.
0: Boa, Paulo Azeredo, ao vivo, direto da concentração do Santos, Ouro Minas, ali na Cristiano Machado. Deu pra ver ali ao fundo, torcedores do Peixe, mas o Santos, hoje não, hein, Peixe? Hoje não. Olha, já no YouTube, vamos trazer novas informações do jogo. A Nath Fiuza vai comentar a escalação do Galo. Cláudio Rezende vai trazer já pra você no YouTube, no aplicativo da Itatiaia também. Você que tá dirigindo aí, já dá aquele time no celular, pega aí o aplicativo da Itatiaia pra você não perder nada do programa de hoje. Já tem horário eleitoral gratuito. Vamos falar daquela provocação do Neymar. Como é que será que os jogadores lá na Cidade do Galo receberam a provocação do Neymar? O Cláudio Rezende tá lá na Cidade do Galo e vai voltar em instantes com novas informações direto da concentração do Galo e também, claro, já falar do Cruzeirão. 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

0: Itatiaia girando na concentração agora do Cruzeiro, porque tem campeonato brasileiro. Hoje tem jogo importante também no Brasileirão. Vamos falar mais adiante com o Wellington Campos no Rio de Janeiro. Aliás, o Botafogo tá querendo o Tite, ex-técnico do Cruzeiro. O Fogão tá sem comando técnico e tá pensando no Tite. Vai continuar sem treinador, né? 11 horas 54 minutos. O Emerson Pancieri, bora falar do Cruzeirão, Panci. Dia bonito aí na Toca da Raposa. Você achou que a cornetada foi forte? Tá fazendo um monte de careta na live ali. Ô, Panci, vamos falar do Cruzeirão aí, Pancieri.
1: Vamos sim, senão o seu bairro. Ô, Tiagão, você não existe, senão o seu bairro. Se você não existisse, a gente tinha que mandar fazer. Um abraço pra você, pra quem nos acompanha no Rádio Esporte. Itatiaia confirmando 11 horas e 54 minutos, estamos na Toca da Raposa. E pra gente destacar também, nessa preparação do Cruzeiro pra partida contra o Vitória da Bahia em Salvador, eu até trouxe em manchete, são dois atacantes, Thiago, que pelo jeito não trabalharam. E vamos ver se vai ter aí a opção, né? O técnico Arthur Jorge utilizar ou não. Ainda tem amanhã, ainda tem o trabalho de sexta-feira, tem o trabalho de sábado. Eu tô falando de Kaique Kenji e Neyzer Villarreal. São dois jovens jogadores do Cruzeiro que existe uma expectativa desses atletas, especialmente, né, o Neyzer Villarreal, que fazia gol em todas as partidas com a camisa da Colômbia, mundial, sul-americano, veio do Milionários, veio da base do Milionários, mas ele não consegue engatar uma sequência de jogos. Uma hora é músculo e agora é entorse. E foi uma entorse um pouco mais forte em um dos treinos aqui na Toca da Raposa na semana passada, por isso ficou de fora também da partida contra o Santos. Vamos aguardar se vai reunir condições de jogo para essa partida em Salvador. O Kaique Kent também, por uma entorse, não viajou para o duelo na vila mais famosa do mundo. Vamos ver se vai viajar para o Barradão. São atletas que eu estou destacando, que são banco no Cruzeiro, mas volta e meia são acionados pelo técnico Arthur Jorge, né? Nessa questão de minutagem, nessa questão de dar chance para os jovens, nessa questão também de fazer um mais-valia no futuro com essa juventude. Então, é atleta que precisa jogar, é atleta que precisa estar em campo. E esses jogadores não atuaram, por exemplo, na última partida. Agora, em compensação, nós trouxemos essa informação, Jonathan Jesus, cada dia mais forte, para que possa participar desse duelo contra o Vitória em Salvador. Agora, Thiagão, sabe quem foi o destaque do gol no Campeonato Brasileiro no último mês?
0: Quem?
1: Otávio, goleiro de seleção brasileira, merecido, né? Recebendo esse título aí de goleiro do Brasileirão do último mês, ele tendo aí ações importantes, 17 defesas difíceis, enfim, jogador que vem ganhando destaque, vem ganhando protagonismo no Cruzeiro, mesmo jovem ainda, 20 anos, me lembro do Thiago fazendo jogos também, do Otávio, quando a gente transmite, né, base aqui na Itatiaia, e é um garoto que sempre fala com, sempre falou com muita fluidez, né, uma cabeça boa, sabe que isso também manda muito pra estar nesse destaque no time principal, ele entende os comandos, né, do Robertinho, do João Paulo Lacerda, do Arthur Jorge, de uma maneira facilitada, e isso também refletindo na convocação do técnico Carlo Ancelotti e também nesse destaque sendo goleiro do mês no Campeonato Brasileiro. Thiagão,
0: ele merece, moleque do bem demais, e tá pegando muito. Não fosse por ele, a situação do Cruzeiro poderia ser pior na temporada. Nos últimos jogos contra o Santos mesmo, ele evitou uma tragédia, né? Uma goleada do Santos na Vila Belmiro. Pancieri, pra gente fechar, você volta já no YouTube. O Cruzeiro de olho no Vitória da Bahia, o compromisso do fim de semana, essa agenda pra viajar à boa terra, Panci.
1: Exatamente, Cruzeiro fazendo as atividades agora até sábado e depois viaja rumo à capital baiana. Para eu fechar e depois você destacar no YouTube, meio campo do Cruzeiro, Gerson, Romero, Lucas Silva, Pereira, Matheus Henrique, Zé Lucas. O que, que será que o Arthur Jorge pode fazer pro duelo contra o Vitória? A gente fala mais no YouTube. Thiagão, eu volto.
0: Já, Nath Fiuza também respondendo a pergunta do Emerson Pancieri, esse meio campo do Cruzeiro para o fim de semana. Vem você também no YouTube, no aplicativo O Rádio Esportes Não Para, também no site itatiaiaesporte.com.br. Agora, falo para você que é associado ao Saeng, você é trabalhador da rede particular de ensino, o Saeng tem hoje o seu último dia para eleição. É eleição para diretoria e conselho fiscal do Sindicato dos Auxiliares e Administração Escolar. Eleição hoje, você pode votar na sede do SAENG aqui em BH, nas regionais do interior e também urnas itinerantes percorrendo várias cidades. Participe, exerça o seu direito democrático, seu voto fortalece o SAENG e toda a categoria. SAENG, Sindicato dos Auxiliares e Administração Escolar, somos trabalhadores, somos educadores. A pergunta do Rádio Esportes hoje é sobre a Sul-Americana. Hoje tem, né? Decisão na Sul-Americana. Quem é o artilheiro brasileiro da Sul-Americana? Galera aqui no YouTube, no chat, já todo mundo respondendo, participando, também no WhatsApp. 99651-9657. Você manda o nome completo, a resposta do programa de hoje e vai concorrer aos prêmios. Você que está nos acompanhando no radinho, você da rede Tassat, você do interior do estado, vamos agora para uma pausa de 25 minutos com horário eleitoral gratuito. Pausa no rádio. Bora pro YouTube, no aplicativo e no site. A gente segue debatendo muito mais do Jogo do Galo, preparação do Cruzeiro. O Rádio Esportes não para nas plataformas digitais. No rádio, nós voltamos já.

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14: Dia com mais 25 minutos do Rádio Esportes de volta pra você do rádio, nas plataformas digitais. O papo rolou, muita informação, hein? Pra quem ficou com a gente no YouTube, no Itatiaia Esporte, no site e também no aplicativo. De volta com o Rádio Esportes, vamos juntos até uma da tarde com muito mais do Galo. Hoje tem o Galão da Massa, novas informações do Cruzeiro, falar de Libertadores, Sul-Americana, Série B do Brasil, também do Brasileirão, com um jogo importante hoje. Tudo isso com prêmios pra você. Responda a pergunta de hoje do Rádio Esportes: quem é o artilheiro brasileiro na Copa Sul-Americana? Jogador do Brasil que tem mais gols na Sul-Americana até aqui. Pra participar no YouTube, nome completo e a resposta do programa de hoje. 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Agora meio-dia, 27 minutos. 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

0: que esta semana, hoje, teremos dois jogos fechando os confrontos de volta nas quartas de final. No Equador, LDU e Palmeiras, às 19h. Na ida, o Palmeiras fez 1-0, leva vantagem para a altitude de Quito, no Equador. Na Neoquímica Arena tem Corinthians e Estudiantes. Esse jogo às 21h. Na ida, na Argentina, empate por 1-1. Novo empate leva a decisão aos pênaltis. Ontem tivemos o primeiro brasileiro classificado para a semifinal da Liberta. Na Argentina, o Platense venceu o Fluminense 2-1, mas o Flusão avançou no agregado. Havia vencido a ida no Maraca 2-0. O Fluminense é o primeiro brasileiro classificado na Libertadores da América. Nath Fiuza, comentarista do Rádio Esportes, participou ativamente com a gente nesse intervalo durante o horário eleitoral gratuito. Agora para toda a audiência da Itatiaia, falando de Libertadores, Nath, Fluminense passou apertado, com direito à confusão no final do jogo. Foi bem joguinho de Libertadores mesmo, né? Uma pancadaria no campo, depois torcida argentina invadindo o espaço da torcida do Fluminense, pancadaria também fora do campo e fechou o tempo na Tita. Pau quebrou também na Liberta, Nath Fiuza. Hoje tem Palmeiras e também o Coringão, Nath.
1: Pois é, né? Pra falar do jogo do Fluminense, primeiro estádio acanhado, tava cheio. Aquelas cenas lamentáveis típicas de Libertadores, essa parte a gente repudia. Agora, o Fluminense, mesmo que no sufoco, conseguiu fazer aí valer a vantagem construída em casa, né? Aquele 2-0 no Maracanã e se classificou. O Fluminense, que era o favorito nesse confronto, se não tivesse passado, ainda mais depois de ter vencido em casa, seria aquele famoso vexame. E quase perdeu a vaga por aquela postura de achar que já tá resolvido, de não se propor a jogar, de ficar só esperando. Isso é muito perigoso. Qualquer vantagem em Copas, ela precisa ser utilizada da maneira correta, porque senão você pode se complicar. Mas o Fluminense segue adiante e pode ter como adversário nas semifinais o Palmeiras, né? Que fez 1-0 contra a LDU. O Palmeiras e a LDU se encontraram, né, na Libertadores do ano passado, o time que ainda era comandado naquela oportunidade pelo Thiago Nunes. Você se recorda dele? Era uma LDU melhor do que é hoje, mas tem o fator altitude, 2.850 metros, é difícil ter intensidade, né, nesse cenário. E a gente sabe que um Palmeiras, às vezes, sem intensidade se complica, tem uma vantagem mínima, vai ter que tentar fazer também o seu golzinho para seguir adiante. E o Corinthians na Neoquímica Arena vai decidir ao lado do seu torcedor. Se for olhar o futebol do Campeonato Brasileiro, o torcedor do Corinthians tem motivo para ficar preocupado. Mas a campanha, especificamente na Libertadores, é boa. Buscou a classificação com o apoio do seu torcedor contra o Rosário Central na fase anterior e quer repetir isso hoje. É um Estudiantes que não é um time fácil, mas o Corinthians tem qualidade para sonhar assim com a vitória, né, Thiago?
0: É, jogão, com cara de Libertadores, camisas pesadas, campeões da competição em campo. Lembrando que amanhã o Flamengo conseguiu a grande vantagem, fez 2-0 na ida, também enfrenta um equatoriano, assim como o Palmeiras. No caso do Flamengo, o jogo é contra o Independiente Del Valle. Agora, 12h31, já falar mais de Sul-Americana, hein? Hoje tem o Galão da Massa em campo. 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Agora, meio-dia, com mais 31 minutos, Rádio Esportes, em pergunta de hoje, eu quero saber Qual brasileiro é o artilheiro da Copa Sul-Americana? Ontem perguntamos do artilheiro da Libertadores, o Bruno Henrique do Flamengo, e o brasileiro artilheiro da Sul-Americana. Participa comigo, não sabe a resposta? Pesquisa, mas não deixe de participar. 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
0: 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Agora, meio-dia com mais 35 minutos. Vamos falar também de campeonato brasileiro, porque a bola vai rolar hoje no Brasileirão, jogo atrasado da 21ª rodada, no Nilton Santos. Tem Botafogo e Grêmio às 19h30, ou Wellington Campos. O Botafogo tá pensando no Tite pra ser o treinador daqui por diante. Hoje ainda não. Como vai o Botafogo pra esse jogo aí no Rio de Janeiro, Wellington?
3: Alô, Thiago, alô, amigos na Itatiaia. E o Botafogo está sem vencer há 6 jogos no Campeonato Brasileiro e pega hoje o Grêmio, que tem a volta de Renato Gaúcho, jogo das 19h30 no estádio Nilton Santos. O Botafogo está aguardando uma resposta positiva do técnico Tite para ser o seu novo técnico. Para logo mais, Gabriel Batista, Vitinho, Arthur Chaves, Lucas Monzon e Alex Telles, Huguinho, Danilo e Montoro, Lucas Vidalba, Júnior Santos e Arthur Cabral. É o Botafogo para voltar a vencer e subir para o meio da tabela. Tá certo, Thiago. Do Rio de Janeiro, Wellington Campos, na Itatiaia.
0: Valeu, Wellington. Meio-dia 37, gente. Já mais do Galo, hein? Hoje tem o Galão da Massa em campo. E a Itatiaia conta tudo pra você. 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
0: Vamos à informação do futebol europeu. Renato Paim, ontem grandes jogos na Inglaterra. E o Vini Júnior, hein? Foi pras redes sociais pedir desculpa porque dentro de campo tá jogando nada. Fora dele, fotos, cada flash é um mergulho, hein, Vini Júnior? Apareceu na Fórmula 1 com a Virgínia, mas no campo tá jogando nada. Fala aí, Paim.
5: Fala, Thiago Reis, boa tarde pra você e pra audiência do Rádio Esportes. O Liverpool tá classificado pra próxima fase da Copa da Liga Inglesa. Ontem em Anfield, os Reds venceram o Tottenham por 3-1, McAllister abriu o placar, Gakpo ampliou e Gallagher descontou pros Spurs, mas Szoboszlai fechou a conta nos acréscimos com um golaço de fora da área. Savio Galo entrou no segundo tempo, mas não pôde fazer muito. Também teve brasileiro em campo na Inglaterra, o Fulham venceu o West Ham por 3-2 com gol de Rodrigo Muniz, enquanto o brasileiro Morato marcou para o West Ham. Já o Arsenal bateu o Ipswich Town por 4-2 e avançou na competição. Na Espanha, o Real Madrid sofreu, mas venceu o Elche por 3-2 com um gol nos acréscimos marcado por Carlos Espinho. Destaque negativo foi Vini Júnior. O brasileiro teve chances, não marcou e foi substituído no segundo tempo. Depois da partida, Vini publicou uma mensagem nas redes sociais reconhecendo que vive uma fase ruim, diz que os gols vão voltar e que não pode perder tantas oportunidades. Ele tem apenas um gol na temporada e está 5 jogos sem marcar. Hoje à noite tem mais jogos. Na Espanha, o Atlético de Madrid recebe o Osasuna, enquanto o Barcelona enfrenta o Racing Santander. Tem Europa League também. O grande destaque é Milan contra o Benfica no San Siro. E na Copa da Liga Inglesa, Manchester United recebe o Brighton, enquanto o Aston Villa enfrenta o Coventry. Com as informações do futebol internacional, direto de Paris, repórter Renato Paim.
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0: Ô, Natiusa, o Vini Júnior tá sendo mais notícia pelo extracampo do que pela bola rolando. Tá devendo o Vini Júnior lá no Real, Nath?
1: É, ainda não conseguiu nesta temporada, né? Claro, tá começando agora, início de campeonato espanhol, só um jogo na Liga dos Campeões, até teve oportunidades na partida contra a Inter de Milão, mas não balançou as redes. Mas fato é que o atleta de alto rendimento e tão visado como o Vinícius Júnior, né? Um dos principais jogadores de um clube do tamanho do Real Madrid, tem que buscar o discernimento e o equilíbrio, né? De fato, ele tem aparecido mais pela questão do relacionamento, é presença VIP em vários eventos e a bola tá faltando. E aí o jogador sabe que será cobrado. Às vezes, o desafio é justamente separar essas duas coisas para que uma parte da vida não atrapalhe a outra. E é muito importante para nós, né, Thiago, que o Vinícius Júnior fique voando lá no Real Madrid, porque ele é um dos principais nomes da seleção brasileira e seguirá sendo nesse próximo ciclo aí. Daqui a pouco tem amistosos, ele tá convocado. É importante a gente ter o Vinícius Júnior em alto nível, né?
0: Você sabe, estamos mostrando pra galera no YouTube as imagens, Nath Fields. Eu adoro esses looks, né? O Vini Júnior com o boné, fez ali uma reconstrução facial. Agora a Virgínia tava aparecendo um Power Rangers da minha infância, viu, Nath Fields? Nada contra, sejam bem felizes, o bonito casal. Mas tem que jogar bola, né, Vini Júnior? Ô, Nath Fields, agora meio-dia, 41 minutos. 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Ontem tivemos três jogos fechando a 28ª rodada. No Paraná, uma goleada histórica. O Londrina venceu a Ponte Preta por 6-0. Mais um jogo que a Macaca leva meia dúzia. Ponte Preta numa crise violenta, pior que a do América. Ponte Preta jogando com o time sub-20, uma bagunça completa em Campinas. Em Recife, 3-3 para Náutico e Operário. Em Alagoas, o CRB venceu o Sport por 2-1. E o América volta a campo já, também nesse caos da Série B, esse martírio, como você tem dito, hein, Fabrício Calazans?
6: Tô ligado, Thiago, deixa comigo. Boa tarde pra você, pra quem se liga no Rádio Esportes, pra nação americana. O Coelhão finalizou agora pela manhã o penúltimo trabalho antes de encarar o Vila Nova nesta sexta-feira, às 7:30, no estádio Oba, em Goiânia, pela rodada 29 da Série B. Manuel vem se recuperando de pancada no joelho esquerdo, em transição, pode ser uma novidade na delegação que vai para Goiânia amanhã à tarde. O técnico Douglas Leite vai mudar o meio-campo, já que o volante Gustavo Barreto cumpre suspensão pelo terceiro cartão amarelo e é provável a entrada do paraguaio Jorge Jiménez. A rodada 28 da Série B foi encerrada e os dois times que estão acima do América na tabela de classificação e dentro da zona de rebaixamento somaram pontos, tá? O Avaí empatou com o Vila Nova e o Londrina fez 6-0 ontem para cima da Ponte Preta. O Londrina, para se ter uma ideia, que está logo acima do América na tabela de classificação, tem 28 pontos. O Coelhão vice-lanterna tem 17. Ou seja, o América está a 11 pontos do Londrina. Então a situação do América realmente delicadíssima. A turma volta a trabalhar amanhã pela manhã. É o famoso treino seguido de viagem. Sexta-feira é o Coelhão no estádio Oba contra a equipe do Vila Nova. Thiago.
0: Valeu, Fabrício Calazans, com informações do Coelho no Rádio Esportes. Já mais do Galo, hein? Mas também do Cruzeiro, para você que se liga na Itatiaia. 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Intervalo é rápido, na volta mais do Galo. Cruzeirão em destaque. Galo com o Cláudio Rezende lá na concentração atleticana. O Pansieri também na concentração do Cruzeiro. A gente volta já.
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3: Terminando o almoço aqui, Thiago, no Hotel de Concentração, Cidade do Galo, vamos ter mais ao meio da tarde, a preleção do técnico Barba Domingues e a saída do ônibus, levando os jogadores da Cidade do Galo até a Arena MRV, está prevista para as 4h20 da tarde. 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Provável time: Gabriel Delfim, Natanael, Vitão, Vitor Hugo e na esquerda o Renan Lodi, o meio campo Maicon ou Alan Franco, Castanho, Fred Bernard, Coelho e Reinier. É no embalo do Eu Acredito, a nossa jornada esportiva a partir das 5h05 da tarde, direto da Arena MRV. Thiago.
4: Estaremos juntos, né, Cláudio? Lado a lado com a galera. E você, falando na galera que vai à Arena MRV, chegou no estádio, lembra de pegar o copo do Galo, hein? É uma lembrança especial do jogão na Arena MRV. Comprando o copo do Galo, você também ajuda o Atlético, parte da renda volta pro Galão da Massa. Então, não se esqueça, chegou hoje pro jogo, lembre-se de comprar o copo do Galo. Os vendedores ficam espalhados ali na esplanada e você vai levar uma grande lembrança do Galão da Massa. Meio-dia, 51 minutos, intervalo é rápido. Na volta, o Cruzeirão, fechando com mais do Cruzeiro no Rádio Esportes.
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4: De volta com o Rádio Esportes, hein? 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Pra passar a régua no Cruzeirão. Fala aí, Pance, ao vivo, toca da Raposa 2. A Itatiaia espalhada pra deixar você em cima do lance. Fala aí, Pance.
5: Fala assim, Tiagão, pra gente fechar aquele levantamento da UFMG. Olha só, o Cruzeiro sexto colocado como visitante do Campeonato Brasileiro. São 17 pontos em 13 jogos, 5 vitórias, 2 empates, 6 derrotas. Ou seja, é um aproveitamento legal fora de casa e o Cruzeiro quer buscar essa vitória fora contra a equipe rubro-negra baiana. Contra o Vitória, esse triunfo diante dos baianos para ficar tranquilo nessa parte de cima da tabela, já que perdeu da maneira que foi para o Santos e chegar aos 45 pontos. Time na preparação para esse confronto, Thiagão.
4: Boa, Pance, pra quem tá no YouTube, a tabela do Campeonato Brasileiro, como disse o Emerson Pancieri, vitória importante, né, pro Cruzeiro voltar a colar nesse G4, hein, pegar Libertadores ano que vem. Ô, Cruzeiro, Libertadores ano que vem, obrigação, hein, pra cima do Vitória no fim de semana. O intervalo rápido na volta, os ganhadores do Rádio Esportes de hoje.
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6: De hoje perguntou quem é o artilheiro brasileiro da Sul-Americana, hein? É o Gabriel Barbosa, o Gabigol do Santos. Ô, Gabigol, hoje não, hein? Hoje não, Santos, hoje eu sou muito mais o Galo. E quem vai pra Arena MRV com acompanhante torcer pelo Galo? Douglas Schelder de Melo. Vale compras, R$250. Super varejista, Wanderson da Silva. O vale combustível, R$150. Postos, beija-flor, Ronaldo de Paula. Aos ganhadores, fiquem tranquilos, a produção para contato explicando como retirar o seu prêmio. Muito obrigado pelo carinho da audiência, pela companhia. Eu volto, hein? 17h, estarei na Arena MRV, lado a lado com a massa do Galo. Muito obrigado pelo carinho da audiência. Até logo mais na Copa Sul-Americana. Valeu, gente!
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8: Uma hora.

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17: 1 em 8.

0: 1h15.
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9: Uma e 19.
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3: Olha, ter dívida não te torna uma pessoa fracassada ou que falhou. 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
9: 1:36.

0: 1h46.
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4: 1:52.
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14: 2:04.
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2: 2:40.

0: 14:49.
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uma boa tarde, meu abraço, que a bênção de Deus proteja o seu caminho. Nós estamos celebrando hoje, no calendário da nossa igreja, Santos Cornélio e Cipriano. Cornélio e Cipriano, ambos do século III, sofreram martírio por amor à fé e à unidade da igreja. O Papa Cornélio morreu no exílio em 253. Cipriano, bispo, organizou a igreja na África. Seus escritos, especialmente as cartas, são preciosa documentação sobre a fé e o culto. Morreu degolado no ano 258. Motivados por esses dignos pastores, renovemos nossa disposição de seguir a Cristo, também nas situações adversas. Quantos santos, quantas santas, passaram os maiores tormentos por causa da fé. Aprendamos a viver isso nos nossos tormentos de hoje. Prezado ouvinte da rádio Nova Veredas FM, vamos tomar o Salmo 32. Passamos oração com alguns versículos. Dai graças ao Senhor ao som da harpa, na lira de 10 cordas celebrai. Cantai para o Senhor um canto novo, com arte sustentai a louvação. Pois esta é a palavra do Senhor, tudo o que Ele faz merece fé. Deus ama o direito e a justiça, transborda em toda a terra a sua graça. Feliz o povo cujo Deus é o Senhor e a nação que escolheu por sua herança. Sobre nós venha, Senhor, a vossa graça, da mesma forma que em vós nós esperamos. Glória ao Pai, ao Filho e ao Espírito Santo, como era no princípio, agora e sempre. Amém. Prezado irmão e querida irmã, vamos ler agora o Evangelho. Segundo Lucas, capítulo 7, versículo de 31 a 35. Naquele tempo disse Jesus: com quem hei de comparar os homens dessa geração? Com quem eles se parecem? São como crianças que se sentam nas praças, se dirigem aos colegas dizendo: tocamos flauta para vós e não dançastes. Fizemos lamentações e não chorastes. Pois veio João Batista, que não comia pão nem bebia vinho, e vós dissestes: ele está com um demônio. Veio o Filho do Homem, que come e bebe, e vós dizeis: ele é um comilão, um beberrão, amigo dos publicanos e dos pecadores. Mas a sabedoria foi justificada por todos os seus filhos. Palavra da salvação. Prezado irmão, querida irmã, nós acabamos de escutar a palavra de salvação. No Evangelho de hoje, Jesus, aquele que vem, explica o papel de João Batista, o precursor. João não é um profeta qualquer, é o profeta final anunciado por Malaquias. Com João Batista se conclui o tempo da promessa. A sua mensagem é uma mensagem de conversão para todos os homens e mulheres de todos os tempos e lugares. Com João Batista, o tempo da promessa se encerrou. Com Jesus e em Jesus, começa o tempo da realização da promessa. Peçamos também a graça de aceitar sempre o convite de João Batista a converter-nos, de exultar com o perdão que Jesus nos dá. Prezado ouvinte da rádio Nova Veredas FM, no Evangelho de hoje, Jesus, aquele que vem, explica o papel de João Batista, o precursor. João é mais que um profeta, é o profeta final anunciado por Malaquias. Com ele se conclui o tempo da promessa, está no limite do cumprimento. Aceitar ou recusar a sua mensagem, que é uma mensagem de conversão para todos os homens de todos os tempos e lugares, é entrar ou deixar de entrar no último ato da história de fé, da promessa de Deus, que se abre com Abraão, se fecha com João. O tempo da promessa se fecha definitivamente.
As cortinas se abrem agora para o cumprimento da promessa na história de Jesus. Jesus faz três perguntas, duas negativas e uma positiva. Com elas define o Batista como cume e personificação da esperança que Javé confiou ao judeu. O leitor pagão de Lucas pode assim conhecer, numa síntese, a história de Israel, tomar a decisão de, pela fé, entrar nessa história. Em seguida, Jesus reclama da sua própria geração. Essa geração estranha não aceita o jogo de Deus. Os mesmos que recusam o apelo à conversão de João Batista não aceitam o convite ao banquete nupcial da sabedoria feita por Jesus. No primeiro caso, por se acharem justos. No segundo, por serem autossuficientes. Os dois casos são os fariseus e os doutores da lei. Apenas os publicanos e os pecadores sentem necessidade de perdão. Por isso aceitam o apelo à conversão, tornam-se filhos da sabedoria, amigo do esposo. Só eles têm fome e aceitam o convite para o banquete. É interessante, prezado ouvinte da Rádio Nova Veredas FM, notar que Jesus se dirige àqueles que saíram para o deserto. Não se dirige aos que não saíram de casa, não fizeram nenhum esforço, a não ser o de mudar o canal da televisão. Aqueles que acolhem o Batista estão também em condições de acolher o Cristo, pois deram os passos necessários para ir ao encontro do outro que se manifestou desde o início no deserto. Abraão, Moisés, João são capazes de reconhecer o próprio pecado, de aceitar o convite à conversão e de se despojado de tudo, seguir o Cristo, dizia Maria de Orígenes, que viveu no século XIII. Segundo seu biógrafo, o cardeal Jacques Vetri, despojado de todo o prestígio, de toda pretensão, acham-se nus para baixar com os outros as águas do Jordão, mergulhando aí os seus pecados. Esses não viram em João um caniço açoitado pelo vento, isto é, um homem fraco, indeciso, mas um homem forte, decidido, inflexível e rigoroso. Ele é movido sim pelo vento, o vento do Espírito. Vento e Espírito em hebraico tem a mesma raiz do profeta Elias. No Espírito de Elias, ele espera por aqueles que vêm, o mais forte, único capaz de encher o vazio da expectativa milenar do povo da promessa. Por muitos motivos, João está no deserto, mas um predomina sobre todo. O deserto é símbolo e lugar do êxodo. João está no deserto para dar partida ao êxodo definitivo. Prezado irmão e querida irmã, a palavra de Deus vai sempre descortinando os caminhos. Jesus fala a uma geração que não reconhece o agir divino em João Batista e nele próprio. Quantas pessoas ainda não aceitam Jesus, não aceitam aqueles que são enviados para anunciar a palavra, não aceitam a igreja. São pessoas incapazes de perceber o que é essencial. Prezado irmão, querida irmã, você que está em sintonia com as ondas da Rádio Nova Veredas FM, nós estamos ainda em oração com o livro do profeta Daniel. O livro do profeta Daniel, a literatura apocalíptica, se encontra no Antigo Testamento desde o tempo do Império Persa, devido ao seu domínio opressor. Contudo, é no período entre 200 antes de Cristo e 100 depois de Cristo que esse tipo de literatura floresceu. O objetivo desses escritos é animar as comunidades ameaçadas em todos os sentidos, também sua existência pelos impérios grego e romano. O gênero literário apocalíptico é marcado por várias características,
Eis algumas. Apocalíptica. Meu irmão, minha irmã, o termo apocalipse é a transcrição de uma palavra grega que pode ser traduzida por revelação. Toda obra apocalíptica supõe uma revelação de Deus, que Deus fez aos homens e às mulheres sobre a história, o cosmos, o fim dos tempos, o futuro da intervenção divina, muitas vezes utilizando simbolismo, visão, linguagem enigmática. Então, nessa linguagem, o que nós percebemos como pano de fundo? A intensa oração de Daniel. Oração em meio à crise, ao caos. Vamos aprender esta maneira de viver em tempos de crise, tempos de conturbados. Meu irmão, minha irmã, oremos. Ó Deus, em São Gregório e São Cipriano, destes ao vosso povo pastores dedicados, mártires invencíveis, concedei que por sua intercessão, fortalecido na fé e na perseverança, trabalhemos incansavelmente pela unidade da Igreja. Por nosso Senhor Jesus Cristo, vosso Filho, que é Deus e convosco vive e reina, na unidade do Espírito Santo, por todos os séculos dos séculos. Amém. Prezado irmão, querida irmã, vamos pedir a Deus a bênção, que você se inspire em pessoas que mesmo na crise do tempo, perseguição, caos, foram fiéis a Deus, como santos de hoje. O Senhor esteja a teu lado para te defender, dentro de ti para te guardar, acima de ti para te abençoar, diante de ti para te conduzir. Em nome do Pai, do Filho, do Espírito Santo. Amém. Prezado irmão e querida irmã, uma boa tarde para você, meu abraço. Até amanhã, nesse mesmo horário, se Deus

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1: Aquele que um dia separou o firmamento das águas e o elevou às alturas, criou um céu que é, de longe, divinamente mais esplêndido do que o primeiro. Assim, olhar Maria significa contemplar um modelo de pessoa que Deus nos deu para nossa elevação e santificação. Hoje, Maria nos ensina a conservar intacta a fé em Deus que nos foi dada no batismo e que deve, sem cessar, crescer e amadurecer em nós nas várias etapas da nossa vida cristã. Ao comentar as palavras de São Lucas sobre Maria, Santo Ambrósio diz: "Reconheçamos em tudo o pudor da Virgem Santa que, imaculada no seu corpo, alma e palavras, refletia no seu coração as coisas da fé." Para o Papa Bento XVI, Maria meditava no coração as coisas da fé, adotando uma postura de interioridade, silêncio e confiança ativa, permitindo que a palavra de Deus modelasse a sua vida diária. Devemos também estar abertos e disponíveis à palavra de Deus para agirmos de tal modo, a nível pessoal, familiar e profissional, para que a nossa vida cotidiana esteja em perfeita harmonia com a palavra de Deus, com o ensinamento da Igreja e os exemplos dos santos. Entreguemo-nos a Maria e a imitemos meditando continuamente sobre as coisas da fé, guardando-as no coração com amor e reflexão. Amém.

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1: Virgem Imaculada, minha Mãe Maria, eu renovo hoje e sempre a consagração de todo o meu ser, para que disponhais de mim para o bem de todos. Somente peço que eu possa, minha Rainha e Mãe da Igreja, cooperar fielmente com a vossa missão de construir o reino de vosso Filho Jesus no mundo. Para isso vos ofereço minhas orações, sacrifícios e ações. Coloco em vossas mãos poderosas nossa comunidade, bem como todas as intenções de nossos ouvintes. Ó Maria concebida sem pecado, rogai por nós que recorremos a vós, e por todos quantos não recorrem a vós, especialmente pelos inimigos da Santa Igreja, e por todos quantos são a vós recomendados. E a bênção de Deus Todo-Poderoso, pela intercessão da Santíssima Virgem Maria. Em nome do Pai, do Filho e do Espírito Santo.

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0: Olá, olá, meus amigos, minhas amigas, graça e paz e muitas bênçãos de Deus para você que neste momento sintoniza aqui na Nova Vereda FM. Hoje, quarta-feira, programa de Bem com a Vida. Hoje, quarta, quinta e sexta, esses três dias de encontro marcado às 3h10 com o Padre Luiz Paulo e com ele, que sempre está aqui me ajudando. Boa tarde, Thales Tavares.
1: Boa tarde, Padre Luiz Paulo. Vamos com Deus. Quarta-feira, hoje, 16 de setembro do ano 2026.
0: É isso aí, olha só, já passamos metade do mês, né? Olha só que coisa boa.
1: Que maravilha, que beleza. Como passa o tempo, né,
0: passa, padre? Passa rápido, né? Rápido. E estamos muito agradecidos a Deus pela caminhada que ele concede a cada um de nós e muito agradecido a Deus por você estar aí do outro lado e acompanhando a nossa programação, porque ela não tem sentido se não tiver você aí do

0: Outro lado, tá certo? Então saiba que nós estamos aqui muito felizes, né, com a participação com você, sintonizado aqui conosco e agora, é claro, no programa de Bem com a Vida, né? Agradecemos muito. E o tema do programa de hoje é: todo mundo pode receber a comunhão, né? Já que nós estamos tratando de missa, né, tratando desses assuntos aqui no programa, então a grande pergunta hoje é: todo mundo pode receber a comunhão? Quem vai à missa, todo mundo pode receber? E como receber a comunhão dignamente? Você sabe, meu amigo, minha amiga, né? E você é de receber a comunhão ou você vai assistir à missa? Já falamos aqui, né? Ninguém deve ir assistir à missa, né? Nós devemos ir participar da missa. E fazendo parte da participação da missa, é claro, né? A comunhão, ela é fundamental. Não se esqueça disso, tá certo? E gostaria muito, né, de saber de você que está aí do outro lado e que participe aqui conosco, né? Mandando o seu recado, dizendo qual é a sua participação na missa, né? Qual é a sua dica para a gente receber a comunhão dignamente, né? Compartilha aqui conosco, manda o seu recado aqui para o Padre Luiz Paulo pelo WhatsApp, obviamente. Também você pode mandar o seu recado pelo WhatsApp da rádio, tá certo? E lá no grupo de Bem com a Vida, né? Você que está já sintonizado aqui comigo, compartilha o link com todos os seus amigos, para que assim mais pessoas possam, né, também participar conosco, né? E assim a gente fica agradece muito a sua participação. E lá, né, tá enrolando a enquete, minha gente, para que você possa estar sintonizado aqui comigo, participando, dando as suas ideias, né? Também mande seu recado para cá, pedindo a sua música, enfim, tá bom? Então, lá no quadro de Bem com a Vida com o Padre Luiz Paulo, né, eu fiz a pergunta assim, ó: qual é a condição fundamental exigida pela Igreja Católica para que um fiel em estado de pecado mortal possa receber legitimamente a Sagrada Comunhão? Lembrando que nós vamos falar como receber a comunhão dignamente, né? Então, olha só. Qual é a condição fundamental exigida pela Igreja Católica para que um fiel em estado de pecado mortal possa receber legitimamente a Sagrada Comunhão? Veja bem, você está em pecado mortal, né? Você é a maneira de dizer, né? Qualquer um de nós podemos estar em pecado mortal. Então, como podemos fazer, o que devemos fazer para receber a Sagrada Comunhão? Aí tem quatro opções. Tem quatro opções que você pode, né, marcar uma delas, né, para a gente saber aqui, né, como é que está o seu entendimento. A primeira opção é apenas participar da missa desde o início e cantar os hinos litúrgicos, né? E aí a gente aproveita e fala, porque tem umas pessoas que chegam sempre atrasado na missa, né? Chega depois do canto de entrada, o
1: Com
0: padre já até
1: certeza.
0: e o padre já até fez o nome do pai, já fez a invocação do Santíssimo Trindade, já acolheu todo mundo.
1: Misericórdia,
0: E
1: né,
0: tem gente
1: pai?
0: chegando. E o pior é que o padre nem deu a bênção e tem gente que sai. Tem gente que acaba de receber a comunhão e vai embora. Ô, gente, a missa tem um início. Será que para receber dignamente a comunhão basta apenas participar da missa desde o início até o fim, claro, cantando os hinos litúrgicos? Ou, segunda opção, fazer o ato de contrição perfeita mental, né? Fazer um ato de contrição perfeita, né, mentalmente, no momento da comunhão, dispensando a confissão. Ou seja, né, na hora da comunhão, aí você faz um ato mentalmente, né, pedindo perdão a Deus e recebe a comunhão. É isso? A igreja orienta isso? Ou receber o sacramento da reconciliação, confissão, antes de comungar. Será que é isso que a igreja orienta? Ou fazer uma doação generosa para a paróquia antes da celebração eucarística? Então, por exemplo, você está em pecado mortal, aí você vai lá diante do padre e oferta lá oferece uma doação generosa, né? Assim, para receber a comunhão. É isso que a igreja orienta, né? Então, você tem essas quatro opções, né? Eu comecei a engasgar aqui, eu comecei a rir, né? Então, se você tem essas quatro opções para você, né, marcar aí a que você acha que é corretamente a orientação que a igreja nos dá para receber, né, quando você está em estado de pecado mortal, né, para você voltar a receber a comunhão. Enquanto você participa conosco, mandando seu recado, seu pedido musical, mandando o seu alô, enfim, nós vamos ouvir a primeira música. E já que nós vamos falar de comunhão, nós vamos ouvir a música Sacramento da Comunhão com Nelsinho Correia, que é uma linda canção, muito bonita e que nos faz pensar. Vamos ouvir.

0: Muito bem, muito bem. Você está ouvindo essa canção, né? Sacramento da Comunhão, gente. É uma composição do diácono Nelsinho Correia, né? E gravado por ele, né? Com a participação de Dalvio Margalo e Ana Lúcia, né? Esses cantores, todos três são excelentes, né? Dalvio Margalo, um grande compositor, e ele que fez a melodia, né? A Ana Lúcia, uma grande cantora católica, né? E o Nelsinho Correia, que além de ser diácono, é cantor e compositor também. É uma música muito bacana mesmo. Pois, muito bem, quero aproveitar o momento, então, após nós termos ouvido essa linda canção, cumprimentar meus amigos e amigas que estão aí do outro lado participando aqui conosco, né? Então, quero cumprimentar a minha amiga Maria Perpétua, lá de Matozinhos, né? Eu estive com ela, né, na segunda-feira, estive por lá, né? Estava feliz, com saúde, que bom, né? Boa tarde, Padre Luiz Paulo, boa tarde, Thales, né? Que felicidade ouvir de bem com a vida, já estava com saudade deste maravilhoso programa.
1: Que beleza, que maravilha.
0: Na semana passada ela não acompanhou porque ela estava fazendo a novena, justamente no horário das 3 horas, né? A novena do Senhor Bom Jesus. Agora terminou, ela voltou, que coisa boa, seja bem-vindo, viu, Perpétua? Também, quem está na sintonia, meu amigo José Paulo, né, lá do Sergipe, ele está dizendo, boa tarde, meu querido amigo, sua bênção, hoje com fé em Deus, irei acompanhar o programa todo, né? Receba o meu abraço e toda a equipe que compõe esse maravilhoso programa. Oh, muito obrigado, viu, meu amigo Zé Paulo, que Deus abençoe você, sua família, a sua comunidade, tá certo? Também quem mandou aqui um recadinho aqui, a minha amiga Cidinha, lá de Santa Gertrudes. Ela diz, boa tarde, Padre Luiz Paulo, estou em sintonia, um abraço ao senhor e ao Thales.
1: Boa tarde.
0: Oh, muito obrigado, viu? Boa tarde, Cidinha. E também quem acabou de mandar uma mensagem aqui é a minha amiga Terezinha, lá de Friburgo. Ela disse, que música linda, boa tarde, Padre Luiz Paulo, boa tarde, Thales, já estou ligada no programa de Bem com a Vida, programa lindo, não posso perder, adoro escutar as explicações do Senhor. Oh, que bacana, viu, Thales, né?
1: Tá vendo, que beleza.
0: Isso é muito bom, né? E aproveito também para cumprimentar você que está participando da enquete, né? Vamos ver quem é que está participando da enquete, né, diz os lugares de onde, né, que estão, né, enfim, e quem está participando. Olha, tá uma boa participação hoje, graças a Deus, né, graças a Deus que você está aí participando. Então, aproveito para cumprimentar os meus amigos e minhas amigas participantes da enquete e com certeza estão sintonizados aqui conosco no programa de Bem com a Vida. Vamos lá, então, um abraço, hoje vai para Ana Maria, lá de Matozinho, né, eu estive com ela também, estive com ela, com a Carol, com o Caio, né, nesse final de semana, aliás, no início da semana, né, eles participam lá de Matozinho. Um abraço para o Crésio, de Mãe Uaçu, aqui para o Bom Despacho, a minha amiga Vera Cansada, sempre escutando e participando, lá em Mãe Umirim, o Carlos, aspirante sacramentino, professor Carlos, um grande abraço para você e os demais irmãos, viu, professor Carlos? Também a minha amiga aqui, de, aliás, as minhas amigas aqui de Bom Despacho, a Dilma Souza, a Toninha e a Luísa Garbaza, sempre participando conosco também, muito obrigado. Também não posso esquecer da Dona Sara, né? A Dona Sara daqui participando conosco, muito obrigado. Também participa a Maria Lobo, Marta Lobo, minha amiga lá de Capim Branco, a minha amiga, a Bia, lá de Ribeirão das Neves, a Rita Gomes, um grande abraço lá do Ceará, de Maracanaú, a Maria de Lourdes, aqui de Bom Despacho, a Maria Perpétua de Matozinhos, Valtaí Taveira, né, lá de Matozinhos, eu, Valtaí, irmão da Perpétua, né, também lá de Matozinhos, lá de Matozinhos, meus amigos, a Geraldinha da comunidade de São José e Alexandre Scoralic, os dois, né, ambos estão sintonizados aqui conosco, né, participam da mesma comunidade, participam da Igreja Matriz, também tive o prazer de vê-los, né, rapidinho, tive com eles. Também a Terezinha Pereira, lá de Friburgo, a Francisca, lá de Maracanaú, no Ceará, aqui de Bom Despacho, minha amiga Maria Lúcia Gontijo, de Matozinhos, a minha amiga Sônia, que me ajudou lá a vender os pendrives, né, vendi alguns pendrives lá, a Dona Sônia me ajudou a vender lá, tá nas vendo? Minhas músicas,
1: que maravilha. Aí.
0: Obrigado aí, Dona Sônia. Também da Casa Freita, aqui de Bom Despacho, o Juninho, tá ligado aqui conosco. O Airon Amaral, sempre participando. Muito obrigado, Airon. meu amigo Zé Paulo, lá do Sergipe, aqui de Bom Despacho, as minhas amigas Vicentina e Elisângela. Quero mandar um abraço muito especial também para minha prima Carol, sintonizada hoje participando da enquete. A Cidinha, lá de Santa Gertrudes, e Valdo Ferreira, aqui da nossa emissora, participando da enquete. O Evaldo, olha só, tem Ivaldo. Uhum. O Ivaldo era aqui.
1: Sim.
0: E tem o Evaldo, que é lá de Alto Caparaó.
1: Olha só.
0: É, o Evaldo participando aqui. Muito obrigado, Evaldo. Um grande abraço, meu amigo. De Maracanaú, Mato Grosso, a Cecília Matos, sempre participando conosco também. E lá do Mato Grosso, Maracanaú, a Isabel Almeida, né, que também sempre participa. E de Matozinho, minha amiga Margarete, ligada aqui conosco e participando da enquete. E do Ceará, lá de Fortaleza, meu amigo Francisco Kraus. Né? Muito obrigado a todos vocês pela participação e que bom, né? Que bom, né? Vocês participando aqui conosco. Quem acabou de mandar um recadinho aqui, eu vou ver que tem mais recado aqui, né? A Toninha, boa tarde, Padre Luiz Paulo, Deus abençoe sempre, gratidão. Ô Toninha, eu que agradeço, viu? Eu agradeço muito pela sua participação, que Deus abençoe você e toda a sua família, tá bom? Também vamos ver aqui quem mais está participando aqui, o Clésio, lá de Manhuaçu, me pede a bênção e dizendo que está com saudade. Saudade também, Clésio, qualquer dia desse apareço por aí, né? A minha amiga Cidinha está dizendo que ela está na rua, mesmo caminhando na rua, está ouvindo o programa. É isso aí, gente, a internet hoje é super especial. A minha amiga Isabel Almeida, ela diz, boa tarde, Padre Luiz Paulo, um abraço para o senhor e também para o Thales e todos
1: abraço.
0: Aí. É, e todos da Rádio Nova Veredas FM. Ô, Isabel, muito obrigado. Dá um abraço no João, todo mundo aí, tá bom? Então, vamos para o nosso tema de hoje, né? Porque o nosso tema a gente está preparou e estamos vendo, né? É muito importante. Como é que nós devemos receber a comunhão? Como, né? Como receber dignamente a comunhão? Então, todo mundo pode receber a comunhão? Vamos lá. Olha, na igreja, na nossa igreja, a palavra comunhão significa ser um com Jesus. E quando recebemos o seu corpo na comunhão, na missa, Jesus está literalmente dentro de nós, minha gente. E estamos de uma maneira muito especial unidos com Ele. Devido a essa ligação com Jesus, também estamos ligados a outros que recebem a comunhão. Todos são convidados a participar da celebração eucarística. Jesus quis dar a sua vida por todos os que a quiseram receber. Mas não é qualquer pessoa que se pode aproximar da comunhão para recebê-la, tá? Não, não é qualquer pessoa. Então vamos ver se nós enquadramos nesse quadro, né? Primeiro, ó, a primeira vez que um católico recebe a comunhão é um grande acontecimento. Porque uma pessoa não pode estar mais perto de Jesus na terra do que quando recebe a comunhão. Então, a comunhão é o lugar onde nós estamos mais perto de Jesus. Assim, quem comunga deve compreender o que é a Eucaristia e deve ter recebido o sacramento da reconciliação antes da sua primeira comunhão. A criança deverá, né, ter cerca de 8 anos de idade, mais ou menos, né? E a idade exata varia de acordo com as regras dos bispos locais. E se uma pessoa fizer a sua primeira comunhão mais tarde, é necessário um tempo de preparação para que possa compreender a importância da Eucaristia. Só se você for católico, viver como tal e viver feita a primeira comunhão, é que poderá receber a comunhão na missa. Agora, se você não é católico, né, então você não pode receber, não deve receber, né? Então, primeiro você tem que entender direitinho. Mas, mesmo nessa ocasião, deve perguntar-se se pode receber a comunhão de forma digna, né? E daqui a pouco nós vamos voltar, dei então o primeiro passo, daqui a pouco a gente volta, porque nós vamos ouvir a próxima canção, né? E aí eu volto falando um pouco mais sobre isso, né, explorando um pouco mais. Enquanto isso, você aproveita, né, para, né, participar da enquete e também para mandar o seu recadinho aqui para nós. E nós vamos ouvir com o Padre Luiz Paulo, Vem Amar, uma linda canção do meu amigo, né, meu amigo Minisson, né, e João Paulo, João Domingos, né? Vamos ouvir essa canção.

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9: 3h42.
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11: Muito bem, meu amigo, minha amiga, e, né, estamos de volta, né? Ouvimos aí Vem Amar, música super linda, né, do meu amigo Minison, né? E quero aproveitar aqui e mandar um recadinho, né? Mandar um recadinho não, ler o recadinho da minha amiga Admeia, lá de Alto Jequitibá. Ela diz: sua bênção, Padre Luiz Paulo, estou ouvindo também, a internet falhou um pouco no começo, mas estou ligada, que coisa boa. Obrigado, viu, Admeia? Um grande abraço para você. Também o meu amigo Clésio, ele está dizendo: olha, minha esposa Sônia também está com saudade, pede sua bênção. Que Deus te abençoe, Sônia. E nós estamos sempre em oração e lembrando do Senhor e de todos os sacerdotes. Oh, coisa boa. Oh, continue rezando, tá? Reze sempre mesmo, né? Precisamos rezar muito pelos sacerdotes, precisamos rezar por eles, né? E lá na enquete, meu amigo, minha amiga, né? Você pode votar lá na enquete, votar ou marcar, né, a resposta que você achar que convém. Na verdade, tá todo mundo pendendo para uma resposta só, hein? Será que é essa mesmo? Né? Vamos ver então a pergunta, né, para ver se de fato, né, você possa dar sua contribuição, mesmo que você não participe do grupo, né? Mas você pode pensar aí. Qual é a condição fundamental exigida pela igreja, né, para que um fiel em estado de pecado mortal possa receber legitimamente a Sagrada Comunhão? Aí a primeira opção, né, apenas participar da missa desde o início e o fim, claro, né, e cantar os hinos litúrgicos. Será que é isso? Ou fazer um ato de contrição perfeita mentalmente no momento da comunhão, dispensando a confissão. Será? Ou receber o sacramento da reconciliação, a confissão, antes de comungar. Será que é essa? Ou, por último, a última opção é fazer uma doação generosa para a paróquia antes da celebração eucarística. Será que é essa? Pois muito bem, né? A maioria das pessoas estão dizendo aqui que tem que receber, né, receber o sacramento da reconciliação antes da comunhão. Se você está em estado grave, né, um pecado grave, e aí então você tem que receber o sacramento da confissão. É onde todo mundo, né, praticamente todos estão, né, marcando essa opção, né? Então, no final do programa, se você não chegar a essa conclusão, vamos ver, né, eu digo aqui para você. Mas, por enquanto, vou deixar solto aqui, né? Então, meu amigo, minha amiga, né? Nós sabemos que existem algumas regras específicas, né, né, de fé, né, para que possamos receber a comunhão. Não é todo mundo que pode receber a comunhão, né? Vamos ver, então, algumas condições, né, para comungarmos dignamente? Então, para comungar dignamente, a pessoa precisa cumprir os seguintes requisitos fundamentais. Então, se você tem alguma dúvida, né, preste atenção aqui que eu vou dizer alguns requisitos, tá bom? Conforme a orientação da Igreja Católica. Primeira coisa, meu amigo, minha amiga, é ser batizado. Né? Então, para você receber o sacramento da comunhão, né, você precisa ser batizado, está incorporado à Igreja Católica Apostólica. Se você é de outra igreja ou nem participa de igreja nenhuma, então você não precisa, né, você não tem que receber a comunhão, tá bom? A comunhão é para os católicos batizados e que participam, né? Aí vem outro requisito. Está em estado de graça, né? E o que é estar em estado de graça? Né? Não ter consciência de nenhum pecado mortal ou grave, né? Não confessado. Né? Quem cometeu o pecado grave deve primeiro se confessar, né, no sacramento da reconciliação. Né? Portanto, você deve saber aí na sua comunidade, na sua paróquia, os dias de confissão, né? Porque antes de ir à missa, né, no dia correto, né? Também é assim, gente. Você chega 10 minutos antes da missa e chama o padre para atender a confissão porque você quer comungar. Né? Se não, tá bom? Né? O padre já tem os dias marcados, tudo direitinho, para que você possa organizar e fazer a boa confissão, tá bom? Então, estado grave, estar em pecado grave, é preciso procurar o estado de graça, então, portanto, precisa se confessar. Depois, o outro requisito, meu amigo, minha amiga, é ter feito a primeira Eucaristia. Né? Você não pode receber a Eucaristia se você não fez uma preparação para recebê-la pela primeira vez. Então, passa pela etapa da catequese, né? Para entender o significado do sacramento, do que você está recebendo. Né? Então, né, se você, na sua infância, não participou da catequese, não tem problema. Pode participar da catequese adulta também. Em todas as paróquias, né, tem a catequese adulta. Talvez você não encontre a catequese para adultos em todas as comunidades. Mas em todas as paróquias tem, na equipe de catequese, sempre prepara, né, tem uma equipe, né, que prepara os adultos, tá bom? E além disso, jejum eucarístico, minha gente. A igreja orienta a ficar sem comer pelo menos uma hora antes de receber a comunhão. Nós tratamos disso na semana passada, né? Então, são esses os requisitos que nós precisamos, né? Agora, quem não pode comungar? Veja bem, é que tem algumas pessoas que não podem comungar. Então, a igreja orienta que quem não deve receber a Eucaristia são essas pessoas assim, olha, os não batizados ou pessoas de outras religiões, né? Os não batizados e pessoas de outras religiões não devem comungar, tá certo? Quem está em pecado grave, né, mortal, né, sem ter recebido a absolvição na confissão, não pode também, tá? Não pode receber. Agora também as pessoas casadas apenas no civil, né, ou pessoas que moram juntos, né, ou em situação de nova união conjugal, né, segunda união conjugal, né, sem a devida regularização matrimonial, né, conforme a doutrina tradicional. Então as pessoas que são casadas apenas no civil não podem receber o sacramento da comunhão, tá bom? E as pessoas também que moram juntas não podem, porque tem que regularizar a sua vida, né? Então, né, receber o sacramento do matrimônio, né, depois fazer uma boa confissão, se não teve catequese, entrar na catequese, e aí sim receber, né, a Eucaristia. E também as pessoas de segunda união, né, que foi casado, aí divorciou, casado no religioso, tá, minha gente, né, aí divorciou, né, no civil, mas continua casado no religioso, então não pode, né, então você tem que entrar com um processo dentro da igreja, chamado de nulidade, qualquer dia desse eu vou tratar disso aqui, tá bom? Né, acontece alguns casos, né? E aí a pessoa para voltar a comungar, casar direitinho, receber o sacramento, enfim, né? Tá bom? E ainda as pessoas que negam os ensinamentos da igreja ou participam de grupos expressamente vedados, né, pelo direito canônico. Então não podem comungar, tá certo? Não podem. Deve ficar de fora, infelizmente, né? E agora, qual é o caminho, então, da comunhão frutuosa, né? Então, o que eu tenho que fazer para receber dignamente a Sagrada Comunhão? Vamos ver, então? Primeira coisa, meu amigo, minha amiga, né? Você receber bem a Sagrada Comunhão, você precisa de preparar a preparação da alma, né? Que é o mais importante. Você precisa se preparar. E como é que você se prepara para receber bem a Sagrada Comunhão? Primeiro, fazer um exame de consciência, né? Faça uma reflexão sincera sobre as suas ações, né, palavras e pensamentos desde a sua última confissão. Depois, o estado de graça, né? Se você identificar que cometeu algum pecado grave, né, mortal, né, é obrigatório confessar-se com o sacerdote antes de entrar na fila de comunhão, tá, minha gente, né? E ainda, o arrependimento e oração, né? Cultive, né, um coração arrependido dos seus erros, né, e focado no desejo de se unir a Jesus, tá certo? Depois que você preparou a alma, também você precisa preparar o seu corpo. É isso mesmo, né? E como é que você prepara o corpo? Primeiro, o jejum eucarístico, né? Não coma nem beba nada uma hora antes do momento exato de receber a hóstia. Né? A água e medicamentos, né, são as únicas exceções permitidas. Então você vai à missa, certo? Então, a comunhão, né, se você vai à missa às 8 horas, a comunhão geralmente é depois das 8h30. Então, desde as 7h30 da manhã, você não deve comer nada. Então, se você vai à missa às 8 horas, então o seu café tem que ser por volta de 7 horas até 7h30.
9: Isso aí.
11: Tá, gente?
9: Senão,
11: né? É, ué, senão você não está preparando o seu corpo para receber o próprio Jesus Cristo. Né? E a outra forma de preparação, né, para do nosso corpo a receber a Eucaristia, é a postura, meu amigo, e as vestimentas, né? Você tem que ter uma postura e vestimenta. Use roupas que demonstrem respeito pelo ambiente sagrado, minha gente, né? Aproxime-se do altar com reverência, né, em silêncio e com as mãos postas, né? Então, ou seja, né, tem esse momento, é um momento muito importante. Então, não é de qualquer jeito que você vai, né? Eu acho engraçado que às vezes já encontrei, observei, né? Pessoas com a mão toda arriscada, ô Thales, com a mão toda arriscada de caneta, vai receber, sim, Jesus Cristo com a mão toda arriscada de caneta.
9: Ah, não.
11: Ô, meu Deus do céu, né? Aí eu procuro um espaço na, né, mão, onde não tem risco na caneta, para colocar Jesus Cristo ali, né? Sim. Então, minha gente, né? Se a sua mão estiver suja, lava, se estiver arriscado, né? Nada. E tem outras pessoas
9: também. Momento de muito respeito.
11: Tem, né, pessoas, cara, que acham que coisa de fé, coloca o terço na mão para colocar Jesus Cristo. Não, minha gente. Tira o terço, coloca o terço no bolso, né? A sua mão tem que estar limpa, sem nada. Tá bom? Prepare-se direitinho. E o terceiro coisa que nós devemos fazer, terceira postura, vamos dizer assim, né, para receber a comunhão bem, é o momento da comunhão e depois, né, a sua resposta de fé. Né, quando o ministro disser corpo de Cristo, responda com clareza e convicção, amém. Né, eu falei isso, né? Eu já falei isso aqui, né? O que significa? Quando você diz amém, significa, né, assim seja, eu creio, eu acredito, né? Então basta a palavra amém, tá ok? E logo após você receber, é um momento de ação de graças. Então, após comungar, né, volte para o seu banco, né, e reserve alguns minutos em silêncio absoluto. Converse com Jesus em seu coração. Ele está em você. Agradeça por sua presença e peça as graças que você necessita para, né, a sua vida. Né? Agradeça sempre. Né? Esse é um momento super, é um momento seu com Jesus Cristo, que está em você. Olha que interessante, né? Ele faz parte de você, está em você, né? Isso é muito bacana. Então, eu espero ter ajudado você. E aí, você já conseguiu responder, meu amigo, minha amiga? Então, eu acredito que você já entendeu qual que é a resposta, né? Qual é a condição fundamental exigida pela Igreja para que um fiel em estado de pecado mortal possa receber legitimamente a Sagrada Comunhão, né? Então, a resposta é claro, né? A maioria das pessoas penderam por ela, que é justamente receber o sacramento da reconciliação, ou seja, a confissão, antes de comungar. Então, portanto, né, na sua paróquia deve ter os horários de confissão, né? Aqui, por exemplo, eu vou só citar o exemplo aqui na paróquia Nossa Senhora do Bom Despacho. Aqui, olha, todas as quintas-feiras, a partir de 5h30 ou às 18 horas, tem padre na igreja matriz para atender confissão. E atende confissão até 15 para as 19 horas, né? Então, todas as quintas-feiras. Também todas as quintas-feiras, né? E todas as primeiras sexta-feira do mês, também no mesmo horário, tem padre na igreja matriz para atender a confissão. Agora, durante a semana, na parte da tarde ou em outro horário, conforme o padre, é só marcar, né? É de 2 até as 5 horas da tarde, na terça, na quarta e na quinta. Tem padres aqui no escritório paroquial, né, na sala de atendimento, atendendo, né? Eu atendo na terça, né, o padre Estevão na quarta e o padre Júnior na quinta-feira. E o padre Otaviano atende, né, marcando com ele, ele vê a possibilidade, né, às vezes atende de manhã, atende de tarde, também o padre Estevão às vezes atende de manhã, enfim, né? Então, procure entrar em contato com o escritório, principalmente se você for da nossa paróquia, né, da paróquia Nossa Senhora do Bom Despacho, esses são os horários, né? Então, para não chegar lá antes da missa, 5 minutos antes da missa, ai padre, você poderia me entender a confissão que eu quero comungar hoje? Não, meu amigo, o padre está concentrado para a celebração da Eucaristia, tá entendendo? Ah, você tinha que se preparar antes, tá ok? Vamos pensar nisso um pouquinho. Vamos ouvir então a próxima canção, já que nós estamos tratando de Eucaristia, né, Thales? Né? Vamos ouvir.
9: Sim.
11: De Eucaristia, comunhão, vamos ouvir Anjos de Resgate, que canta Majestosa Eucaristia. É uma linda canção, vamos ouvir.

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6: 4 e 4. 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
2: 4 e 7.
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Muito bem, muito bem. Música linda, né, Padre Zezinho? O nome dessa canção é Nesta Fila de Comunhão, né? O tema que nós estamos tratando, como receber dignamente a comunhão. E ouvimos então o Padre Zezinho cantando para todos nós. Aproveito para cumprimentar as pessoas que chegaram, né, há pouco aqui no programa participando da enquete. A minha amiga Cicinha, lá de Matozinhos, também meu amigo Everton de Luisburgo, a Rita, né, participando aqui conosco. A Rita, deixa eu ver de onde que ela é, acho que é de Belo Horizonte, daquela região de lá. A Maria de Fátima, lá de Alto Jequitibá, e a Maria Solomé, aqui de Bom Despacho. Muito obrigado a todos vocês por essa participação, tá certo? Aqui conosco aqui, né? A Geraldinha, lá de Matozinhos, ela disse, né, que a explicação de hoje foi muito boa. Muito obrigado, Geraldinha, pelo reconhecimento. E a Maria Perpétua está dizendo aqui que a música do Padre Zezinho foi linda, foi muito linda. Obrigado, viu, pela participação de todos vocês aí, né? Isso é ótimo. A gente fica feliz quando a gente coloca uma música que você gosta, né, que lhe recorda, relembra, enfim. Aproveitando o momento, quero, né, compartilhar com vocês, queridos ouvintes, um pouco dos nossos festejos nesse final de semana. Nesse final de semana nós tivemos duas festas na nossa paróquia. Coisa maravilhosa, né? Então nós tivemos o reinado lá na comunidade Santa Rosa de Lima, no Engenho do Ribeiro, né? Tivemos a novena e nesse final de semana o encerramento no sábado, o encerramento da novena, e no domingo o Padre Geraldo, né, celebrou a festa do reinado lá, missa lá de fora da igreja, com a participação boa das pessoas.

0: e também, né, dos cortes, né? Que coisa boa, né? Que Deus abençoe e continue abençoando, né, os organizadores, a própria comunidade por esse evento. Também aconteceu aqui em Bom Despacho, na cidade, o trido em preparação para a festa de Nossa Senhora da Piedade, que começou no sábado, né? Tivemos o trido então no sábado, primeiro dia, no domingo, na segunda-feira, e ontem, mesmo debaixo de chuva, houve, né, a procissão com a imagem de Nossa Senhora da Piedade e a Santa Missa. E o mais interessante de tudo isso, né, o espírito de fé que pairou, né, no, no, na comunidade nesses 4 dias celebrativos, né? Então, parabéns todos da comunidade de Nossa Senhora da Piedade, né? No ano que vem, se Deus quiser, vai ser muito melhor, com chuva ou sem chuva, né, estaremos unidos com a Mãe da Divina Piedade, né, que é o próprio Jesus Cristo. E aproveito então para falar da próxima festa que nós temos aqui no nosso Bom Despacho, dentro da nossa paróquia, que é justamente a festa de Santa Efigênia. É isso mesmo. Então, no, amanhã, no dia 17, é amanhã, né? Amanhã até o dia 20, teremos, né, os festejos em preparação para celebrarmos o dia de Santa Efigênia, que será no, nós vamos celebrar no próximo dia 20. Então, amanhã, dia 17, é celebração da palavra às 19 horas. Na quinta-feira, a adoração do Santíssimo. No sábado, Santa Missa, às 19 horas. E no domingo, minha gente, no domingo, às 10 horas da manhã, missa em homenagem à padroeira, né, lá da comunidade, Santa Efigênia. E também almoço beneficente, tá? É almoço beneficente. Você é o nosso convidado para estar lá conosco nesses dias. Se puder ir os 4 dias, né, será muito bom. Você sabe que sua presença é fundamental em todas as nossas atividades, né? É, minha gente, eu acho que é bom de vez em quando a gente participar de outras comunidades, né? Quem participa da matriz, às vezes só fica preso na matriz, né? É bom conhecer as comunidades mais da região periférica,
1: Sim.
0: né? Participar com o nosso povo, né? Ver que o nosso povo tem fé, né? Sentir outros cheiros, né, de outros lugares e ver também a simplicidade cidade do povo e ao mesmo tempo o zelo, né, de cada comunidade. Então, 17, 18, 19 e 20, né, festa, né, festejos em preparação para celebrarmos a Santa Efigênia, né, que é a padroeira lá da comunidade da Vila Militar, viu, minha gente, né? Vamos participar com muito carinho. Lembrando que nós estamos no mês de setembro. Mês de setembro, mês da Bíblia, nós devemos ter um carinho todo especial pela palavra de Deus. E somos convidados, orientados pela nossa igreja, a ler o livro do profeta Daniel, tá? Hoje eu coloquei o quarto passo da leitura, né? O terceiro passo, na verdade, né? É porque o livro Daniel ele divide em 4 partes. Já coloquei lá no grupo de leitores, né? Tem quase 200 pessoas, eram mais de 200, mas algumas pessoas desistiram, né? Tem gente que entra, né, e não dá conta, né? Então já desistiram algumas pessoas, mas tem quase 200 pessoas, né, participando do grupo de leitores. E aí eu já coloquei a primeira etapa, a segunda etapa e a terceira etapa eu coloquei hoje, né? Então você, mesmo que você não está no grupo, convido você a ler. E mais no final, né, na semana que vem, a gente vai marcar um dia para a gente fazer um aprofundamento do livro do profeta Daniel, né? Eu tenho colocado algumas coisas lá no grupo, mas é importante a gente, né, assim, aprofundar mais. E já na sexta-feira aqui, vou fazer o primeiro programa a respeito, né, do profeta Daniel, tá certo? Talvez fazer uma introdução a respeito do profeta, né? Porque amanhã a gente termina, né, um bloco, né, de pensamentos sobre a Santa Missa. E aí eu vou deixar, né, então, para na próxima semana a gente falar sobre o profeta Daniel, porque eu acho que é importantíssimo, né, a gente dedicar um pouquinho, ter mais conhecimento, estar mais unido com aquilo que a igreja pede de todos nós, tá bom? Então, a minha recomendação: lê, lê, lê o profeta Daniel. Lembrando que logo mais nós teremos missa lá na comunidade Areado e também lá no Capivari do Marçal. Com a graça de Deus, né, eu e o Padre Júnior, daqui a pouco, né, estamos partindo para lá para celebrar com a
1: Tô
0: comunidade,
1: com
0: né?
1: saudade do Padre Júnior, o
0: Pois
1: Padre Luiz
0: é.
1: Paulo. Começou o programa com a gente, depois não veio.
0: Depois ele desistiu e também as atividades, né? Geralmente
1: Atividades, muita coisa.
0: na quinta-feira o dia dele de atender, né? Então não daria
1: Sim.
0: mesmo, né? Mas enfim, vou convidar ele para vir um dia dele aqui para a gente entrevistar, vai ter um papo com ele, né? Muito bem, quero convidar você neste momento, então, para fazermos juntos a oração do Pai Nosso, uma Ave Maria, agradecidos a Deus por essa caminhada, pedir as bênçãos também, né? Agradecer pelos festejos, né, do reinado lá no Engenho do Ribeiro, pela festa Nossa Senhora da Piedade, e pedir para que tudo transcorra da melhor forma possível né, nos festejos de Santa Efigênia. E também lembrando que a paróquia São Vicente também está em preparação, né, para a festa de São Vicente de Paulo, e as irmãs Terezinhas, né, das irmãs de Santa Terezinha, também está se preparando para celebrar, né, no início do mês que vem, a festa de sua padroeira, Santa Terezinha. Vai começar, né, a novena esse mês. Então vamos rezar para que tudo dê certo. Aproveitando, vamos rezar pelos doentes, rezar pela minha mãe, que se encontra internada, né, em fase de recuperação, que Deus esteja com ela nesses momentos, né, difícil, de doença, né, com a família toda e todos os doentes também. Vamos rezar. Pai nosso, que estais nos céus, santificado seja o vosso nome, venha a nós o vosso reino, seja feita a vossa vontade, assim na terra como no céu. O pão nosso de cada dia nos dai hoje, perdoai as nossas ofensas, assim como nós perdoamos a quem nos tem ofendido. E não nos deixeis cair em tentação, mas livrai-nos do mal. Amém. Ave Maria, cheia de graça, o Senhor é convosco. Bendita sois vós entre as mulheres, bendito é o fruto do vosso ventre, Jesus. Santa Maria, Mãe de Deus, rogai por nós, pecadores, agora e na hora de nossa morte. Amém. Coração eucarístico de Jesus, tende piedade de nós. Nossa Senhora do Bom Despacho, rogai por nós. Servo de Deus, na verdade, venerável Padre Júlio Maria de Lombardi, rogai por nós. Enviai, Senhor, operários à vossa messe, pois a messe é grande e poucos operários. Meu amigo, minha amiga, vamos pedir a bênção de Deus, né? E logo após a bênção, eu vou deixar rolando a música, né? O Milagre da Comunhão, desta comunhão, de Valmir Alencar, ele que canta. Uma música linda, né? Para a gente refletir, né? E terminar bem o programa, já que nós falamos da Eucaristia. Pensamos então a bênção de Deus para nós, para as nossas famílias, para todas as pessoas que sempre estão unidas, para você que está aí do outro lado, sintonizado conosco. O Senhor esteja convosco, Ele está no meio de nós. O Senhor os abençoe e vos guarde. Amém. Amém. Volva para vós o seu olhar e vos dê a sua paz. Amém. Amém. Abençoe-vos Deus Todo-Poderoso, esse Deus que é Pai, Filho e Espírito Santo. Amém. Amém. Tenham todos uma ótima tarde, final de tarde. Amanhã a gente está de volta, né, Thales?
1: Sim, com certeza. Com a graça de Deus. Com a graça de Deus.
0: Isso aí. E a gente deixa rolando, então, como eu disse, né, o milagre desta comunhão, Valmir Alencar. E na sequência, você continua sintonizado aqui na Nova Vereda FM. Em FM, temos aí Essência Sertaneja com Rose Mesquita, que é um programa sempre muito bom e imperdível mesmo, né? Um grande abraço e até amanhã.

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1: 4:28.

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11: 4:35.
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5: Ei, galera, e aí, me conta, como é que você tá? Tá tudo bem, tudo legal, tudo em cima na Santa Paz? Que coisa boa, hein? Rádio gostosa de quarta-feira! Oh, gente, cidade sorriso ensolarada hoje, hein? Me conta como tá aí na sua cidade, na sua comunidade rural, hein? Olha, tamo junto e misturado até as 18 horas com o melhor da música sertaneja no nosso programa Essência. 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Nosso programa Essência Sertaneja abraça você em casa, você no seu trabalho, você nas ruas com seu foninho de ouvido, você no seu carro nos dando carona, nas comunidades rurais, cidades vizinhas, nas estradas da vida. Aos nossos amigos internautas em qualquer lugar do mundo, obrigada sempre pelo carinho da sua audiência. 3521-2400, quero você ligando e participando comigo. Esse número você pode ligar, falar comigo e também adicionar o seu WhatsApp para mandar sua mensagem de texto, também sua mensagem de áudio. Tamo junto e misturado, hein? 4 horas e 42 minutos, hoje 16 de setembro do ano de 2026. Você tá aniversariando hoje? Parabéns, felicidades, muita saúde e muita paz para você. Que Deus te abençoe sempre. São os votos da equipe 89.3, especialmente para você aniversariando o dia de hoje. Bora lá com o nosso programa Essência Sertanejo, até as 18 horas, aumentando as emoções, dividindo alegrias, diminuindo as tristezas.

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0: 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Boa tarde, Rose.
3: Opa, boa tarde. São 5 horas e 1 minuto. Esse é o nosso gostoso programa Essência Sertaneja. Um programa que é feito especialmente para você. Muito obrigada a você que está aí do outro lado, na sintonia do nosso programa. Meu amigo Zé Eurípedes, fala comigo. Geraldo Explosão também está ligado lá no Corre Guariada. Ele é a esposa Alcimeira. Muito obrigada pelo carinho, pessoal do Mato Seco também, né? O Gino também, a Margarida. Abraço também pro meu amigo Adão. Também o Divarde, todo o pessoal no Mato Seco estão lá ligados, né? Lembrando que o nosso amigo Adão Assis Reis perdeu sua carteira cor preta, contendo todos os seus documentos. Perdeu nas imediações do Lojão Global, sentido ao Mato Seco. Quem encontrar, ligar no 31999-355665. Adão do Mato Seco, ou deixar aqui na nossa emissora, Praça da Matriz 344. Beleza? Combinado? Então tá bom, esse é o nosso programa Essência Sertaneja. Chitão e Xororó canta pra nós.

0: Cada volta é um recomeço. Zezé de Camargo e Luciano, nosso amigo Luiz, na cidade de Pitangui, ligado no nosso programa. Obrigado pelo carinho, viu, Luiz? Tamo junto. Caminhoneiro, Chitão e Chororó. 5 horas e 12 minutos. Grande abraço, nosso amigo Zé Ourinho, tá ligado no nosso programa. Fala comigo, Zé.
1: Carinhosa.
0: Opa.
1: Boa tarde, fala comigo, joia.
0: Beleza.
1: Carinhosa, passa a espinha na cama pra mim.
0: Deixa comigo. Deixa comigo.
1: Esberrantão
0: aqui é bom demais, não é? Falou, meu amigo. Grande abraço pra você, viu, Zé Ourinho? Tá aí ligado no nosso programa Essência. Quem mais tá ligado é o Adão lá no Mato Seco. Ô, Adão, fala comigo.
2: Ô, Rose.
0: Opa.

0: tarde.
1: Tarde.
0: Boa tarde aos ouvintes da Nova Vereda FM.
1: Certo.
0: Aproveita a oportunidade nessa tarde maravilhosa aqui do povoado Mato Seco. Gostaria de ouvir uma música com o nosso saudoso milionário Zé Rico. Velho Candeeiro.
1: Olha.
0: Ofereça a todos os ouvintes da rádio Nova Vereda FM. É isso aí, vamos que vamos, tamo juntos e misturado.
1: Vamos que vamos, Adão, tamo junto e misturado. Valeu.

0: apaixonado. Ficou aí Paraná, Thaís, Pinho na Cama, Velho Candeeiro com Milionário José Rico. 5 horas e 19 minutos. Grande abraço, pessoal, na Caixa Econômica Federal. Estão lá ligados no nosso programa. O Kilder, também o David, o Ló, também o Jonathan. Abraço aí pra vocês. Nosso amigo Leandro também tá na sintonia. Nossa amiga Carol. Muito obrigada aí pelo carinho da audiência. Bom, meu amigo Evaldo Ribeiro, em Pitangui, também tá ligado. Meu grande amigo comunicador do rádio. Fala comigo, Evaldo.
1: Oi, Rose Mesquita.
0: Opa.
1: Boa tarde. Aqui é o Evaldo Ribeiro.
0: Beleza?
1: Um abraço para você, eu também estou ligado.
0: Valeu.
1: Junto com você nessa programação sensacional, hein?
0: Valeu, obrigada.
1: Uma ótima tarde para você de quarta-feira. Abraço para todos os ouvintes de Bom Despacho em toda a região.
0: Valeu.
1: Minas Gerais. Aquele abraço do Evaldo Ribeiro. Aquele abraço, boa tarde para você. Tudo de bom para você.
0: Valeu, obrigada.
1: Lourenço de Lourival.
0: Boa. Pode deixar que eu toque, sim. Deixa
1: tá
0: comigo.
1: Um abraço, uma ótima tarde.
0: Falou, Evaldo Ribeiro. Tamo junto. Olha, gente, um grande abraço também vai pro Irá, que tá lá no bairro Na Rosa, abraçando aí o João Borracheiro, também o João da Bateria, nosso amigo também. É, abraça também o Murilo, né? Tá sempre na sintonia também do nosso programa. Valeu demais, viu, ô Iraque? Obrigada sempre pelo carinho, tá? Também o Murilo, né? O Murilo também tá na sintonia. Muito obrigada aí. Tá bom? Abraço também, deixa eu ver aqui, o Jadir. Jadir Bigode tá lá na Vila Gontija, tá ligado também. É, pode deixar que eu vou mandar ver uma música boa pra você aqui, viu, ô Jadir Bigode? Muito obrigada aí pelo carinho, tá? Minha amiga Aparecida em Nova Serrana também tá ligado, valeu demais. Matildes, Elisa e todo o pessoal lá no Salão Criative. Vão lá também na sintonia, pediu o som de Zezé de Camargo e Luciano. Linda, linda pedida. É, daqui a pouco eu vou rodar pra vocês aí, viu? Porque primeiro tem um som da minha amiga Aparecida lá em Nova Serrana. Tá lá ligada, pediu trio Parada Dura. Segura!
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0: Lourenço Lorival, matando a saudade. Menino da aldeia, nosso amigo Evaldo Ribeiro, ligado no nosso programa. Eu vi também Zezé de Camargo e Luciano, Dois Corações e Uma História. Luz da Minha Vida, Trio Parada Dura. 5h34, Odilo, na Song no bairro do Rosário, meu amigo Arnaldo Serralheiro, grande abraço. Abraço também. É, vai pro Adair Tigrão e também a Dani, estão sempre na sintonia aí do nosso programa Essência Sertaneja. Meus amigos lá no Engenho do Ribeiro, o Joãozinho do Bar, também o Serei, abraço aí o Maurão. Abraço todos vocês sempre na sintonia do nosso gostoso programa. Abraço a equipe Terra e Tradição e já já vou falar para vocês que já tem nova data para a quarta festa do Cavalo Engenho do Ribeiro, viu? Já já vou falar para vocês. Ei, gente, tá chegando. A surpresa. Então tá certo. Grande abraço também. Vai pro Júlio, né? O Júlio e também a Sandra, que hoje tem, né? Hoje tem. Deixa eu ver o que, que tem no bar do Júlio e também da Sandra. Gente, deixa eu contar pra vocês, porque hoje abre, né? Aberto quarta-feira. Noite do pastel frito na hora. Frango com requeijão, tradicional com carne moída e com mussarela. E ainda queijo, e tem de queijo e de pizza. Amanhã tem a famosa jantinha, arroz, frango caipira, sopa, quiabo com bacon. Eu vou te contar lá no bar do Júlio, mas da Sandra, lá no Engenho do Ribeiro. E o nosso amigo Jadir Bigode, já da Vila Gontijo, que foi na festa do Reinado lá no final de semana passado, e ele falou que foi lá e que gostou demais, viu, Sandra? Viu, Júlio? Ele até falou que tinha esquecido o nome lá do lugar. Eu fui, falei com ele e ele mandou até um áudio aqui, ó. Fala comigo.
1: É esse mesmo. Ah. Não guardei, não. É Júlio e Sandra. Mas que pessoal. Tava lotado.
0: Verdade.
1: Agora, minha filha, o ponte vai ser lá.
0: Coisa boa, não é? Jardim Bigode marcou presença. Ele que ouviu na rádio marcou presença. Isso é muito bom, muito gratificante, né? Ei, Júlia, Sandra, tamo junto, tá? Abraço aí todo o pessoal também. A dona Glória e o seu Murilo, né? Todas as meninas, né, dos congadeiros, muito obrigado sempre pelo carinho, tá? E também o Canjica e a Marina, toda a família, né? A Yara, também a Marcela, todo o pessoal do Terra e Tradição. Na sintonia aí sempre do nosso programa Essência Sertaneja. 5 horas e 36 minutos, vamos para o intervalo comercial e daqui a pouquinho eu volto com o nosso momento carinhoso. Sai daí não, hein?

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22: Estamos de volta com a Essência Sertaneja, comunicando Rose Mesquita. Boa tarde, Rose.
23: Boa tarde. 5h43, esse é o nosso programa Essência Sertaneja. Deixa eu mandar um grande abraço mesmo pro Arnaldo Serralho, ele tá lá. Ô, Arnaldo, você já fez o meu serviço, meu filho? Ei, Arnaldo, eu tô esperando, Arnaldo. Oxi. Zaza, o Arnaldo não é fácil não, viu? Você tá bem. Arnaldo, faz meu serviço aí, Arnaldo, Arnaldo. Gente, deixa eu mandar um abraço novamente, meu amigo Dila, tá lá no açougue no bairro do Rosário, ele tá em recuperação, né, Dila? Melhoras pra você aí, viu, meu amigo? Tamo junto, sempre, sempre, tá? Tô rezando por você, tá? Melhora rápido aí a perninha, tá bom? Grande abraço aí você, tá bom? Precisando de qualquer coisa, nós tamo junto, beleza? Então tá bom. É, deixa eu ver quem tá ouvindo o nosso programa Essência Sertaneja. Geraldo! Geraldo é o Explosão, tá lá no Corre Guariado, tá lá ligado também. Coisa boa, né? A gente fica feliz, pessoal ligado aí no nosso programa Essência Sertaneja. Vamos pro nosso momento carinhoso? Abraço a Lourdinha também, a Zezi, na Avenida São Vicente. Abraço pra vocês aí, obrigada pelo carinho.
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0: nas ondas da sua 89.3, Avião das Nove, Trio Parada Dura, Chitão e Xororó, Mora 3, Casa Amarela, Guilherme Santiago, João Mineiro e Marciano no mesmo lugar, e ainda o nosso saudoso, carinhoso, cutucando a sanfona com o macaco na brasa. Um minuto para as seis, deixa eu ir embora, gente!
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0: Tá chegando a hora do Ângelus pra você, compadre Estevão. Na sequência, o Fino da Bola com Ranchinho Aroni e Thales Tavares. Logo mais tem Everton Cordeiro na programação 89.3. Amanhã às 6 da matina tem Thales Tavares e Manhã Sertaneja. 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E a gente se fala às 16h30 com o nosso programa Essência Sertaneja. 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Beijo, gente, valeu!
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O anjo do Senhor anunciou a Maria, e ela concebeu do Espírito Santo. Ave Maria, cheia de graça, o Senhor é convosco. Bendita sois vós entre as mulheres, bendito é o fruto do vosso ventre, Jesus. Santa Maria, Mãe de Deus, rogai por nós, pecadores, agora e na hora da nossa morte. Amém. Eis aqui a serva do Senhor. Faça-se em mim segundo a vossa palavra. Ave Maria, cheia de graça, o Senhor é convosco. Bendita sois vós entre as mulheres, bendito é o fruto do vosso ventre, Jesus. Santa Maria, Mãe de Deus, rogai por nós, pecadores, agora e na hora da nossa morte. Amém. E o Verbo se fez carne e habitou entre nós. Ave Maria, cheia de graça, o Senhor é convosco. Bendita sois vós entre as mulheres, bendito é o fruto do vosso ventre, Jesus. Santa Maria, Mãe de Deus, rogai por nós, pecadores, agora e na hora da nossa morte. Amém. Rogai por nós, Santa Mãe de Deus, para que sejamos dignos das promessas de Cristo. Oremos. Derramai, ó Deus, a vossa graça em nossos corações, para que, conhecendo pela mensagem do anjo a encarnação do vosso Filho, cheguemos por sua paixão e cruz à glória da ressurreição, pelo mesmo Cristo nosso Senhor. Amém. Glória ao Pai, ao Filho e ao Espírito Santo, como era no princípio, agora e sempre. Amém. As almas dos fiéis, pela misericórdia de Deus, descansem em paz. Amém. Anjo de Deus, que por divina piedade sois minha guarda e proteção, iluminai-me, guardai-me, dirigi-me, governai-me. Amém.

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2: Oi. Alô, você, são 18 horas e 15 minutos. 18 e 15, está começando o programa Fino da Bola. Nessa quarta-feira, dia 16 de setembro. 16 de setembro de 2026. A temperatura nesse momento aqui na cidade de Sorriso, aqui no centro de Bom Despacho, nesse exatíssimo momento, 25 graus, né? Estamos falando ao vivo aqui da Praça Matriz 344, aqui no centro de Bom Despacho, falando para o Brasil e para o mundo através das redes sociais, da plataforma digitais, né? O Facebook, também no Radinho, no 89.3, no aplicativo da Rádio Nova Veredas. Abraçando meu amigo e presidente da Liga, Antônio de Faria Morato, Moratim, também a Conceição de Lourdes Morato, é a dona Nação, aquele abraço para ela. Abraço também pro nosso amigo Jadir do Bigode, tá acompanhando, aquele abraço pro Jadir, toda a galera, né, lá da Vila Contígio. Abração também pro nosso amigo Sinésio, goleirão, lá pertinho do Rentinho, amigo Sinésio, Pracinha, Valtermir Pracinha, o nosso amigo Claudinho, Júlio, Marcão na Chaga Sagrada Família, Guimarães, um abraço pro Zé Chico, doutor Zé Chico, Peia Massagista, o João Tucano, professor Giovanni, lá no Cristalino. Um abraço pro Ramon Peixoto, hoje tem notícia do Lusa Crack. Abraço pro Ramon Peixoto, abraço pro nosso amigo também, o Marco Túlio. Vem aí mais uma Copa, tá pintando mais uma Copa lá no CTR João Delgado, é a Copa DX, daqui a pouquinho a gente tá falando tudo dessa Copa que começa na sexta-feira. E tem hoje tem semifinais, né? Hoje tem semifinais lá no CTR João Delgado, a Copa Jornal Fique Sabendo Empresarial, tem jogos hoje. A partir das 19 horas. São 18 horas, 17 minutos. Tá por aqui, Ranchinho. Chega mais, boa noite.
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3: Sexto, boa noite, Arone. Boa noite, Tarsa, Amaro, Onda Vieta. Boa noite.
4: Arone, telefone o microfone do Ranchinho tá desligado.
2: Vai pro Ranchinho, vai esse microfone. Pode até dar uma ajeitada nele aí, viu?
5: Agora tá beleza.
2: Agora tá desligado, agora mesmo, tá. Ranchinho?
5: Desligaram.
2: Uma múmia velha do rádio, você.
5: Mas não é eu, não. Fechado.
4: Agora sim.
2: Prossiga, Ranchinho.
4: Acorda, rapaz. Ranchinho, acorda.
5: Visto, boa noite, Thales Tavares. Boa noite, Arone. Boa noite, Paulo Ferreira. Boa noite, os ouvintes da Nova Vereda. Tô chegando pra fazer aquilo que gosto, que é falar de futebol. Portanto, eu saio lá de casa a pé, sabe onde que eu vou, Arão? Lá embaixo. Você sabe mais ou menos.
2: É longe, né?
5: É longe, né? Eu venho a pé pra fazer o programa.
2: Vem na fé porque tá. Vem a pé porque tem fé.
5: E tem fé. Que eu vou chegar e vou.
2: Né? Pode perder a esperança, não, né?
5: Vai tem, melhorar,
2: tem que ter
5: cara.
2: Fé, Deus quiser.
5: Vai melhorar a cara, né, Arone? Mas não tá com esse jeito, não. Tá armando chuva. Toca o bora, garoto, que daqui a pouquinho eu venho mais pra mandar aqueles alô pros amigos.
2: Então deixa eu mandar, já que você não vai mandar, deixa eu mandar um alô pro meu amigo Valmir lá em Nova Serrana, né? Tá lá no campo, já está lá no campo.
5: Você tirou de mim, ó.
2: Acompanhando, esperando a meninada. Boa tarde, meu amigo, esperando o pessoal e o Fino da Bola. Um abraço pra vocês aí, nosso amigo Valmir lá em Nova Serrana, tá ligado e acompanhando. Também o nosso Valtemir Pracinha lá no São José, tá acompanhando. Né, o nosso amigo Dila do Açougue, Valdir Firmino.
5: Isso.
2: Gilberto Leandro da Costa, grande Gilberto do Tonhão, pessoa bacana. Também o Cássio lá da BD Pesca. Cássio e o G. Abraço para esse pessoal, bacana demais. São 18 horas e 19 minutos. 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Esses são os apoiadores do programa Filho da Bola, que vamos falar de futebol amador e vamos falar de Copa Jornal Fique Sabendo Empresarial. Que hoje tem jogo, né? Hoje tem jogos. Lá no CTR João Delgado, a partir das 19 horas tem semifinais, né? Dois jogos de semifinais da Copa Jornal Fique Sabendo, empresarial de futebol Society. Hoje, a partir das 19 horas, lá no CTR João Delgado, ali, né, no Campinho do Pé, o pessoal já sabe o que é.
5: Fala o Campinho do Pé, que é mais conhecido.
2: É, a partir das 19 horas tem bombas diesel e Agrovete distribuidora.
5: Não tem perigo de explodir, não, né?
2: Bombas diesel, não, e Agrovete distribuidora. E logo após, às 20 horas, tem a Qualis enfrentando Marte Minas Atacado e Varejo.
5: Isso.
2: Lá no CTR João Delgado, quarta-feira, 16/9, portanto, hoje. Daqui a pouquinho a bola vai rolar para esses dois grandes jogos de semifinal. É a Copa Jornal, Fique Sabendo, empresarial, que está chegando finalmente, Ranchinho.
5: É, pode passar lá que vai ter aquele jogão de bola. Mas antes de falar desse jogão de bola, deixa eu mandar um abraço para a galera que está acompanhando a gente, que o Arone já mandou. Uhum. Agora deixa eu mandar também. Aquele abraço lá em Nova Serrana pro meu amigo Valmir. Ô Valmir, aquele abraço pra você, tudo de bom, já tá aí no campo já chegou, já tá tranquilo aí, já tomou aquele café, reforçou e foi pro campo, né? Aquele abraço pra você e toda a família. Um abraço também lá pro meu amigo Zé Negrinho. Ô Zé Negrinho, o Zé Negrinho tá hoje, topei com ele na rua ali, falou que tá de antena ligada, rádio ligada com nós. Sou Toneco, aquele abraço, seu Toneco, tudo de bom. O nosso amigo lá no bairro do Cruzar, mais embaixo, o meu amigo Nelim. Ô Nelim, tá feliz da vida, mas o Cruzeiro não ganhou ainda não. Deixa o Cruzeiro ganhar primeiro.
2: Deixa eu reforçar esse abraço pro Nelim, abração, viu Nelim? Grande Nelim, o Valdirinho da Prefeitura.
5: Pois é, mas tá esperando o Cruzeiro ganhar primeiro pra ele ficar feliz. Depois que ele vai ficar feliz.
2: É, então vai ter que esperar um bom tempo, porque aquele time ali não vai vingar não, viu Ranchinho?
5: Tá igual o meu.
2: É, nem uma vaguinha na Libertadores, nem na famosa repescar da Libertadores, repescar, não vai conseguir não. Viu?
5: Pois é, mas quem sabe.
2: Não... A Sul-Americana vai, olha lá. Viu?
5: Não tentou ainda não. Pois é, aquele abraço pra você, viu, Valdirinho? Também lá pro Rafa. Ô, Rafa, aquele abraço pra você, pro Joãozinho pequeno, Joãozinho grande, aquela galera bacana lá do bairro do Rosário. Aquele abraço pra vocês aí que tá sempre nos
1: acompanhando. Aquele abraço.
5: É, justamente, é isso mesmo.
2: Aquele abraço, então, pro nosso amigo DJ Alex BD. Isso. É, o grande nosso amigo Alex BD, o nosso grande... É, o DJ aqui da cidade de Bom Despacho tá lá na racuna, tá lá tomando aquela cervejinha.
1: Aquele abraço.
2: É, Alex, vida boa, tomando aquela cerveja geladinha, meu amigo Alex, né? E o companheiro dele, como é que o companheiro dele chama, Thales? Tá, se estiver ligado aí.
4: Ah, tem que olhar aqui, o Arone. Pera aí um pouquinho. Tá lá no Cacuna, tomando aquele chopinho gelado. É,
2: você mandou o áudio.
4: Deixa eu ver direitinho aqui. Ah, é o amigo dele, é o Kaique, lá de São Paulo, tá aqui em Bom Despacho. Kaique. E helicóptero, meu filho. Helicóptero, avião, o Alex aí tá importante.
2: É, o Alex é bacana. Então, um abraço pro nosso amigo Alex, DJ Alex e o nosso comandante, né? O Kaique. Grande Kaique. É de São Paulo, tá na cidade de BD. É, com a companhia melhor que não existe, né, gente? Nosso amigo Alex.
5: Com certeza.
2: O Alex agora ficou bonzinho, né, gente? Pra trás ele era custoso, né?
5: Pra trás ele era bem custoso, agora sossegou.
2: Cegou, quietou, né, gente?
5: Quietou. Ficou,
2: mas pra trás deu trabalho pro Ailton.
5: Mas quietou, mas não quietou de tudo ainda não. Não
2: pode... É, Alex, não pode falar não, tem que ficar calado. 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
5: Alô.
2: Falou e disse, né, Ranchinho?
5: Isso.
2: É, são 18:25, vamos falar aqui dos resultados dos jogos do Cristalino. O Cristalino que jogou nesse final de semana, os resultados da semana, Regional da UCAS, quarta-feira, dia 9/9, portanto, semana passada, 19 horas, no campo do Cristalino, categoria 2012, Cristalino 2, Cruzeiro 3. Os gols do Cristalino foram marcados pelo André e pelo Caio. No sábado, dia 12/9, 8:30 da manhã, campo do Cristalino, categoria 2018, Cristalino 3-0 na associação, com gols de Lucas, o Samuel e o Vitinho. Jogo às 9:30, categoria 2016, Cristalino 0, associação também 0. Esses são os resultados dos jogos do Colorado lá de São Vicente no final de semana. São 18, agora é o nosso amigo, o Valmir, a nossa senhora, dizendo aqui, já começou o treino da meninada, e o Valmir tá no que gosta, né? O Valmir vai peitar, né, já que tá trabalhando nesse campo lá. Treinar a meninada, os goleiros lá, né, Ranchinho? Vai ficar lá até de noite, a noite inteira. Então podia treinar essa meninada lá, ué.
5: Ele é professor,
2: é. É, o homem pegava demais.
5: Tem que treinar, ué.
2: O Aranha Negra no gol, né, Ranchinho?
5: Tem que passar aquilo que ele já foi para os garotos.
2: Passar aquela experiência para a meninada, ué. É fazer um contrato com esse pessoal aí, ué. Treinar a meninada e os goleiros aí.
5: Com certeza.
2: São 18:26, vai pro intervalo, daqui a pouquinho a gente volta.
5: É, pai bola.
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3: Oi, são 18 horas e 34 minutos, 18 e 34, falamos de embalos de sábado à noite com o DJ Alex. 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
4: O Aroni, o Ranchinho vai dessa vez, será?
3: O Ranchinho vai, com certeza.
4: Ranchinho, a Síria, já... o Valdomir Silva vai também.
5: Já tô lá, já,
3: mano. O Valdomir Silva não faia, não.
4: Faia, não.
3: Vai, mas vai mesmo. Continuando o programa Fita Bola, vamos falar do Operário. É o Operário, é o Tricolor lá do Jardim América. Né? Tem jogo hoje dos veteranos. É dia 16/9/2026, quarta-feira, 20 horas, quinta rodada. Jogo atrasado, né? Que foi adiado por causa daquele acidente com um jogador do Maringá. No campo da Associação em Arcos, hoje, estádio Joaquim Caetano Sobrinho. Tem Maringá de Formiga e Operário de Bom Despacho. Jogo a partir das 20 horas, Ranchinho.
5: Pois é, é jogo atrasado, mas vale também, né, Aron?
3: Com certeza.
5: A expectativa é muito grande para esse jogo, que ficou um pouco atrasado, agora vai decidir para ninguém ficar faltando jogos.
3: É, continuando aqui falando do Operário, né? Um abraço pro vice-presidente do Operário, o Igor Venâncio do Operário, né? Montou um grupo aqui bacana, Guarda Tricolor, torcida do Operário. É, trazer as notícias do Operário, né? Os torcedores do Operário, vai trazer as notícias do Operário pro torcedor e pessoal da imprensa ficar sabendo todas as notícias do Operário. E tem aqui, Operário e Famorim, né? Amanhã, quinta-feira, às 20 horas, no estádio Linda Água, no campo do Operário, estádio Pedro de Almeida Filho. Jogo a partir das 20 horas. É o Operário e o Famorim no campeonato de Bom Despacho. Os cartões do campeonato de Bom Despacho. Não, cartões, campeonato. Tá aqui o artilheiro, verdade. Na verdade, são os artilheiros. Os artilheiros do campeonato de Bom Despacho são o seguinte: com 5 gols está empatado João Marcos do Famorim e o Hernani Libério do Operário com 5 gols, achei. O Hernani.
5: O Hernani não tá perdoando, tá fazendo gol mesmo, tá voltando a ser aquele menino que sempre foi.
3: Bom jogador,
5: hein? Bom jogador, boa pessoa, e tá fazendo gol, fazendo alegria da torcida.
3: Já foi artilheiro do Municipal e, né, pelo que lá vai aqui, tá encaminhado também para ser artilheiro, né? Tá junto, hoje tá empatado com o João Marcos, tá encaminhando para ser artilheiro também desse campeonato de Bom Despacho, nosso amigo Hernani Libério Lázaro, é o Isso. Hernani. Né, grande Hernani. O Lelinho, Wesley Francis, é o L10, tem 3 gols, é do Operário também. O João Vitor do Famorim tem 2 gols e o Wanderson do Famorim também tem 2 gols, são os principais artilheiros da competição desse campeonato de Bom Despacho.
5: A galera do Famorim tá sendo os artilheiros tudo, hein?
3: É, tá o do não, mas aqui tem o do Famorim e o do Operário empatado com 5 gols.
5: Ah, essa do Operário.
3: Tá, e depois o segundo artilheiro, o segundo melhor colocado é o Lelinho, que é do Operário também com 3 gols.
5: Tá certo.
3: Depois vem 2 do Famorim com 2. A classificação até o presente momento, Famorim tem 10 pontos, o Operário tem 9 e o Tupi tem 4. É, o Tupi tem 4. Tem 4 pontos, o Operário 9, o segundo, o primeiro, o Famorim com 10 pontos. Esse é o jogo de amanhã, lá no estádio Ninho da Águia, no campo do Operário. Abraçando nosso Ramon Peixoto, né? Grande Ramon. Tá aqui as notícias do Lusa Crack. Vou trazer as notícias do Lusa Crack aqui. É, estreia na Copa Minas Gerais Sub-15. Na noite da última quinta-feira, dia 10/9, o Lusa Crack estreou na Copa Minas Gerais da Federação Mineira de Futsal na categoria Sub-15 em quartel geral. Apesar de um bom primeiro tempo, onde o Lusa saiu perdendo pelo placar de 1-0 e de início promissor no segundo tempo, quando empatamos o jogo com o gol da Luísa Mota, o Lusa acabou sendo superado pela excelente equipe do Futsal Futuro de quartel geral pelo placar de 7-1. Vale lembrar que o Lusa Craques usa a base Sub-13, juntamente com duas atletas que têm 14 anos para jogar o sub-15. Então, é atletas mais novos, né, Ranchinho? Dois anos mais novos da equipe do Lusa Crack. E no próximo compromisso será amanhã. O próximo compromisso do Lusa Crack é amanhã, dia 17/9, jogando aqui em Bom Despacho, no Polo Esportivo Jaime Martins, às 19 horas. O nosso sub-13 estreia na competição contra a Nova Serrana Olímpica. E às 20 horas o sub-15 joga contra o Praminas de Pará de Minas. Contamos com a torcida de vocês e contamos com a ajuda da população com a nossa rifa, que além de concorrer a prêmios, também irá nos ajudar com o pagamento de algumas taxas que a Federação Mineira cobra das equipes. Então, pessoal, gente, quem puder ajudar o Ramon aí na rifa, né, gente?
5: É claro, hein?
3: Vamos ajudar, vamos comprar essas rifas aí. A gente já sabe que tem gasto e a Federação Mineira não perdoa, né, gente?
5: Não, a Federação Mineira já fica com dente armadinho mesmo, você não escapa, não.
3: Não tem escapa, não. Então, já, bom, pessoal, quem puder ajudar, vamos ajudar lá o Lusa Craques para procurar o Ramon. Eu creio que as meninas também que jogam no Lusa Crack devem estar vendendo essa rifa.
5: Uhum.
3: Então vamos procurar o Ramon, né, para dar aquela ajuda que precisa, né, o futsal.
5: Para dar apoio para as meninas, né, Aron?
3: Dar apoio, esse grande projeto do Ramon, né, dar um apoio para as meninas e está disputando o Campeonato Mineiro. Né, um campeonato que envolve, né, Minas Gerais, e o Lusa Crack representa a nossa cidade. A gente tem que louvar e dar os parabéns ao Ramon e suas comandadas, né, nessa grande competição que, né, perdeu de 7-1, que sirve de aprendizagem. A gente sabe que a equipe dele é 2 anos mais nova. É, sou garoto de 13 jogando contra as de 15. Isso aí na categoria de base faz muita diferença.
5: As de 15 já tem uma experiência, já tem uma bagagem, né?
3: Já bate na bola com mais força, né? E é 2 anos a mais. Então, assim, 2 anos de treinamento a mais ainda, né? De experiência e de experiência.
5: Bastante, né?
3: Então, assim, a gente torce que nos próximos jogos a equipe do Ramon, o Lusa Crack, seja mais feliz e consiga fazer grandes jogos. E o mais importante, né? Se a vitória vir, bacana demais, mas se não vir, continue com esse trabalho, que é top.
5: Continua bacana, é a mesma coisa. Inclusive, deixa eu mandar um abraço pro Ramon, porque eu falo que o Ramon é incansável.
3: Isso. São 18h41, vamos ter intervalo aqui um pouquinho, tá de volta.
5: É, pai bola.
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11: 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Arone, Canarinho na Gaiola.
12: Ranchinho.
3: Isso, são 18 horas e 44 minutos. Estou de volta com o programa O Fino da Bola. Abraçando nossos amigos que estão ligados, né? Tem uma turma boa. Um abraço pro João da Bateria, lá na União Baterias. Grande João da Bateria, aquele abraço para você, meu amigo. O Murilo. Também um abração pro Murilo, pro Soca Roia. É o Soca Roia do Carrinho de Boi. Que bacana, meu Soca Roia. Um abração para o Soca Roia. E um abraço especial pro nosso amigo Iraque. O Iraque tá lá no Ana Rosa. Aquele abraço para você, viu, Iraque? Tudo de bom para você. Essa turma que é show de bola e tá ouvindo o programa Fino da Bola. Nesse momento, abraçando também Zé Eurípides, Santinho. Ele falou que um amigo dele, Santista. Santista. Primeiro ele tá puxando a minha orelha. Ele falou que eu tô desanimado, mas e dizer que o Zé vai pra Libertadores. Ele falou que um amigo dele, Santista, falou que vai ficar 2-1. 2-1 pro Santos, gente.
5: Amigo dele ou ele?
3: Acho que é ele, hoje.
5: Acha não, pelo jeito que você falou aí, tudo indica que é ele.
3: Eu tenho certeza que é ele, viu, gente?
5: Ele é
3: bravo. Ele é brinquedo. Um abraço pro nosso amigo Zé Eurípides, lá na Cruz do Monte. Um abraço também pro pessoal lá do Bom Retiro. Um abraço lá do Bom Retiro pro Donizete, o atleticano Donizete, tá na expectativa do jogão do Galo. E a Cruzeirense Ana, né? Vai torcer hoje pro Santos, né? Ela falou que o Gabigol vai fazer gol hoje, gente.
5: Quem?
3: A Ana, a esposa do Donizete.
5: É?
3: É, a Cruzeirense, né? A Ana é Cruzeirense, o Donizete atleticano.
5: Ah, sim.
3: Hoje vai estar assim, a Ana Santista e o Donizete é Galo doido.
5: É.
3: Vamos ver o que dá, né, Regi?
5: Deixa ver o que vai dar.
3: Regi, vem aí mais uma Copa, falando de futebol, vem aí a Copa DX. É, a Copa DX, uma só paixão, o futebol. 16 times, 4 grupos, uma grande história. Esporte transforma as vidas. 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Falou em Secretaria de Esporte, mandar um abraço para Roberta Neves, também para o Robinho e para a Aline, esse pessoal da Secretaria. Organizador da Copa DX é o nosso amigo Marco Túlio. Aquele abraço para você, Marco Túlio. Esse campeão, essa Copa começa com 16 equipes, 4 grupos de 4. E o Marco Túlio vai falar aqui, vai dar uma resumida do que vai ser essa Copa DX. Boa noite, Marco Túlio.
13: Esses aqui são grupos, o grupo A, B, C e D. Bate um cara, classifica dois. Os dois grupos mais fortes, A e o B, né? Que cerveja Xandim, que é tradicional na cidade aí. Amsterdã, da cidade também. O Galatos, que veio com a barca. Segundo o técnico deles lá, eles vão gastar quase 7 mil por jogo. Tem Léo Goteira, Paraíba, Davizinho, Lu. Tem muitos caras bons. Tem um cara lá que foi até convocado para a Seleção Brasileira Futset. Tem a C2, distribuidor, que é o Feijão, com o pessoal lá do Carratão, Cotonete, alguns meninos do São Moreno. No grupo B tem o Bex, né? Que é conhecido também. Esse Inter FC é o de Martinho Campos. Tem uma pequena base aí do time da Agrofloresta, que jogou lá na Copa Milo, né? Na Copa Zé Luiz, quer dizer. Tem o Serafim, né? Que vai ser o time do Ítalo Milo, patrocinado pela empresa Serafim, de camisa mesmo, de roupas, né? Masculino, da cidade. Também é um time muito forte. E tem o Barcelona, que é o finalista do Zé Luiz. Grupo C, o Marafoli, o Manjado, o Bedeguinho de Paysandu, todos de Bom Despacho. O grupo D também equilibrado, que é o Eternos Promessas, Limitados, Lopes e Vila. O Vilas também trouxe jogador de fora, o Lopes trouxe 5 caras de Nova Serrana, Limitado é um time forte também.
3: É, gente, então é a competição, né? Pelo que o Marco Túlio falou aqui, essa equipe muito forte, né? Tem uma equipe aqui que vai, né? Vai estar gastando 7 mil por jogo. Então o nível do campeonato vai ser muito bom, né, gente? O nível da Copa, né?
5: É, com certeza, né? Vai ser um campeonato forte, porque todo mundo. esse rapaz investindo aí da maneira que está, os outros clubes também não vai querer ficar para trás.
3: É,
5: vai tá... querer investir, fazer um time forte também para competir com a equipe dele.
3: É, tem a equipe também, tem o Goteira, tem o Paraíba, tem vários jogadores, tem a equipe base lá do Água Floresta, foi campeão Lagoa Zé Luiz, né? Falou em Lagoa Zé Luiz, aquela base do nosso amigo Djalma, e a Copa começa amanhã. Não, amanhã não, desculpa aí, na sexta-feira, né? Tô pensando que amanhã é sexta, amanhã é quinta ainda. Dia 18, a primeira rodada, na sexta-feira. Primeiro jogo às 19 horas, tem Sarafine enfrentando o Barcelona. Barcelona é o vice-campeão da Lagoa Zé Luiz. Logo após, às 20 horas, tem o Marafoli enfrentando os Manjados. E o jogo de fundo, às 21 horas, Xandim enfrentando o Amsterdã. No dia 19, no sábado, o jogo começa às 15 horas, primeiro jogo... Primeiro jogo é o jogo do BD Glimete, enfrentando o Paysandu. Às 16 horas, Galácticos enfrentando C2 Distribuidora. Às 17 horas, tem o Bex enfrentando o Inter. Às 18 horas, Eterna Promessas enfrentando o Limitados. E às 19 horas, tem o Lobos enfrentando o Vila. Esse Vila aí que está investindo bastante na competição. São 18 horas e 49 minutos e vai pro intervalo. Daqui a pouquinho a gente tá de volta com o programa Fino da Bola.
5: É, pai e bola, a gente tá de volta.
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0: Oi. Estamos de volta, 18h53, abraçando o presidente da Liga, o Moratim. É, o Moratim estava nas outras, chegando agora na cidade de Bons Pais. Abraço, Moratim, passão. E também pro Agostinho Rodrigues, é o xará da Adriana, né? Adriana Rodrigues, Agostinho Rodrigues, o grande xará da Adriana. Aquele abraço pro nosso amigo Agostinho Rodrigues, tá ligado, tá acompanhando.
1: Abraço pro Agostinho lá, que é meu amigo,
0: viu? É, te ajudou bastante, né, Chim?
1: Já.
0: 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Daqui a pouquinho vai estar, já tem o jogo de Atlético e Santos. O Atlético perdeu o primeiro jogo de 2-0, né, gente? E agora? 2-0. Você acha que o Atlético passa? 30 segundos pra você falar desse jogo,
1: gente? Eu acho meio difícil, porque o time do Santos é um time muito bom. Vai jogar sabendo que precisa do resultado, segurar o resultado, perder só de 1-0, 2-0. Se ele perder de 2, ele passa. Né? Ele não pode perder mais de 2.
0: É pra perder de 1-0.
1: 1-0
0: dá pro Santos ainda. Se perder de 2, vai pros pênaltis.
1: Isso.
0: Mais de 2 gols, o Atlético passa.
1: Isso. É jogo difícil pro Atlético, mesmo sabendo que vai jogar em casa.
0: É um jogo difícil, mas se fizer um gol rapidinho, a história muda, né, Ranchinho?
1: É, mas aí tem aquele se, né?
0: É, e tem outro se também. Se tomar um também, complica, né?
1: Aí acabou.
0: É, aí acabou. São 18h55, né? Vambora, Ranchinho?
1: Vambora, né? Agradecer a Deus por mais um programa. Agradecer você, Aronda, agradecer o Thales Tavares, o Evaldo Ferreira e todos os ouvintes da Nova Vereda, aquele abraço para vocês. Amanhã nós estamos contando com você novamente. Tchau, tchau.
0: Se Deus quiser, né? Fica agora, né, com a grande transmissão, Rádio Itatiaia e Nova Veredas, no jogão de bola pela Sul-Americana, quarta de final da Sul-Americana, Atlético e Santos, no 1, direto para Itatiaia. 3, 2, 1, Thales Tavares, boa noite.
2: No agregado pro lado atleticano, mais uma vez na Arena MRV, no seu lar, na sua casa, torcedor atleticano, que seja de novo uma noite feliz, uma lembrança feliz pra massa do Galo, que vem a vitória, e uma grande vitória, uma gigantesca vitória. Ele está chegando na Itatiaia para mais uma noite especial pra massa, mais uma grande transmissão. Comando tá contigo, vamos nessa. É barbante neles, Pedro Abílio.
3: O que é mais um desafio para quem está acostumado a vencer tantas montanhas, a escalar tantos montes, esse Clube Atlético Mineiro, vou te contar um negócio. O Galo forte e vingador tem que ser muitas vezes forte e ainda mais vezes vingador. A história conta que as superações fazem parte da sua vida desde 1908, Galo. É hora de mostrar para essa gente que este fato está presente na Arena MRV também. Está presente nessa nova etapa da sua gigantesca trajetória. Que momento bonito estamos vivendo agora, às 6 horas e 57 minutos, quando a massa grita o nome do Vitão. Que legal ver um menino de tão pouca idade ter tido cantada a sua escalação por todo mundo nos últimos dias. E essa escalação está se cumprindo aqui hoje. O Barba falou muito emocionado dele na coletiva, né? Está dando passos gigantes na sua carreira. A torcida está escalando o time aqui na Arena MRV. Galo forte, vingador, para cima deles, para cima nessa grande conquista. É, Galo, hoje um não é suficiente. Dois não é o que a gente deseja. Três é bom, hein? Três é bom, hein, Galo? Alô, alô, Cláudio Rezende. Cadê você no meio desse povo preto e branco? Um abraço, boa noite, Rezende.
2: Um abraço, Pedro. Vamos juntos para mais uma transmissão. Quem sabe noite histórica para o Galão da Massa aqui na Arena MRV. O Galo vai se posicionando aqui à nossa direita, como tradicionalmente nos jogos da Arena. Esse primeiro tempo, então, fico aqui à sua direita. Vou acompanhar o ataque do Santos. E o Paulo Azeredo vai firme aí com o Galão da Massa nesta etapa inicial. Registro aqui o Rony.
4: abraçou todos os atletas do Galo. Rony, que recentemente era jogador do Atlético, hoje está do outro lado. E na Vila Belmiro ele estava suspenso, ele não pôde jogar. Pedro Abílio, vamos juntos nessa com o Galão da Massa para cantar alto hoje à noite.
3: A escalação da Massa aqui na arquibancada chega no número 11, chega no Bernard. Pra cima também, Bernard. Essa gente acredita em você. Alô, Paulo Azeredo, acompanhando todos os detalhes do ataque do Galo nesse primeiro tempo. Boa noite, Paulinho!
4: Boa noite pra você, filho de Tabira. É hoje, hein? Barbante neles, mais uma decisão aqui na Top 1 do Brasil. Vamos que vamos, alegria, alegria, Pedro Abílio.
3: Arbitragem do Facundo Tello, o argentino. Ele tá vestindo amarelo, shorts pretos, meias amarelas. Está nesse momento no centro do gramado. Os jogadores respeitam aquele momento de respeito, de um pedido de respeito, especialmente a tudo que a gente vem acompanhando, né? Aos últimos anos, em relação à discriminação racial nas competições Conmebol. Mais uma fase de episódios, né, que não são isolados, Conmebol, acontecem em quase todos os lugares em que as equipes brasileiras vão jogar, em especial, que a gente tenha mais punições severas para esses racistas e que esse protocolo não fique só aí, reunido no centro de campo, não. Deu 7 horas, a Massa já incendiou a arena, o Califórnia pega fogo. A partir de agora é bola rolando aqui na Itatiaia, vem com a gente, o Galo tá trocando de lado. O Cláudio Rezende vai acompanhar o ataque do Galo nesse primeiro tempo, né, Claudão?
4: É isso mesmo, na hora da moedinha, isso é coisa do Cuca, você sabe, né? Essa é coisa do Cuca, ele quer trocar para tirar o Galo da zona de conforto. Não tem problema não, vamos pro primeiro tempo aqui do lado da Via Expressa.
3: Pode ganhar na moedinha. Mais tarde a gente ganha no Pix, se Deus quiser. 7 horas. Aqui à minha direita, o Peixe, vestindo o azul. Contagem regressiva na Arena MRV. Reinier vai mexer na bola nesse primeiro tempo. Facundo Tello apita. Mexe na bola o Galo doido lá por baixo, aqui por cima. Não para de rolar a partir de agora. A emoção do Galo rumo à semifinal da Sul-Americana. Primeira descida para ataque do Fred, ele toca a bola pro Bernard, vai sair na cara do gol, driblou no pé direito, escorregou, bateu, ela vai entrar, Barbante!

0: todos os jogadores nesse momento fazem um sinal de calma, vamos com calma, mas a bola enfiada pelo Fred, a confiança do Bernard, a sutileza do destino em fazer o Brazão tocar na bola e a sutileza da bola entrando na rede do gol do Santos. Falta um para empatar essa bagaça. Bernard, número 11, Galo 1-0, Cláudio.
1: O Luan Pérez vacilou no primeiro lance do jogo, zagueirão entregou ali pro Reinier, o Reinier deu o passo pro Fred, o Fred viu a ultrapassagem no Bernard. O Cuca já viu, hein? O Cuca já viu o Bernard fazer um gol rápido em Libertadores 2013. Vai passar o filme na cabeça do treinador do Peixe. O Bernard faz um gol com um minuto de jogo. Vai, Galo! Vai, Galo! Canta alto pra Massovi. Mais rápido que todo mundo esperava, hein? Olha o Galo aí, Galo 1, Bernard, Santos, nada.
2: Gol 12 do Galo na Copa Sul-Americana, quarto do Bernard.
0: 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Em bola para área, escanteio para o Santos, ponta direita, bola chuveirada na segunda trave, Gabriel Delfim já vem para fazer a defesa, encaixa a bola aqui na marca do pênalti. Tá com o goleirão do Galo, 2 minutos do primeiro tempo, tá 1-0 pro Galo aqui na arena já. Vem o passe do Alan Franco para dentro do campo de ataque, o Coelho tentou o domínio girando aqui para cima da marcação, ele perde a bola. Ela sobra pro time do Santos, campo de defesa, Escobar toca pro Luan Pérez e assim recomeça. Mas sob vaia, vaia, vaia, vaia, vaia, muita vaia da massa do Galo aqui na arena. Passa rasteiro curto aqui pelo lado esquerdo, tentativa de encontrar o Rony de passagem. Chega Vitão, protege com o corpo, sai Gabriel Delfim, já pegou a bola, 2 para 3 minutos desse primeiro tempo. Ale Oliveira para Supermercados BH. Aquilo que você falou no pré-jogo já mudou, hein, Ale? Boa noite!
3: Muito boa noite, Pedrão. Ah, futebol, como você é maravilhoso. Luan Pérez é o zagueiro drive-thru. Você chega, ele entrega. O Renier foi esperto, deu essa bola pro Fred, que deu uma assistência linda pro Bernard fazer 1-0 e transformar a arena num caldeirão.
0: Cruzamento do Coelho pro Bernard Arão! Chega por baixo, chega cortando numa jogada que começou com outra entregada do Luan Pérez, Cláudio.
1: E o William Arão agora, experiente, toma bronca no Luan Pérez. O que está acontecendo? Vamos entrar no jogo, o cara não tem nada a ver com isso. Vai para cima, por pouco não sai o segundo, é escanteio. Vem com o Maicon na esquerda, aqui na direita aí, Pedro.
0: 3 para 4 minutos, o Maicon vai jogar essa bola para dentro da confusão. Esse movimento do Vitão, lançamento do Maicon, bola lá na primeira trave. Lianco perdeu! Embaixo da trave, depois de um desvio, o Lianco mandou pro alto, Cláudio.
1: O Lianco, ele tirou o gol. Eu tenho a impressão que a bola entraria depois do desvio no primeiro pau. A bola venenosa do Maicon, hein? E o Lianco tentou tirar. Tava muito em cima dele, a bola foi por cima. Quase, mas muito pouco. O Galo não faz o segundo.
0: Lançamento longo ao ataque. O Luan Pérez tentou encontrar alguém. O Alan Franco chega tomando. Ela volta no Bernardo. Alta para o pé direito. Bola na frente que chega para o Castanho. Derrubado pelo Luan Pérez sem falta. Recupera a posse da bola. O time do Santos e desce no contra-ataque aqui pela esquerda. Gabriel, bom tempo. Toca no pé direito. A bola curta pelo meio. Tem um buraco ali na central. Rolheze na avança. Entrada na grande área. Traz no pé direito. Vai bater. Explode no Lianco. Volta no Bernardo. Tem ladrão. Bernardo de primeiro então na expertise. Ele toca a bola para o Maicon. Volta o jogo no Bernardo. Pelo lado esquerdo. Toca a bola para o Reinier. Reinier passou na metade do campo. Se manda para o campo de ataque. Reinier desequilibrado. Vai parar. Vai parar, parou.
4: Pedro.
0: Falta pro Galo no campo de ataque. Fala aí, Thiago Rei.
4: Uma cena que o torcedor do Atlético conhece bem. O Cuca já ajoelhou e já correu a mão na medalhinha de Nossa Senhora, meu amigo.
0: É, agora é a reza do Cuca. Fred! Bola enfiada pro Renier, ele queria outra assistência aqui na arena. 5 minutos do primeiro tempo, tá 1-0 pro Galo doido. 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Alô, Olê Marquês, essa gente quer te ouvir, essa gente de preto e branco quer te ouvir. Boa noite, Marques, tá 1-0 já, Marques.
5: Boa noite, Pedro. Que energia na arena, Pedro. O Galo tá aproveitando a velocidade do campo. É um campo veloz e o Santos ainda não entrou no jogo. Tem que aproveitar esse momento, Pedro.
0: Fred tenta o passe de letra aqui agora pro Coelho. A defesa do Peixe chega e corta. Sobra com o Coelho. Pela direita, vai pra cima da marcação do Escobar. Tenta a linha de fundo. Ainda o Coelho segura no meio de dois. O Rony vem em cima dele. E sem a falta, consegue jogar a bola pra fora. Manda pela linha de lateral. E arremesso que favorece a equipe do Santos no campo de defesa. Cláudio.
6: Na hora do gol, ali na descrição do gol, falava, né, que o Cuca já viu um gol do Bernard rápido na Libertadores. Lá em 2013. Ele era o técnico. Bernard era jogador do Galo. Bernard fez aos 3 minutos contra o News Old Boys do Independência. Hoje o Bernard fez mais rápido, hein?
0: Bernard tenta o jogo aqui na meia ofensiva. Ele perde para o Gustavo Henrique, fez a falta. Falta do Gustavo Henrique para cima do Bernard no campo de ataque, metade do campo ofensivo aqui no Bernard. O Maicon já pediu a bola, é ele quem vai para a cobrança. O Vitão tá caminhando lá para dentro da grande área, parece que o Lianco vai chegar também. 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Já se prepara para jogar essa bola lá para dentro da área. Maicon posicionado ao lado dele, o Castanho. Mais atrás, Renan Lodi. Lá dentro da área estão Lianco e Vitão. Maicon lançou na boca do gol. Brasão se confundiu com a bola, hein? Queimou na mão dele, mas ele conseguiu fazer a defesa. Cláudio Rezende.
6: É, porque tinha muita gente na frente dele. E o zagueirão pulou ali, o William Arão. E o goleirão quase, hein? Quase foi traído o Brasão. Depois fez a defesa, 1-0 pro Galo. Tá faltando mais um, pelo menos, Pedro Abílio, informando o Banco Mercantil.
0: A história é essa, o Galo precisa de mais um gol, assim levaria a disputa para os pênaltis.

0: de novo, deixou o Luan no chão, tentou fazer o cruzamento, a bola pegou no Luan Pérez, foi embora pela linha de fundo. É o Coelho, é o Coelho quem tá querendo. Olha o escanteio aí, Claudão.
1: É, e tem que aproveitar o momento do Luan Pérez, tá sentindo o jogo, zagueirão do Santos. Agora ele mandou pela linha de fundo, é escanteio, a torcida no Galo, a massa joga junto. Maicon vai de novo na direita.
0: Que atmosfera fantástica é a da Casa do Galo. Se prepara aqui pela direita. 8 minutos e 20 desse primeiro tempo. É o Maicon posicionado para cobrar um escanteio. Tá pertinho dele por ali o Bernard. O Facundo Telo agora autoriza. Escanteio curto. Cobrado de Maicon para Bernardo. Da direita. Evita a marcação do Gabigol. Toca. Cruzamento. Maicon para dentro da grande área. Pegou no bumbum do Rony. E voltou aqui para o meio campo. Castanho domina para trás. Dá o tapa de pé direito. Essa bola chega na segurança do Gabriel Delfim. Tá sozinho livre aqui pelo lado esquerdo do campo de defesa. Delfim toca de pé esquerda. Bola para frente. Trabalha com Fred. Fred tenta passar na metade do campo e perde para marcação. Recuperação de bola do time do Santos. A tentativa do passe agora pelo alto com Gustavo Henrique e Renan Lodi. Aplausos da massa aqui na Arena MRV. O Lodi tomou pro Galo quase 9 minutos do primeiro tempo. Fred de canhota para trás, a bola tá chegando no Lianco. Lianco para, pensa, toca de pé direito, a bola por dentro, trabalha com o Kevin Castanho. Tem aqui pela direita o Coelho, se quiser, vai pedindo, abrindo espaço o Alan Franco. Alan Franco passou no meio, passa do Castanho, é nele, de primeira do Alan Franco, agora pro Coelho. Renier pediu na área, o Coelho cruzou, tiro de cabeça o Biriarão. Rebote do Renan Lodi pelo lado esquerdo, ele protege a posse da bola atrás do escanteio. Lodi toca pro Bernard, Bernard pro Renier, bico da área. Tabela com Fred, Reinier tentou o passe de primeira pro Maicon, a defesa rebate e sobra no Castanho. Abre lá pelo lado esquerdo para não perder a posse da bola, para não perder o ímpeto, para não perder esse momento de encurralar o Santos aqui na arena. Na direita, passe no Coelho, escorregou, fica com ela, fica de pé. O Escobar vem tomando e consegue tirar parcialmente, mas ela sai aqui pela linha de lateral. O Coelho está sentindo alguma coisa no estômago, né? Ele avisa pro banco de reservas aqui. Fred fica com a bola, segura, gira bem o corpo, entrando na grande área ofensiva, tocou no Renan Lodi, clareou para bater, bateu, explode na defesa do Santos. O Lodi fica pedindo o pênalti, o árbitro não dá nada. Pegou no Gabriel, bom tempo lá dentro da grande área. Cirilo.
2: Marlon Freitas, o Palmeiras está fazendo 1-0 contra a LDU. 10 minutos do primeiro tempo em Quito. 2-0 no agregado. Palmeiras vai avançando a semi da Libertadores, informando o Banco Mercantil.
0: Tentativa do passe do Gabriel, bom tempo em profundidade aqui dentro da área de ataque. A defesa do Galo chega, corta e ganha aplausos da massa atleticana. Na Arena MRV. A Itatiaia confere, a bola rola, o tempo não para. Agora 7 da noite com 11 minutos. 10 minutos do primeiro tempo, a Itatiaia informa 1 pro Galo. Gol do Bernard, 0 pro Santos.
2: Palmeiras 1, LDU 0, fora de casa, 2-0 no agregado. Palmeiras vai avançando a semi da Libertadores. Mais tarde, 9:30, tem Corinthians e Estudiantes. No primeiro jogo, empate por 1-1.
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0: Já está vencendo o jogo, o Galo já está ganhando no Santos. Torcida vaia nesse momento, a posse de bola do time contrário. Fica com ela o Gabriel, bom tempo. De canhotinho, passa na frente, Rolheiser gira para cima do Lianco, consegue tocar no Rodinei. Gustavo Henrique pede mais atrás, o Rodinei prefere devolver a bola para o argentino. Rolheiser então toca a bola para o Gustavo Henrique, agora para o William Arão, recebe na direita da zaga do time do Santos, que sai jogando. Santos veste um uniforme azul aqui na Arena MRV. O Galo doido de preto e branco, shorts pretos, meias pretas. Lançamento longo agora do Gabriel, com tempo longo até demais. O Vitão vai ficar com ela no campo de defesa, Thiago Reis.
4: Eu tô pra te dizer que 15% do público que veio à arena não viu o primeiro gol do Galo, né, cara? Muita gente tava do lado de fora, agora sim a arena já tá lotada, completamente tomada pela massa do Galo, mas boa parte não viu o primeiro gol. Veio na sua emoção, veio contigo, Barbantinelli, Zabilho.
0: Eu conto a história pra você, vem com a gente, Vitão. Domina a posse da bola aqui na cabeça do Iana, dá um tapa de pé direito, bola rasteira pro Castanho, de prima pro Lianco. Lianco recebeu aqui pelo lado esquerdo, devolveu no Renier, baixa pra jogar aqui perto do lado esquerdo, no setor de defesa tem o Renan Lodi, vão trocando passe até chegar no Vitão. Gabriel Delfim já dá opção aqui pelo lado direito, recebe o goleiro do Galo, Gabigol vai lá apertar, o Delfim toca em dois tempos, a bola volta pro Vitão, Vitão recolhe aqui pelo lado esquerdo, avança com cabeça erguida, toca a bola na frente pro Renier, Renier dominou na canhota, vira o jogo de pé direito numa fatiada que vai tentar encontrar um Coelho, ele até correu, mas chega a primeira defesa do Santos cortando com o Escobar, bate por último no Coelho e sai pela linha de lateral, arremesso que favorece a equipe do Santos. O Fred já chama a turma para pressionar lá em cima. 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

0: É posse de bola para o Santos aqui outra vez. O Rony está no chão, uma falta cometida lá no campo de ataque do Galo. Momento em que o Fred é chamado pelo Eduardo Domingues para os dois trocarem uma ideia por ali. E a falta vai ser cobrada pelo time do Santos no seu campo de defesa. Não pode demorar. O juizão tem que abrir a contagem aí para a cobrança. Ele apita, então acelera um pouquinho o processo. Luan Pérez está posicionado aqui para fazer a cobrança do campo de defesa do Santos. Demora o Luan Pérez, o árbitro já apressou ele de novo. Ele vai dar o chutão. Chutão lá no campo de ataque, ela vai viajando. Chutão do Luan Pérez. Subiu aqui o Alan Franco para tentar cortar, acabou cabeceando para trás. Mas foi uma cama de gato do Rony para cima do Alan Franco. O jogo está paralisado. É posse de bola que favorece ao Galo aqui no campo de defesa pela direita. Cláudio Rezende.
1: É o Coelho. Agora está tomando um remedinho ali, ó. Chegou, tomou uma porrada, uma pancada no estômago. Ele pediu um remédio, doutor Rodrigo Lasmar já providenciou. Vamos ver se agora volta ao ritmo normal o Coelho aí.
0: Jogada pelo Santos no campo de ataque agora pelo Rodinei, ele deu o lançamento alto, buscava alguém por dentro na grande área, chega primeiro Gabriel Delfim na interceptação. Poste de bola com o Galo outra vez, 14 minutos, tá bonita a festa da massa aqui na Arena MRV. Domínio de bola é pelo lado esquerdo, a beirinha do Bernard, Bernard recolhe, traz o jogo por dentro, dá um tapa de pé direito, bola rasteira pro Fred, ajeita pro Maicon, de primeira lá pela lateral direita com o Alan Franco, já rompeu o campo de ataque, hein? Toca essa bola pro Maicon, gira, fica de frente pra mesa. Maicon olha pra frente, toca curta, a bola no Bernard, volta o jogo pro Maicon, parte externa do pé esquerdo para tocar a bola pro Fred, de cabeça agora disputa, por dentro com o Rolheiser, melhor pro Maicon, sobra pro Vitão, Vitão para Lianco, virado aqui pelo lado esquerdo, passa pela metade do campo, o zagueiro do Galo arrasta e toca lá pela lateral esquerda, busca Kevin Castanho no jogo, Castanho toca de pé direito, a bola pro Reinier, Bernard se movimenta, chama jogo, dá de volta, bola de primeira pro Reinier, agora com o Fred, e esticou aqui na ponta direita, a bola pro Coelho, Alan Franco perde na linha de fundo, a bola é pro Reinier na entrada da grande área, bate Reinier, preferiu girar, gira, toca, Lodi, furou. O Renan Lodi tira Rodinei, volta a bola pro Galo, Castanho de volta, a bola pro Renan Lodi, recolheu aqui pelo lado esquerdo, dá de volta no Castanho, Castanho recolheu pelo lado esquerdo, toca a bola pra trás, ela vem, Bernard, toca de volta, a bola pro Fred, ajeita por dentro no Castanho, de primeiro Fred, tentou escapar pelo lado esquerdo, bateu no Gustavo Henrique, saiu linha lateral, arremesso que favorece ao Galo, 15 minutos do primeiro tempo, vamos ganhar Galo! É o que canta a massa atleticana na Arena MRV. 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Fica a posse da bola aqui por dentro. Ela já foi perdida por outra vez. Ale Oliveira, chegamos a 15 minutos e meio desse primeiro tempo de 1 a 0, Ale.
2: E é bom que esse remedinho aí que o Claudião deu pro Coelho faça efeito, porque o jogo é por aqui, né? Porque além do Luan Pérez, o Escobar é fraco também. Agora o Renier começa muito bem o jogo, só que o Fred é um escândalo. O Fred é um espetáculo, tem que pagar com o véio artístico para ver o Fred jogar no campo, viu, Pedrão?
0: Tem gol, tem informação aqui na Itatiaia, Cirilo.
3: Gol da LDU, mesmo roteiro, jogada de escanteio, gol de cabeça do Luiz Segovia. LDU 1, Palmeiras também 1, primeiro jogo 1-0 Palmeiras, é a Copa Libertadores.
0: Bernard tenta o passe para dentro da grande área, a bola desvia no Rodinei e sobra aqui para o campo de defesa do time do Santos, que em dois tempos tira. Tira no chutão, Lianco devolve de cabeça para entrada na grande área. A bola voltou para o Rolheiser, tenta, deixa quicar, toca na frente, bola para o Rony, vai sobrar no Gabriel. Gabriel toca para o Rolheiser, tenta o passe em profundidade, tinha um Castanho no meio do caminho. Recupera para o time do Galo parcialmente, pelo menos evita o contra-ataque rápido. O esporte, se é essencial para os mineiros, tem a ver com a Vale. A posse de bola está com o Rodinei aqui na direita, encontra espaço para deixar o Gustavo Henrique na frente. Lianco atropela ele, juizão tá dando o jogo, tá dando sequência, posse de bola pro time do Galo aqui no campo de defesa pelo lado esquerdo, fica com ela o Lianco, ele toca a bola pra trás, Lianco vira da esquerda pra direita, ela sobra aqui pela lateral, lateral da direita tem o Alan Franco outra vez, Alan Franco tenta o passe, ele toca a bola curtinha pro Coelho, Fred passou pedindo na ponta direita, o Coelho se livrou da marcação do primeiro, se livrou do segundo, vai sobrar pro Fred na ponta direita, esticou todo, tentou evitar a saída em lateral, não conseguiu, é bola pro Peixe aqui no seu campo de defesa, posse de bola pra equipe Santista. Para Supermercados BH tem Olê Marques também. Marques, 17 minutos do primeiro tempo. Agora é hora de quê, Marques?
4: De muita energia nesse primeiro tempo, né, o Pedro Abílio? O Atlético com muita posse de bola, circulando muito bem pelo meio de campo. Os atletas procurando o jogo e criando. Vamos continuar assim.
0: Rolheiser, recuperação do Santos, virada pro Gabriel, recebe pelo lado direito, entra na grande área, traz no pé canhoto, Lianco! Fecha a porta na cara dele, aquela jogada que a gente aprendeu no futsal, Paulinho!
2: É, ele dá o lado direito pra batida, ele bate, ele abre o compasso, né? E aí fechou ali o chute do Gabriel Barbosa. O Cuca tá loucura, hein? Vai loucura o Cuca todo momento que o Atlético pega a bola. Tá 1-0 o Galo, informando o Unimed Bega.
0: Agora o Renier errou o passe, ela sobra com o Santos pelo lado direito. Pedalada do Gabriel, bom tempo. Traz o jogo pra cima do Castanho, rola pro Rodinei. Dobra a marcação, Renan Lodi. Chega também o Renier pra ajudar. São três jogadores do Galo contra dois do Santos ali no setor. O Rodinei então gira pra trás, toca de pé direito, a bola no círculo central. Como joga junto a torcida. Vai a todo momento que tem a posse de bola o Santos. Luan Pérez deixa a bola por dentro pro Roliezer. Conduz com o pé canhoto, ele toca a bola pro Gabriel, bom tempo. Girou pra lá, traz por dentro. Toca a bola no Rony, de primeira pro Roliezer. Driblou a marcação do Maicon, rolou pro Rodinei na ponta direita, ele chegou. Escorregou o Rodinei, Paulo Azeredo.
2: Que coisa horrorosa. Meu Deus do céu, ô Rodinei, continua assim, meu filho. Tá 1-0 o Galo. O Caldeirão tá pegando fogo, Abílio, informando. Banco Mercantil.
0: Alô, grande Éder Lages. Tá lá com o Davi Zanini, Gabriel Zanini, pra esposa dele, a Natália. Todo mundo querendo que esse peixe morra pela boca, hein? Fica com a posse de bola aqui, o time do Galo no campo de defesa, Lianco. Traz o jogo no seu pé direito, ele rola curtinha. Vira o jogo pro Vitão aqui na direita. Vitão pro Coelho. Já recolheu na metade do campo dele. Tapa de pé direito, bola na frente pro Fred. Esticou no campo de ataque com velocidade. Ele foi pra cima da marcação do primeiro. Fred invadiu a grande área, tocou pro Reinier Barbante.

0: 19 minutos do primeiro tempo aqui na Arena MRV. A vantagem construída pelo Peixe na Vila Belmiro já foi embora, já foi embora. O Gustavinho tentou, mas ele não achou o Fred. Eu vou usar as palavras do Ale Oliveira minutos atrás: tem que pagar cover artístico pra assistir o Fred jogar. Eu pago, Fred, eu pago, Fred. Que assistência fantástica. Reinier de primeira põe lá dentro. Reinier, número 19, 2-0, tá tudo empatado no agregado, Cláudio.
1: 20 minutos, foi o suficiente pro Galão da Massa tirar a vantagem do Peixe no duelo, com a participação do Fred. O Fred botou o Gustavo pra dançar, e foi pra grande área, rolou pro meio da área, aí chegou o Reinier. É assim, Renê. O centroavante tem que matar. Ele chuta no ângulo, o goleiro nada pode fazer no ângulo esquerdo do brasão. Reinier, olha o Galo aí, ó. Vai Galo, canta alto pra massa ouvir. Reinier, Galo 2, Santos, nada.
2: Primeiro do Reinier na Copa Sul-Americana, gol 13 do Atlético. 13 é Galo, vem a virada, Bilho.
0: 13 é o número de classificações em mata-mata que o Galo busca aqui hoje na Arena MRV. Na Rádio de Minas, agora 7:22. A bola rola, o tempo não para. Itatiaia gira. 21 minutos do primeiro tempo. A vantagem do Santos já caiu por terra. 2 pro Galo, 0 pro Santos, Cirilo.
2: Libertadores, LDU e Palmeiras estão empatando por 1-1, 21 do primeiro tempo. Na ida, Palmeiras 1-0.
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0: Na emoção, vem Santos pro ataque. Rolheiser cruzou na segunda trave. Rony cabeceou à esquerda no gol do Delfim, Paulinho.
4: É, agora deu mole ali a zaga do Atlético, né? Na chegada do Rony dentro da grande área, mas foi uma cabeçada até sem perigo que passou à esquerda. Agora mais um detalhe, viu, Abílio? A gente já falava da preocupação do Cuca toda vez que o Atlético pegava a bola. Depois do segundo gol, virou biruta de posto, hein? Cada hora dá uma ordem, xinga um, chama o outro. Tá maluco, Alex Estima no banco do Santos. 2-0, Galo, terceiro.
0: Meu Deus, que passe do Fred pro Lodi. Chega primeiro, Gabriel Brazão tira. Vitão devolve na voadora lá pro campo de ataque. Ela sobra aqui pelo lado esquerdo, chutão do Escobar. Vitão devolve no chutão lá pro campo ofensivo outra vez. Vai brigar lá o Bernard pra incomodar o Rodinei, que toca de canhota.
5: Abelho,
0: ela tá chegando por outra oportunidade no goleiro. Oi!
5: Os jogadores do Santos estão apavorados. Após o gol, o Gabigol fez uma reunião no meio do campo e começou a apagar geral. E olha ele, tá errando tudo, o Gabigol. O Arão falou pra ele: faz o seu que eu faço o meu. Bateram pouca dentro do campo. Estão batendo cabeça, hein? Ah, Peixe, eu te avisei, Santos. Hoje não. Hoje não, Peixe. Galo 2-0. Informando o Banco Mercantil.
0: Ô, Gabigol, essa reunião poderia ter sido um e-mail. Fica com a posse da bola o William Arão. Traz aqui pro pé direito, ele toca por dentro, busca o círculo central. Vai jogar por outra oportunidade no João Schmidt. Dá o passo para trás, ela chega no Luan Pérez. Levanta a cabeça aqui o jogador do Santos. Recolhe pelo lado esquerdo, agora Gabriel Bontempo. Caindo, saindo lá da direita um pouquinho, driblando o Maicon aqui pela esquerda, fica com a bola, traz o jogo no pé direito, toca no círculo central, roda gigante do gramado, Castanho vai lá apertar na marcação, ele aperta o Gustavinho, toca a bola para trás, Luan Pérez, deixa o passe por outra oportunidade aqui pela esquerda no João Schmidt, volta no Luan que vira da esquerda para a direita, tá com o William Arão, quase 24 minutos do primeiro tempo aqui na Arena MRV. Rony para trás, pro William Arão, levantou a cabeça, Rodinei dá opção, ele prefere tocar no Rolinze, busca o jogo, dá um tapa de pé esquerdo, pras costas do Coelho, aqui tem passagem do Escobar, domina a bola no peito, coloca no chão, dá pro Gabriel. Gabriel Barbosa pela esquerda, bateu cruzada, deu fim. Encaixa sem mais problemas o goleiro do Galo, Paulinho.
4: Defesa em dois tempos, bateu de perna canhota aqui do lado esquerdo, ela veio na direção do Gabriel Delfim, ele pegou em dois tempos, colocou na grama, sai jogando agora com o pé direito. 2-0 Galo, agora é 0-0, hein, Abílio? Agora é 0-0, informando o prefeitura de Nova Lima, o futuro mora aqui.
0: Primeiro Ale Oliveira, depois Olê Marques, em nome de Supermercados BH, pausa para hidratação aqui na Arena MRV. Os comentaristas falam, você entende o jogo, porque o Peixe ainda não entendeu, Ale.
6: É, e o placar é merecido, né? Porque fora os dois gols do Galo, o Lianco teve uma oportunidade na pequena área, teve aquela bola do Lodi também, que ele finalizou com a marcação conseguindo se recuperar. Então o Galo manda e desmanda no jogo. O Renier está jogando muito bem, a gente já tinha falado disso. Ele conseguiu mais uma grande finalização, chegou fazendo, né? Chegou batendo na bola, sem chance para marcação. Agora o Fred é piada, né? O Fred é piada. O Gustavinho tem que colocar no Waze para ver se acha o Fred. Nem o Fred Krueger põe tanto medo nos. Fred! Ô Fred! Por favor, me engravida de trigêmeos, viu, Marques? Viu, Marques?
7: O jogo tá muito rápido, né? O Atlético tá acelerando muito as jogadas, principalmente aqui pelo lado direito. O Coelho que serviu o Fred, e o Fred, uma boa bola para trás pro René, que tem muita qualidade na finalização. Ele, de repente, não é aquele centroavante que a gente vai ver toda hora dentro da área, mas quando ele tem a oportunidade para finalizar, é com essa qualidade que ele tem demonstrado. 2-0 Galo, jogando muito bem, com uma energia espetacular dentro da Arena MRV, Pedro Abílio.
8: Pedro!
9: Oi, Thiago!
8: Aproveitando a pausa para uma informação, até trazida mais cedo pelo nosso companheiro Renato Rios Neto, torcida jovem do Santos. Se você observar, tá chegando agora, um ônibus ficou retido do comboio. Os caras estavam com 52 barras de ferro. O motivo, segundo a apuração da Polícia Rodoviária Federal, que fez a apreensão no posto policial aqui na 381, na chegada a Belo Horizonte, seria uma rixa entre a torcida jovem e a máfia azul do Cruzeiro. E aí os santistas vieram armados, foram presos, uma parte não veio ao jogo e a outra tá chegando agora, já com 2-0 no lombo, viu, Abílio?
9: Já perderam os dois gols, tem mais, hein? 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Renier quase roubou a bola do William Arama agora. Ah lá, ela já voltou a rolar e o Galo já tá marcando lá em cima. Bernard vai pra cima do William Arama, a bola tá com o Rodinei, o Bernard corre lá também. Rodinei para, toca de pé direito, a bola pra trás, ela volta pro William Arama. Aqui pela direita tentando sair do campo de defesa com João Schmidt. Passa pelo meio Gustavo Henrique, mas a preferência é tocar de volta a bola pro Arão. Recolheu aqui pelo campo de defesa, o Rony pedia lá na frente, o passe é mais curto, até o Gabriel bom tempo, ainda uma paralela aqui pela direita, Bernardo.
4: Abílio,
9: joga a bola pra fora, manda pela linha de lateral, Azeredo.
4: O Thiago está com um bate-boca do Gabigol com o Ilharão, mas depois da parada técnica, ele teve um bate-boca feio, mas feio mesmo, foi com o João Schmidt, tá? Mas bateram boca de um chamar a atenção do outro ali, a coisa tá feia no Santos aí, viu, Abílio?
9: Meu Deus, chegou o Lianco, agora chegou chegando pra cima do Rony, jogou ele lá fora do campo da arena. Saiu pela linha lateral, mas é falta, diz a arbitragem. Benjamin Rolheiser está posicionado lá para cobrar. 27 para 28 minutos do primeiro tempo aqui na Arena MRV. 2-0 pro Galo, forte vingador. Vai assim levando a decisão para os pênaltis. Mas tem jogo demais ainda pela frente. Rolheiser, pé esquerdo na bola, primeira trave. Gol! Rony! Do Santos! Aliás, eu acho que essa bola foi direta pro gol. O Rony sai comemorando. Mas aos 27 minutos do primeiro tempo, o Santos diminui. Rolheiser batendo falta pelo lado direito, bateu de canhota, uma bola direta pro gol. Aqui entre o Delfim e a trave à sua esquerda. Paulo Azeredo.
4: É a batida do Rolheiser, foi fechadinha, né? Fechadinha ali no primeiro pau. A zaga do Atlético não marcou. E o Rony chegou ali de cabeça, no primeiro pau. Cabeçada certeira. Ou foi do Lianco, hein? Agora fiquei na dúvida aqui, rapaz. Pegando até o auxílio do monitor.
7: Gol contra do Lianco.
4: É, foi do Lianco. Lianco. Lianco foi tirar a bola. Pegou na testa contra o gol. Gol contra. Gol contra do Santos. 2-1 aqui na arena.
2: Gol 21 do Santos nessa Copa Sul-Americana. Gol contra do Lianco.
9: Ó, a falta é cobrada pela meia direita e tem a possibilidade de ter alguém impedido nessa jogada. O juiz ainda não reiniciou o jogo, Paulinho.
4: Não, não, estão verificando na linha se existia alguém do Santos impedido. Impedimento está sendo verificado nesse momento pela arbitragem. E o gol ainda não foi validado. Tá sendo traçada a linha, porque não tem o semiautomático, viu, Abílio?
8: E o Barba tá pedindo aqui, sinalizou, calma pro Lianco, calma, ele fez a falta. Ele quem faz a falta lá na ponta, e ele acaba empurrando também aqui pro gol contra lá. O Lianco tá do lado do árbitro, deve estar orando, pedindo a todo e qualquer santo agora para que esse gol do Santos seja anulado, Abílio.
0: Bom, a linha sendo traçada neste momento, nós temos o Hernán Mastrangelo da Argentina, que está no comando da arbitragem do vídeo, orientando ali os técnicos onde cada linha tem de ficar. No primeiro momento em que a linha foi mostrada, é a linha azul na frente, a vermelha atrás. O gol está confirmado, gol contra do Lianco. Tudo bem, segue o Galo doido vencendo o jogo. Agora a vantagem no agregado é do Peixe. O Galo vai correr atrás na Itatiaia, 7:31. A bola rola, o tempo não para. A Rádio de Minas confere com você 30 minutos deste primeiro tempo. Placar de 2 pro Galo. Gols de Bernard e Reinier. 1 pro Santos, gol contra do Lianco, Cirilo.
2: Libertadores, LDU e Palmeiras estão empatando por 1-1. Meia hora. Primeiro jogo foi Palmeiras 1-0. E vai começar pelo Brasileirão, no Rio de Janeiro. Jogo adiado da rodada 21, Botafogo e Grêmio.
0: 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Aqui pelo lado direito, saiu pela linha lateral, remesso que o Fred cobra, toca no Maicon. Maicon volta o jogo de primeira pro Fred, recolhe aqui pela direita com eles, agora o Coelho, traz o jogo por dentro, ainda o Coelho, balança o corpo, segura a posse da bola, traz o jogo de novo na direita, tá com confiança, tenta mais um drible, perde a bola. Escobar tirou dele a primeira, jogou pra fora o jogador do Santos, e arremesso lateral pro Galo cobrar aqui pela direita, arremesso lateral cobrado, vem o passe do Fred pra trás, ela chega no Maicon, virou pro Renan Lodge lá na ponta esquerda, virou muito longa a bola. E agora chegou lá o Rony, derrubou o Maicon, o árbitro tá mandando apenas o tiro de meta. A galera dá aquele grito, né? Faz aquela pressão na arbitragem. 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Já cobrado o tiro de meta curto aqui dentro da pequena área. De Gabriel Brazão para William Arão. Toca aqui pro Luan Pérez. Pelo lado esquerdo ele faz o lançamento de canhota lá no ataque. Vitão! Corta de cabeça, ela sobra pro Bernard. Primeiro pro alto, pro Coelho. Que coisa! Sobrou pro Fred, hein? Aqui na direita, Fred diminui a velocidade, traz o jogo pra dentro, toca pro Coelho, devolve de primeira no Fred, de prima pro Reinier, de prima pro Fred, entrada na grande área, caiu o Fred sem falta, diz, segue o baile o árbitro. Reinier recuperou, foi pro chão, pediu falta, o juizão manda seguir de novo. Gabriel Barbosa prende a bola aqui agora pelo lado direito, ele toca curta, a bola por dentro até chegar no Roliense, dribla a marcação do Castanho, traz o jogo pra lateral, dá um tapa pra fora. Muita pressão pra cima dele. Joga pra fora, joga pela linha lateral. É arremesso manual que cobra Renan Lodge aqui pelo lado esquerdo. Ele já dá no Lianco. Lianco recolheu pelo lado esquerdo, vira da esquerda pra dentro. Trabalha o jogo no Vitão. Levanta a cabeça o Vitão, toca a bola pro Alan Franco. Aqui pela direita, volta o jogo no Vitão. Recomeça, na inteligência. Joga o jogo no Fred. Abre pro Lianco. Lá pelo lado esquerdo ele encontra o Castanho na triangulação. De primeira pra Renan Lodge, de passagem aqui pela esquerda. Ele toca a bola pra trás. Chega de volta no Castanho. Bernard de joelho pra frente. Pro Renier, chega a primeira defesa cortando. William Arão de carrinho, sobra pro Castanho que toca pra fora, saiu pela linha lateral. 32 para 33 minutos. 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O Santos diminui, Ale.
6: Ô Pedrão, eu sei que é chato, mas não tem como não individualizar. O Thiago Reis ressaltou, né? Uma falta do Lianco. O adversário tá de costa, ele chega chegando, né? Faz a falta e depois coloca a bola pra dentro. Não é uma bola simples pro zagueiro. A prioridade até do goleiro, o Delfim vinha saindo, mas aí o Lianco se antecipou e colocou para dentro. Mas o Atlético tá bem no jogo, tem que ter a calma, tem que ter tranquilidade, porque tá muito bem no jogo, pode fazer o placar novamente.
0: Bernard toca a bola agora pro Kevin Castanho, está jogando por dentro, Ale Oliveira fala, Ole Marques fala, você entende o jogo em nome de Supermercados BH, análise na Rádio de Minas. Olha o Coelho, recebeu o Alan Franco, trouxe na ponta direita na velocidade, cortou de letra, Coelho rolou para trás, tira a zaga, tira a Rony, pega o rebote aqui pelo meio campo, fica com... perdeu a bola, bom tempo, hein? Bom tempo, perdeu pro Maicon, deu no Bernard, recolheu e tocou pro Renan Lodge, à esquerda da grande área, Lodge toca de canhota, a bola curta para trás até o Bernard, entrada da grande área, tem Kevin Castanho como opção. Volta o jogo pro Bernard. Toca a bola curtinha na entrada da área. Tira a zaga do Peixe de qualquer jeito. Escobar deu um chutão pro alto. Ela vai saindo lá pelo lado esquerdo. O Lianco não deixa sair. 34 minutos do primeiro tempo aqui na Arena MRV. Vai pra cima deles, Galo. 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
9: vira um pesadelo pro time do Santos. Reinier toca de pé direito, a bola para trás, ela chega por outra oportunidade, aqui é o Castanho, passa pela metade do campo, rola a bola no alto do segundo gol do Galo, toca para trás, Vitão vira da direita para a esquerda, o Lianco tá com ela, passa pela metade do campo, avança com Renan Lodi, toca por dentro no Reinier, Reinier recolhe, toca para trás, recomeça o Galo. 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Bola na virada do Santos, vai trabalhando aqui pelo campo de defesa, Gabriel bom tempo, tenta o passe de canhota, João Schmidt, na verdade, para encontrar o Gabigol. Sai aqui da grande área. Muito vaiada a posse de bola do Santos. Virada de jogo. O Rolezer perdeu com falta do Coelho. 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Rolezer avança, o argentino do Santos toca a bola na canhota. Escobar cruzou na boca do gol. Viaja forte e o Renan Lodi tem que cortar de cabeça para escanteio. Paulinho!
4: É, a bola estava muito forte ali para o Renan Lodi tentar dominar alguma coisa nesse sentido, e também o Gabigol estava bem atrás dele, né? Ele foi na bola de segurança, colocou pela linha de fundo. É escanteio que Rolezer cobra. Santos diminuiu. 2-1 aqui na arena. 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
9: 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É escanteio para o Santos com Rolezer. Posicionado lá pela direita para fazer a cobrança. Bola alta na área do Galo, primeira trave de cabeça, tira Renan Lodi. Rebote do Santos, batida de fora, mascou o chute. Lançamento para o Fred. O Gabriel Brazão vai sair até a metade do campo. Toca de esquerda, bola para fora. Lateral, goleiro está fora do gol. O Fred tem pressa. Lateral para o Fred. Ele segura, toca para trás, entrega para o Castanho. Começa a construir aqui do meio, meia direita, Castanho, toca a bola pro Coelho, Coelho traz o jogo pela lateral, rola a bola pro Fred, alguém tem que se movimentar para aparecer para jogar com ele. Fred então toca para trás, entrega no Vitão, vira o jogo no Lianco, já recolheu aqui pelo lado esquerdo, ele vai avançar, passa com ele o Maicon, recolheu aqui pela meia esquerda, Maicon tem o Bernard, é a opção por dentro, Bernard marcado pelo Rodinei, tem que tocar a bola de volta pro Maicon, Maicon gira o corpo para trás e deixa pro Lianco, passa de volta na frente, Maicon, passa esticado demais, a bola ganhou velocidade, Rodinei cortou parcial, sobrou pro Fred, entrada no campo de ataque, o Fred por dentro, toca a bola espetada pro Bernard, Renan Lodi na esquerda da área, cruzou na boca do gol, Brazão pegou o goleiro, mas já tinha bandeira no alto, Cláudio.
10: É no passe do Bernard pro Renan Lodi, segundo o auxiliar número 1, tá correndo aqui à frente do Barba do Minx, já tava avançado ali o Renan Lodi, não valeria se fosse gol. 2-1 pro Galo, primeiro tempo eletrizante na Arena MRV, informando o Vale, o essencial é viver a emoção do esporte.
9: Quero te ouvir, Olê Marques. Parte psicológica cada vez mais importante no jogo, hein, Marques?
7: É verdade, Pedro. O gol do Santos é numa batida de bola parada muito qualificada do Rolês, né? A bola fechada bota sempre o zagueiro na dúvida ali, né? Mas o Galo tá bem, tá perdendo, tá pressionando rápido para reter a bola novamente, né? E com muito volume ofensivo, Pedro.
9: Vitão tentava sair aqui no campo de defesa, Castanho toca para trás, entrega no Maicon, Maicon de primeira pro Bernard, agora o Castanho tá de frente pro crime, ele tentou virar pro Coelho, foi interceptado pelo meio campo, pediu a falta, juizão vai parar lá. Alguém avisou para. Não foi ele quem deu a falta, não, Paulinho. Mas alguém avisou. Antes tarde do que mais tarde ainda, Paulo Azeredo.
4: É, e cartão amarelo para o Rodinei. Por uma falta lá atrás do Bernard. Amarelado 23 do Santos. Rodinei, 2-1 Galo. 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
9: 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Você que está aqui acompanhando a nossa transmissão na Itatiaia, deixa o seu like e o seu comentário aí no YouTube, hein? No Itatiaia Esporte, daqui a pouco a gente interage. Vitão rola a bola pro Alan Franco aqui pela meia direita, deu o passe no Coelho. Coelho pra cima da marcação do Escobar, Rolezer vem pra dobrar, o Coelho segura e vai ficar com a bola, por dentro ele encontra o Renier, entrada na grande área, tem opção, tá de costas pro jogo, toca a bola pra trás, entrega pro Castanho, Castanho dois tempos com Bernard, Bernard recolheu aqui na esquerda, tentou driblar o Rodinei, fica de pé Bernard, toca a bola pro Renier que recua. 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Virada, o passe por dentro no Coelho, ele foi derrubado, o juizão tá paralisando, é falta nele, Cláudio.
10: É, foi falta, quando o Coelho dominou, João Schmidt chegou mais forte por ali, derrubou, chegou atrasado, é falta pro Galo, é na intermediária, tá até numa distância considerável pro gol, mas o Bernard tá ajeitando. O Maicon tá ali também perto da bola. e o Atlético vem aqui com os zagueiros pra área. O Leão fez gol contra, tá aqui na área, o Vitão também, quem sabe o terceiro aí, Pedro.
9: 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Maicon no Lodi, bateu de longe, explode no Gabriel, bom tempo, sobra na grande área, Rony tira de cabeça, briga pelo rebote o Gustavinho, sobra a bola pro Gabriel Barbosa, furou a Lanfranc na cabeçada, Gabriel tenta o contra-ataque, traz o jogo aqui pela meia esquerda, fica com a bola e o Alan Franco joga pra fora, tira dele, manda pela linha de lateral, é arremesso que favorece ao Santos. 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A posse da bola tá por outra oportunidade com o Santos. O laser deu uma caneta no Alan Franco de costas aqui agora e toca a bola por dentro pro Gustavo Henrique, foi derrubado pelo Fred, só a bola, ganhou sem falta Fred, nesse contra-ataque, Reinier vira o jogo pro Lodi, aqui pela esquerda o Reinier pediu na grande área, bola nele, Reinier Barbante!

0: cruzamento do Renan Lodge, foi com a mão que o Lodge colocou essa bola pro Reinier. A zaga do Santos cochilou, e o tanto que o Reinier para, é frio, gelado, para esperar o cruzamento e não ficar em posição ilegal. Ele estava em condição boa, bateu de pé direito de primeiro no cantinho contrário, no contrapé do Brazão, toma peixe. O Galo pesca mais um no primeiro tempo e mostra que não está disposto a desistir, a acreditar. E eu acredito, Reinier 19, o segundo dele essa noite, 3-1, Cláudio.
1: O Renan Lodge cruzou para a área, mas ele sabia que o Reinier estaria por lá. É jogada ensaiada de jogadores que se conhecem. Renan Lodge pro Reinier no contrapé do goleiro. Chute cruzado, sem defesas para o Gabriel Del Bazão do Santos. Reinier, de novo, Reinier, vai Galo! Vai Galo! Canta alto pra maçã de Reinier, ele de novo, hein? Galo 3, Santos só 1.
2: Segundo do Reinier, gol 14 do Galo na Sul-Americana.
0: Abílio, jogo ainda não reiniciou, Paulinho.
3: É, o Santos está reclamando uma falta no início da jogada, na recuperação de bola que aconteceu. Acredito que seja isso. A falta está sendo checada, por isso o jogo não foi reiniciado, perdão. Mas está 3-1 por enquanto aí, Abílio.
0: 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Gol do Galo confirmado! É barbante neles, ô Marques! 3-1, Marques!
4: Ô Pedro Abílio, e o Galo trabalhando a bola no campo ofensivo com muita qualidade, né? Buscando os melhores passes, essa bola do Fred, o Fred procura o Lodge um lançamento perfeito pro Renê. 3-1 e o Galo jogando muito bem no primeiro tempo, Pedro.
0: O Edio segura a bola aqui pela direita, ele perde pro Luan Pérez, recupera pro Peixe, traz pro pé esquerdo e dá o tapa de canhota, bola lá na frente, vai sobrar pro Lian. Galo 3-1, hein? O Galo tá fazendo o placar, hein? Por enquanto, jogo nos pênaltis. Galo precisa de mais um golzinho. 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A posse de bola tá no campo de defesa aqui com o Luan Pérez. Ele toca a cutinha na frente, recebe de volta. Tabelou com o Gabriel, bom tempo que tá marcado pelo Maicon. 43 para 44 minutos desse primeiro tempo. Luan Pérez vira lá pela direita. Longa bola pro Rony. Renan Lodge protege com o corpo. Vai deixar ela sair em lateral. Foi empurrado ainda pelo Rony. Apenas um arremesso pro Galo bater aqui no campo de defesa. 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Defina, descreva suas palavras, o que seus olhos viram, Ale Oliveira, desse cruzamento do Lodge pro Reinier, Ale.
3: Primeira roubada de bola do Fred, né, que serve o Reinier, e aí o Reinier só fala pra ele assim, ó, manda a sua localização que eu te acho, nego. E aí o Reinier com categoria só tirou do brasão para botar o Galo em vantagem mais uma vez, né? No agregado 3-3. Mas o Galo é merecedor. Que primeiro tempo de excelência do Atlético. Marcando, jogando, tabelando, criando. O Galo merece esse 3-1. E digo, hein? Cabe mais, viu, Pedrão?
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1: Dois detalhes desse gol aí. O Reinier nunca tinha feito um doblete. Dois gols num jogo pelo Galo. E com esses dois de hoje, 9 na temporada. É o atual artilheiro do Galo, passou o Coelho.
0: Lançamento longo, buscou o Reinier, chega primeiro aqui a defesa, William Arão. O Coelho até ia dando uma desperta lá e recuperando a posse da bola. Fala aí.
5: Duas informações. A primeira é que vamos ter 6 minutos, vamos até os 51. 6, portanto. A outra é que um torcedor falou no seu nome e seu bairro antes do jogo que o Reinier iria fazer 2 gols. Eu falei, ah, meu filho. E ele fez, rapaz. Eu vou ali embaixo pedir perdão pro rapaz e pro Reinier e já volta, filho.
0: A fila pra pedir desculpa pro seu nome e seu bairro. E com a bola aqui o William Arão. Ele toca curtinha, a bola para o Luan Pérez. Recolheu pelo lado esquerdo, faz o lançamento de canhotinha na frente. Chega a primeira defesa curta. Nossa senhora, Gabriel Bontempo tentando dar o chapéu no Fred. O Fred não desiste. Gabriel Bontempo fica. Aliás, é o João Schmidt aqui pelo lado esquerdo. Aí ele tenta o cruzamento, a bola pega no Fred e sai pela linha de lateral, arremesso manual, favorece ao Santos pelo lado esquerdo, já se prepara para recolocar a bola em jogo, o Escobar. Na Arena MRV, portanto, vamos até os 51. Nós temos 46 minutos do primeiro tempo jogados. Fica com ela Gabriel Bontempo, traz o jogo pelo lado esquerdo, com três na marcação. Fred tira dele, toma a bola, fica perto da bandeira do escanteio no campo de defesa, tá apertado para ele sair. Rolese na marcação, ele tenta o chutão. Pegou no jogador do Peixe, foi embora pela linha de lado, é arremesso lateral que favorece ao Clube Atlético Mineiro. Galo forte, vingador! Na Arena MRV tá dando galo pelo placar de 3-1. Se esse resultado se mantiver no segundo tempo, a disputa será nos pênaltis pela vaga na semifinal da Sul-Americana. Alan Franco dá um chutão pro alto, joga a bola lá no ataque, ela vai sobrar aqui no meio campo. No meio tem o William Arão, abre pela direita pro Rony, dificuldade no domínio, então ele toca a bola para trás, atropelado ali pelo Renan Lodi. Toca a bola lá pro campo de defesa. Gabriel Brazão tá aqui, campo defensivo. Ele tá no jogo pela meia esquerda. Rola a bola com o Escobar. Escobar toca por dentro pro João Schmidt. João Schmidt deixa o passe por dentro. Vem Gustavo Henrique. Volta o jogo do João Schmidt. A massa não diminui. A massa não abandona. É o povo que torce contra o vento. Renier toca pro Bernard. Bernard rola a bola pro círculo central no Castanho. Castanho pro Renier. Tentou o passe de primeira. Chega a defesa, tira. Retoma agora Rodinei. Parte no contragolpe. Ele contra o Castanho. Rola a bola pro Gabriel Barbosa pela ponta direita. Gabriel trouxe o jogo. No pé direito é difícil. Ele não vai aprofundar, então ele tem que tocar para trás. João Schmidt toca por dentro. Rony de primeira pro Rolese. Bateu o spot no Vitão. E volta pro Fred na entrada da grande área. Foi atropelado. O juiz não dá falta. Rony bate pro gol. E bate para fora, Paulinho.
3: Aí agora o Alan Franco vai ali, viu, meu cara Bilho? E pede calma. Pede calma. Final de jogo do primeiro tempo. Estamos nos acréscimos. O placar é bom. Não ainda classifica, mas é bom. Ele pede calma, fala calma, vamos sair jogando, vamos tocar essa bola. 3-1 Galo, Abílio, informando Unimed BH.
0: Cadê você aqui no YouTube, no Itatiaia Esporte, hein? Cadê você? De onde você está conversando com a gente nesta noite? Hoje é aniversário da Cleide Mara, um abraço para ela. Alô, João Metal, cabe mais, João. Turma da Galo Moenda,
6: o Pedro
0: Soares, o Léo, todo mundo por aqui. Oi!
6: Você tá falando do YouTube? 50 mil pessoas com você no YouTube nesse momento, viu, Abílio?
0: Quê?
6: É, eu isso nem tudo sabia. Mesmo.
0: Eu nem sabia que cabia isso tudo lá, Cirilo. Um abraço, gente. Manda de onde vocês estão acompanhando a gente aqui. Tem falta pro Galo aí, Cláudio!
7: É, e o Luan Pérez agora deu um chega pra lá aqui, já depois que a bola tinha parado no Alan Franco. Subiu amarelo pra ele.
5: Luan, ô, Cláudio.
7: Que coisa, hein, Thiago?
5: É, mas o... Eu acho que foi o Coelho. Tem que dar um prêmio pra ele, porque o Luan Pérez pegou a bola e arremessou nas costas dele. Ele caiu, é o Alan Franco mesmo. Ele caiu como se ele tivesse sido baleado. E aí ajudou, né, no cartãozinho amarelo, que já sairia de qualquer maneira pela atitude antidesportiva do zagueirão do Santos. Galo vence 3-1, informando Prefeitura de Belo Horizonte aqui. 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
0: Tô abraçando o Gilson Fernandes. Tô abraçando o Gustavo Henrique lá no Heliópolis. Tatiane tá lá no Jardim Encantado. Deixa o like aí, ó. Só no Itatiaia Esporte tem 36 mil pessoas, 6 mil likes. Não, vamos chegar a 10 mil likes aí, gente. Vamos chegar a 10 mil likes aí. É o mutirão de joinha agora aqui no YouTube da Itatiaia, no Itatiaia Esporte, hein? Vamos chegar aos 10 mil likes. Tá com a bola, Bernard tenta sair no meio de dois, ele perdeu. Gabriel Bontempo recupera. Toca pro Rony lá pela direita. Rony pra Rodinei. Começa o jogo na meia direita, campo de ataque. Ele toca de pé direito na frente. Fred vem pelo alto, tenta o passe de canhota, bate no Rodinei, vai pro chão. Rodinei pediu a falta, o árbitro parou. 49, agora vamos virar para 50 minutos. Gabriel Barbosa de fora da grande área contra o Maicon. Prefere o passe curtinho. Curto aqui pelo lado esquerdo pro Escobar. Vai a torcida do Galo. A posse de bola do Gabriel Bontempo. Ele toca para trás, entrega no Luan Pérez. Vai ser a última posse de bola desse primeiro tempo. 50 minutos e 10 segundos. Escobar contra o Alan Franco. Tá tudo congestionado. Tá pior que o anel rodoviário essa tarde. O Santos não consegue progredir. É lateral pro Galo bater aqui pela direita. Maicon toca a bola para trás, ele está jogando, joga o jogo pro Vitão. Vitão deu um chutão lá no ataque, ela vai ficar pro Luan Pérez. Temos 30 segundos ainda de primeiro tempo aqui na Arena MRV. Alô, Leonardo. Alô, Luciano. Eu de Santos. Vamos, Galo doido! Toda a galera torcendo pro Galo, ouvindo a Itatiaia, acompanhando a gente também lá no YouTube. Chegamos a 7,5. Vamos chegar nos 10 mil likes, hein? Deixa o joinha. Mutirão de likes aqui no Itatiaia Esporte. Vem com a gente. Deixa o like aí. A meta, chegamos agora aos 10 mil. Virada lá pela direita pro Rodinei. Recebeu fora da grande área, atrás o jogo do Gabriel. Gabriel Barbosa. Avisar o professor que já acabou. 51 aqui no quilômetro, já deu. Pela direita, Gabriel Barbosa. Toca de canhota, entrada na grande área. Rolheiser, Lianco. Chute do Rolheiser, bate no Lianco. Volta pro Santos, tá pela lateral. Acabou, juizão. Acabou, professor. Tá dando lateral pro Santos. Ele apita pela última vez neste primeiro tempo. Termina o primeiro tempo. Com dois do Reinier, um do Bernard com 20 segundos de jogo e um gol contra do Lianco numa falta venenosa do Rolheiser. Galo 3-1 aqui na Arena MRV. Eu volto já já, intervalo na Rádio de Minas com João Vitor Cirilo.
6: Vamos lá, Pedro Abílio, só o primeiro tempo, hein, gente? Esquece esse negócio aí de 2-0 contra, isso aí já era, tá 0-0, hein? 0-0, esquece, segundo tempo em aberto pra classificação do Galão da Massa. O Ale Oliveira no pique, destaque positivo do primeiro tempo.
3: Ah, não pode ser outro, né? Embora o time todo tenha jogado bem, pra mim o melhor primeiro tempo, melhor período do Galo no ano, mas o Fred, ele é extra classe, ele é covardia, ele é uma piada. O Fred joga muita bola, viu, Cirilo?
6: É realmente inacreditável, né, Ale Oliveira? É inacreditável. São 7 jogos só do Fred, mas não tenho dúvida de afirmar que é a contratação de principal impacto no futebol brasileiro nessa temporada. Como chega, joga, muda o nível. Ah, mas tá, quem tem que adaptar? Ah, porque não sei o quê. Ah, porque a temperatura é isso. Ah, porque o estádio é isso. Não tem nada disso. Chegou, jogou bola, mudou o nível. É impressionante o Fred. Saque negativo, Ale.
3: É, o pior do jogo foi o Luan Pérez, que pra mim é reserva, né? Nesse time do Santos, foi uma aposta do Cuca. Aliás, o Cuca, viu, Cirilo? Ele deve estar agradecendo o juizão por esse amarelo que ele deu pro Pérez, porque daí ele vai tirar o camisa 14 do
6: Era
3: Santos.
6: Era o que ele precisava, né?
3: É, exatamente. Vai falar, olha, tava jogando muito bem o Luan Pérez, mas esse cartão aí eu vou ter que te tirar e vou colocar o Veríssimo. Mas o Lianco foi mal, né? O Lianco não foi mal no primeiro tempo, mas ele não precisava fazer a falta ali no canto e depois foi infeliz colocando a bola para dentro. Então o Lianco aí fica como uma nota negativa por essa sequência aí dos dois lances, mas ele fez um bom primeiro tempo.
6: É, o Lianco é personagem direto em 2 dos 3 gols do Santos nessa eliminatória, né? Ale Oliveira já já comenta junto com o Marques nesse intervalo, eles falam em nome de Supermercados BH. Ó, tem uma pausa no rádio, mas vamos seguir no YouTube, tá? Você tá no YouTube, participa com a gente, deixa o like aí, manda sua mensagem, fala de onde você tá ligado. Vou mandar abraço pra você agora no intervalo. Já já a gente volta daqui a pouquinho, segundo tempo da classificação do Galão da Massa.
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16: Com 7 de intervalo, tamo de volta para dizer que o Palmeiras está empatando com a LDU por 1-1. Copa Libertadores da América, gol do Marlon Freitas pro Palmeiras e 5 minutos depois, gol do Palmeiras aos 10. Gol da LDU aos 15. Segovia de cabeça, 2 gols saíram em jogadas de escanteio. Vai dando Palmeiras porque o Palmeiras venceu o primeiro jogo por 1-0. Já 9:30 tem...
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2: 11 de intervalo, hein? Galo tá vencendo o Santos por 3-1. Bernard, nos primeiros segundos do jogo, fez 1-0. Aos 20, Reinier marcou o segundo. Lianco contra. No minuto 28, Reinier de novo. No minuto 41, 3-1. 3-3 no agregado. Por enquanto, definição nos pênaltis. Alê e Marques, conversem. Vocês falam em nome de Supermercados BH e que vocês me contam desse primeiro tempo. Diga lá, Alê.
3: É, eu falei aqui, viu, Marcos, que foi o melhor período do Atlético nesse ano, né? Porque praticamente não correu riscos, né? Teve aquela falta venenosa que acabou culminando no gol contra do Lianco, né? Mas o Santos não conseguiu chegar e o Atlético criou não só as oportunidades para fazer os três gols, como teve outras tantas, né? Então, um Atlético quase perfeito nesse primeiro tempo, né, Marcos?
4: É verdade, um início fulminante, a energia dentro da arena, né? E o gol logo no início. O Atlético acelerando muito o jogo no campo ofensivo, né, Ale? Com jogadas rápidas, o Coelho muito veloz pelo lado direito, levando sempre vantagem em cima do seu marcador. O Fred caindo aqui por esse lado também, né? Pelo lado direito, jogando por dentro, pifando os atletas, os colegas na cara do gol, né? O Fred, que é o maestro dessa equipe. Que contratação, Alê? O Fred sobrando no meio de campo do Atlético e o Reinier mostrando faro de gol. O Reinier, a gente fala aqui nos nossos programas que ele não tem, de repente, o porte de um centroavante, né? Mas quando ele tem a chance de finalização, ele o faz muito bem porque tem muita qualidade técnica, Alê.
3: É, e não tem essa também de jogar como segundo volante, jogar como meia. Ele se vira. Ele se vira com uma marcação muito próxima, como foi a do Gustavinho no lance do gol do Reinier, que ele consegue se livrar e acha o Reinier no tempo, né? Porque o Reinier é muito inteligente para jogar. Aliás, fazer também um elogio ao Bernard. Bernard, ele não decide mais o ataque sozinho, como a gente já viu em outras oportunidades, né, Marcos? Quando da primeira passagem dele pelo Galo. Mas ele dialoga com muita tranquilidade com os bons, né? Com o Fred, com o Reinier, quando ele tem que dar um tapa de primeira, quando ele tem que clarear o jogo. Bernard também faz um trabalho muito importante. O Lodi está vivendo uma fase incrível. Esse meio campo se achou. O Michael está produzindo mais, muito em função da chegada do Castanho. Então todo o Atlético, principalmente até agora no primeiro tempo, tem jogado muito bem, né? É um time que jogou poucas vezes juntos, mas que tem um entrosamento, tem um entendimento, tem um equilíbrio que dá gosto de ver, né, craque?
4: Ô, Ale, agora o Santos claramente desconfortável no tapetinho da arena, né? É um campo veloz, os zagueiros não estão conseguindo achar o tempo da bola, a bola batendo na canela sem domínio, o Atlético se aproveitando muito bem disso. Aliás, eu falava há um tempo atrás que o Atlético tinha que fazer deste lugar a surpresa para o adversário, como está sendo hoje. Não a surpresa para ele, o Atlético hoje jogando muito bem no seu tapetinho.
3: É, tem dois lances que são emblemáticos, né? O domínio errado do Luan Pérez e tem um cruzamento do Rodinei, que ele escorrega, que é muito em função à falta de adaptação ao gramado.
5: O Cassierra vem aí. A alteração no time do Galo. Não tô vendo o Reinier.
6: Sentiu depois do gol, né, Thiago?
5: É. Reinier sentiu. Tá todo mundo olhando para trás aqui. Sentiu, sentiu, sentiu. O Reinier tá fora, não volta. Tá vendo o Cassierra no time do Galo. Boa sorte. O torcedor, que eu falei no final do jogo, disse que eram dois do Reinier e o do Cassierra. Vamos
6: tá
5: ver.
6: Tá vendo? A história sendo escrita aí, Thiago.
5: O Arthur, meia dúzia, vai na vaga do Gustavo Henrique, 48 no Santos. Arthur, meia dúzia, e tá vindo também o Lucas Veríssimo no time do Santos. Com a número 4, não volta o Luan Pérez. Amarelado já era também previsível. Então no Santos, saindo Luan Pérez e Gustavo Henrique. Lucas Veríssimo, 4 e Arthur, meia dúzia. Cassierra, número 9. Novidade no Galo, Cirilo.
2: Bora pro segundo tempo. É hoje em Cassierra para decidir que o Galo esteja classificado daqui 50 minutos. Vamos nessa, é barbante neles, Abílio.
1: Barbante neles.
0: Vai começar o segundo tempo aqui na Arena MRV, na noite desta quarta-feira, 8h08.

0: Rodinei toca a bola pro Arthur. Arthur domina, tenta sair do Cassierra. Gira o corpo para trás. Ele entrega o jogo aqui pelo outro lado. Da direita para a esquerda, tá chegando o João Schmidt. João Schmidt toca lá pela lateral esquerda. Escobar tá no jogo. Joga o jogo Santos aqui da meia para a esquerda. Marcação pesada do Alan Franco. Marcação pesada. Tá ali Fred. Tá ali o Arthur agora. Toca no pé direito, a bola para trás. Ela tá chegando de novo na zaga do Peixe. Zaga Peixeira tem por outra oportunidade aqui o domínio de bola. Tentando sair pro jogo em outra oportunidade com a bola dominada. O time do Santos, que botou o Veríssimo para jogar, né? Aqui pelo lado esquerdo, o William Arão protege a bola, toca no Veríssimo, recolhe pelo lado direito, pela central ele domina, tenta o passe aqui por dentro, ele joga no círculo central, toca a bola para João Schmidt outra vez, mais um passe recuado, até a lateral da esquerda, ela vai chegar por outra vez a William Arão com Arthur, e assim se contrai outra vez o time do Santos, porque do meio para frente não tá dando para tocar. O Galo inferniza a vida dos santistas. E toca a bola para trás. Ela vem chegando no Arthur. Ele deixa por trás. Por outra oportunidade, o Peixe está trabalhando no seu campo defensivo. Virada de jogo da direita para a esquerda até chegar lá pela lateral. William Arão rompeu o meio-campo. Domina a posse da bola. Vai a torcida do Galo. O passe é curtinho aqui pela lateral da esquerda. Ela vai chegar por outra oportunidade aqui na canhota. Passe pelo alto. Rolheiser lançou na canhota para o Escobar. Vai chegar primeiro Vitão. Toma a frente. Ganha com o corpo e joga para fora. Quando ele viu que ia dar ruim, ele deu um chutão. Ele tá pedindo o desvio. O que é que o Facundo Tello tá dando, hein, Cláudio Rezende?
1: É, ele sinalizou, cara, tiro de meta, depois pra escanteio. Não sei se o Bandeira falou no ouvido dele aqui, ele tinha dado tiro de meta. Tiro de meta. É tiro de meta. Corrigiram ele aí, ó. O VAR falou pra ele, é tiro de meta. Foi bem o Vitão, hein? Zagueiro Vitão, chutou em cima do atacante do Santos. Bom pro Galo, 3-1 no placar. No agregado tá tudo igual, hein? 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
0: 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Lançamento feito. O Fred tentou tirar a bola aqui da defesa, não conseguiu. Rolheiser tentou o cruzamento, a bola desvia na defesa e sai. Sai pela linha de lado, arremesso lateral cobrado. Ela tá com o Gabriel Bom Tempo. Ele toca pro Escobar na esquerda. Mais atrás, entregando pro Arthur. Recua o jogo no William Arão. William Arão e João Schmidt tentando sair aqui da esquerda. Tava apertado pelo Cassierra. Toca a bola para trás. Ela tá chegando no goleiro Gabriel Brazão. Veste vermelho aqui no gol à esquerda do seu rádio neste segundo tempo. Passe rasteiro, curto pro William Arão de novo. Recolhe pela lateral esquerda, olha para frente. João Schmidt tá pedindo no círculo central. Ele recolhe a posse da bola, olha para frente. Arthur pede. João Schmidt segura. Fred na marcação, tirando o espaço dele. Isso tudo acontece aqui à esquerda do círculo. Toca a bola de volta para o João Schmidt, que recua com o William Arão a 3 minutos deste segundo tempo aqui na Arena MRV. 3-1, vence o Galo doido. 3-3 no agregado. Rodinei driblou para trás, ele saiu do Bernard. Toca no pé direito, a bola para trás. Lucas Veríssimo e o William Arão. A bola tá mais para o William Arão. Recorre, toca por dentro. Trabalha com o Arthur. Arthur tenta com o Coelho. Sai da marcação, traz o jogo para o pé direito. Ainda o Arthur. Agora é o Fred quem vai pegar. Ele toca a bola para trás, entrega no Arão e vira lá pela esquerda. 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Virada de jogo no Arthur outra vez. Recolhe a posse da bola. Ele entra para dar essa cadenciada. Já fala o Marques, já fala o Ale Oliveira. Fica a bola pro Lucas Veríssimo. Volta o jogo no Arthur. Passa da metade do campo para frente. Maicon fechando espaço. Arthur tenta virar pelo alto. Virada concluída com o Rony de cabeça pro Rodinei. Volta o jogo pro Rony. Dá uma voadora na bola agora o Lodi. E o Bernard tira da defesa. Veríssimo cabeceou. Cassierra briga. Chega o toque do João Schmidt para trás. Recomeça o Santos aqui no campo de defesa. 4 minutos desse segundo tempo. Virada de Schmidt. Ele vira lá pela lateral esquerda. Trabalha o jogo no Arthur. Arthur vai romper aqui o meio campo. O Fred está fechando a linha de passe por dentro. O Arthur então segura. Toca a bola na central onde está posicionado Gabriel Bom Tempo. Maicon em cima dele na marcação. O passe é curto até João Schmidt. João Schmidt domina. Toca de cantinho. A bola na entrada lá para o Rony. Deu uma canelada nela. Sobra então para o Lodi cortando aqui na defesa. Tira no chutão, vai sobrar para o Santos outra vez. É o Santos com a bola nesse segundo tempo. Fica com o Rodinei. Rodinei posicionado aqui pela direita. Toca a bola por dentro para o João Schmidt. Aqui pela lateral da direita com ele. Tem por outra oportunidade o Rolheiser. Prefere tocar para trás. João Schmidt aparece. Muita vaia da torcida do Galo. Porque o Santos fica com a bola em quase totalidade do tempo desse segundo tempo. Arthur toca de pé direito, a bola para trás, ela vem para o William Arão. William Arão domina, tá com ele por dentro, João Schmidt se quiser. Cassierra aperta um pouquinho agora na marcação. Bernard fecha a linha de passe para não deixar encontrar o Rodinei. A bola chega para o Lucas Veríssimo outra vez. E é o Santos quem começa. Fatiada pelo alto, buscando o Gabriel Barbosa lá no campo de ataque. Ele toca de canhota, já evita a marcação para encontrar o Bom Tempo. Pelo lado direito ele avança com liberdade, passa do Castanho. Lodi tira, desvia, sobra para o Gabriel, bateu para o

0: gol, deu fim! Espalma pro alto, goleiro do Galo, Cláudio!
1: Foi lá no alto, chute do Gabigol, de direita, não é o pé bom do Gabigol, mas difícil a jogada, porque sobrou rápido e o Delfim mandou pela linha de fundo, o goleirão do Galo. É escanteio, escapada do Gabriel, bom tempo, bom jogador do Santos, convocado para a seleção brasileira. É escanteio, Peixe na esquerda.
0: Olho na qualidade, na saída de jogo, na construção do Lucas Veríssimo também. 5 para 6 minutos do segundo tempo, 3-1. Bola do Rolheiser na grande área, segunda trave. Lodi acaba com a festa, tira de cabeça a primeira. Volta ainda para o Santos, lado direito. Gabriel Barbosa olhou para a área, fez o cruzamento na mão do Delfim. Encaixa firme o goleiro do Galo. 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Maicon domina a bola, toca por dentro do trabalho. Trabalha com o Coelho aqui pela meia direita. Ele rola a bola para trás, busca o jogo no Vitão. Vitão vira o jogo. Virando da direita para a esquerda para o Renan Lodi brigar com o Rodinei. Chega Rodinei, atrapalha, mas joga para fora, joga pela linha de lado. É arremesso lateral, favorece ao Galo na cobrança aqui pelo lado esquerdo. O que muda ali com a presença do Arthur no meio-campo do time do Santos?
2: É, o Arthur e o Lucas Veríssimo qualificam o time do Santos, né? O Veríssimo é o melhor zagueiro desse elenco. E o Arthur é aquele lá, campeão da Libertadores pelo Grêmio, que foi pro Barcelona, e o reflexo é imediato, né? Porque o time do Santos fica mais com a bola agora, toca a bola, cadencia, e o Atlético não pode deixar o Santos ter o domínio do jogo. E o Atlético, em tese, dá uma piorada tecnicamente com a saída do Renier machucado, a entrada do Cacierra. É hora do Galo reagir, viu, Pedrão?
0: Ale Oliveira, em nome de Supermercados BH, aqui na Arena. Tá com a bola, Vitão. Pela direita, faz o lançamento. Corta de cabeça o Escobar. Ela vai voltar pro time do Santos. Lançamento que chega no Gabriel Bom Tempo. Tentou dar o chapéu. Castanho tirou dele. Recupera e deixa pro Fred no círculo central. De primeira abre com o Bernard aqui na canhota. Bernard gira, vira o jogo. Volta lá pro Fred, lá na lateral esquerda. Vai tentar a velocidade pra linha de fundo. Fred agarrado pelo João Schmidt. Balança o corpo, prende a bola. Dribla pra dentro. Castanho aparece, dá um apoio. Castanho recolhe na entrada da área. Tem Maicon. Dominou, escapou do pé esquerdo. Ele toca a bola na frente pro Alan Franco. Fica difícil, tira a zaga do Santos, chega diminuindo o espaço por ali o Rolheiser. Coelho pega o rebote, sobra com a bola aqui pelo lado direito do campo de ataque do time do Galo. 7-8 minutos desse segundo tempo. Aplausos da massa, porque a bola tá no pé do time de preto e branco. Vem Bernard, domina, toca de pé direito, a bola na frente, ela chega no Cacierra. Volta o jogo pro círculo central, trabalha com Maicon. Maicon do círculo agora para o jogador que era o Castanho. Maicon, Bernard, Lianco, todo mundo participa da jogada de ataque do início da construção do Galo. 8 minutos na etapa final. Vai embora Lianco, com velocidade pro campo de ataque, ele rompe, toca no Lodi. Domina esquisito, domina pra trás. O Rony tava na marcação, então ele toca pro Castanho na segurança. Lateral dos técnicos, o passe aqui pela lateral esquerda. A bola não saiu, indica a arbitragem. E tá com o Maicon. Maicon com o Fred, recolhe, fica de frente, toca pro Bernard. Gira o corpo, toca de pé direito, a bola pro círculo. Ela vai chegar por outra vez ao Maicon. Cacierra já passou pedindo. O passe é lá na direita pro Coelho. Tá com ele o Alan Franco. Coelho passa o pé por cima da bola, faz a jogadinha do futsal. Tenta sair ali da marcação do Escobar. Toca a bola por dentro, busca por outra vez o Castanho. Virada pelo alto pro Alan Franco, protege com o corpo, ele vai pra linha de fundo. Franco bateu cruzada, Brasão! Mas já vi impedimento no lance, Paulinho.
2: É, mas tem que assustar, viu, Abílio? Tem que espetar essa bola, tem que chegar lá, tem que ir no embalo do torcedor, o Atlético. Tá 3-1, placar que não garante, mas primeira chegada pra assustar o Brasão na segunda etapa. 3-1, Galo, informando o Unimed BH.
0: 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Vem para a bola o Santos, campo de defesa. Ela fica por outra oportunidade aqui com o Brasão. Abre pela lateral, esquerda aqui agora tem o Escobar. Ele toca na frente, Rolheiser volta o jogo no Escobar. Faz o chutão para o campo de ataque buscando o Gabriel Barbosa. Lianco vai ao alto, tira de cabeça. Na sobra, sobra para o Gabriel. Ele vira lá pela lateral da direita com o Rodinei. Corre contra o tempo, Bernard. Recupera a posse da bola para o time do Galo aqui pela esquerda. Castanho passou, Bernard segura. Toca a bola por dentro para o Fred. Tentou o passe do primeiro no Castanho, bateu a carteira dele o João Schmidt. O Rony dribla o Renan Lodi, fica com ela pela direita, faz o cruzamento na boca do gol, passa por todo mundo e sobra ainda com o rebote do Santos pelo lado esquerdo. Alan Franco na marcação com a bola, Rolheiser, trouxe no pé esquerdo o argentino, toca pra trás, bico da área, tenta ficar com a bola um tempo, vai pro chão, perde a falta. Nada, segue o jogo aqui na arena. Fred toca a bola pro Cacierra, protege no pivô, abre com o Bernard. Bernard tá pela esquerda, gira pra dentro, toca de volta, bola na velocidade, passada larga do Cacierra, recolheu pela esquerda Cacierra, corta pra dentro, ele toca a bola curtinha pro Castanho, lá pela direita, pediu o Coelho, virada de jogo nele, domina no pé direito, faz ela dormir, Coelho, pra cima da marcação do Escobar, cortou na canhota, toca pra trás, ele entrega no frente, aqui entrada na grande área, na meia lua, tem o Castanho, ele prefere o Bernard, agora sim pro Castanho, adiantou no domínio, William Arão tirou dele, briga Rodinei no rebote, sobra pro Gabriel, bom tempo, contra-golpe agora do Santos, jogo é aberto, jogo é perigoso, Lianco. Isso aí, Lianco, que a massa quer ver de você, dá um carrinho sujo uniforme, bumbum no chão, joga a bola pra fora, agora 8:19 na Itatiaia, a bola rola, o tempo não para, 11 minutos do segundo tempo na Rádio de Minas, Arena MRV, placar de 3 pro Galo, 1 pro Santos.
3: Copa Libertadores da América, começo do segundo tempo, LDU e Palmeiras estão empatando por 1-1, Palmeiras venceu o primeiro por 1-0, e no jogo do Campeonato Brasileiro, 2 gols quase que em sequência, 1 pro Botafogo, Danilo Santos, 1 pro Grêmio, Giovani Cabral, Botafogo 1, Grêmio também 1.
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0: Depois de despachar o Red Bull Bragantino nas oitavas, o Galo tenta mandar o Santos de volta para casa nas quartas de final para pegar Montevidéu, City Torque ou Cienciano na próxima fase. E Arthur fica com a bola, ele tenta escapar, gira para cima do frente, toca pro Rodinei, faz o lançamento, pegou o Rolizer. E aí sobrou pro Galo. E vai embora agora com o Fred, lançar pelo Castanho, ele toca a bola pro Coelho, recolheu na direita, bateu cruzado na Brasão, esmaga o goleiro do Santos, tira de lá o Escobar, rebote ainda do Galo no campo de ataque com o Alan Franco, trouxe o jogo no pé direito, ele olha pra área, faz o passe pro Cacierra, entrada da área, Cacierra perdeu, recupera o time do Santos, roubada do João Schmidt, a bola fica pro Arthur, balança o corpo aqui pelo lado direito, ele vai com velocidade, Cacierra, brigou pelo rebote, deixou a bola sair, é isso, a massa quer raça, a bola foi pela linha lateral, Thiago Reis.
5: Olha o dinheiro do jogo, 40.013 torcedores, 13 é galo, hein? 40.013 para uma renda de 3.456.008 reais e 26 centavos, quase 3,5 milhões de renda. É o dinheiro do jogo, garoto barbante deles.
0: Aí tentou sair aqui pelo lado esquerdo o Kevin Castanho, foi derrubado, o juizão já paralisou, marcou a falta, falta que favorece ao Galo aqui pelo lado esquerdo, este Thiago Reis das rendas, fica aqui pelo lado esquerdo com a bola, o Renan Lodi para sair pro jogo, toca para trás, recomeça no Liancão, Belo Horizonte, Prefeitura do Povo, aqui o trabalho não para, Lianco toca pro Bernard, gira o corpo pro lado esquerdo, faz o lançamento na canhota pro Lodi, lateral dos técnicos, tenta a linha de fundo, chegou primeiro para cortar o Rony, vem na marcação, tira a primeira, Fred dá o carrinho, foi bola, hein, professor? Mas o Facundo Tello enxerga a falta na chegada do Fred para cima do Rodinei. Falta cobrada, falta com o time do Santos. Gabriel Barbosa dá um lençol aqui no Maicon, fica com a bola por dentro, toca a bola pro Arthur. Para trás, passe errado no Arthur. Bernard tentou a recuperação, chega primeiro, corta o Santos. Tira, Gabigol fica com ela, toca pela direita. Rodinei passa aqui pela direita. Vai ficar com ela o Santos. O passe é no Benjamin Rolienzer. Toca a bola de canhota para trás. Entrega no Veríssimo. Lucas Veríssimo entrou nesse segundo tempo no lugar de Luan Pérez, que foi amarelado na etapa inicial. William Arão. A torcida do Galo não para de cantar. Primeiro campeão brasileiro, Clube Atlético Mineiro, Galo, sinônimo de raça. Pela esquerda, passe para trás, ela vem do Escobar para o William Arão. Domina na entrada da grande área, faz a virada de pé direito, virada lá pela lateral da direita com o Rodinei. Domina, escapa na marcação do Bernardo, driblando para dentro do corredor. Ele encontra de volta aqui o Rolizer. Gira o jogo, volta aqui, chega para cortar de qualquer jeito o Bernard. Corta e Maicon pega o rebote, toca o frente. Por dentro tem Coelho aqui perto do círculo central. Vai embora, tentou o drible, tentou a velocidade, acabou perdendo. Recuperação do time do Santos que fica com a bola. Fica com ela pelo lado esquerdo, avança no contragolpe. Gabriel, bom tempo pelo lado esquerdo. Balança o corpo, dribla pra dentro. Dribla o Maicon, vai pra dentro da grande área. Toca pra trás, Rolizer. Explode no Lianco. Tinha um Lianco no meio do caminho. No meio do caminho tinha um Lianco. Escanteio, Claudão.
1: Chegou com perigo mais uma vez o Santos. O chute do Rolizer de canhota. Bateu no Lianco. Foi pela linha de fundo, escanteio. O Santos está sem pressa para bater do lado esquerdo. O goleiro Gabriel Delfim aqui organizando a defesa do Galo. É o Santos quem tenta agora. Pedro Abílio pela esquerda.
0: Vem pela esquerda para jogar essa bola para dentro da área com 15 minutos do segundo tempo. Já já o Le Marques falando aqui na Rádio de Minas. Sofrendo com o Galo doido nesse segundo tempo. Bola para a área, lançada na boca do gol. Passa beijando a trave esquerda do Everson. O Rony sobe, sobe muito. Eu fiquei até doido e falei, Everson, agora é Delfim, Cláudio.
1: Eu tomei um susto aqui, mas foi isso aí mesmo. Susto também por conta dessa bola aérea aí, passou por todo mundo, foi pra linha de fundo, Delfim saiu ali de soco, não achou nada, hein? Goleirão do Galo, 3-1, Atlético, tudo igual no agregado, informa do Vale. 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
0: 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Recuo de bola pro Delfim, ele tá aqui perto da marca do pênalti. Dá o tapa de pé direito, bola longa lá no ataque buscando o Coelho. Vai brigar com o Escobar, são dois baixinhos aqui pela direita. Mas ela saiu pela linha lateral antes de chegar no Coelho. Olê Marques para Supermercados BH. Nós temos agora, Marques, 16 minutos do segundo tempo. 3-1, Marques.
6: É, de um Santos com mais bola no pé, né? Esse é o efeito Arthur. O Arthur entrou justamente para ter mais controle no meio de campo. Acho que nesse setor o Atlético deu uma cansada, viu, Abílio? É bom o Barba já começar a pensar em uma troca aí no setor.
0: Tem uma falta cometida agora justamente pelo Arthur em cima do Fred. Falta marcada para o Galo bater pelo lado direito. Já se prepara para recolocar a bola em jogo o time atleticano. O Maicon está ali com ela. Ele olha para frente. E ali está o Gabriel Bontempo. Foi quem cometeu essa última falta. Ouvindo ali do Facundo Tello, o árbitro do jogo. Se prepara para cobrar o Maicon. Aqui pela meia direita. Bola parada para o time do Galo. Renan Lodi pediu na esquerda. O Maicon está sem opção. Tem que aproximar aí. Toca a bola. Alan Franco recolhe para trás. Ela chega no Vitão. Vitão toca no pé direito para trás. Entrega para o Gabriel Delfim. Está aqui na meia lua defensiva. Da bola para o Lianco. Recolhe pelo lado esquerdo. Sob o olhar de Eduardo Domingues. Aqui fora do campo. Aqui fica a bola para o Lianco. Lançou forte demais. Foi embora. Linha de fundo, apenas o tiro de meta que favorece o Gabriel Brazão dos Santos. 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Será que nós vamos chegar nos 10 mil likes lá no YouTube? Cadê você no YouTube? Quem é você na fila do YouTube no Itatiaia Esporte? De onde você participa comigo nesta noite de quarta-feira? Quarta-feira de Copa Sul-Americana. E agora para chegar a 11 mil, só se retroceder, né? Para chegar a 10 mil, né? Já somos 11, muito obrigado. Bom tempo com a bola pela esquerda, cruzou na boca do gol, Rony. Cruzou de volta, a bola para dentro da área, batida para o gol. Delfim! Defesaça! Fecha a porta na cara do Gabriel Bontempo. Escanteio, Cláudio.
1: Defesaça no goleiro Gabriel Delfim. Chute no canto. Chute forte do Bom Tempo, depois do Rony. O Rony tem o mérito desse lance, hein? Ele recuperou a bola, deu uma voadora aqui nesse lance e jogou para o meio da área. Quase, quase sai o gol do Peixe. O Gabriel Delfim, Vitor.
0: Muita pressão, Gabriel Delfim faz uma excelente defesa, vem embora viajando na área na cobrança do escanteio, tira de cabeça Alan Franco, Bernard devolve também de cabeça para tirar da grande área, ela vai sobrar para o Arthur aqui na meia direita, Arthur posicionado com ele, o Rolienzer toca para trás, entrega para o Rodinei, é mata-mata, é emoção, se a bola parar de rolar agora, vai ter disputa por pênaltis, o Galo precisa de mais um golzinho para avançar direto, um golzinho para avançar direto, fez gol com 20 segundos, tomou gol e reagiu no primeiro tempo ainda, o Galo tá vencendo o Santos por 3-1 aqui na Arena MRV. Renan Lodi vai pro chão, o Rony foi com a mão no rosto dele, o Lodi ficou pedindo falta, o juiz não deu, pegou o contra-ataque agora o Rolienzer, domina a bola, Gabriel tá com ele, toca a bola curtinha, de volta o Rolienzer escorregou, hein? Perdeu a bola, ela passou debaixo da chuteira dele, Bernardo toca por dentro agora com Fred, Fred na inteligência segura, joga no KCR, lá pela direita pediu Coelho, em dois tempos sem enrolação ele toca, Coelho recolhe, vai para cima do Escobar, invade a grande área, bate cruzada, pega no Escobar e sai, escanteio para o Galo doido, Paulinho.
2: É o que eu falei agora há pouco, né? Tem que chegar mais, Abílio. O Atlético baixou as linhas, mas tem que espetar mais. Tem que agredir mais o Galo. É a bola parada, hein? Olha a bola parada aí, Sabro deu Vitão ali, hein? Quem sabe o garoto de novo, 3-1 Galo. 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
0: 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Bola jogada pelo Maico Vitão, subiu. Tira de cabeça Veríssimo. Pega o rebote o Arthur aqui pela direita. Dá um chutão, tira a bola do campo de defesa do Santos. Ela vai voltar aqui pela meia esquerda com o Castanho. Deixa o quicar, toca pra trás. Gabriel Delfim vai se apertar pelo Gabigol. Então dá um chutão de primeira. Isso, Delfim. Lá no ataque ela vai viajando. Subiu pra tentar ganhar o Alan Franco. Volta no toque de cabeça, Bernard na cobertura. Ganha na lateral direita. Toca toca essa bola pro Coelho, que não domina, deixa escapar, saiu em lateral, arremesso pro Santos, fazer a cobrança, aplaude, apoia, essa é a massa, carregando o Galo doido aqui na Arena MRV. 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Rica com a posse da bola, o Santos aqui pelo lado esquerdo, bola cobrada, Gabriel, bom tempo, chutão do Escobar, lá no ataque, de peito, Vitão, tentou o passe de cabeça, acabou esticando, perdeu a bola, o Lezer pega o rebote, volta pro Arthur, toca pra trás, o Santos recomeça o jogo no seu campo de defesa, na Itatiaia, 8h29, boa noite de quarta-feira, noite de Copa aqui na Arena MRV, no Califórnia, a bola rola, o tempo não para, Itatiaia confere 21 minutos do segundo tempo, placar de 3 pro Galo, 1 pro Santos.
3: Libertadores 27, segundo tempo, LDU e Palmeiras 1-1, no primeiro jogo 1-0 para o Palmeiras, Brasileirão, jogo adiado da rodada 21, intervalo, Botafogo e Grêmio 1-1.
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0: Olha o Santos pela direita, Renan Lodi. Fecha a porta para a chegada do Rodinei, tentava aqui pela meia direita. E avançando pela linha de fundo, longe dá um carrinho, joga a bola para fora, é lateral, favorece ao Santos pelo lado direito. 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É arremesso, Santos cobra, já está posicionado aqui pela meia direita por outra oportunidade para devolver a bola para o jogo. Olha o que demora também, hein? Toca a bola, Rolizer, pro Rony, de peito, ajeita de volta, Rolizer. Chega por último, tocando nela ali o Bernard, ela ia sair. O Rodinei já estava saindo da linha de passe. Mas aí o Bernard toca para fora. Tá chamando alguém ali no banco. Vem aqui pelo lado direito o Rony. E aí, derrubado o jogador que era o Rony, ele encarou o Castanho. O Rony! Calma! Rony Elson, calma! Fica com a posse da bola aqui o time do Galo. Lateral para o Lodge cobrar. 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Lateral cobrado pelo Renan Lodge. Toca para o Cassierra no pivô. Tentou sair da marcação. Chega, primeira defesa do Galo, rebate. Rony deixa a bola sair pela linha de lado. É arremesso manual para o Peixe fazer a cobrança. Lado direito já se prepara para fazer a cobrança o Rony. Deixando para o Rodinei. E aí o Arthur abre contagem. Para não ter enrolação. Rodinei toca para o Rony. Domina. Deixa a bola quicar. Ele perde para o Renan Lodge. O Bernard tenta o passe aqui. No ponto futuro para o Fred. É que já estava saindo na lateral, né? Ela foi embora pela linha de lado, arremesso que o Rodinei vai fazer a cobrança. O juizão vai fazer a parada para hidratação. E aí o Galo aparentemente vai mexer. 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João Vitor, Cirilo tem gol aonde, Cirilo?
3: Gol na casa da LDU, estádio Casablanca. Gol do Palmeiras, Vitor Roque de pênalti. Palmeiras 2, LDU 1. 3-1 no agregado, Palmeiras vai avançando a semi da Libertadores, informando Unimed BH.
0: Para este universo de audiência na Top 1 do Brasil, Olê Marques e Ale Oliveira em nome de Supermercados BH, primeiro contigo, Ale.
2: É, o time cansou, né? Vale lembrar que essa formação aí do Barba, só o Michael que não foi titular e o Lodi, e o Michael fisicamente é o que sente mais, né? Então perdeu meio campo. Porque correu demais também no primeiro tempo, porque o Santos melhorou com o Veríssimo e Arthur, porque o Renier muitas vezes vinha salvar o meio, dialogando com jogadores desse setor, e o Cassierra não tem essa característica, por isso que ele apontou ali com o Igor Gomes e o Natanael, os escolhidos devem ser Michael e Bernard, viu, Marques?
6: É verdade, olha, o Santos voltou melhor para o segundo tempo, né? Com mais controle no meio de campo. Isso tem um nome, Arthur, né? O Arthur entrou justamente para dar esse toque de qualidade no meio de campo e ter mais a bola. E está conseguindo. O Atlético deixou de acelerar o jogo no segundo tempo, né? Que foi a sua grande arma no primeiro tempo, né? Quando jogou com velocidade e sempre levou vantagem. É bom começar a acionar o Coelho pela direita novamente.
0: Olê Marques e Ale Oliveira aqui na Itatiaia. 24 minutos deste segundo tempo aqui na arena. 3-1. Galo tá vencendo o jogo.
5: Abílio.
0: Peraí, vamos lá. Você tem prioridade pela questão etária, Thiago Reis.
5: Etária de tempo de rádio, né, fila
0: isso,
5: da mãe. Olha
0: claro.
5: Aqui. Obrigado. Tá saindo o Bernard. E também o Maicon, número 8, para as entradas de Natanael, número 2, Igor Gomes, 17. Novidades do Galo, hein? Segunda e terceira mexidas do Barba. Igor Gomes, 17, Natanael, número 2, informando Prefeitura de Belo Horizonte. 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
0: É isso, Thiago Reis, mudanças, Paulo Azeredo, agora você.
7: Eu sou na TV, deu pra ver aqui, captou o Barba dizendo que é um 4-3-3, agora com as entradas do Igor Gomes e do Natanael.
0: Muito bem, mudanças e a informação. Então fala aí, Ale Oliveira, mudanças que você já meio que introduziu.
2: É, o desgaste físico, né, que acabou mandando. Eu gosto muito do Cissé, né, eu acho que é um jogador que dá um ritmo para essa meiuca aí que poderia ser importante. São as apostas do Barba, mas parte física que pesou.
0: Lançamento do Rolheiser na grande área, Vitão subiu, cabeceou pro miolo, ela volta pro Santos, Lianco tira a bola na boca do gol, e o juizão tá dando uma falta de ataque ali do Rony, hein, Cláudio?
1: É, foi pra cima do Coelho, o árbitro marcou a falta do Rony. Rony é aquele cara, né, ele sempre tá ali incomodando, né, qualidade técnica, o torcedor do Galo sabe muito bem. Ele não tem muita não, mas se incomoda bastante. 3-1 pro Galo. Doutor Alexandre de Souza lá no, em Miami, nos Estados Unidos, vibrando com o Galão da Massa. Vai daí, Pedro Abelho.
0: 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Lançamento do Vitão, ela saiu pela lateral. Foi embora pela linha de lado, arremesso lateral cobrado pelo Santos. Arthur domina aqui pelo lado esquerdo. Ele tenta passar pela metade do campo, dá um tapa na frente. Bola em profundidade pro Gabriel. Passou do Nianco, tá na cara do gol, Gabriel. Gol! Do Santos. Gabriel Barbosa aos 27 minutos do segundo tempo. O Leão tentou antecipar com um carrinho. Lateral cobrado rápido pelo Santos. Passe em profundidade e o Gabriel ficou na cara do gol, cara a cara com o Gabriel Delfim. Deu um toque sutil na saída do goleiro do Galo. 3-2, Cláudio Rezende.
1: É, o Lianco tentou de carrinho, mas ele passou da bola. O lançamento pegou o Gabigol, e aí o Gabigol cara a cara com o Gabriel Delfim, especialidade dele. Com frieza, fez o gol, o Gabigol de canhota, chute no canto baixo do Gabriel Delfim. Diminui o Santos e fica à frente no agregado. Galo 3, Santos 2.
3: Gol 22 do Santos na Sul-Americana. Gabriel Barbosa marca pela sexta vez.
0: O árbitro pede para que ele volte logo ali para o seu campo. Olê Marques, Ale Oliveira, primeiro contigo, Marques. O Santos diminui.
6: Ô, Pedro Abílio, mas a gente está falando da atuação do Arthur desde os 5 minutos do segundo tempo. Ninguém tirou o espaço dele. A marcação está atrasada em cima do atleta, que está fazendo toda a diferença para o Santos no segundo tempo. Se não tirar o espaço do Arthur, o Atlético vai ter problemas maiores ainda no segundo tempo, Pedro.
0: Vitão toca a bola agora pro Fred. Fred recolhe aqui na meia direita, dá de volta. Vitão tá com ela, domina pela lateral da direita. Traz o jogo no pé esquerdo agora pra tocar de volta a bola pro Fred aqui na lateral. Deixa o passe à frente. Tentava chegar ali o Natanael. Vem primeiro a defesa do Santos recuperando. Arthur de frente pro crime. Sozinho outra vez. Aqui aberto pelo lado esquerdo, tá com ele o Rony. Ele toca a bola. Rony dribla o Natanael. Vai com velocidade pra linha de fundo. Rony desacelera, traz o jogo no pé direito. Toca pra trás. Arthur domina, sai do Fred, toca no Gabigol. Voltou pro Arthur. Bateu pra fora. Cima do gol, ela tá indo embora, Cláudio.
1: Batu, que acaba de falar o Marques, apareceu de novo, agora aqui dentro da área, tabelando com o Gabigol, chute foi por cima, mas essa ducha aí, de água fria pra cima do Galo, no segundo tempo, agora o Santos tá à frente, o Galo precisa de um gol, mais um gol, pra buscar penalidades. 3-2 no momento, informando Prefeitura de Nova Lima, o futuro mora aqui.
0: Renan Londi carrega o Galo pro campo de ataque, ele toca a bola pro Castanho, vai lá Galo, mas aquele golzinho aí, voltar pro jogo logo. Coelho vira lá pela esquerda, tentava o Renan Londi, foi às costas, bola pra fora, linha de lateral, arremesso manual que favorece ao Peixe. O Alê, e agora Alê, o que, que o Galo tem que fazer ali?
2: É, o Marques foi muito feliz, né? O Arthur mudou o jogo, o Gabigol também tem muita categoria na frente do goleiro, conseguiu tirar do Delfim, mas a gente não pode deixar de destacar a atuação negativa mais uma vez do Lianco, né? No confronto todo, ele é o jogador que mais influenciou essas quartas de final, errou o bote e acabou deixando o Gabigol sozinho, né? Então, mais uma atuação ruim do Lianco no jogo de hoje.
0: Passe errado agora do Castanho. Vitão pressionado pelo Gabigol, tentou tirar, não conseguiu. Gabriel Delfim fora do gol. Gabriel leva a bola para dentro da grande área, passa com ele o Arthur. Gabriel prefere desacelerar, traz o jogo aqui perto da bandeira, escanteio pelo lado esquerdo de ataque do Santos. Ele fica com ela, tenta o passe por dentro pro Arthur, por baixo, recupera o Galo. Alan Franco erra o passe também, toca a bola por dentro, fica com a posse da bola Arthur, toca para trás e recomeça o jogo, o time do Santos na Itatiaia. 8h39, é noite de Copa Sul-Americana. O Galo correndo atrás, tem que correr mais, mas não vai parar de correr para correr atrás, porque essa massa empurra você, Galo. 30 minutos, informa Itatiaia, segundo tempo, 3 pro Galo, 2 pro Santos.
3: Libertadores, Palmeiras 2, LDU 1, 3-1 no agregado, Palmeiras vai avançando. Brasileirão, começo do segundo tempo, Botafogo e Grêmio estão empatando por 1-1.
0: 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Lodi vai no carrinho, tira a bola. Lá vai sobrando pro time do Santos no campo defensivo. E vai ficar pro João Schmidt, que toca pra trás, entrega no Arão. 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Aposta a bola é por outra oportunidade do Santos. Aqui pela meia direita, Gabriel. Na verdade, o Rolheiser. Toca a bola pro Rodinei. Avança pela direita contra o Lodi. Toca agora sim no Gabriel Bontempo. Deu de volta a bola pro Rodinei. Traz o jogo para dentro, pro corredor central, onde tem passagem ali do Rolheiser. Tocou de volta Gabriel Barbosa, de longe por cima do gol. Ele atira e a bola vai para fora, hein, Cláudio?
1: Gabigol arriscou de longe. Essa passou aqui, à direita do Gabriel Delfim. O Baba tá ali conversando com o auxiliar, tentando mexer no cenário, né? O cenário não tá bom no segundo tempo, tá longe, tá bom pro Galo. É, o Galão da Massa remando na Sul-Americana, informando o BH, Prefeitura do Povo. 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
0: 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É arremesso lateral pro Santos aqui pelo lado esquerdo, Santos demora. Agora há pouco inverteu um lateral cobrado pelo Rodinei aqui por conta de ultrapassar os 5 segundos. Kevin Castanho com a bola por dentro. Tenta no círculo central aqui o Igor Gomes. Recolhe a posse da bola, toca pro Fred. Fred passa no meio de dois. Vai embora Fred aqui pela meia direita. Passa também do terceiro. Rola a bola na presença do Castanho. Aparece no comando aqui por dentro. Kevin Castanho domina, pisa na bola. Já carrega o jogo aqui pela lateral esquerda. O Fred passa pedindo bola nele. Fred domina. Domina na entrada da grande área. Tem o Igor Gomes. Domina Igor Gomes. Rola pro Cassierra. Faz o pivô. Deixou no Coelho. Passa Natanael. Coelho segura. De volta pro Igor Gomes. Domina esquisito. O passe foi forte, ele volta, o jogo pro argentino. Coelho tá pelo lado direito, toca pra trás, entrega no Alan Franco. Alan Franco agora pro Castanho, recolheu na entrada da grande área, saiu, tocou pro Fred. Ela chega pro Cassierra, balança o pé direito, pisa na bola, dá o passe em profundidade. Era pro Lodi, vem Gabriel Brazão. Mas a defesa, o goleiro do Santos. 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O povo participa, o povo vem com a gente aqui na Itatiaia, do Itatiaia Esporte, lá no YouTube. Deixa o seu like aí, hein? Estamos com mais de 12, 13 mil likes. Daqui a pouco o Galo vai mexer. Lianco fica com a posse da bola dominada. Ele toca de pé direito e curtinha na frente. Busca o Castanho pro jogo. Castanho vai jogar. Ele toca de pé direito. A bola aqui pela esquerda. Vem Renan Lodi. Renan Lodi toca a bola para trás. Ele deixa pro Castanho. Castanho tá aqui por dentro, pensando. Faz o lançamento longo. Bola esquisita pro Coelho. Chega Escobar. Corta de cabeça. Gabriel, bom tempo. Tá no rebote. Deixa para trás. Cassierra. Bateu a carteira lá no campo de ataque. O Lodi chegou no carrinho. Ganha no pé de ferro. Drible. Rodinei vai pro chão. Parou. Ô, Gizão.
5: Abelhou.
0: Ô, Thiago Reis, me informe.
5: Vem aí, Oxará, o Borbas no time do Galo e também o Scarpa. Últimas mexidas, as últimas cartadas do técnico Barba Domingues na equipe do Galo, para tentar buscar ao menos a disputa por pênaltis. No Santos, vem aí o Oliva, 28. Oliva, camisa de número 28, também é novidade pro jogo. No Santos, o Oliva vai na vaga do Rolheiser. Vai embora, Rolheiser. Tá indo embora com a 32 sem pressa nenhuma. Vai lá, gente. Alguém do Galo, tira ele do jogo. Oh, meu Deus do céu. A preguiça dele pra sair, ó. Agora sim. O Oliva tá entrando. Ninguém do Galo tira o cara. O Alan Franco sai para a vaga da entrada do Scarpa. Gustavo Scarpa, número 10, está indo embora o Alan Franco. E agora o Borbas, o 18, vai na vaga do Lianco. Olha, vaiado, ó. Vaias pro Lianco, capitão agora aqui, passa a ser o Renan Lodi. Tá indo embora o Lianco, gol de quem, Cirilo?
3: Gol do Botafogo, seu nome, seu bairro, Montoro, aos 7 do segundo tempo. Botafogo 2, Grêmio 1, informando o Banco Mercantil.
0: Lateral cobrado, bola pra trás, ela chega no Vitão. Nova configuração do Galo Doido aqui na arena, 35 para 36 do segundo tempo. Ale Oliveira, me explica o que, que o Baba tá fazendo aí, Ale?
2: É, vai deixar o time mais ofensivo. Natanael venceu um dos zagueiros. A vaia pro Lianco, eu acho que ela é justa, né? Mas ela tem que ser dividida com o Barba Domingues, né? Porque acho que a maioria dos torcedores escalaria o Vitor Hugo. Né? Então o Lianco de novo foi decisivo, assim como na Vila, mas é um Galo bem ofensivo para essa reta final de jogo.
0: Ale Oliveira, em nome de Supermercados BH, analisando mudanças do Barba. Ela chega no Scarpa, na entrada da grande área, traz o jogo aqui por dentro. Ele dribla dois do Santos e deu passe no pé do Rony. Recuperação para cima do Coelho. Partiu em velocidade pelo lado esquerdo. Natanael já está fechando o espaço. Rony toca a bola para o Gabigol. Devolveu de primeira para o Rony. Linha de fundo, chegou, cruzou na boca do gol. Chega o goleiro Gabriel Delfim, defende. Já havia posição irregular. Bora, Galo, bola para cima. Acelera esse jogo aí, Scarpinha. Domina, domina o Galeitura pelo lado direito. Fica com a bola, lê esse jogo, Scarpa. Toca pra trás, ele entrega no Castanho. Castanho agora pro Igor Gomes. Rola lá pela lateral esquerda pro Renan Lodi. Passa de volta lá o Igor Gomes. O Lodi segura a bola. Toca na frente buscando o Igor Gomes. Chega Rodinei, tira dali. 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Fica com a bola aqui pelo campo de defesa. Agora o zagueiro Natanael. Natanael tocou a bola na frente. Ele busca o jogo no Scarpa. Igor Gomes perde por dentro. Gustavo Scarpa avança, toca a bola pro Igor. Recolheu a entrada da grande área, ele toca lá na frente pro Coelho. Coelho aqui pela lateral da direita, dribla pra dentro, vai com velocidade, cruza de canhota, Rodinei corta de cabeça, pega o rebote aqui agora o Castanho, deixou escapulir, mas ele faz o domínio, fica com ela Castanho, ainda aqui pela direita, Thiago Borba se movimenta dentro da grande área, tem Thiago Borba e tem Cassierra no Galo. Coelho dribla da direita pra trás, ele toca a bola no Gustavo Scarpa, rolou na entrada da grande área, pivôzão do Thiago Borba, rolou pra trás e a bola pro Fred, se embola com a bola, mas fica com ela, toca pro Lodi, ajeita pro Fred, bate nele e sai, Paulinho.
7: É, a jogada foi rápida demais, né? O Lodi cruzou forte, rasteira. Eu não sei se ele queria bater ou dominar, viu, Abílio? Mas não deu certo. A bola saiu pela linha de fundo. 3-2, vence o Galo. No agregado vai dando o Santos. Tem que fazer mais um, Abílio.
0: 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Tiro de meta cobrado pelo Gabriel Brazão. Mais um para levar para os pênaltis. A massa não deixa de acreditar, Galo Doido. Fica com ela, Gabriel Delfim. Ele toca a curta bola que chega por outra vez ao Natanael. Natanael acelera e toca para o Castanho. Vira o jogo aqui pela ala esquerda com o Vitão. Vitão vai carregar para o campo de ataque. É o zagueiro que arrasta. Arrasta Vitão. Toca a bola para o Lodi. Lodi recolhe pela esquerda. Passa de canhota. Bola para trás. Ela tá no Fred. Lá pela direita pede com ele o Natanael. Natanael já recolheu. Passa na metade do campo. Vai embora. Thiago Borges pedindo. Preferiu segurar o Natanael. Ele segura. Ele toca para o Coelho, Coelho ajeita com Gustavo Scarpa, pede Igor Gomes por dentro, preferência do passe é o Castanho, Castanho domina, fica de frente, rola a bola para o Igor, Igor agora com Cassierra, Cassierra de volta para o Castanho, vão trocando passes e deixando o Santos maluco da vida. Atenção, Fred rolou para o Lodi, boca no gol, vai para o cruzamento para o Borbas, ele escorregou, corta a zaga do Santos, Coelho briga, briga também o Igor Gomes, Cassierra chega, a zaga tira com o Escobar, pega o rebote agora o Natanael aqui pela direita, vai avançar, ele toca a bola por dentro, ela chegou por outra vez ao Gustavo Scarpa. Perde Fred, Fred toca, vai com ela aqui pelo lado esquerdo, camisa 7 do Galo, olhou pra ela, cruzou pro Cassierra, deixou passar, ela vem então pro Coelho, aqui pela direita, Coelho domina, pela lateral da direita, o Cassierra perde de volta, bola nele, tem ladrão Cassierra, toca uma bola esquisita aqui pro Natanael, ele deixa por dentro, Castanho de volta pro Cassierra, se girar tem o Natanael, Cassierra preferiu segurar, segura e toca a bola pra trás, entrega no Coelho, corre pra dentro da grande área lá e prefere parar aqui agora o Coelho, prende, toca a bola que chega pro Castanho, Castanho driblou, pé direito do Castanho, tocou pro Natanael, foi pra linha de fundo, bateu na cara do William Arão. O Galo vai chegar lá, Paulinho.
7: Aos trancos e barrancos, mas vai chegando, Abílio. A bola batida pro gol, desviou na zaga do Santos. É escanteio, Scarpa na bola, vai mexer o Santos, Thiago.
5: Vai mexer o peixe, tá vendo o João Ananias, número 26. Tá indo embora o Rony. Sai o Rony com a número 11, o Ananias tá vindo com a 26. O Gabigol não gostou da substituição, vem se queixar com o Cuca. O Santos ainda tem uma mexida. Escanteio pro Galo, dá tempo, Abílio.
0: 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Escanteio cobrado pelo Scarpa na segunda trave, gol! Desvia nele, sobra pro Gabriel Brazão, que tava fora do gol, hein, Azeredo?
7: Eu acho que ele tentou, na verdade, o domínio, viu? Porque ela veio muito alta, tentou dominar, mas ela escapuliu, sobrou com o Brazão. 3-2, Galo vai ter o Santos na semifinal com este placar, Abílio. Mas vamos até o final, tem que acreditar, Abílio.
0: O coração do atleticano bate mais acelerado, reta final, a Itatiaia informa, 8:49 da noite, 41 minutos do segundo tempo, na Rádio de Minas, o placar tá assim, 3 pro Galo, 2 pro Santos.
3: Estrada marca para LDU. LDU 2, Palmeiras também 2. Vamos entrar nos acréscimos agora. Por enquanto, 3-2 Palmeiras no agregado Libertadores.
0: 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A posse da bola está por outra oportunidade aqui com o Galo. Pela meia direita, domínio de bola feito aqui pelo Natanael. Natanael toca a bola para trás até o Castanho. Castanho com Vitão, Vitão com Fred. E assim constrói o Galo Santos. Eu desenho para você. Tá do meio campo para trás. Tá marcando do meio campo para trás. Vitão arrasta, dribla o Gabigol. Passa também pelo bom tempo, vai pra entrada da grande área, perdeu, escapuliu dele, ele perdeu para o jogador do Santos. Na sequência, o Thiago Bomba chega cometendo a falta para o contra-ataque. Falta, favorece a equipe santista. E lá está caindo o Rodinei, que se não se levantar, o juizão vai ter que chamar o departamento médico e ele ficar um minuto fora. O Facundo Tello manda a cobrança, Rodinei tá de pé. 42 minutos desse segundo tempo. Eu não vou falar nada. Quem vai falar é a massa aqui na Itatiaia. Quem fala é a torcida. Torcida acredita, a gente acredita e vai junto. Vitão recupera uma boa bola na puxeta lá no campo de defesa. Volta a posse pro Santos, aqui pela direita Arthur. Ele tenta escapar a marcação do Fred. Ele escapa, toca na frente. Recolhe na entrada da grande área. Agora o time do Santos vem cruzamento do Escobar. Tá sem o pé direito. Tá sem o pé esquerdo aqui agora, né? Tá na meia direita. O Fred chega, dá um carrinho, a bola bate na bandeira e sai em escanteio. Para o Santos. Fazer a cobrança aqui pela direita, 42, aliás 43 já temos, Cláudio.
8: É, a bola saiu, né, a bola bateu ali na bandeirinha, o Fred se esforçou o máximo, né, mas não conseguiu. Escanteio pela direita, o Arthur tá ali na bola, Santos não tem pressa nenhuma, o árbitro tá de olho na cera aí do peixe, o bandeira tá aqui também, é escanteio, Santos sem pressa.
0: Já cobrado Arthur, escanteio curto, toca para trás. João Schmidt domina a bola, tenta sair da marcação. Castanho está em cima dele, o João Schmidt então recua. Recua lá para o campo de defesa, onde tem o William Arão. Ao lado dele, Lucas Veríssimo. Vira lá para o campo de ataque, lançamento é longo. Natanael colocou de cabeça na frente para o Scarpa, na correria, não conseguiu pegar a bola. Recupera o Santos outra vez. Tem que apertar, tem que pressionar. Virada para o Arthur aqui na meia direita, ele domina, tribla a marcação do Igor Gomes. Traz o jogo por dentro, joga por dentro. Vem Thiago Bomba, tenta tomar dele, não consegue. O Santos agora todo aqui no campo de defesa, vai se protegendo. William Arão domina a rola pro Ananias. João Ananias cruza de pé esquerdo, a bola lá no campo de ataque. Vitão subiu de cabeça, certo tempo, toca a bola por dentro. Ela vai sobrar pro Thiago Bombas. Thiago Bombas toca na frente. Gustavo Scarpa tenta o passe de canhota por dentro. Era pro Cassierra. Antecipação do William Arão para ganhar pro time do Santos. Gabigol deixou o Vitão no chão no drible. 3 contra 3. Olha o Gabigol, vai bater de canhota. Natanael na frente dele. Fecha a porteira na cara desse cara aí. Vai, Galo, dá tempo. Vídeo antecipado pelo Rodinei. Agora aqui pelo lado direito, avança para um ataque, toca para trás, chega o Santos perto da área, Gabriel bom tempo, girou, perdeu o tempo. João Vitor Cirilo tem gol, tem informação.
3: Estrada de novo, 3 minutos depois, já nos acréscimos, a LDU marca o terceiro contra o Palmeiras, 3-2, estamos indo aos pênaltis, valendo vaga à semifinal da Libertadores, Abílio.
0: É emoção na Libertadores também, é emoção na Sul-Americana, aqui tem jogo, aqui na Arena MRV tem jogo, uma falta em cima do Thiago Borbas agora,
5: 5,
0: vamos até que hora, Thiago?
5: Vamos até os 50, Cirilo, oh. Pedro Apilho. O Tassiano vem aí já já também no time do Santos, viu? Vai o Galo!
0: Igor Gomes carregou no ataque, rolou pro Borbas, passe errado, Borbas não domina, recupera o Santos, vai pro contra-ataque, abertura lá pelo lado esquerdo, ela tá por outra oportunidade com João Ananias, ele deu um chapéu no Natanael, rolou por dentro por Gabriel Bontempo, Gabriel Bontempo gira o corpo, tenta sair do Castanho, traz o jogo pro pé direito na entrada da grande área, Vitão tira dele, é agora Galo, lá na direita pro Gustavo Scarpa, domina a posse da bola, já tem um caminhão de jogadores de azul no campo de defesa, enquanto os de preto e branco ainda estão correndo para lá. Igor Gomes domina, lá pela esquerda tá com ele o Coelho, bola pro Coelho, domina na canhota, tocou pro Igor Gomes, Thiago Borbas foi pra área, o Igor cruzou, a bola desvia, Brasão, dá um tapa na bola para fazer a defesa, volta pro Santos que corta dali com João Schmidt, o rebote é do Castanho, toca a bola para trás, evita a marcação do Gabigol, ela passa pelo Vitão e chega no Gabriel Delfim, agora na frente pro Castanho, avança pro campo de ataque, é tudo ou nada, all in agora do Galo. Fred no campo de ataque, 46 minutos do segundo tempo, abre com o Renan Lodi aqui pela esquerda, Lodi domina, sai da marcação, ele toca de canhota, a bola para trás no espaço vazio para o Coelho, Coelho já dominou a posse da bola, o Santos fechadinho, o Galo pressiona, o Galo vai martelando, o Galo bica, o Galo não desiste, Fred toca a bola para o Castanho, lá na direita tem pedindo Natanael, ele recolhe, Borbas e Cassierra na área, prefere o passo para trás, Kevin Castanho cruzou na boca do gol para o Coelho, Barba!

0: Martinelius, Paulo Martinelius, galo! O galo é de quem acredita, o galo é de quem acredita e torce contra o vento, contra tudo e contra todos, no relógio que já estava marcando, no despertador que tocava para acordar esse time. O Castanho encontra com o Ed, que não é alto, que é baixinho, sem precisar subir, ele cabeceia no cantinho do gol do Brasil. O galo chegou lá, lutar, pra depois vencer. Não dá pra vencer sem lutar. Com Edio Paulo Azeredo, 4-2. O Barba avisou na Vila, deixaram o galo vivo. Deixaram o galo vivo. E na arena, os 90. Os 90 minutos tem 180. 200, 220. Passa devagar mesmo, peixe. Passa devagarinho o tempo. Coelho apareceu como um raio no meio da zaga do Santos, pra colocar o galo na disputa. E tem jogo, viu, peixe? E tem jogo, viu, peixe? Coelho é só alegria. Alegria, alegria, sorria. Sorria, massa atleticana espalhada em todo o Brasil. Coelho, galo 4, Santos 2.
1: Gol 15 do galo na Sul-Americana, terceiro do Coelho. E temos pênaltis no Equador. LDU 3, Palmeiras 2, 3-3 no agregado Libertadores. Abílio.
0: Ô Marques, você já viu o galo desistir alguma vez, Marques?
2: Ah, eu ouvi um eu acredito aí a gente acredita, o Pedro Abílio. É, na emergência ofensiva, o time todo na área conseguiu fazer o quarto gol que vai levando para os pênaltis. Haja coração agora, meu velho.
3: Pedro.
4: Oi.
3: Tá entrando a última alteração do Santos, o Igor Vinícius. Tá saindo o Rodinei. Um lateral por outro. Mudança no Santos. E olha o galo.
0: Roubou a bola, Gustavo Scarpa, a partir do contra-ataque, ele passa no meio campo. Opa! Deram um carrinho nele, o árbitro na vantagem. Fred abre lá pela ponta direita. Bola boa pro Natanael. Cruzou na boca do gol, buscando com o Edio. Chega Arthur, corta, dá um chutão pro alto. Ela vai sobrar pelo meio campo. Atenção, toque de cabeça. Era o Castanho na frente. Ele cabeceou na frente demais. O Escobar dá um chutão, tira dali. Vamos, Vitão. Na correria. Evita. Gigantesco esse menino. Vitão joga pra fora. 49 minutos e 40 segundos, Ale Oliveira. Esse é o futebol, Ale.
5: Maravilhoso, né? O Barba também tem os seus méritos. Tirou um zagueiro, povoou a área. E a torcida veio junto. A torcida carregou o time para essa disputa de pênaltis.
0: Apita o árbitro. Termina o jogo. Vamos pros pênaltis na Arena MRV também. Com uma arena pulsante, uma arena que vibra, que empurra, que cria uma atmosfera infernal para o Santos aqui hoje. João Vitor Cirilo.
1: Vamos lá, Pedro Abílio, respira aí, Pedro Abílio. Vem aí a emocionante disputa de pênaltis. Vai ter que ser desse jeito, Massa. Vai ter que ser desse jeito para o Galo garantir uma vaga na semifinal da Copa Sul-Americana. Termina com a moral elevada, hein, Ale Oliveira?
5: Sem dúvida alguma, porque o segundo tempo foi difícil pro Galo, né? As mudanças do Santos qualificaram o time, né? Você coloca o Arthur, você muda o meio campo, você coloca o Lucas Veríssimo, é o melhor zagueiro do elenco, você coloca o Oliva, que também é muito bom jogador, e aí o time cresceu, e o Atlético teve dificuldades, né? Porque Cacierra tá muito aquém, principalmente do Renier, que vinha salvar o meio campo. Depois ele colocou o Igor Gomes, que também é um prejuízo técnico na saída do Bernard, e o time não ia, mas na base do sufoco, sabe, do desespero, com o apoio do seu torcedor, o Coelho apareceu muito bem depois do cruzamento do Castanho para empatar no agregado. E olha, confiança lá em cima para essa disputa de penalidades, viu, Cirilo?
1: Confiança lá em cima, Olê Marques.
2: É hora da cabeça fria. No início eu falei, cabeça fria, coração quente. um jogo pegado de coração quente, para quem tem forte coração, o Cirilo. E agora é pênalti, meu velho, é cabeça fria, tranquilidade e bater quem tá ali preparado, né, para levar o Atlético à próxima fase da Copa Sul-Americana. Jogo muito equilibrado, um segundo tempo dominante do Santos a partir da entrada do Arthur. O Atlético não se encontrou, a mexida do Barba no final para emergência ofensiva deu certo, o time todo lá na frente para fazer o gol, conseguiu e vai com a moral positiva para a penalidade, Cirilo.
1: Cláudio Rezende, vem aí mais uma disputa de pênaltis, mais uma noite histórica e dessa vez com um personagem diferente no gol. Tem que ser a noite para consagrar o moleque, hein, Cláudio?
4: Exatamente, eu tô de olho nele desde quando terminou o jogo. O Danilo Minuti, que é o preparador de goleiros do Atlético, conversou já bastante com ele. Agora o Lodi conversa ao pé do ouvido, jogador muito experiente, dá um abraço nele. O Pedro Cobra, que é o terceiro goleiro do hoje no jogo, nem estava relacionado, deu um abraço. Agora o Fred vai dar moral pro Gabriel Delfim, o Barba Domingues. Cirilo, fiz uma listinha rápida aqui de possíveis batedores. O Igor Gomes deve bater, Gustavo Scarpa também, Coelho, que fez esse gol no finalzinho, tá com moral. O próprio Fred, né? Experiente. Não tem o Everson, né, Cirilo? Senão fecharia o Everson. Aí não sei se vai Lodi, Cassierra, bate pênalti. Mas não sei se é a hora, hein, Cirilo? Vamos ver o que vai acontecer aqui nas batidas de pênalti. O Galo já tá prontinho.
1: Vamos lá, bora pra disputa de pênaltis. Está rolando também disputa de pênaltis lá no Equador, LDU e Palmeiras. Por enquanto, Palmeiras está vencendo por 3-1. Palmeiras bateu 3, LDU vai bater o terceiro agora. É disputa de pênaltis. Vamos nessa, vamos juntos. Que vem a classificação, é Barbante neles, Pedro Abílio. Barbante neles!
6: Pedro Abílio. Deixa eu falar um negócio com você, João Vitor Cirilo. Sempre tem aquele vizinho que grita antes, não tem?
1: Ah, tem.
6: Não tem aquele vizinho? Ô, vizinho, eu vou pôr na Itatiaia também. Aí a gente vai ver quem grita antes.
1: Você sabe que até no YouTube a turma grita antes também, tá? Então, nesse momento aqui, Abílio, só no YouTube, quase 70 mil pessoas te acompanhando, Abílio.
6: Espetáculo! Vamos todos juntos nessa corrente! Vamos todos juntos nessa energia positiva! 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Vamos lá, vamos para os pênaltis. E teremos os pênaltis à nossa esquerda, hein, Cláudio Rezende?
4: Isso. E eu queria lá também, viu? Na competição, o Galo eliminou o Flamengo nesse lado aí. Eliminou o Bucaramanga também, numa Sul-Americana, também nesse lado aí. Era o Everson. Hoje é com você, Gabriel Delfim.
6: Hoje é com o Gabriel Delfim. 26 anos. Camisa de número 1 do Galo, sendo abraçado. É no sentido figurado, mas é um abraço do estádio hoje no Gabriel Delfim. Muita vaia para você que está só ouvindo já imaginar quem vai bater primeiro. Gabriel, vem aí, Paulinho.
7: É ele. Vai começar a série de cobranças de penalidades aqui na arena. Gabriel Barbosa contra Gabriel Delfim. Qual Gabriel vai se sair melhor, hein, Abílio?
6: É o Delfim, embaixo no travessão, preparado, se alongando, estudado.